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2: Boa noite, ouvintes de Love Times. Boa noite, meu amigo Alberto Brizola. Meu nome é Alexandra. Gostaria de pedir a música do Santana, Mais Que Nada, para ouvir com vocês, oferecer a todos os ouvintes, especialmente ao meu amigo Alberto Brizola. Obrigado por

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Por que não arruma o coração? Essa é pra você pensar. Enquanto você pensa, a música toca você aqui no Love Times.

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1: Muito bem, chegou o momento muito esperado aqui no Love Times, o momento da tradução. Hoje, uma canção muito especial de uma banda bastante conhecida do público do mundo inteiro. Bee Gees cantando How Deep Is Your Love. Conheço seus olhos no sol da manhã. Eu sinto você me tocar na chuva. E no instante em que você se afasta de mim, quero te ter nos meus braços.

Eu acredito em você. Você conhece a porta da minha alma. Você é a luz na minha mais profunda e escura noite. Você é minha salvação quando eu caio. E você não pode pensar que eu não me importo com você, quando você sabe que no fundo eu realmente

0: destroem. Essa foi a nossa tradução de hoje aqui no Love Times. Todo dia, uma tradução muito especial para você. Até meia-noite tem Love Times.
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Seja bem-vindo. Se gostar, avise aos amigos. 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

Só existem dois dias no ano que nada pode ser feito. Um se chama ontem e o outro se chama amanhã. Portanto, hoje é o dia certo para amar, acreditar, fazer e principalmente viver. É por isso que eu sempre digo: ontem já era, hoje é o dia e o amanhã poderá não mais chegar.

0: Muito bem, pessoal, chegamos ao final do programa de hoje. Amanhã tem mais.
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1: Muito bom dia, mais um domingo aqui no É Coisa de Crente. É um prazer ter você aqui conosco. Muito bom dia, Sherlon Cherene.
2: Muito bom dia, Tiago. Muito bom dia também você, ouvinte da manchete, que está ouvindo agora o É Coisa de Crente.
1: Muito obrigado pela sua companhia hoje aqui cedinho, domingão, que Deus nos abençoou. Hoje num clima de gratidão, hein, Sherlon?
2: Isso aí, um clima de gratidão. Aquele clima que a gente olha pro céu e agradece a Deus, né?
1: É verdade. Hoje é um dia da gente botar a mão na consciência e lembrar de tudo aquilo que Deus já tem feito para as nossas vidas e esbanjar tudo isso em adoração junto com vocês, hein? Ouvintes Manchete, muito obrigado pela parceria de vocês. Você que não conhece o programa, tá no ar o É Coisa de Crente aqui na Manchete até as 8 horas da manhã. Fica ligado porque tem muita coisa boa, não é verdade, Tiagão?
2: É isso aí, tem muita coisa boa nesse domingo de graça e paz, né, Tiago?
1: Muita coisa boa e alegria primeiro em ter você aqui conosco. Alegria por Jesus ter nos salvado, alegria por tudo aquilo que a gente já tem vivido. E falando em alegria, em coisas boas, o que a gente tem de bom hoje no nosso programa, Sherlon?
2: Bom, Tiago, hoje a gente tem a nossa oração inicial, porque o crente tem que começar as coisas com oração.
1: É verdade, oração é importante na vida de todo mundo, hein?
2: É isso aí, porque estamos agora às 6 horas da manhã, a gente já começa o nosso dia com aquela oração boa que a gente sempre tem que começar.
1: Abençoar o dia, né?
2: Abençoar o dia, é isso aí. E falando de 6 horas da manhã, temos a essa pra acordar.
1: Rapidinho, aquela música que vai agitar a galera, botar a galera pra sair da cama. Quem ainda tá na cama ainda, né? Naquela preguicinha, né? Ou você que já tá aí dirigindo a caminho do trabalho, a caminho da igreja, pra você já ficar mais alerta, despertar e espantar o sono.
2: É isso aí. Temos a nossa pesquisa, é ou não é coisa de crente?
1: É verdade. Hoje aquela pesquisa sempre polêmica, né? Mas que você participe e ajuda a gente a ajudar os nossos amigos.
2: É isso aí. Temos também a nossa dica literária.
1: Dica literária é sempre importante para que possamos, né, ajudar os nossos ouvintes a ter um crescimento, uma maturidade.
2: É isso aí, hoje trazendo um livro muito bom.
1: Sempre é bom, né, Sherlon?
2: Isso aí. Temos a nossa reflexão bem especial.
1: Aquela reflexão à luz da Bíblia, né, para que nós possamos crescer tanto em maturidade também como espiritualmente, né? Como a Bíblia já dizia, né, Jesus crescia em graça e em sabedoria, e a nossa reflexão ajuda nisso, né?
2: É isso aí. Falando de sabedoria, vou dar um spoiler aqui só pro ouvinte ficar ligado no versículo base da reflexão, que é Provérbios do capítulo 29, o versículo 25, que diz: o medo do homem armará laços, mas o que confia no Senhor estará seguro.
1: É verdade.
2: É isso aí. Temos a essa para recordar.
1: Aquela lembrança boa, né? Aquela recordação, aquela nostalgia, aquela música que faz te recordar um tempo bom da sua vida, aquele tempo que infelizmente não volta mais, mas através daquela música você mata a saudade.
2: É isso aí, falando em matar a saudade, temos muita música boa.
1: É verdade, aqui a playlist é só sucesso, você não vai parar de cantar.
2: É isso aí, Thiago. E falando nisso,
1: já dando aquela diminuída no nosso clima, porque como a gente disse, o crente, ele tem que orar. A gente não começa nada na nossa vida sem oração, porque a oração é fundamental. Meu Pai amado, o Todo-Poderoso, que o Teu nome seja glorificado através de nós e que Teu amor, paz, perdão e justiça venha até nós, Pai. Que a nossa fé e esperança estejam firmadas em Sua vontade divina e que a Sua mão guarde nosso trabalho, nossa saúde e nossa família, e que o nosso coração possa ver amor e o perdão. Abra nossa visão para que possamos enxergar as armadilhas e venhamos a nos desviar do mal. Orando e crendo em Ti, nós dizemos amém.
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1: E chegando aquela música pra levantar a galera, hein? Sabe quem, Sherlon?
2: Fala aí, Thiago.
1: Ministério Apacentar de Nova Iguaçu. Toda sorte de bênção aqui na Manchete.
2: Isso aí, vamos levantar.

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1: E a nossa pesquisa de cada domingo hoje, Sherlon, aqui um relato da nossa amiga Rebeca. Ela mandou assim pra gente. Olá, Sherlon e Thiago. Meu nome é Rebeca, moro em Campo Grande. Estou com um problema desde que me casei com meu esposo Rian. Desde o meu namoro e noivado, minha sogra sempre foi uma bênção em nossas vidas. Só que agora que casamos, ela tem tido atitudes invasivas no nosso relacionamento. E isso está sendo um grande problema em nosso casamento. Me ajudem. É, Sherlon, a nossa amiga Rebeca, ela foi bem direta no recado dela. Ela tinha uma sogra que tinha um ela tem uma sogra que tinha um comportamento, né? Que era um comportamento legal enquanto eles estavam namorando, noivando, e agora que casou, ela acha que pode ser invasiva dentro do relacionamento dos dois. Tema complicado esse, hein?
2: Rapaz, tema muito complicado isso daí, envolvendo casamento, né? A questão de equilíbrio, limite. É muito complicado isso.
1: É, e aí, você, ouvinte Manchete, como é que a gente pode ajudar a nossa amiga Rebeca a melhorar esse relacionamento com a sogra dela, que ela nem falou o nome aqui, que já para não dar confusão. Porque...
2: negócio de sogra é complicado.
1: É complicado. Eu nem vou falar muito porque eu amo a minha sogra. Minha sogra é uma bênção na minha vida, mas esse negócio de sogra, casamento, é complicado. Você, ouvinte Manchete, tá se dando bem com a sua sogra?
2: É, rapaz, deixa esse comentário aí. Mas responde também pra ajudar a Rebeca.
1: É, e você ajuda a nossa amiga Rebeca e ajuda também outras pessoas que talvez estejam passando pela mesma situação, não é verdade, Tiago?
2: É isso aí, porque eu acho que todo mundo tem uma sogra que, tipo assim, às vezes é muito boa. Às vezes
1: tem
2: muito
1: sogra
2: ruim,
1: que é uma segunda mãe, tem sogra que já não é nem mãe, né? Mas enfim, você manda aí a sua mensagem e ajuda a nossa amiga Rebeca no 99507-0525. 99507-0525. E aí, a sua sogra é uma benção na sua vida?
2: Ou é o famoso cacto que tu tenta abraçar e te espeta?
1: É, rapaz. Conta aqui pra gente, manda a sua mensagem, que daqui a pouquinho a gente vai colocar a sua opinião aqui no ar, na Manchete.
2: É isso aí.
1: E se ela não chegando agora, sabe o quê?
2: O quê?
1: Música boa, já pra abrir com chave de ouro, chegando ele, Anderson Freire com...
2: Raridade.
1: Aqui na Manchete.

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3: Intervalo passou muito rápido e você que reclama, poxa, para de ser chato. A essa hora da manhã que é reclamar do intervalo, passou rapidinho, rápido.
4: Pleno domingão.
3: Pleno domingão, né? E você, ó, você que acompanha a Manchete, dá uma moral pra Manchete, cola lá no nosso Instagram, que é o @ManchetteRio. Lá você acompanha tudo que a Manchete faz, lá você vai poder também acompanhar a nossa cobertura da Marcha para Jesus, não é verdade, Charlon?
4: É isso aí.
3: Foi uma cobertura excepcional que a Manchete fez, lá você vai poder acompanhar algumas entrevistas que eu fiz com o William Nascimento, puxar aqui da memória, Samuel Eleutério, tem a Raquel Malafaia, tem Vitória Costa, tem Tainá Gonçalves, tem o Marcados Pagode Gospel, que a gente sempre toca aqui, a gente teve a oportunidade de entrevistar ele e muito mais, não
4: é
3: verdade?
4: É isso aí, Thiago. Marcha para Jesus foi um evento muito bom. Eu não pude comparecer, porque... Posso revelar aqui, Thiago?
3: Pode falar.
4: No dia da Marcha para Jesus, eu estava realizando um sonho, né, junto com a minha noiva, que eu fui buscar as chaves do apartamento.
3: É verdade. E era muito importante, Shalom, você tinha que ir lá mesmo. Meus parabéns novamente, né? Eu já te dei os parabéns aqui fora do ar, mas novamente, porque é uma conquista e vai ser bênção tanto na sua vida quanto na vida da sua noiva, que vai ser futura esposa daqui a pouquinho.
4: É isso aí.
3: É verdade. Então, é uma conquista muito importante que você tem que viver essa conquista junto com ela. Meus parabéns novamente e que Deus possa abençoar cada dia mais o relacionamento de vocês.
4: Muito obrigado, Thiago.
3: E voltando aqui, ó, além de você dar essa moral pra gente lá no nosso Instagram, que é o @RadioManchetteRio, você também dá uma moral pra gente lá no nosso YouTube, que é o Manchete 96,1 FM, que você também acompanha tudo que a Manchete faz de bom e especial pra você. Porque aqui a nossa finalidade é agradar você, não é verdade, Charlon?
4: É isso aí, Thiago.
3: Mas, Charlon, chega de blá blá blá. Agora vamos de música boa
4: aqui na Manchete.

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1: É, Shellon, falar de sogra dá polêmica, Shellon. Pra quem não ouviu, vou falar aqui. A nossa amiga Rebeca, ela mandou aqui, ela mora em Campo Grande. E ela mandou um relato aqui que eu vou resumir pra vocês. Ela tem uma sogra que ela amava, porque a sogra, antes dela casar com o Rian, seu esposo, era uma bênção. Ajudou eles no noivado, no namoro. Só que agora que ela casou com o Rian, a sogra tá tendo algumas atitudes que estão sendo invasivas no relacionamento dos dois. E ela pediu aqui uma ajuda. E a gente sabe que quando a gente fala de sogra, tem os dois lados. Tem um lado que é bom
2: e o lado que é muito delicado. É.
1: Eu vou repetir. Eu amo minha sogra. Dona Constância, um beijão pra senhora. Eu te amo demais. Mas não acontece isso com todo mundo. E você que participou, a gente já vai ler algumas opiniões, não é verdade, Tialon?
2: É verdade, Thiago. E rapaz, esse tema mexeu muito rápido com o povo, hein? Porque tá chovendo o WhatsApp aqui. Olha só. Temos a opinião da Cíntia de Rocha Miranda, que disse: depois que casa, o casal precisa ter privacidade.
1: Rapaz, olha essa mensagem. Não, nem vou ler essa mensagem. Eu vou pular essa mensagem aqui, porque vai dar polêmica. Vou pular aqui, ó. Vou ler a mensagem aqui do Walter de Nilópolis. Tem sogra que acha que o filho ainda tem 12 anos. Meu Deus do céu. Tem sogra também que é benção, né, Walter?
2: Mas deixa eu ver de curiosidade aqui essa mensagem que tu pula. Ih, caraca, tia.
1: Pula.
2: Vou vir aqui pra mensagem da Michelle de Padre Miguel, que disse: se o marido não colocar limite, vira guerra dentro de casa.
1: É verdade. A responsabilidade do lar é do Rian, cara. Ele tem que administrar o lar dele e administrar também essa questão, né?
2: É, ainda mais que é a mãe dele, né?
1: É verdade. Já o Júlio César de Niterói foi bem mais leve, né? Ó, tem sogra muito boa, mas tem umas que querem comandar o casamento. É verdade. Tem situações que, se não houver limite, o bicho pega, não é verdade, Thiago?
2: É isso aí, Thiago. É a opinião. Ih, peraí, do. Ih, caralho. Não, Thiago, vamos parar. Vamos deixar só pro próximo bloco isso aqui.
1: Porque... deixa aqui, senão o povo se empolga.
2: Não, falou uma coisa. Falou um negócio aqui de só. Rapaz, eu acho que tá complicado.
1: Deixa ele. Depois a gente quer até conversar com ele num particular, porque.
2: Eu acho que eu vou falar. Pode não, cara. Isso aí não pode não.
1: É verdade. Isso Vigia. Não é coisa de crente, não, hein? Mas chegando aqui, Shellon, música boa. Aline Barros com Sonda-me. Aqui na Manchete.
3: É tempo que Deus tem despertado e tem levantado homens e mulheres, jovens.

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1: Michelon, chegamos àquele momento muito bom que é a nossa dica literária. Aquele momento que a gente ajuda os nossos ouvintes, né? Com uma dica para que ele possa amadurecer tanto emocionalmente, espiritualmente, enfim. Aqui é o momento de a gente compartilhar boas coisas. E o que você tem preparado pra gente aí hoje, Sherlon?
2: Bom, Thiago, a dica literária de hoje não é coisa de crente, é o livro Campo de Batalha da Mente, de Joyce Meyer, publicado pela Belo Publicações. Esse livro fala sobre uma das maiores batalhas da vida do ser humano hoje, a mente. Que o ser humano vive com ansiedade, preocupação, pensamentos negativos, medo, insegurança, enfim. Quantas pessoas vivem presas nisso diariamente, né?
1: É verdade.
2: E a Joyce Meyer trabalha justamente essa ideia de que muitas guerras espirituais começam primeiro nos pensamentos. Ela mostra como pensamentos errados podem roubar a paz, desgastar emocionalmente e afastar pessoas de viver aquilo que Deus preparou. E o mais interessante desse livro é que ele não fica só nos problemas, né? Ele não foca só nisso. Ele aponta caminhos bíblicos para a renovação da mente e fortalecimento espiritual. E deixa eu puxar aqui pra você, Thiago. Você acha que hoje muita gente tá mais cansada mentalmente do que fisicamente?
1: Eu não acho, eu tenho certeza, Sharon. Tem muitas pessoas se desgastando emocionalmente e isso acaba afetando a vida dela e das pessoas que estão em volta de uma forma geral, né?
2: É verdade, Thiago, porque parece que a pessoa até para o corpo, mas a mente continua acelerada. E o livro bate muito nisso. Nem todas as batalhas acontecem do lado de fora. Às vezes, a maior luta está dentro da cabeça da pessoa. E quando a mente não está bem, isso afeta a fé, relacionamento, rotina, tudo. É uma leitura muito prática e fácil de entender. Principalmente para quem quer aprender a lidar melhor com as emoções, os pensamentos e também a vida espiritual no dia a dia. Então, fica aqui a dica literária de hoje, que é O Campo de Batalha da Mente, de Joyce Meyer. Um livro que ajuda o cristão a entender que cuidar da mente também faz parte da caminhada com Deus.
1: Olha, excelente dica, Sharon, porque a gente, como cristão, às vezes, tenta espiritualizar muito as coisas, achar que tudo é somente no campo espiritual. E a gente também é um ser de... Somos seres de emoção e seres também que precisamos, muitas das vezes, cuidar da nossa própria saúde física.
2: É verdade,
1: então,
2: Thiago.
1: É uma excelente dica.
2: É isso aí. Eu gosto muito daquela analogia que compara o ser humano como se fosse um carro. Se você não faz a manutenção no motor, que no caso seria a analogia da mente, o corpo vai falhar uma hora, né? O carro vai falhar uma hora.
1: É isso daí. Cuide da sua saúde física, espiritual e emocional, porque todas elas são importantes. Mas sabe quem tá chegando aqui, Sharlon?
2: Diz aí, Thiago.
1: Música boa. Ninguém explica a Deus. Preto no Branco e Gabriela Rocha. Música.

coisa de crente. Se você tá gostando, fica aí porque tem mais. Chegando agora, muita música boa. Yeshua, Casa Worship.

0: Olha, intervalo rapidinho, não sai daí porque a gente volta, Sherlon. Já, já.
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0: Volta aqui na Manchete, muito obrigado, bom dia. Primeiro, um bom dia especial para você que está nos acompanhando desde as 6 horas da manhã. É bom ter você por aqui, não é verdade, Tialon?
1: É isso aí, Thiago, é muito bom ter o nosso ouvinte acompanhando, é coisa de crente, é sempre uma bênção, né, no 96,1 Manchete. E é muito bom também receber aqueles que estão começando a escutar agora às 7 horas.
0: É verdade, você que chegou aqui agora, muito obrigado, fica aqui com a gente coladinho, porque ainda tem muita coisa boa até às 8 horas da manhã. Na verdade, tem muita coisa boa o dia todo, né? Porque daqui a pouquinho, às 8 horas, chega aí Daisy Ritver com Estação Manchete, só música boa, programação do Zequinha sendo elogiado por todas as pessoas. O Brizola, que o nosso amigo Brizola, né, que apresenta o Recordações Manchete, é só elogio, todo mundo elogiando essa programação do Zequinha Máximos. Fera brava, hein?
1: Fera brava, só musicaço.
0: Só musicão, e você não perde daqui a pouquinho Recordações Manchete às 8 horas da manhã com Daisy Ritver. Depois tem o Gustavo dando choque no sacode aqui na Manchete, e Futebol Manchete mais tarde, você também não pode perder. Mas você que está aqui com a gente, continua até às 8 horas da manhã. A coisa de crente vai até às 8 e contamos demais com a sua presença. E você também pode dar uma moral para a Manchete. Cola lá no nosso Instagram, que é o @ Rádio Manchete Rio, você acompanha tudo que a Manchete produz. A gente fez uma cobertura belíssima na Marcha para Jesus, lá você pode acompanhar algumas das entrevistas e também dar uma moral pra gente no nosso YouTube, não é verdade, Thiago?
1: É verdade, Thiago.
0: Que é o Manchete 96,1 FM. Lá a gente a nossa última entrevista, né, no Dica Literária com o pastor Felipe Santos, que a gente falou do livro Coração de Maria. Lá tem entrevista com o Vaguinho, lá tem entrevista que o Rafael de França fez, lá tem muito conteúdo do André Gasparetti, do Pedro Augusto, da Cláudia Dionis, do Panorama Manchete, muita coisa boa para você aproveitar. E falando em coisa boa, eu falei do futebol, hoje nós temos rodada aqui do Brasileirão. Vasco e Atlético Mineiro em São Januário. A abertura, né? A abertura, às 3 horas da manhã, já naquele agita, aquele esquenta, a bola rola. Às 4 horas da tarde, e depois a gente já passa direto, hein? Brasil e Panamá. Ah, você não pode perder, amistoso, na narração dele, do Explosão do Rádio, Sidney Marinho. A bola já rola às 18h30 e você ainda acompanha as emoções de Cruzeiro e Fluminense aqui na Manchete. É aquele domingão de futebol pra quem gosta, né? Vê, não é verdade, Thiago?
1: É isso aí, Thiago, só coisa boa.
0: E falando em coisa boa, chegando ela aqui, hein? Na Manchete, estreando, né? Coisa de crente, Priscila Alcântara, Girassol.

0: chega naquele momento importante também aqui na nossa programação, que é a nossa reflexão. Aquela reflexão que sempre traz, à luz da Bíblia, um ensinamento para a nossa vida que vai nos ajudar. E hoje é com você, não é verdade, Alan Cherene?
1: É verdade, Thiago. Bom, o versículo base hoje se encontra em Provérbios, do capítulo 29, e no versículo 25, que diz: o medo do homem armará laços, mas o que confia no Senhor estará seguro. Bom, tem gente ouvindo É Coisa de Crente agora, aqui na Manchete, vivendo exatamente isso sem perceber, vivendo presa pelo medo. Ah, Charlie, qual medo? Bom, o medo de errar, o medo do futuro, o medo da opinião dos outros, o medo de não conseguir, medo de decepcionar alguém. E o mais complicado é que o medo vai prendendo a pessoa aos poucos. Ela rouba a paz, rouba a coragem e rouba até mesmo a alegria de viver. E olha como a Bíblia é atual quando ela diz que o medo arma laços, porque é exatamente isso que ela faz. O medo aprisiona. Tem gente que não consegue mais descansar, não consegue dormir direito, vive pensando no amanhã e também tenta controlar tudo, imaginando cenários ruins o tempo inteiro. Só que o versículo 25 continua dizendo: mas o que confia no Senhor estará seguro. E preste atenção nisso. A segurança não está na ausência de problemas, está na presença de Deus. Porque todo mundo enfrenta lutas, todo mundo passa por momentos difíceis. Mas existe uma diferença muito grande entre passar pela luta sozinho e passar pela luta confiando que Deus continua cuidando da sua vida. Talvez você esteja ouvindo agora e pensando: ah, mas eu estou cansado demais. E talvez você esteja mesmo. A mente cansou, o coração cansou, a ansiedade aumentou. Só que o medo não pode tomar o lugar da confiança. Porque quando o medo domina, a gente começa a enxergar tudo menor à nossa volta. E esquece que Deus continua sendo maior do que aquilo que está tirando a nossa paz. Em Isaías, no capítulo 41, versículo 10, Deus diz: não temas, porque eu sou contigo. Não é uma promessa de vida perfeita, é uma promessa de presença. Deus não disse que você nunca enfrentaria dias difíceis, ele disse que estaria com você no meio deles. E talvez hoje seja essa palavra que você precisa ouvir aqui na Manchete: Deus continua com você, mesmo nessa fase confusa, mesmo nessa preocupação de que você ainda não contou para ninguém, mesmo nesse medo silencioso que tem roubado sua paz. O medo, ele arma laços, mas a confiança em Deus traz segurança. E confiar não é entender tudo. Confiar é continuar caminhando mesmo sem ter todas as respostas. Então respira fundo, desacelera o coração, você não está sozinho. Deus continua cuidando da sua vida, mesmo quando tudo parece fora do lugar. E bom, o Thiago tem uma palavra para você guardar no coração, né, Thiago? Diz aí.
0: Olha só, meu ouvinte, meu amigo, guarda essa palavra no seu coração hoje. O medo não pode ser maior do que a presença de Deus na sua vida.
1: É verdade, Thiago. E sabe quem tá chegando aí?
0: Quem, meu amigo?
1: Deus de promessas, Davi Sasser.
2: Tu és o Deus que jamais falhou. Tu és o Deus que não pode mentir. Tu cumpriste as tuas promessas na vida de Abraão, de Isaac, de Jacó. E eu sei que o Senhor cumprirá também as tuas promessas na minha vida. Eu sei que os teus olhos estão em mim, Senhor.

Podem passar os dias, podem passar os anos. Confia, meu amado. Ele trabalha para aqueles que nele esperam. Todas as palavras que Deus disse se cumpriram. E assim será na tua vida, meu querido. Mas quem sabe você não está vendo. Na verdade, você não precisa ver. O que você precisa é crer. Porque Ele fará. Toda promessa passa pelo teste do tempo. Ele está provando o teu coração. Ele está forjando o teu caráter.

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1: E chegando a nossa pesquisa, essa pesquisa hoje tá dando o que falar. A gente foi cutucar a vara com onça curta, não é verdade, Sherlon? Já dizia aquele ditado.
2: Mas, rapaz, você tá falando da sogra?
1: Não, tô falando da minha sogra não, rapaz. Olha só, você que não acompanhou a nossa pesquisa hoje, a nossa amiga Rebeca, lá de Campo Grande, ela mandou um zap zap aqui pra gente, dizendo que antes dela se casar com seu esposo, o Rian, ela tinha uma sogra que era uma bênção na vida dela. A sogra ajudou demais no namoro, no noivado. Mas depois que a Rebeca se casou, a sogra começou a ter algumas atitudes que não são compatíveis. São atitudes, muitas das vezes, invasivas. E ela pediu uma ajuda nossa e de você, ouvinte Manchete. E você que está participando aqui no 995070525, a gente vai ler que mais opiniões que chegaram. Lembrando que a gente teve que dar uma filtrada aqui, que o povo ficou meio empolgado, vamos dizer assim, né? Quando se fala de sogra.
2: Não, aqui o papo começou a ficar mais quente aqui no WhatsApp, então a gente tem que filtrar bastante. Bom, começando aqui, temos a Elaine de Cosmos que disse: casamento com sogra no meio não vai pra frente.
1: É, casamento não tem que ter ninguém no meio, né? Já começando por aí, né, Elaine? Olha só, lá de Itaboraí, hein? Beijo pra pessoal de Itaboraí. O Ramon disse assim: o problema é quando o filho casou, mas continua agindo como solteiro. Aí a gente não sabe, né, Ramon? Mas a gente sabe que agora tem um outro problema aí no meio, que é a sogra, que é a mãe dele, né? No caso, a sogra da Rebeca, né? Que tá complicando esse relacionamento.
2: É verdade, eu entendi um pouco o ponto aqui do Ramon, mas não bateu muito com a questão do assunto da sogra. Eu acho que ele tá falando mais de
1: De agir como filho.
2: De agir como filho, é.
1: Não, aí nesse ponto o Ramon tá certo, ele tem que agir como esposo.
2: É exatamente isso. E bom, temos aqui temos aqui a Denise de Vila Isabel. Escuta bem isso, ouvinte: sogra boa ajuda, sogra invasiva destrói a relação.
1: É verdade, rapaz. É uma brincadeirinha. Vamos fazer uma brincadeirinha aqui pra descontrair o assunto.
2: Tá ouvindo isso, sogra do Thiago?
1: Não. Minha sogra, eu amo ela. Inclusive, ela sempre me ajuda muito. Beijo, dona Constância. Mas tem uma brincadeirinha que os outros fazem aí, que fala que parente bom é no porta-retrato, né?
2: Ih!
1: Não é o meu caso. Não, sogra, eu te amo.
2: Beijo, dona Constância.
1: Já o Fabrício de São João de Meriti disse assim: a mãe precisa entender que agora existe uma nova família. É, a mãe precisa entender e precisa respeitar o espaço dos dois, né? Porque agora não é mais a família dela, né? É a família da Rebeca e do Rian.
2: É verdade, Thiago. Ela tem que entender isso, porque é uma nova construção de família, é uma nova família em si. Então, ela tem que entender que o filho saiu de casa. E uma coisa muito interessante que a minha mãe diz, sabe o quê?
1: O quê?
2: Que filho é igual passarinho. Você cria pra depois soltar e voar.
1: É verdade, mas tem mãe que não entende isso, infelizmente. Eu acho que tá sendo um caso aí da mãe do Rian, que se casou com a Rebeca, e agora eles dois, na verdade, eu acho que mais a Rebeca tá vivendo esse problema, não
2: é
1: verdade?
2: É verdade, porque muita gente não entende essa virada de chave depois do casamento.
1: É verdade.
2: E o nosso ouvinte vai escutando a gente e vai respondendo essa enquete no 21995070525.
1: Manda mensagem, pode mandar mensagem à vontade, mas maneira, gente, tá chegando mais mensagem aqui que só a graça, né?
2: É, maneira, a gente foi pego desprevenido, a gente quase que falou, mas a gente pegou e deu uma segurada, né, Thiago?
1: É verdade, Thialon. E chegando música boa aqui pra gente, hein? Olha, essa é uma lembrança boa. Conquistando o Impossível, de Jamile.

0: Essa é pra recordar.
1: Essa é pra recordar.
2: E agora aquela música pra recordar, aquela lembrança boa, aquela nostalgia gostosa, não é verdade, Tialão?
3: É verdade, Tiago. O que que vem por aí?
2: Olha, essa recordação é especial, porque eu já cantei muito essa música, e essa música, quando eu cantava, já era antiga, imagina agora. Chegando aí, comunidade Nilópolis, aguaceiro e chuvarada, aqui na Manchete.

E Shellon, chegando nesse momento também que eu gosto muito, que é o momento da boa notícia, né? É o que a gente sempre comenta aqui, não é verdade, Shellon? A boa notícia, ela serve para que os nossos ouvintes, os nossos queridos e amados ouvintes, entendam que a vida não é só feita de coisas ruins. Talvez você esteja nesse momento passando por um momento difícil, um momento ruim. É normal, todo mundo passa. Mas a boa

0: notícia ela vai te lembrar que coisas boas acontecem e que no momento certo, se você mudar o seu olhar, treinar o seu olhar, você vai conseguir enxergar o que Deus tem feito na sua vida e nas nossas vidas, não é verdade, Shalom?
1: É verdade, Thiago. E qual a boa notícia de hoje?
0: Olha só, Shalom, essa história, uma história simples, mas que ela é cheia de significado e que emocionou o Brasil nessa semana. Agora, no dia 27 de maio, uma história que emocionou o Brasil. Um menino chamado Mael, de Ubajara, no Ceará, ele foi filmado, Shelo, assistindo televisão pela janela da casa de uma vizinha. Esse vídeo, que viralizou rapidamente nas redes sociais, Mael aparece ali tentando se equilibrar sobre um toco de madeira para poder conseguir enxergar a TV. A cena registrada em uma noite fria tocou, claro, milhares de pessoas e despertou uma enorme corrente de ajuda ao menino Mael. A mobilização começou após a publicação de um perfil, o Bajara Ordinário. E o que aconteceu depois mostra muito da força e empatia que o brasileiro tem. Em poucos dias, Shalom, Mael ganhou uma televisão novinha de 50 polegadas, um celular e ainda a internet gratuita por um ano para ele e sua família.
1: Tiago, que bênção, hein?
0: Que bênção. Mais do que os presentes, essa história nos lembra que bondade continua existindo. Um gesto de atenção compartilhado por milhares de pessoas que foi capaz de transformar a realidade dessa criança, do Mael. A história de Mael prova que quando a internet é usada para espelhar o bem, ela também pode levar a esperança, dignidade e novos sonhos para quem mais precisa. Que bonito, não é verdade, Shalom?
1: Que bonito, Thiago.
0: Que Deus possa cada dia mais e mais abençoar a vida desse menino Mael. E chegando agora, música boa aqui na Manchete, Diante do Trono, Preciso de Ti.

0: E o intervalo tá chegando e a gente volta já já.
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0: Volta aí, passou rapidinho. Pra você que reclama, para de reclamar, deixa de ser mala. O intervalo é sempre rápido. É você que é mala, não é verdade, Alon?
1: Verdade, Thiago, é isso aí. O nosso ouvinte tem que saber que o programa é abençoado por Deus, então fica na benção, varão.
0: Até o intervalo é abençoado e você não está se ligando.
1: É isso aí.
0: E muita coisa ainda boa pra rolar, Alon. Sabe o que ainda temos ainda?
1: Diz aí, Thiago.
0: Daqui a pouquinho as nossas últimas participações da pesquisa, mas agora sabe o que tá chegando?
1: Fala aí.
0: Música boa aqui na Manchete. E quem tá chegando aí?
1: Tá chegando o Kleber Lucas com Deus Cuida de Mim.

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1: É, Xelão, e chegamos aqui. Já até recebi aqui um zap zap da minha esposa, falando da pesquisa. Mas ela, graças a Deus que ela tá ouvindo o programa todo, né? Hoje a pesquisa é sobre sogra, né? Aqui, pra quem não acompanhou, não pôde acompanhar, a nossa amiga Rebeca, ela mandou uma mensagem aqui pra gente, dizendo que a sogra dela era uma bênção no noivado, no namoro, mas agora que ela casou com seu esposo Rian, a sogra tem tomado algumas atitudes invasivas e muitas mensagens que chegaram aqui no nosso zap zap, e a gente vai às últimas participações.
2: É isso aí, vamos para as últimas mensagens, Thiago. A Tatiane de Belfort Roxo disse: tem sogra que quer participar até da discussão do casal.
1: Aí já é demais, meu Deus.
2: Quer pegar as dores do filho.
1: Meu Deus, aí fica complicado. O Cláudio de Santa Cruz disse assim: o erro maior é quando o marido não toma uma posição. Foi o que a gente comentou antes, Cláudio. O Rian, ele tem que tomar uma posição. Antes era mãe, agora ela é parente.
2: É isso aí.
1: Rapaz, uma vez, só abrindo um parênteses,
2: fala
1: uma
2: aí.
1: Vez eu quase que arranjei uma confusão na minha igreja por causa disso. Porque um amigo meu ia casar, e aí eu cheguei pra mãe da noiva e falei: sabe que a partir de agora, você não é mais mãe da fulana de tal. Você vai ser parente. Meu Deus, pra que eu fui falar isso? Quase que ela pulou no meu pescoço.
2: Que isso? Quase que eu não tenho mais parceiro pra ir coisa de crente.
1: É, desde que me livrou, Deus deu o escape.
2: Deixou o leão quieto.
1: É, deixou o leão quieto. Mas também eu dei mole, fui cutucar a vara com a onça.
2: É, a onça com a vara curta.
1: Isso, fui cutucar a onça com a vara curta.
2: E será que ela tá ouvindo o programa pra saber que tu chamou ela de onça?
1: Não, agora a gente tá paz e amor.
2: Paz e amor.
1: Beijo, Neuza.
2: Isso, dois nomes. Bom, temos a Rosângela de Guaratiba que disse: respeitar a mãe é importante, mas o casamento vem em primeiro lugar.
1: É verdade, o respeito para a mãe e para o pai é essencial, mas o casamento é acima disso tudo, não é verdade?
2: É isso aí, é como eu falei, é uma nova família, não é verdade, Thiago?
1: É verdade, uma nova família, ela não é feita de marido e mulher, não de sogra. Já o Leandro de Nova Iguaçu disse: limite não é falta de amor, é maturidade. Poxa, Leandro, me desculpa, Leandro, você agora acho que resumiu tudo, não é verdade?
2: É verdade, é maturidade, porque como foi falado aqui agora, é uma nova família, então tem que ser uma nova mente também.
1: É verdade.
2: É, rapaz, tem uma popular e muita gente vivendo isso dentro de casa, não é verdade, Thiago?
1: Espero que a gente tenha ajudado a nossa amiga Rebeca e tenha ajudado você também, que talvez não mandou uma mensagem, mas está passando por essa situação. Que Deus possa te abençoar e abençoar você e a sua sogra.
2: É, que quando se trata de sogra, eu só falo que Deus possa te iluminar bastante.
1: É verdade, Shalom. Mas chegando aqui agora, música boa, porque música boa que não para.
2: É verdade. Chegou aqui agora Samuel Messias, Todavia Me Alegrarei, aqui na Manchete.

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1: É, Shellon, e chegamos ao fim. Infelizmente, tudo que é bom também, uma hora acaba, não
2: é
1: verdade?
2: É verdade, uma hora acaba, mas tem continuidade com coisas boas. Porque sabe quem tá chegando?
1: Ela, Daisy Ritfer, aqui no Estação Manchete.
2: Já mandando... tô vendo ali, ela dançando ali, ó.
1: É...
2: com os braços pra cima, tá bem animada ela, porque tá falando que tá chegando um musicaço.
1: É verdade, e chegando aqui também, sabe quem mandou mensagem aqui pra gente? Agora que eu vim.
2: Quem, Thiago?
1: Rafael de França, elogiando muito o programa, disse que tá gostando. Um beijo, Rafael de França.
2: Um beijo,
1: muito
2: Rafael.
1: Obrigado,
2: muito obrigado
1: pela oportunidade que você nos dá aqui todo domingo aqui na Manchete. Um dia a gente vai trazer ele aqui, não
2: é
1: verdade?
2: É verdade, mas um dominguinho de manhã, rapaz, eu não jogo. Eu também queria estar na cama essa hora. Se bem que do jeito que ele é, eu acho que ele não tá na cama, não. Eu acho que ele tá fazendo um carinho nos gatos.
1: É verdade. E já queremos aqui, desde já, agradecer a participação de vocês aqui no É Coisa de Crente. Muito bom ter vocês por aqui, não
2: é verdade,
1: Thiago?
2: É verdade, Thiago. E num domingo ótimo desse, agora chegando às 8 horas, né, finalizando aqui, eu sei que muita gente essa hora deve estar se preparando para ir para a igreja, né? Para o culto dominical.
1: É verdade.
2: Mas aqueles que estão ouvindo a Manchete e não congregam uma igreja, dê uma chance, participa, porque um culto dominical é bênção.
1: É verdade. Você que às vezes tem uma igreja aí perto, hoje quem sabe é o dia de você visitar e encontrar uma família que vai te acolher, não
2: é
1: verdade?
2: É verdade, Thiago, porque um abraço, principalmente num dia de domingo, é sempre bom.
1: Ah, é muito bom. Mas você que não vai sair, fica aqui na Manchete, porque ela já está preparada aqui. Daqui a pouquinho, Daisy Ritfer assume o comando da Rádio Manchete. E logo após o Estação Manchete, tem o Sacode Manchete com ele, com o Gustavo Henrique dando...
3: choque, tô dando choque!
1: E na sequência, muito futebol pra você aqui na Manchete. Mais uma vez, muito obrigado pela sua audiência. Você que chegou às 6, você que chegou às 7, você que tá chegando aqui no finalzinho, muito obrigado também por você estar aqui na Manchete. Mas tudo que é bom...
2: é, rapaz, tem que acabar.
1: É, mas antes da gente ir embora... eu queria, desde já, também agradecer ao meu amigo, o Shellon Cherene, que me atura todo domingo aqui. Muito obrigado, Shellon, pela
2: todo
1: sua
2: domingo,
1: paciência.
2: Todo domingo, Thiago? Todo domingo?
1: É, não, de segunda a sexta e também no domingo, né?
2: Agora melhorou.
1: Tá me chamando de mala, né? Muito obrigado, meu amigo, Shellon Cherene, que divide esse microfone aqui, que me ajuda aqui, não é coisa de crente. É um programa nosso, é um programa nosso, quando eu digo nosso, não nosso, meu e do Shellon Cherene da Rádio Manchete. É um programa nosso, vocês ouvintes, porque vocês fazem parte desse programa, não é verdade, Shellon?
2: É verdade, Thiago, porque sem o ouvinte incentivando, dando essa participação, né, não é coisa de crente, dando esse feedback no WhatsApp, muitas das vezes quando a gente chega antes era no sábado e agora é no domingo, a gente, no início, a gente fica meio que assim, pô, é uma bênção de Deus, mas será que vai, será que não vai? E com o feedback do ouvinte, a gente viu que vai.
1: É, a gente tá aqui fazendo um programa de rádio porque a finalidade é você, ouvinte Manchete. Muito obrigado mais uma vez, muito obrigado ao Shellon Cherene, agradecendo aqui também novamente ao nosso diretor artístico e amigo, o Rafael de França, pela oportunidade. Mas antes da gente ir embora,
2: temos que lembrar
1: que em breve... ele voltará.

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0: Olá, galera! Bom dia pra você que tá aqui sintonizado em 96,1 FM. Eu sou a Daisy Richter, vou te fazer companhia nessa manhã de domingão. Agora 8 horas em ponto, dia 31 de maio, né, gente? O mês já foi embora, Zé Fini! Não tem mais! Agora é mês de Copa. Vamos aí torcer muito pro nosso Brasilzão, tá certo? Eu tô muito empolgada aqui. Eu acho que esse ano o Hexa vem, né? Mas ó, hoje a programação vai até o meio-dia. A gente vai curtir muita música junto. Vamos conversar com você. E, claro, né, trazendo essa alegria, esse espírito positivo pra você começar a sua manhã do melhor jeito. E eu estou aqui com o meu querido produtor. Hoje é ele, o queridíssimo Gugu. Bom dia, Gugu!
1: Muito bom dia, minha amiga Daisy. Bom dia, ouvintes da Rádio Manchete. Domingo, tempo nesse momento nublado aqui no Rio de Janeiro, no centro do Rio. O sol querendo aparecer. Mas não se alegra não, porque hoje tem previsão de chuva, hein?
0: Ih, rapaz, pois é, já tem alguns lugares aí que estão um pouquinho molhados, viu? Eu hoje eu acordei, eu vi que o chão tava bem molhadão, falei, ih, rapaz. Mas não tem problema, o que importa é que aqui na Rádio Manchete, no Estação Manchete, a gente vai esquentar esse clima.
1: Com
0: vamos
1: certeza.
0: Deixar essa energia lá em cima, né não, Gugu?
1: É isso aí, porque hoje vamos até meio-dia.
0: Isso aí! Ontem foi com o Caju, né? Inclusive, eu tava comentando aqui com ele, Gugu, que eu falei, cara, vocês são muito ciumentos. Vocês são muito ciumentos, cara. Na hora da live, eu tava fazendo a live aqui com o Caju e tal, a galera tava falando, bom dia, Luiz Gustavo. Aí ele, ai, gente, não!
1: Desculpa!
0: Mas, em defesa dele, ontem, na perguntinha do dia, um rapaz convidou ele pra dividir uma batata frita com ele.
1: Uau!
0: Olha! Isso você não teve ainda.
1: Ah, é?
0: Quem sabe, né?
1: Quem te garante?
0: Olha só, Gugu, hoje é dia de quê, Gugu?
1: Hoje é dia do aeroporto, dia mundial do acolhimento familiar, dia do Espírito Santo, dia do comissário de bordo, dia mundial sem tabaco, dia da aeromoça e dia mundial...
0: De quê?
1: Do papagaio.
0: Do papagaio, caramba. Então...
1: Então...
0: Por isso, a nossa perguntinha do dia vai ser...
1: Qual é a pessoa que é igual o papagaio, que fala, que você conhece, hein?
0: Pode ser que fala, ou tem aquela voz bem esganiçada.
2: Daisy.
0: Ai, meu Deus, porque tem gente que fala pouco, mas quando fala, misericórdia, vozinha de taquara rachada.
2: Eu também falo assim quando eu quero.
0: Então manda mensagem pra gente no zap 21 99507 0525 e responda a pergunta. Quem fala igual um papagaio aí que você conheça? Ou então que tem voz, aquela voz organizada de papagaio. Conta pra gente. Já aproveita e segue a gente no Instagram, @RadioManchetRio. O meu é @DaisyRitfer e o seu, Gugu?
1: Luiz Gustavo do Rádio.
0: Certíssimo. Então agora, sem mais delongas, vamos começar aqui o nosso programa porque tem muita música boa pra tocar, tá certo?
1: Positivo.
0: Vamos de música de sucesso porque tá chegando agora. Cássia Eller, Malandragem.
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0: Sia, da Taylor Swift. Antes teve Rio Dentro do Mar, do Samuel Rosa. Agora, 8 horas e 15 minutos. Gugu, tu sabe que essa música da Taylor Swift aí virou também aí um caso muito popular de IA, né?
1: Com certeza.
0: Luísa Sonza e Dilsinho tiveram suas vozes aí tratadas com IA. Caramba, foi muito, assim, difícil, assim, a gente perceber que não eram eles falando, né? E fez até mais sucesso do que a música da própria Taylor aqui no Brasil, sabia?
1: Pois é, a IA, eu amo a IA, não vou negar que eu uso IA.
0: Uhum.
1: A IA usada pro bem é sempre espetacular. Agora, tem Filhas da Mãe?
0: Pro meme, pro humor é legal, né?
1: Pro humor é legal, uhum, né? Inclusive, nossa funcionária padrão.
0: Ai,
1: piadinha
0: meu...
1: interna.
0: Ai, meu Deus do céu. Ele já começou. Cara, eu tava assim, quietinha aqui, pensando aqui com os meus botões. Caramba, Gugu tá calmo hoje, não soltou um veneno. Que houve? Já veio aqui, 8h16, ele já lançou um.
1: Demorei, até que eu demorei
0: demorou
1: hoje.
0: Demorou mesmo, hoje você demorou. Hoje você demorou. Mas ó, tá rolando perguntinha do dia. Já que hoje é o Dia Mundial do Papagaio, conta aqui pra gente quem você acha que tem uma voz chata de taquara rachada igual um papagaio, ou quem fala igual um papagaio. Conta pra gente no 21 995070525. Essa é a nossa interativa do dia. Vem aqui participar, diz de onde você tá falando, né? Porque a gente quer muito aqui conhecer a sua história, quer falar com você, né não, Gugu?
1: É isso aí, desde o WhatsApp. É muito fácil.
0: 21 995070525. Lembrando que as notícias estão lá no nosso portal, né não, Gugu?
1: radiomanchete.com.br. Repetindo. Repetindo, radiomanchete.com.br. Sabe por quê?
0: Por quê?
1: Aconteceu.
0: Virou manchete. Muito bem. Então agora aqui são 8h18, vamos para o Estação Delas, aquele momento girl power, empoderamento feminino na veia. E a gente já começa muito bem com esse som que é totalmente, assim, divertido, que é empoderador. Porque muitas mulheres lá no início dos anos 2000 ouviram essa música pra deixar os problemas pra trás. Porque simplesmente você vai ouvir, sabe o quê?
1: O quê?
0: Tô nem aí da Luca.
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0: Calcanhoto, Marizia. Antes você curtiu Emotions da Mariah Carey, lançando aí os agudinhos dela, cara. Bom demais, né?
1: Lança o seu agudo aí também.
0: Ih, rapaz, ó. Vou ter que deixar essa pra depois, viu? Porque...
1: deixa que ser melhor, garganta.
0: Não vai. Esse vai ficar difícil, viu? Gugu, 8:30, vamos de break?
1: Sim, claro, ou com certeza, porque precisamos faturar.
0: Isso aí, já já estamos de volta. Manchete. 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

0: de volta aqui no Estação Manchete, né não, Gugu? Agora 8:33.
1: Repita a hora certa.
0: 8:33.
1: Olha, e o programa tá só começando. Vamos juntos até meio-dia.
0: É isso aí, Gugu. Com muita resenha, informação, bate-papo, zoeira. Porque aqui a gente, né, fala aqui as nossas coisinhas. E ó, mais tarde um pouquinho, a gente vai lançar uma live lá no nosso Instagram.
1: É isso aí.
0: Vamos aqui estar falando groselinhas. Vocês vão ver a nossa beautiful face, nossa carinha bonita, a gente aqui resenhando, respondendo os comentários de vocês.
1: Vai ouvir as besteiras que a gente fala quando o microfone tá fechado.
0: No off.
1: No off. E lembrando pros nossos ouvintes que participarem da nossa pesquisa de hoje através do nosso WhatsApp, vai ter prêmio de novo.
0: Oba! Adoro um prêmio, gente. Bom demais. Qual vai ser o nosso prêmio, Gugu?
1: Prêmio? Um bar de ingressos pro trenzinho do Corcovado.
0: Caramba!
1: Pra você subir, subir, subir. E quando chegar aos pés do Cristo do Redentor, Cristo, olhar a nossa cidade maravilhosa e...
0: Oh.
1: Eu moro aqui.
0: Ai, que delícia, cara. Bom demais. Eu quero, hein? Eu quero. Ó, mas ó, qual que é a pergunta, Gugu?
1: Hoje é dia do papagaio. E aí, então a gente quer saber, quem é aquela pessoa que você conhece? Pode ser da sua família, pode ser seu amigo, seu vizinho, seja lá qual for, que não para de falar, que fala igual uma matraca, que fala igual um papagaio.
0: Ou que é aquele mala, fala pra caçamba.
1: Ou que tem aquela voz de...
0: Conta aí pra gente no 21 99507 0525, que já nós estaremos lendo a mensagem, tá certo? Mas agora, Gugu, tem notícia chegando com a nossa equipe de jornalismo. Então simbora.
1: Vambora. 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
0: Luciana Paiva, é com você, querida. Bom dia.
2: Olá, Deise. Muito bom dia. Bom dia para todo mundo que acompanha a programação da Rádio Manchete na manhã deste domingo, que será de céu nublado, viu? De acordo com o Sistema Alerta Rio, a atuação de uma região de baixa pressão, combinada com ventos úmidos, mantém a previsão de chuva fraca isolada agora de manhã. Inclusive, já choveu em alguns pontos da cidade. Os ventos variam entre fracos e moderados e as temperaturas permanecem estáveis, com mínima prevista de 16 e máxima de 28 graus. Neste momento, no centro do Rio, a gente tem céu nublado e termômetros marcando 21 graus. E olha, a Copa do Mundo já está logo ali batendo a porta. E hoje tem amistoso da seleção brasileira. Enfrenta o Panamá no Maracanã e altera o trânsito na região. A Sete Rio montou um esquema especial para a partida, que está marcada para as 18h30. As interdições começam às 15h30 e seguem até às 22h30, afetando vias como Avenida Maracanã e Rei Pelé, Rua Professor Eurico Rabelo, Arthur Menezes, Conselheiro Legário e outras ruas do entorno do estádio. Também haverá proibição de estacionamento já a partir das 10 da manhã em diversas vias da região. Motoristas que seguem para Tijuca, Vila Isabel, Grajaú, Grande Meier, Centro e Zona Sul devem ficar atentos às rotas alternativas. Motoristas que seguem para o Centro e Zona Sul podem utilizar a Rua Conde de Bonfim e também a Rua Doc Lobo. Quem vem do Grande Meier para o Centro e Zona Sul, a melhor opção é utilizar a Rua Visconde de Niterói. A recomendação é que os torcedores priorizem o transporte público. Trens e metrô têm esquema especial para atender os torcedores. Eu volto com você, Deise.
0: Tá certo, Lu. Obrigada. Daqui a pouco você volta. Valeu. Olha, ô, Gugu, já estou recebendo mensagens aqui da galera respondendo a nossa interativa do dia.
1: Uhum.
0: E a pergunta, qual é, Gugu?
1: Quem é aquela pessoa que tem voz de taquara rachada? Quem é aquela pessoa que você conhece que fala igual um papagaio, hein?
0: Exatamente.
1: Olha,
0: e aí a galera mandou aqui mensagem no nosso zap, 21 99 507 0525. E quem mandou mensagem aqui foi o Breno Pereira, direto de Petrolina, em Pernambuco.
1: Nós estamos chiques.
0: Ele falou assim, olha, bom dia, Deise, bom dia, Luiz Gustavo,
1: bom dia
0: toda a família Manchete. Sobre a pergunta do dia de hoje, quem fala igual um papagaio sempre é o meu primo. Porque ele reclama de tudo. Misericórdia! Um grande abraço pra todo mundo. Bom domingo, estamos juntos. É só alegria. Ai, um grande beijo pra você, Breno. Um beijo pra galera também de Petrolina, Pernambuco. Que delícia, mas ó, que primo, hein? Ixi! Que babado! Ó, tô com outra mensagem aqui também, que é do Leonardo Freitas, lá do Maracanã, que tá dizendo aqui... Olha, quem fala muito é a minha mãe. Misericórdia
1: que
0: também.
1: Isso,
0: às vezes eu tenho vontade de colocar um fone de ouvido só pra não ouvir ela falando. Oh, meu Deus
1: que
0: do céu.
1: Absurdo falar
0: que
1: da
0: absurdo.
1: Mãe assim.
0: Ai, que escândalo.
1: Eu não vou falar que é mesmo. Não, escândalo é com o Gasparetti. Pode parar. Estação Manchete, Deise.
0: Mas, gente, como é que você fala pra sua mãe, tipo, ô, mãe? É, fica na moralzinha aí, fica de buenas, porque tá falando demais. Caramba, hein, cara. É uma situação difícil.
1: Não é?
0: É.
1: Agora, a Márcia Fernandes de Madureira botou assim, bom dia, Deise, Gugu, olha, quem fala igual um papagaio é a minha tia Rosângela. Ela não para nunca. Já a voz de Taquara Rachada é do meu vizinho Cláudio Batista, que já tá aqui achando que é o dono da rua, falando pelo cotovelo com aquela voz fininha, fininha, fininha. Que isso, mano?
0: Meu Deus do céu! Que isso, cara? Coitado do vizinho, né? Meu Deus. Ô, vizinho.
3: Como será que é a vozinha dele assim? Cara. Bom dia, bom dia, bom dia, bom dia!
0: Mas assim, ô, querida, você tem que dizer uma coisa pra gente. Ele é chato mesmo, assim, ou... Tu já tem alguma implicância antiga, assim, com ele? Ou ele é chato com todo mundo, ou só você e ele, assim, tiveram aí um arranca-rabo aí?
1: Eu acho que eles tiveram um caso e aí agora ela tá de mal com ele e tá falando isso. Ah, eu falo logo desse.
0: Ele já joga logo a braba.
1: Você falou que eu tava muito quieto, então agora já era.
0: Eu gosto assim, eu gosto quando você solta o veneninho.
1: É?
0: É.
1: Então vamos lá, o Thiago Gomes do Rio Cumprido também mandou mensagem pro nosso WhatsApp e disse o seguinte. Bom dia, manda um beijo pra mim, sou fã da Manchete. Gosto do Estação Manchete.
0: Oba!
1: Do Gugu da Manchete, muito obrigado. Do Caju, eu falo que o Caju fica sempre pra depois, tá vendo? Tá aí, ó. Do Gugu da Manchete, do Caju, do Rafael de França.
0: Oba!
1: Puxando o saco do chefinho, muito
0: isso
1: bom.
0: Aí.
1: Da Claudinha Jones, do Gasparetti, do Pedro Augusto, do Rodrigo Machado, do Roberto Brizola. Mais conhecido como Munha.
0: Oh, meu Deus.
1: Do Sherlon Cherene.
0: Ah.
1: Tô ligado na Manchete com toda a família. Eu sou o Thiago Gomes, do Rio Comprido.
0: Peraí. Ô, Thiago Gomes.
1: O que foi?
0: Tu falou de todo mundo, falou o elenco inteiro da Manchete. Mas cadê meu nome nisso aí? Ah, gostei disso não, hein? Fiquei com ciúme, hein?
1: Quer que eu fale onde
0: está
1: o seu nome?
0: Cadê?
1: Tá quando ele fala assim, vocês moram no meu coração.
0: Tá bom, um beijo pra você, Thiago.
1: Thiago, liga não, ela é muito ciumenta.
0: Eu sou ciumenta mesmo.
1: Quando mistura ela e o Caju, então, nossa, mãe do céu.
0: Como se ele também não fosse um ciumento nato, né? Ele fica aqui, gente, teve aqui um arranca-rabo dele e o Caju. Não, eu que sou o favorito da galera do Estação Manchete.
1: Ah, é? Ah, é? O que colocaram na live de ontem? Pensa quando tava vendo a live, não?
0: É verdade. Ó,
1: inclusive,
0: as pessoas só vão saber do que a gente tá falando se elas se inteirarem aqui na nossa live. Então tem que participar. Daqui a pouquinho a gente abre live lá no nosso Instagram, tá certo? 8 horas e 42 minutos. Vamos agora de Estação Brasil com música brasileira de qualidade.
1: Só porque hoje tem Jogo do Brasil. E é claro, a Rádio Manchete acompanha.
0: Isso aí. Então, em comemoração, vamos com Jorge Benjor, W Brasil. Bom dia pra você.
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0: São do Moraes Moreira, lá vem o Brasil descendo a ladeira. Antes teve Cara do Brasil do Jorge Aragão. Gostou, Gugu?
1: Adorei. Olha, Zequinha e você estão arrebentando.
0: Bom demais. Então a gente vai continuar aqui seguindo adiante com a Estação Internacional e vamos começar com o som da Rihanna.
1: Uau!
0: Umbrella!
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0: da Rihanna com o Jay-Z. Bom demais, Gugu!
1: Ô, oh, excelente! Aqui, gente, vocês têm que ver os bastidores. A Deise não para de dançar.
0: Eu fico dançando aqui, eu canto junto. Eu dou risada, porque não tem como, gente. Manhã de domingo tem que ser na alegria, porque afinal de contas eu estou na melhor companhia. Estou aqui em 96,1 FM.
1: Peraí. Caju, presta atenção no que ela falou. Repete.
0: Estou na melhor companhia.
1: Desculpa, tá, Caju?
0: Mas não é você não, é dos nossos ouvintes, Gugu.
1: Ah, então vou embora, tchau.
0: Mas, ó, porque, gente, temos os melhores ouvintes do mundo inteiro. E não são só os ouvintes do Rio de Janeiro, não. É a galera do Brasil inteiro ligado aqui na Rádio Manchete Rio. Obrigada, gente. Vocês aí que estão ouvindo a gente pelo aplicativo da Rádio Manchete. Você que tá aqui no 96,1 FM, muito obrigada pela audiência. Valeu, galera. Vocês são incríveis. Agora, 9 horas, 3 minutos. Vou de break, já tô de volta. Segura aí.

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1: Nem todo progresso faz barulho. Às vezes, a vida está mudando justamente nos dias em que parece que nada está acontecendo. Cada esforço silencioso, cada lágrima que ninguém viu, cada vez que você escolheu continuar, mesmo cansado, mesmo cansada, tudo isso está construindo algo maior dentro de você. Esse domingo chega como um convite para desacelerar e perceber o quanto você já venceu. Talvez você ainda não esteja onde deseja chegar, mas certamente não está mais no mesmo lugar de onde partiu. Não se cobre por não ser perfeita, por não ser perfeito. Valorize sua coragem de continuar aprendendo, recomeçando e acreditando. Há uma força dentro de você que já superou dias difíceis e que continuará guiando seus passos. Que hoje você encontre motivos para sorrir, gratidão pelas pequenas conquistas e confiança para seguir em frente. O futuro é construído pelas escolhas que fazemos agora. E cada novo dia traz a oportunidade de escrever uma história diferente. Lembre-se, a flor não compete com outras flores. Ela apenas floresce. Faça o mesmo. Tenha um dia leve, cheio de paz, fé e boas energias.

0: minutos. Gogô! Fala pras pessoas aí. Qual é a pergunta do dia? Nossa interativa do dia.
1: Vamos lá, Deise. Porque hoje é dia do papagaio. E a gente quer saber, quem é aquela pessoa que você conhece que fala igual um papagaio?
0: Uma matraca ambulante.
1: E meu quem Deus. É que tem aquela famosa voz de taquara rachada?
0: Ai, meu Deus do céu, dá até dor de cabeça.
1: Mande seu nome, bairro e sua resposta para participar da nossa pesquisa. E tem de presente, concorre a um par de ingressos pro trenzinho do Corcovado, Deise.
0: Muito bem.
1: O nosso WhatsApp é 995070525. Repetindo, 995070525.
0: Muito bem, já temos mensagem aqui do João Barros, lá de Bangu. Ô, galera de Bangu, um grande beijo pra vocês. Ele disse que quem fala igual uma matraca é a filha caçula dele de 5 anos, que pergunta tudo, fala tudo. E o nome dela é Maria Luísa. Maria Luísa, um beijo pra você, querida. Fala mesmo, perturba teu pai.
1: A Sandra Cristina de Campo Grande botou: oi, Deise, Gugu, olha,
0: no dia de hoje eu não podia
1: deixar de lembrar da minha vizinha, a dona Marlene. Gente, essa mulher fala tanto, tanto, que ela mesmo faz a pergunta e responde.
0: Quando deixa encontra... nem dá tempo, né?
1: Quando encontra alguém de rua, na rua, ninguém consegue ir embora antes de meia hora. Um beijo pra ela, que provavelmente está ouvindo e falando junto com vocês agora.
0: Muito bom! Sensacional, Gugu!
1: Deise, no nosso WhatsApp aí, na nossa conversa, tem um áudio do Flávio de Pilares. Meu amigo, olha que esse ouvinte aprontou comigo.
0: Deixa eu botar aqui. Meu Deus, agora fiquei curiosa. Flávio de Pilares, o que tu preparou pra gente?

0: tem muita gente puxa saco, Gugu.
1: Ah, dá licença,
0: ah,
1: né?
0: Ah, meu Deus do céu, essa galera aí é muito puxa saco tua, viu?
1: Flávio, obrigado, meu amigo, obrigado. E... Vou pedir pra Deise botar na pasta. Todo domingo, quando ela me chamar, vai ter que botar essa vinheta. Pronto.
0: Mas falei. Olha só, o que é isso, gente? Ó, o programa é Estação Manchete com Deise Ritver, gente.
1: Então tô indo embora, tchau.
0: Vocês puxam muito saco. Olha, esses produtores aqui estão ganhando muito biscoito, hein? Então, muito. Eu fico com ciúme também, gente. Eu, hein? Cadê o poder feminino aqui? Em
1: Mas
0: alta?
1: Fala de você na música, deu sorte.
0: Mas o Bom Dia com o Gugu. Ó, deu sorte. Ai, meu. Ó. Vai ter briga aqui, hein? Vai ter briga aqui, sério, hein? 9 e 10, gente. Agora vamos de dica, porque tá chegando a Estação Clube do Sofá.

0: Você curte um terror psicológico? Daqueles que mexem com a sua cabeça, fica a dica. Chegou aos cinemas o filme Backrooms, um não lugar. Inspirado na famosa lenda urbana da internet que viralizou no mundo todo, o longa acompanha personagens que acabam presos num labirinto infinito de corredores amarelados, salas vazias e espaços estranhamente familiares, onde a realidade parece simplesmente deixar de existir. Com direção de Kane Parsons, criador dos curtas originais que viraram fenômeno no YouTube, o filme traz no elenco Tiwetel Ejiofor, Renate Rainsweith e Mark Duplass. A produção transforma uma das creepypastas mais famosas da internet em uma experiência cinematográfica cheia de tensão, mistério e aquela sensação constante de que algo muito errado está prestes a acontecer. Então, já sabe, né? Se você gosta de filmes que misturam terror, suspense e uma atmosfera inquietante que fica na cabeça depois da sessão, Backrooms, um não lugar, é uma das estreias mais comentadas da semana nos cinemas. Mas fica o aviso, depois desse filme, até um corredor vazio pode parecer assustador. É, Gugu! Que estreia, viu? Eu tô muito hypada pra ver esse filme, porque ele parece aquele filme de terror psicológico, sabe? Uhum. Assim, que você fica ali pensando depois, e você fica levando isso pra casa, e pra sua semana, e você fica, caraca, meu Deus do céu, tô tensa.
1: É, né? Os nossos ouvintes estão participando. O nosso ouvinte, Vanderlane, hoje em Santana de Parnaíba, São Paulo.
0: Beijo, Vanderlane!
1: Tá ligadinho no nosso programa, valeu! Tem também Daisy de Bangu. Botou assim, bom dia, Daisy, Gugu. Olha, meu marido tem um amigo, Paulo Brito, que fala mais que qualquer papagaio.
0: Deus.
1: Ele é tão metralhadora que eu nem sei como ele ainda não morreu sem ar.
0: Meu Deus do céu! Senhor da Glória! Eita, beijos pra vocês. Olha, ela mandou um beijo aqui. Beijo! Gente, mas é, tem gente que fala tanto que você fica assim, como é que essa pessoa respira? Como é que pode? Tem gente que não dá nem tempo.
1: Pois é. Paulo Nascimento de Madureira. Bom dia, Daisy, Gugu, bom pessoal dia do Estação Manchete. Olha, a pessoa que fala igual um papagaio é meu cunhado, Sérgio Almeida. Ele começa falando de futebol, passa pela política, lembra da novela de 1900 e bolinha e termina falando do preço do tomate. O homem é uma enciclopédia ambulante. Agora, voz de taquara rachada mesmo é o da minha prima Luciana. Quando ela manda o áudio, o celular quase perde socorro.
0: Ai, meu Deus do céu! É, gente, não tem jeito. Essas pessoas que falam demais, que não respiram, ou então que tem aquela voz assim enjoada, meu Deus do céu, é difícil de você dar uma credibilidade, né, cara?
1: Não é?
0: Ai, que complicado. Vamos lá, 9 horas e 14 minutos. Teve dica de cinema? Então agora vamos pro Estação Cinema, porque tá chegando o som que embalou os corações dos apaixonados lá nos anos 90. Com a Celine Dion, My Heart Will Go On, fazendo parte da trilha sonora de Titanic. Bora!
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0: had a time of my life. Do Bill Medley e Jennifer Warnes. Sabe da onde? Sabe qual filme? Dirty Dancing.
1: É,
0: eita, bom demais. Antes você curtiu Esperando na Janela do Gilberto Gil. De qual filme, Gugu? Tu sabe?
2: Esperando na Janela foi do filme Eu, Tu e Ele, de 2000, dirigido por Andrucha. E foi com...
0: Regina Casé. Estênio Garcia. Ah, eu gosto. Gosto
2: eu
0: muito.
2: Também.
0: 9 horas e 28 minutos. Lembrando que tá rolando a nossa interativa do dia. E você pode mandar mensagem aqui no 2199-507-0525 respondendo a seguinte pergunta, Gugu.
2: Vamos lá. Hoje é dia do papagaio e a gente quer saber quem é a pessoa que você conhece que fala igual um papagaio? E quem é a pessoa que tem a voz
3: que tá arranchada?
0: Você respondendo a essa pergunta, automaticamente está concorrendo a um par de ingressos pro trenzinho do Corcovado, para você tirar sua foto, fazer inveja nos outros, tirar lá com essa paisagem incrível do Rio de Janeiro e de quebra ver o Cristo Redentor maravilhoso, supremo. Adoro!
2: Pois é, então mande sua mensagem pro nosso WhatsApp. Não esqueça de falar o seu nome, bairro ou a cidade de onde está falando. O nosso WhatsApp é 995070525.
0: Isso aí, se você não for do Rio, bota 21 na frente, tá certo?
2: Isso aí.
0: E vamos de notícia. Tá chegando aqui informação pra você.
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0: Deise de Assis, bom dia pra você, querida. O que você manda?
5: Oi, Deise. Um ótimo domingo pra você, pra todos os ouvintes da Manchete FM. Crianças que estão na fila da adoção ganharam um importante aliado na última semana para conseguir uma família. Trata-se do aplicativo Aponto.dot, ferramenta criada pelo Conselho Nacional de Justiça que pretende aproximar crianças de suas futuras famílias, com prioridade para crianças mais velhas, adolescentes, grupos de irmãos e crianças com deficiência ou necessidades específicas de saúde. O acesso ao aplicativo pode ser feito usando a conta gov.br e os interessados podem iniciar um pré-cadastro para acompanhar o processo de habilitação para adoção. Segue com você, Deise.
0: Valeu, Deise! Muito obrigada! Eu tava falando ontem com o Caju que fica muito engraçado essa passada assim. Oi, Deise! Tudo bom, Deise?
2: De Deise pra Deise.
0: É, de Deise pra Deise.
2: E acontece aonde?
0: Só aqui, na Manchete.
2: Isso
0: bom
2: aí.
0: Demais. E é bom que popularizam o nosso nome, né? Não, Deise, é isso aí. Quanto mais Deise, melhor.
2: Se uma Deise já dá trabalho, imagina duas. Meu pai do céu.
0: É nome de flor, meu amor. Margarida em inglês, tá bom pra você?
2: Ai, Margarida.
0: É, somos margaridas.
2: É, Deise, mas a notícia, infelizmente, não é boa. A música popular brasileira perdeu um dos grandes nomes. Gilson Vieira, compositor de Casinha Branca, morreu ontem aos 73 anos. A informação foi confirmada pela viúva Giane Carla, que é radialista, produtora cultural, minha amiga, querida. Eu, semana passada, cheguei até a mandar uma mensagem pra ela. Só, vamos ouvir um pouquinho de Gilson, vai.
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2: Giane publicou nas redes sociais a morte do marido, não deu grandes detalhes sobre o falecimento e não explicou a causa da morte nem nada, a gente respeita, claro. E ela simplesmente escreveu: gratidão, meu marido Gilson Vieira Silva, por tudo. Para sempre, meu coração. O enterro do Gilson aconteceu ontem, ele foi velado no distrito de Boa Família, em Muriaé, Minas Gerais. Ele nasceu em Macaú, no Rio Grande do Norte. Trabalhou como compositor. Um dos maiores sucessos foi esse Casinha Branca que a gente ouve agora aqui na Rádio Manchete. Gilson, que já deixa saudades na música popular brasileira.
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0: É isso aí, nossos sentimentos a todos.

0: Gente, o Gilson fez história e com certeza o seu legado será aí perpétuo. Não é não?
1: É isso aí. Descanse em paz, Gilson.
0: É isso.
1: Casinha Branca.
0: E a gente segue aqui a nossa programação agora. 9 horas e 32 minutos. Vamos de break. Já já a gente volta.
1: É isso aí.
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0: 7 com você hoje até o meio-dia, curtindo o melhor da música, porque eu, a sua maquinista do dia, Daisy Ritfer, vou fazer aqui uma viagem sensacional pelos maiores e melhores estilos musicais. E estou hoje na companhia do meu querido amigo e produtor, Gugu!
1: Que susto!
0: Por quê? Achou que eu fosse falar Caju, né? Deu medinho!
2: Eu me garantiu.
0: Gente, é muito engraçado, cara, porque eles dois são fofíssimos, super competentes, mas é muito engraçado porque às vezes a galera troca o nome dos dois. E aí, tipo, eles ficam, pô, com ciúme, né, cara? Que isso? Como assim? Como assim você vai trocar meu nome? Eu sou o Gugu, ou então eu sou o Caju.
1: Não, teve um vídeo que botou assim, bom dia, Castanha. Eu, por que Castanha ele? Caju e Castanha.
0: Ah, meu Deus do céu! Gugu Castanha. Castanha Gu. Não faz essa cara pra mim, não. Não faz essa...
1: Ou é melhor, tá coçando meu olho aqui.
0: Tô vendo que tá coçando seu olhinho. Ele tá com conjuntivite hoje. 9 horas e 38 minutos. Lembrando que a nossa interativa do dia é sobre o dia do papagaio. E nós lançamos a seguinte pergunta, que é...
1: Queremos saber, quem é a pessoa que você conhece que fala igual um papagaio?
0: Ou então, quem é aquela pessoa que tem aquela voz de tacora rachada, chata e insuportável?
3: Manda seu nome aqui, seu nome, seu bairro, manda sua mensagem pro nosso WhatsApp, que é muito simples, muito fácil, 995070525, eu sou a Daisy.
0: Ai, meu Deus do céu, você podia ser dublador, viu?
1: Não.
0: Já consegue transformar as vozes.
1: Não, muito obrigado.
0: Deixa como locutor mesmo, que tá ótimo, né, Gugu?
1: Isso aí.
0: Ai, tá bom, nos bastidores mesmo. E vamos de notícia, porque tá chegando mais informações pra você com a nossa equipe de jornalismo.
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0: Gabriel, é com você, querido. Bom dia.
1: Bom dia.
0: Ih, o Gabriel não chegou ainda. Gabriel, é contigo, querido.
5: Vamos dar um giro aqui pelo futebol, porque esse domingo vai ser agitado. Ontem já tivemos 2 jogos e hoje temos 3 partidas, incluindo a seleção brasileira. 16h, Vasco e Atlético Mineiro em São Januário. O Vasco tentando manter a moral, venceu no meio de semana pela Copa Sul-Americana, vinha muito pressionado por uma derrota grande no Campeonato Brasileiro e tenta manter essa moral, esse viés positivo, mas não tem Andrés Gomes. O ponta está suspenso, é o destaque do Vasco nessa temporada e está suspenso. Vamos trazer então aqui a provável escalação do Gigante da Colina. Leonardo Jardim no gol, Tietê ou PH, Carlos Cuesta, Robert Renan e Cuiabano no meio de campo. Cauã Barros, Thiago Mendes e Rojas. E lá na frente, Adson, David e Spinelli. Um grande time do Vasco para tentar uma vitória em casa, em São Januário, com apoio da torcida. Às 18h30, Cruzeiro e Fluminense fora de casa. O tricolor vai até Minas Gerais. Não tem Luiz Ubeldia, técnico da equipe, que está suspenso. E também não tem o zagueiro titular Freites, que também cumpre suspensão. Com isso, Milan deve ser titular da equipe. Então, a provável escalação do Fluminense tem Fábio no gol, Guga, Gemes, Milan e Arana no meio de campo. Hércules, Martinelli, que está de volta, jogou no meio de semana e fez uma grande partida, e Lúcio Acosta. Lá na frente, Soteldo, Savarino e John Kennedy. Fluminense vai com o que tem de melhor, vai com força máxima, claro, sem o zagueiro Freites. E não acabou por aí. Por último, mas não menos importante, muito pelo contrário, às 18h30 tem Brasil em campo. Brasil e Panamá. Neymar não joga, é o último jogo da seleção brasileira em território nacional antes da Copa do Mundo. Depois já viaja, ainda tem um amistoso contra o Egito já nos Estados Unidos e começa a Copa do Mundo. Quem sabe não volta com o Hexa. Como eu falei, Neymar, como eu falei, já é desfalque confirmado para essa partida, segue de fora, mas tem muito jogador bom pra gente ver. Vinícius Júnior, Rafinha, Léo Pereira deve ser titular. Então vamos trazer aqui uma provável escalação para esse último teste antes do clima e antes da viagem para a Copa do Mundo. Alisson no gol, Wesley, Bremer, Léo Pereira e Alexandro. No meio de campo, Casimiro e Bruno Guimarães. E lá na frente, o quarteto de ataque de Carlo Ancelotti. Matheus Cunha, Rafinha, Vinícius Júnior e Luiz Henrique. Tomara que esses caras voltem com Hexa. volto com vocês.
0: Com certeza. Valeu, Gabriel Machado.
2: Valeu, Gabi.
0: É isso que o Gabriel Machado falou, sabe? Nós temos ainda vários jogadores aí excelentes pra representar o Brasil, entendeu? Porque, assim, sinceramente, eu gosto do Neymar, do jogo do Neymar, mas eu acho que, assim, ele não tem que levar o Brasil nas costas, entendeu?
2: Uhum.
0: É aquilo. Pra mim, se ele não tivesse também na Copa, estaria ótimo também. Eu acho que, assim, ele tem um pra mim, eu gosto dele, mas ao mesmo tempo eu acho ele muito perna de farofa.
2: Eu vejo ele como um incentivador dessa garotada, da nova geração do futebol.
0: Óbvio, ele é bem influenciador, né, também.
2: É, então acho que pra dar um gás nessa torcida, pra dar um gás nos jogadores, incentivar os jogadores, eu acho que ele vai ser necessário sim, Daisy.
0: É isso aí. Mas agora que a gente tá nesse clima de Copa,
2: uhum,
0: vou te perguntar, Hexa, vem ou não vem? Pra mim, vem.
2: Sim, claro. Ou com certeza.
0: Óbvio. E vamos aqui para nossa interativa do dia. Vocês respondendo aí a nossa pergunta em relação ao dia do papagaio. Quem que é a pessoa que é matraca, que fala aí pra caramba igual um papagaio, que tem voz de taquara rachada. E já tivemos aqui uma resposta do Gedilson de Imbarié, Duque de Caxias, aqui no Rio de Janeiro. Ele falou, bom dia, Daisy e Gugu Castanha.
2: Meu Deus do céu.
0: A minha vizinha Vitória fala pior que papagaio. Ai, meu Deus do céu. Caramba, que difícil, hein? Que difícil, meu Deus do céu. Ó, obrigada pela sua participação. Quem ainda não respondeu a nossa interativa, manda zap agora no 21 99507 0525. E você respondendo já está automaticamente participando do nosso sorteio do par de ingressos pro trenzinho do Corcovado, pra você tirar a sua foto e fazer inveja nas inimigas.
2: É isso aí, 11h30 a gente sorteia aqui ao vivo e a cores nas nossas redes sociais também.
0: Muito que bem, Guguzinho. E agora, Gugu, vamos de agenda cultural.
2: Agora.
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0: O que é que tu manda pra mim?
2: O mês de junho, todo mundo sabe, é o mês de festa junina, Copa, Dia dos Namorados, feriado, ou seja, o mês vai passar voando. E eu falei aqui semana passada e vou continuar dando prosseguimento às festas juninas. Então, hoje, o Via Park Shopping vai entrar no clima de São João e vai ter show de forró, piseiro, sertanejo, quadrilha e comidas típicas. Hoje, Via Park Shopping na Barra da Tijuca é gratuito. Hoje vai ter show do Renato Caruso, apresentação de quadrilha e show de forró do Trio Solar. A partir das 3 da tarde, hein? Das 3 às 22 horas, ou seja, até às 10 da noite. Vai ter também Junina da Guanabara, aqui no centro, aqui no Museu da República. Evento gratuito vai começar daqui a pouquinho, às 10 horas da manhã, e vai até às 18 horas, com muita música, comida, atração para toda a família, brincadeira para criançada. E claro, eu vou sair daqui e vou pra lá.
0: Vai pra lá direto, né? Bom demais, cara.
2: Tomar um quentão desse frio.
0: Eita, eu gosto bastante. Ainda mais com esse tempinho, gente. 21 graus. Ó, o tempo tá fechando de novo. E vamos lá aproveitar esse quentão com certeza. Só programação da boa, viu? Isso é pra você curtir o seu domingo em grande estilo. E já aí com esse pezinho nas festas juninas. Porque tá aí, ó, prontinho pra agradar você. Que coisa boa. E vamos agora, sabe de quê, gente?
2: De música, isso é certo.
0: De música, porque tá chegando agora aquele momento mais nostálgico. Aquele momento de você refletir, de você relembrar dos maiores momentos dos anos 80, 90, aquelas coisas mais antigas, sabe? Tudo isso pra você ter aquela saudade gostosa de tempos que não voltam mais.
2: Então vamos pro Estação
0: Saudade!
2: Aonde?
0: Com Léo Jaime, Kid Abelha, a Fórmula do Amor aqui no Estação Manchete. 9 horas e 46 minutos. Bom dia!
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0: Satisfação! Antes teve Player Baby Comeback. Que isso, Gugu? Gugu gosta dessa. Tava aqui sentindo.
1: Que isso?
0: Tava aqui sentindo a música. A vibe, cara.
1: Ah, tá.
0: Eu acho que eu tô falando de quê? A mente poluída. É uma coisa séria, tá?
1: A Bia, né, dona Deise?
0: Eu não falo nada. Aliás, sabe quem fala?
1: Quem?
0: O papagaio, que é um chato de galocha. Quem é aquela pessoa chata de galocha que fica falando, falando, falando, não cala a boca? Ou aquela pessoa com voz de taquara rachada? Conta pra gente. Manda zap.
1: O nosso 21. WhatsApp é 21 995 07 0525. Repetindo, 995 07 0525.
0: Já aproveita e tá participando também do nosso sorteio do par de ingressos pro trenzinho do Corcovado. Então você não vai ficar de fora dessa, né? Vai aqui ter uma resenha aqui com a gente, conversar e automaticamente participar desse sorteio sensacional. Bom demais.
1: Sabe quem é que tá participando já?
0: Quem?
1: Quem vai estar concorrendo a um par de ingressos pro Trenzinho do Corcovado?
0: Quem?
1: Carlos Eduardo de Bangu, que botou: oi, Deise, Gugu, olha, o maior papagaio que eu conheço é o meu pai, o seu Antônio. Ele comenta tudo o que acontece. Acredite se quiser. Se passar uma folha voando na rua, ele tem uma teoria pra explicar.
0: Meu.
1: A gente ama, mas ninguém consegue ganhar dele numa conversa.
0: Sabe o que é isso? É um pai papagaio.
1: Já Juliana Lopes de Irajá, meu Deus do céu. Bom dia, Deise, Gugu. A voz de taquara rachada vai para minha tia Conceição. Ela é daquelas pessoas que não precisa de microfone pra nada. Quando ela chama alguém pra almoçar, a rua inteira fica sabendo que o feijão já tá pronto.
0: Eita ferro, hein? Mas olha, já que o feijão tá pronto, ela podia mandar aquela marmitex, né? Fala sério, divide o feijão com a gente. É o mínimo. Pra ser uma chata, tem que...
1: Olha, tá escorrendo aí. Tá escorrendo na lateral aí o veneno.
0: O que que tá escorrendo? É o quê? O meu veneninho?
1: É o veneno.
0: Ih, deixa eu botar de volta pra dentro, porque veneninho a gente não pode perder. É.
1: O Marcelo Henrique de Ramos botou o seguinte: olha, Deise, Gugu, aqui em casa o papagaio oficial... Ih, vai dar ruim, hein?
0: Ih, lá vem polêmica!
1: Aqui em casa o papagaio oficial é a minha esposa Patrícia.
0: Eita!
1: Ela acorda falando, toma café falando... Vai tomar banho falando, vai dormir falando. O mais engraçado é que se ninguém responder, ela continua a conversa sozinha.
0: Caramba, então ela já tem a proposta pronta na cabeça dela. Ela fala e ela já se resolve sozinha.
1: Pois é, entendeu? É difícil isso, sabe? Não, tá falando comigo mesmo, não é com você não, Deise.
0: Por quê?
1: Porque eu falo sozinho.
0: Fala nada.
1: Falo sozinho.
0: Ih, rapaz, tá doidão.
1: Eu tô.
0: Olha, gente... Então não deixe de participar. Manda zap 21 995 07 0525. Aproveita, segue a gente também no nosso Instagram. O meu é @DeiseRitfer.
1: E o meu, Luiz Gustavo do Rádio.
0: Muito que bem. 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
1: Virou manchete.
0: Gente, bom demais, gente. Obrigada aí pela participação de vocês, interação. Continue mandando mensagens aqui no 96,1 FM ou então através do nosso aplicativo que você pode baixar na loja do seu smartphone, não pesa nada.
1: É isso aí. E o WhatsApp, como diz o nosso querido Gasparetti, em inglês é 99-507-0525.
0: 05, muito bom. 10 horas em ponto.

0: com você até o meio-dia. Agora 10h04, eu, Daisy Ritfer, agora tem um novo apelido, sabe, Gugu?
1: Ah, é?
0: É.
1: Que apelido?
0: Eu vou adotar pra vida esse apelido.
1: Pera aí, quem é o autor desse apelido?
0: O Treme, o nosso sonoplasta daqui.
1: Treme, chega aqui, por favor.
0: Da Rádio Manchete. Eu adorei isso, cara. Vambora. O cara, Treme, chega mais. Vem aqui, habla aqui com a gente.
1: Pra não dizer que esse programa é gravado, que horas são no seu redondo?
2: 10h04.
0: Ele tá aqui, ou seja, peraí, vamos aqui falar uma coisa. Quer dizer que estamos aqui ao vivaço. Aqui a gente não faz nada gravado.
2: Aqui,
0: né?
2: É muito ao vivo.
0: Ao vivaço. E Treme, conta aqui pra gente, que assim, eu amei esse apelido que você me deu. Fala.
2: Fabulosa.
0: Ai, eu amei! Agora eu sou fabulosa. Então é Daisy Ritfer, a fabulosa da Manchete.
1: Repete o apelido dela. Você, do jeito que você falou agora.
2: Fabulosa.
1: Ai, fabulosa! Se entregou, Treme, tu se entregou agora.
0: Obrigada, Treme, pela sua participação. Obrigada. Vou agora adotar o Fabulosa pra vida, Gugu.
1: Sabe o que é isso?
0: O quê?
1: Isso é amor.
0: Isso é amor. Finalmente alguém puxa o meu saco nessa empresa. Porque todo mundo só puxa o seu aqui, ó. Os ouvintes puxam o seu saco, puxa o saco do Caju. Ontem convidaram o Caju pra comer uma batata frita. Falei, ô, como é que fica aí eu na história? E agora eu fui finalmente coroada com o título de fabulosa. Fabulosa.
1: A fabulosa da Manchete?
0: E já que estamos falando de amor...
1: Amor, I love you.
0: Ai, meu Deus do céu. O foi até em conjunto. Já que estamos falando de amor, a próxima estação do dia é a estação do amor, Gugu. Sabe por quê?
1: Por quê?
0: Porque o amor, ele tem várias camadas. Ele tem aquela coisa apaixonada. Isso. Ao mesmo tempo que o amor também pode esfriar. O amor também pode sofrer alterações, traições. É uma emoção, assim, que tem vários... Ai, vários degraus.
1: E aquele amor proibido?
0: Meu Deus do céu. Esse daí fica assim, meio que escondido, né? Não adianta.
1: É.
0: Quem nunca viveu um amor proibido, né?
1: É uma boa enquete pra semana que vem.
0: Boa. Vamos trazer isso pra semana que vem.
1: No domingo. Não é pra pegar as minhas ideias e jogar no sábado, não, tá,
0: não,
1: dona Deise?
0: Não. Porque no sábado, agora, a gente falou sobre o dia da batata frita.
1: Porque a gente tinha feito alguma coisa no domingo de comida.
0: Não, foi do café. Mas era dia do café mesmo. E ontem foi dia mesmo da batata frita, internacional. Era o dia internacional da batata frita.
1: Vocês estão copiando as minhas ideias.
0: Ontem foi.
1: Pelo amor de Deus. Ô, Caju, vamos ter criatividade?
0: Ele lançando aqui... Eu gosto muito do Gustavo por causa disso. Que ele lança, assim, as brabas, entendeu? Ele lança uns venenos, assim, e ele sai fora. Ele lança o chicote, assim, chupa... língua de chicote. Gugu Chicote. Ai, Gugu Chicote. Daisy Fabulosa e Gugu Chicote.
1: Ai, o solo pode me chamar de tiazinha.
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0: Break My Heart. Onde você curtiu do Beth Guedes, Quando Te Vi. Adorei, viu?
1: Nós estamos chiques.
0: Nós estamos muito chiques. Cada música que passa por aqui, a gente percebe que a qualidade da Rádio Manchete é superior a tudo.
1: 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Ah, está na Rádio Manchete 96,1 FM.
0: Muito bem, Luiz Gustavo.
1: E lembrando que nós estamos ao vivo, diferente de outros programas por aí. Nós estamos ao vivo aqui na Rádio Manchete. Então você tá ouvindo a gente? Manda mensagem no nosso WhatsApp 995070525.
0: E responda a nossa interativa do dia, que é em comemoração ao Dia do Papagaio. Você conhece alguém que é uma matraca, que é um papagaio? Conta pra gente. Ou então aquela pessoa com aquela voz de taquara rachada, chata pra caceta. Conta pra gente, manda zap, que você automaticamente estará concorrendo a um par de ingressos pro trenzinho do Corcovado, pra você tirar sua foto, fazer inveja nas inimiga, sabe? Postar no seu Instagram, arrasar, luxar e tudo 0800.
1: É isso aí.
0: Muito bom. E ó, já recebemos aqui áudio do nosso ouvinte querido Léo de Cabo Frio, que tá respondendo aqui a nossa enquete. Bora ouvir?
1: Bora!
2: Olá, Desirrit, bom dia. Meu nome é Léo de Cabo Frio. Eu conheço alguém que fala muito. Principalmente eu, todo mundo da minha família, minha irmã. Um abraço, minha querida. Tô de olho aí no seu programa aí, tamo junto. Tô ouvindo seu programa.
0: Obrigada, Léo. Valeu pela sua participação. E ele falou que é a irmã dele que fala, ele que fala. É bom quando a pessoa se assume, né?
1: Não é? Agora, o Eduardo Pereira de Guaratiba botou: olha, Deise, Gugu, meu vizinho Jorge é o maior papagaio do bairro. Ele sabe quem mudou, quem chegou, quem pintou a casa, quem comprou carro novo. É praticamente um jornal ambulante.
0: É, ele é repórter.
1: Repórter.
0: Isso, não precisou nem de faculdade. Ele já é um repórter nato, assim. Ele já nasceu com isso.
1: É? Tem mais mensagem aí, Deise?
0: Tem sim! O Júlio César da Silva Couto, de Duque de Caxias, mandou assim: olha, no caso, o papagaio sou eu mesmo. E eu fico bolado quando aparece alguém que fala mais que eu. Eu tô ligado na Manchete papagaiando. Ah, um grande beijo pra você, Júlio César. É bom. Outra pessoa aqui que se assume, né, um papagaio nato. Ele deve estar ouvindo a gente conversando ao mesmo tempo, né? Não deve estar parando de falar.
1: Ah, não. A Vanessa Rocha, da Vila Isabel, botou assim: olha, Gugu, Deise, meu marido Cláudio fala tanto, mas fala tanto, que eu acho que ele deveria apresentar um programa junto com vocês. Assunto não falta. Às vezes eu faço uma pergunta simples e recebo uma palestra completa.
0: Meu Deus do céu, é um TED Talk, né? Só dele. Só ele dele. Fala. Palestrinha.
1: Não, ô Vanessa, não manda ele pra cá, não, senão ele vai roubar o nosso lugar, não.
0: Se já quiser, temos... fala.
1: Se quiser, você pode mandar ele no sábado, troca o cajão por ele. Pronto,
0: eu ia falar exatamente isso, cara. Já temos aqui um conflito aqui de produtores que, ai, meu Deus do céu, não confundam os nossos nomes. Né? Vai meter outra pessoa aqui. Jesus do céu, aí que o programa vai ficar até meia-noite.
1: O treme pra mim. Pergunta pra ela, se ela falou que entre mais um membro.
0: Oh, meu Deus do céu.
1: O programa!
0: Vocês só... olha quanta groselha misturada. Vocês não prestam, não, cara. Vocês não prestam. Vocês não prestam. 10h21. Lembrando que a partir das 11 horas, eu e Luiz Gustavo estaremos fazendo uma live aqui dos bastidores, mostrando pra vocês o que tá rolando. Então aproveita, já corre pra me seguir, @DeiseHitfer. E o do Gugu é...
1: Luiz Gustavo do Rádio.
0: Isso aí, segue a gente que a gente vai conversar com vocês aqui nos bastidores. E lembrando que 11h30 tem o nosso sorteio.
1: É isso aí. São 10h22 agora no relógio. Essa hora o pessoal já tá fazendo, preparando o almoço, preparando.
0: Exatamente. Já tá na hora, né?
1: Ó, o céu tá querendo, o sol tá querendo começar a aparecer.
0: Exatamente.
1: Nesse tempinho, é bom pra ficar, sabe onde?
0: Aonde?
1: Na frente da churrasqueira, porque é quentinho.
0: Muito bom, é verdade, é quentinho, é aconchegante, né não? E nada melhor do que este momento de falarmos de calor, comidinha, aquela coisa assim, aquele preparo, né, do aconchego da sua comida, né não?
1: Uma picanhazinha brasileira.
0: Uma picanhazinha. Então, picanha combina com o quê? Com um bom churrasco.
1: Com cerveja.
0: e cerveja. Muito bem, porque todo bom brasileiro adora uma carninha, queimar uma carne com uma cervejinha bem gelada.
1: O que vai ter de gente hoje fazendo churrasco pra emendar até o final do jogo da seleção, não tá escrito.
0: Convidem a gente, tá? Aceitamos.
1: Pode convidar 995070525, não tem problema nenhum.
0: A gente vai, tá, é verdade. Então vamos agora pra nossa estação churrasco e dando esse tempero maravilhoso, aquele pagodinho do bom, né não,
1: Tá sentindo
0: Gugu?
1: Cheirinho, tá sentindo cheirinho?
0: Ah,
1: o cheirinho do café mesmo, né, churrasco?
0: Ah, poxa, eu achei que fosse aqui chegar aquele cheirinho bom do carvão aí queimando, você já preparando, que é isso, Gugu? Ó, se você tá preparando aí seu almoço, seu churrasquinho, fala aí, manda foto pra gente.
1: Manda foto, vai deixar a gente com água na boca?
0: É o food porn.
1: Fode o quê?
0: Food porn.
1: Ah, food, tá, entendi.
0: Vamos de Arlindo Cruz, o show tem que continuar, né não?
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0: Eita!
1: Fundo de Quintal com Zeca Pagodinho, olha o samba! E antes você curtiu Tá Escrito, do Xande de Pilares. Essa música Tá Escrito é um verdadeiro hino, um boost de energia, né não? Pra você entender que as coisas são sobre merecimento, sobre você lutar, batalhar na sua vida, que a recompensa, mesmo que demore, vem. Não é isso?
2: Exatamente, é. Xande sendo Xande.
1: Xande sendo Xande, sempre um filósofo maravilhoso.
2: Tá tristinha? Ergue essa cabeça, mete o pé e vai na fé. Mande essa tristeza embora, basta acreditar que um novo dia vai raiar e a sua hora vai chegar.
1: É isso aí, muito bem. E a gente transporta a tristeza pra bem longe quando a gente tá aqui sintonizado em 96,1 FM na Rádio Manchete Rio, principalmente, vou puxar a sardinha pro meu lado, ouvindo aqui o programa Estação Manchete comigo, Daisy Ritver, a fabulosa, porque agora eu estou assumindo este apelido, adorei isso, valeu Treme pela força, eu nunca mais vou esquecer esse apelido, adorei. E o Guguzinho é o nosso querido Língua de Chicote.
2: É.
1: Adoro.
2: O Fernando, você vai me pagar, tá?
1: Dá pra vocês serem contextualizados
2: não,
1: aqui, o Fernando,
2: não,
1: o amigo
2: não.
1: Dele aqui, ó. Falando aqui que ele é o novo tiazinha.
2: É, né? Não vou nem mostrar no áudio que ele me mandou.
1: Oh, meu Deus do céu. 10h36, vamos de break, já a gente volta.
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0: de volta aqui no Estação Manchete. Lembrando que hoje nós ficamos até o meio-dia curtindo aqui. Muita música boa, informação, tem resenha, tem bate-papo, tem humor, tem língua de chicote do Gugu.
1: Eu tô calado.
0: Mas eu gosto quando você fala, Gugu, porque você traz a verdade, você é sincero. Eu gosto de pessoas assim, sinceras, que não tem medo de falar mesmo. Bota a cara aí, a tapa, entendeu?
1: Não tenho medo de ser cancelado.
0: Isso aí. A graça é essa.
1: É isso aí.
0: Porque, afinal de contas, aqui no Estação Manchete, na Rádio Manchete, nossa programação é 100% ao vivo.
1: São 10 horas e 41 minutos no relógio da Rádio Manchete.
0: Isso aí. E nada mais justo do que trazermos aqui informação de qualidade pra você com a nossa equipe de jornalismo. Manchete, informação. Correia, é com você, bom dia.
2: Muito bom dia, Deise, bom dia para você ligado aqui na Rádio Manchete, um bom domingo. A Agência Nacional de Saúde Suplementar anunciou um novo teto de reajuste para os planos de saúde individuais e familiares. O índice foi fixado em 5,11% para o período de 2025, representando o menor percentual autorizado pela agência desde a pandemia de Covid-19. A medida vai atingir cerca de 7 milhões de consumidores que possuem contratos assinados a partir de janeiro de 1999. Ficam de fora desse limite os planos coletivos empresariais e por adesão, que continuam dependendo de livre negociação. Segundo a ANS, o reajuste ficou abaixo da alta de 8,32% nas despesas assistenciais do setor, pressionados pelo envelhecimento da população e novos procedimentos. Para quem tem direito ao teto, o aumento não é de imediato, só vale a partir do mês do aniversário de cada contrato. Volto com você, Deise.
0: Tá certo, Samuel. Muito obrigada.
1: Samuquinha.
0: Samuquinha. Eu gosto de Samuel, gosto de Samuel. 10 horas e 42 minutos. Lembrando, né, Gugu, que a nossa interativa do dia ainda está rolando, tá? Porque, ai, afinal de contas, hoje é dia do papagaio e a pergunta do dia é, Gugu,
1: quem é que fala igual um papagaio que você conhece, hein? Quem é aquela pessoa que tem aquela voz de taquara rachada também,
0: chata,
1: hein?
0: Chata pra caramba.
1: É, hoje é dia do papagaio e a gente quer saber quem é a pessoa que você conhece que fala igual um papagaio, quem é a pessoa que tem aquela voz de taquara rachada. Mande sua mensagem, a sua participação pro nosso WhatsApp. Não esqueça de falar o seu nome, seu bairro, a cidade de onde você está nos ouvindo. O WhatsApp da Manchete é muito fácil. 21 99507-0525, não é isso, Deise?
0: É isso mesmo, e você mandando aqui a sua mensagem, automaticamente você já participa do nosso sorteio, que você vai concorrer a um par de ingressos do trenzinho do Corcovado, pra você tirar aquela sua foto maneiríssima, levar aí um acompanhante com você, levar o seu namorado, sua namorada, seu filho, sua filha, amigo, não importa.
1: Pode levar amante?
0: Pode levar amante, mas aí se vai sair na foto e você vai postar no Instagram depois, aí o problema é teu, né não? Meu Deus do céu. Mas o que importa é que você vai luxar e no 0800. Então manda essa mensagem, manda o seu áudio, fica à vontade. 10 horas e 44 minutos. Agora vamos para aquele momento que eu sei que tu gosta, porque tu é noveleiro, noveleira de plantão, né não, Gugu?
1: Vambora, Estação Novelas aqui no Estação Manchete.
0: E a gente começa com o som da Marina Lima, Fugaz, da novela
1: Vereda Tropical. Foi o tema do Léo em 1984. Também foi trilha sonora do Cobras e Lagartos em 2006.
0: Isso.
1: E Malhação em 2012. Essa é sucesso.
0: Eu adoro. Então vambora.
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0: Vivi, antes você curtiu Crazy For You da Madonna. Vista Estação Novelas foi bom demais, né, Gugu?
1: Foi sensacional. Não vou dizer que tem gente que tava dançando, se soltando.
0: Claro.
1: Por causa... Toca essa música, já lembra da paródia?
0: Lógico. Quem não lembra da paródia do início dos anos 2000 aí?
1: Vai, Wilson.
0: Nossa, vai. Wilson vai. Muito bom. E olha, gente, estamos... oficialmente em live no Instagram. Pois é, vai lá, aproveita e me segue. Arroba Daisy Hitfer. Segue também o Gugu.
1: Luiz Gustavo do Rádio. E Daisy Hitfer, qual é o Instagram?
0: Isso aí, o meu Instagram é arroba Daisy Hitfer.
1: Soletre, porque nome é difícil, nome tá chique, bom. É muito difícil, entendeu?
0: Eu devia botar só a Fabulosa, né? Agora, já que eu tô com esse apelido novo, Fabulosa, né?
1: Ela vai arroba trocar Fabulosa. Pra Daisy a Fabulosa.
0: Ai, gente, o meu é arroba Daisy, tá? Daisy com D-A. Y, porque tem que ter um Y. S-E, e o Hitfer é R-I-C-H-F-F-E-R. Eita, é muita loucura.
1: É muito
0: chique. Estamos
1: né?
0: aqui online no Instagram também. A gente tá aqui resenhando com vocês também nos comentários. Mas claro, tá rolando também aqui no 96,1 FM a nossa interativa do dia, onde a gente pergunta pra você, querido ouvinte.
1: Hoje é dia do papagaio e a gente quer saber quem é a pessoa que fala igual um papagaio, que não para de falar.
0: Exatamente. Conta pra gente.
1: E quem tem aquela famosa voz de taquara rachada, hein?
0: É, conta pra gente, então, no 21995070525. Já chegou mensagem aqui pra gente, viu? Ah. Bora ouvir?
1: Bora, solta aí.
0: Bora lá.
2: Bom dia, aqui é o André Luiz Cavalcante de Brás de Pina. Eu sou motorista de aplicativo. Minha irmã Solange fala muito, sabe? Aquela pessoa que fala de tudo. E um abraço aí a todos vocês. Gostaria muito de ganhar esse prêmio.
0: Eita, então um beijo pra você, André Luiz de Brás de Pina. Ele logo deu aqui, lançou a braba, né? Minha irmã, Solange. Eita, Solange. Cadê a Solange pra se defender? Um abraço aí a todos os motoristas de aplicativo que estão dando aí carona pro Estação Manchete, aqui na Rádio Manchete Rio. Obrigada aí pela participação, viu?
1: A Patrícia Duarte, da Tijuca, mandou mensagem de texto pro nosso WhatsApp e disse: bom dia, Daisy, Gugu. Olha, a pessoa que fala igual um papagaio é a minha amiga Karina Martins. Olha, deu nome e sobrenome, viu? Ela sabe tudo da vida de todo mundo do prédio. Se quiser uma informação, é só perguntar pra ela.
0: Caramba, ela também é outra que é repórter, né?
1: Repórter.
0: Sabe de tudo, comenta tudo. Ah, mas é bom, sabia? Porque tem gente assim que acaba gerando entretenimento, né?
1: Não é?
0: Pois é, menino. Loucura. Mas, ó, ainda não acabou, viu? Você tem até às 11h15 da manhã pra você mandar aqui a sua mensagem no 21995070525, porque 11h30 vai rolar o nosso sorteio, né, Gugu?
1: Pois é, mas esse tipo de repórter que ele está falando, as fofoqueiras de plantão, dá dinheiro, sabia?
0: Dá,
1: tem
0: menino.
1: Uma mulher na Colômbia, né, uma mulher de 67 anos, você acredita, Daisy, que ela comprou... duas casas com vendas de fofoca lá na Colômbia?
0: Não tô acreditando.
1: É. Ela, por exemplo, você quer saber o quê? Uma fofoca simples custa R$700.
0: Opa!
1: Informações sobre casos extraconjugais ou conflitos familiares tem valores mais altos, podendo chegar a R$1.500. Aí ela ganhou, foi juntando esse dinheiro, comprou duas casas.
0: Tá vendo? Você aí, vovó, você, vovô, que fica aí sentado na porta da sua casa, na calçada, vigiando a vida dos outros. Vocês estão perdendo dinheiro, gente!
1: Vocês querem saber mais da Daisy Hitfer? Eu sei, tá? Faz um pix pra mim que eu vou contar toda a história dela pra vocês.
0: Meu Deus do céu! Ele vai até inventar a história pra poder...
1: Você sabe que eu não posso, Daisy.
0: Muito bom. 11 horas em ponto. Vamos de break. Já, já, a gente tá de volta.
1: E segue a gente no Instagram.

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0: Manchete hoje, especialmente até o meio-dia, porque domingo a gente vai até a hora do almoço juntinho, curtindo o melhor da música, né não, Gugu?
1: É isso aí, com música, informação, animação e a sua participação pelo nosso WhatsApp 21 995 07 0525, porque hoje é dia mundial do papagaio. E papagaio, dana falar que você não tem noção, só quem já teve. Eu tive um, aí eu vou falar.
0: Diga.
1: Eu tive um e eu cortava as asinhas dele e ia no carro dirigindo com a minha mãe. Minha mãe dirigindo, eu no carona e ele assim em cima do vidro.
0: Ladinho.
1: Eu virei pra ele um dia e falei assim: papagaio, filha da mãe. Só que não foi filha da mãe, foi outra coisa. FDP, né?
0: Filho da fruta.
1: Papagaio, filha da.
0: Ih, puta.
1: Ele virou pro cara que tava do lado:
0: filha da mãe, filha da mãe. Olha só. Aí tu fica mal na história, né? Aprender coisa errada, papagaio sempre aprende, né? Impressionante. Mas conta pra gente, quem é a pessoa que é o papagaio na tua vida que fala pra caramba? Ou então, aquela pessoa que tem aquela voz chata de taquara rachada? Manda zap 21 995 07 0525, que você já automaticamente participa do nosso sorteio do par de ingressos pro trenzinho do Corcovado. E ó, Gugu, já recebemos aqui um áudio de um ouvinte querido. Vamos conferir?
1: Vambora, solta aí.
2: Muito bom dia, amigos e amiga da Rede Manchete, Rádio Manchete 96,1. Vem
1: isso
2: com tudo, hein?
0: Boa.
2: As concorrentes que se cuida aqui, o Jorge, um dono da cidade de Macaé, é um comunicador de rádio aqui da cidade de Macaé. Que bacana ouvir vocês aí na Manchete 96,1. Manda daí, que eu mando daqui. Macaé tá ligado em vocês, as concorrentes que se cuidem. Um abraço, bom dia.
0: Obrigada, Jorge. Um grande beijo pra você, querido. Valeu pela sua participação. É isso aí, as concorrentes que cuidem, porque a gente tá na área.
1: E aqui é ao vivo e a cores. A gente ainda faz live no Instagram pra provar que a gente está ao vivo.
0: Ao vivaço mesmo, então aproveita, segue a gente no Instagram. O meu é @DaisyRitfer e o seu, Gugu?
1: Luiz Gustavo do Rádio.
0: Isso aí, a gente tá aqui online também no Instagram, fazendo live, conversando com vocês, mostrando os nossos bastidores. E agora tem música chegando pra você, porque tá chegando o momento da Estação Sertaneja.
1: E a gente começa com um pedido da nossa ouvinte Maria da Glória de Copacabana, que semana passada pediu: olha, eu amo sertanejo, amo dançar agarradinho com meu marido, então toca pra mim, toca. Então a gente toca.
0: Com certeza, Marília Mendonça, todo mundo vai sofrer. Eita, bagaceiro!
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0: você curtiu o Homem de Família do Gustavo Lima. Gustavo Lima e você.
1: Ah, eu gosto
0: da tchê.
1: Aqui na rádio Manchete.
0: Muito bom, agora 11 horas e 14 minutos, lembrando que a nossa interativa ainda está rolando para você mandar aqui o seu áudio ou então a sua mensagem dizendo quem que é o papagaio que você conhece e que fala pra caramba, ou então que tem aquela voz taquara rachada que enche o saco de todo mundo. Isso em comemoração ao dia do papagaio, para você ganhar aí também um par de ingressos pro trenzinho do Corcovado, tirar aquela sua foto maneira no Cristo, tá certo? E a gente recebeu áudio, né, Gugu? Vamos ouvir?
2: Vambora, solta!
0: Bora, vamos lançar!
3: É, bom dia, grande Daisy.
0: Bom dia.
3: E grande Gustavo.
2: Bom dia. Guga.
3: Aqui é Anderson de Rio das Ostras aí, ó. Respondendo a pesquisa aí de vocês aí, ó. Rapaz, tem uma. Quem fala muito, muito mesmo é uma tia minha que mora em São Pedro da Aldeia. Meu Deus, quando ela. É,
0: no WhatsApp, endereço.
3: Quando ela vai mandar áudio, ela manda áudio de 1 minuto, 2 minutos. Meu Deus, eu nem escuto o áudio todo. Grande abraço pra vocês, um ótimo domingo pra vocês.
0: Muito obrigada, querido. Oh, um grande beijo pra você. Obrigada aí pela sua participação. Mas olha só, Gugu. Temos aqui uma polêmica. Porque afinal de contas, mandar um minuto de áudio ainda é aceitável. Agora dois...
2: Três.
0: É, aí já fica mais complicado. Mas 1 minuto, eu acho que tudo bem. Tudo bem. Ainda vai. Ainda passa.
2: Passa. Hoje é um dia especial. É dia de seleção brasileira aqui na Rádio Manchete.
0: É isso.
2: E o futebol começa a esquentar a partir de 3 horas da tarde com Sidney Marinho e toda a equipe da Litoral News, junto em parceria com a Rádio Manchete, Vasco e Atlético Mineiro, direto de São Januário. Sidney Marinho narra o jogo a partir das 4 horas da tarde. A abertura do futebol começa às 15 horas. Depois, vamos passar direto pro jogo do Brasil e Panamá.
0: Isso.
2: Direto do Maracanã, com narração de Marcelo Marinho. Bola rolando às 18h30, porque às 20h30, ou seja, 20h30 da noite, tem Cruzeiro e Fluminense direto do Mineirão. Com transmissão também da Rádio Manchete.
0: É
2: isso. Com narração de Pedro Santos. Isso, você só confere aqui, ó. Rádio Manchete.
0: Rádio Manchete, muito bem. Eu tô bem ansiosa pra esse jogo do Brasil, sabia? E falando em Brasil, Gugu. Vamos resenhar aqui um pouquinho. Porque afinal de contas, a Copa tá chegando.
2: Sim.
0: Né?
2: E sabe o que eu tô gostando? De ver, voltar a ver uma coisa, uma tradição... que a gente não vinha há muito tempo.
0: Qual que
2: as
0: é?
2: Ruas sendo pintadas de verde, amarelo.
0: Eu acho lindo. Eu acho
2: maravilhoso. Parabéns pela Prefeitura do Rio por estar incentivando. A Prefeitura,
0: sim,
2: vai pagar um prêmio de R$50 mil para a rua que for mais bonita, tiver bem pintada. Eu acho isso fantástico, Deise.
0: Eu acho, assim, a rua mais próxima assim, de mim que tem esse estilo, né, é a Rua Pereira Nunes. A equipe da Pereira Nunes tá ali também já decorando, já tá ficando tudo muito bonito lá. Então,
2: Alzira
0: assim,
2: Brandão,
0: Alzira Brandão também. Sim, com certeza. Então, assim, cara, eu acho muito lindo esse clima também, festivo, de Copa, aquela coisa, aquela emoção toda. Até quem não gosta muito de futebol acaba interagindo ali, participando. Mas sobre o jogo de hoje, Gugu, vamos aqui conversar um pouquinho sobre isso, porque eu acho que isso pode ser um bom esquenta pra gente ver como que o time do Ancelotti vai se comportar durante toda a Copa. Hoje a gente vai ter o desfalque do Neymar, né? Na verdade,
2: sim,
0: ele vai ficar fora por 2 jogos, né?
2: Os dois amistosos e a estreia da seleção brasileira,
0: sim,
2: na Copa do Mundo.
0: Mas
2: eu não sei não, hein? Vamos ver.
0: Temos outras estrelas também no nosso time do Brasil, gente. Vini Júnior, tem o Endrick também. Cara,
2: sim.
0: Goleiro Alisson. Gente, é muita estrela junta, muito craque junto. Então, assim, acho que a gente também tem uma mania de focar muito num craque só, né? E deixar toda essa responsabilidade, toda a culpa no cara. Então, vamos focar também nos outros, cara. Eu acho que o Brasil ainda tem muito caldo pra dar, viu?
2: Eu também acho, e eu tô confiante. Eu acho que o Hexa vem, já tá na hora.
0: Tá, já passou da hora. Desde 2002, eu preciso disso, gente. Eu só vi o Brasil ser penta. Eu não vi nem ele ser tetra. Não era nem nascida nisso. Ai, meu Deus.
2: Pois é, e o nosso Gabriel Machado já participou aqui, já deu um panorama de como é que vai ser. E vamos só relembrar a possível escalação?
0: Uhum.
2: Alisson, Wesley, Bremer, Léo Pereira e Alexandre. No meio de campo, Casimiro, Bruno Guimarães e no ataque, Luiz Henrique, Matheus Cunha, Vini Júnior e Rafinha.
0: Bora que bora, então. Dale Brasil. 11 horas e 19 minutos. Vamos agora de música, porque tá chegando pop rock. Aquele pop rock do bom, que vai fazer você cantar, dançar e curtir. Porque, afinal de contas, você já levantou da cama, né? Tá na hora de você começar a se movimentar pra fazer suas coisas nesse domingão que tá bonito demais. Capital Inicial abrindo aqui o Estação Pop Rock com tudo que vai. Né não, Gugu? Vambora!
2: Vambora!
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0: você curtiu Snap the Power. Agora 11 horas e 33 minutos. Gugu!
1: Dos mesmos criadores do The Voice Brasil, vem aí The Voice Manchete Brasil.
0: Eu vou contando as horas. Vou cantar, hein?
1: Não, repete. Vai.
0: Eu vou contando as horas. E

0: mais. Toma! Chupa, Gugu!
1: Eu quer chupo.
0: Dizer... O quê?
1: Eu chupo porque é de uva. Né?
0: Quem tá vendo isso na live entendeu a referência, porque a gente tá aqui ao vivasso. Me segue no Instagram, arroba Daisy Richter, ou então segue o Gugu.
1: Luiz Gustavo do Rádio.
0: Isso aí! E olha, ainda tá rolando aqui a nossa interativa do dia, que é sobre o dia do papagaio.
1: Isso.
0: Depois do break, nós vamos voltar com o vencedor dessa promoção, mas dá tempo, enquanto tá rolando o break, participa. Manda aqui a sua mensagem dizendo quem é a pessoa chata de galocha que tem voz de papagaio, que fala pra caramba, no 21 99 507 0525. Não é não, Gugu?
1: É isso aí.
0: E temos áudio dos nossos ouvintes, vamos ouvir?
1: Vamos.
0: Bora.
2: É, bom dia, grande
0: bom
2: Daisy.
0: Dia.
2: Bom dia. E grande Gustavo aí, ó, Guga.
1: Boa.
2: Aqui é Anderson de Rio das Ostras aí, ó, respondendo a pesquisa aí de vocês aí, ó. Rapaz, eu tenho uma... Quem fala muito, muito mesmo é uma tia minha que mora em São Pedro da Aldeia. Meu Deus, quando ela no WhatsApp, quando ela vai mandar áudio, ela manda áudio de 1 minuto, 2 minutos. Meu Deus, eu nem escuto o áudio todo. Grande abraço pra vocês, um ótimo domingo pra vocês.
0: Ah, que isso, até deu o endereço da mulher. E tem mais um áudio aqui também, ó.
1: Quem é que fala com a gente?
3: Que tem o Estação Manchete. Maravilha. Um ótimo dia pra você, Daisy.
0: Bom
3: Gugu.
0: Dia.
3: Muita positividade. Vamos que vamos na escuta. Jonathan do Complexo da Maré. Valeu.
1: Valeu.
0: Jonathan Ribeiro do Complexo da Maré. Sempre presente aqui, marcando aqui a presença na audiência, na energia positiva. Sempre ligado nos 96,1 FM. Obrigada, querido. Vamos de break, Gugu. Já a gente volta.
1: Com o resultado da promoção, hein?
0: Muito bem.

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0: Estação Manchete até o meio-dia com você curtindo só musicão do bom, né não, Gugu?
1: Pois é, e como este programa é gravado, como estão falando aqui no nosso WhatsApp...
0: Ih, afrontaram. Né?
1: Paulo Sérgio dos Santos, meu amigo, olha, um beijo pra você.
0: Beijo!
1: Pra sua esposa, né, Glória Maria dos Santos, e o seu filho... Paulo Maurício,
0: opa,
1: você que é do Lins de Vasconcelos. Meu amigo, esse programa não é gravado, não. Nós
0: não
1: estamos
0: é,
1: ao
0: amor.
1: Vivo e a cores no Relógio da Manchete pra você. 11 horas e 40 minutos.
0: É isso aí. E também estamos ao vivo no Instagram. É só você ir lá me seguir, @DaisyRitfer. Ou então o do Gugu. Qual é, Gugu?
1: Luiz Gustavo, do rádio.
0: Muito bem, que a gente tá aqui resenhando com vocês, falando dos bastidores também. Tem aqui no Dial, em 96,1 FM, mas a gente também aqui tá nas interwebs, conversando, dialogando. E, é claro, né, trazendo essa alegria, essa emoção positiva pra você.
1: Esse programa é tão gravado que a gente começou a falar aqui do seu apelido novo, né? Da sua nova identidade, que o nosso operador treme.
0: Aham.
1: Falou que você agora virou a Daisy Fabulosa.
0: Ah, adorei isso, gente.
1: O nosso ouvinte Felipe, ele mandou um áudio pra gente. Toca aí pra você ver.
0: Ih, lá vem. Ai, eu já estou até preocupada, sabia? Vamos ver.
1: Vai. Um pagodinho.
0: Ei.

0: manchete. E você, já tá na manchete?
1: Ai, cara.
0: Tem gente da concorrência assistindo a nossa live, tá?
1: Eu juro, cara. Vocês são muito criativos. Como é o nome do seu amigo mesmo?
0: Felipe, Gugu? Nosso amigo com o Filipão.
1: Ai, Felipe, tu é demais, cara. Tu é muito engraçado, mano. Muito obrigada. Olha só, o Marcos de Santa Catarina disse aqui: oi, Deise, Gugu. Estamos ao vivo hoje na casa da sogra. É em Matos Costa, Santa Catarina. Um beijo, querido. Obrigada aí pela sua audiência e companhia. Olha aí, a gente desbravando fronteiras. Estamos presentes em tudo. E, Gugu, vamos de sorteio, né?
0: Vitor Kenzo tá pedindo pra você mandar um beijo aqui na rádio. Tá na
1: beijo,
0: nossa live.
1: Beijo, Vitor Kenzo. Tamo ao vivo. Que bom que você tá aqui.
0: Jonathan também tá na nossa live.
1: Jonathan sempre presente.
0: Rafaela. Ih,
1: para
0: muita
1: de sorteio,
0: gente.
1: Gugu, que já tá na hora.
0: Ela tá me expulsando, tá vendo?
1: Tô expulsando. Não, eu quero que o vencedor fique feliz, porque vai pro Cristo Redentor.
0: É porque eu tô emocionado, a minha filha Pérola, Larissa, ela acordou cedo, são 11h40 pra ela é cedo. Acordou, perguntou se eu tava tudo bem e fez um pix pra mim.
1: De quanto?
0: R$50.
1: Tá bom.
0: Aí eu falei assim, ué, filha, fez um pix pra mim? É, pai, é pra você comprar cigarro pra mim.
1: Ó, se comprar cigarro não volta mais, hein, Pérola, não faz isso não, hein. Não dá munição não, hein.
0: Ai, meu Deus do céu. Vamos lá, sabe quem tá levando esse par de ingressos pro trenzinho do Corcovado?
1: Bora que bora.
0: Atenção. Ela mora na Pavuna. Final de telefone 7540.
1: Quem
0: começa
1: que
0: com a letra V de Vitória. Mas é a Vanessa Cristina da Pavuna.
1: Parabéns, Vanessa. Que bom! Você faturou aí um par de ingressos pro trenzinho do Corcovado. Que coisa maravilhosa. Vai tirar várias fotos bonitas. Não esquece de marcar a gente, tá? Quando você for lá, marca a Rádio Manchete. Diz que você ganhou esse par de ingressos aqui com a gente. E ó, fica ligada porque daqui a pouquinho a nossa produção vai entrar em contato com você pra te passar aí as informações corretas, pegar os seus dados tudo certinho. Tá bom? Tá certo? Beleza?
0: Parabéns, Vanessa!
1: Parabéns, querida! Arrasou! E pra você ganhar o par de ingressos pro trenzinho do Corcovado, participa na semana que vem na nossa interativa.
0: Não
1: pode
0: é?
1: Ser?
0: Claro
1: então,
0: que pode!
1: Porque teremos muitos sorteios ainda pra acontecer. Não fica triste, não. Se você não foi sorteado agora, você pode sim ser sorteado na próxima, tá certo? Não desiste, não desiste!
0: Não desista.
1: 11 horas e 43 minutos, agora vamos de música dos anos 2000. Anos 2000 que já tem aí 26 anos atrás. Meu Deus do céu. Passou rápido, né, Gugu?
0: Muito rápido.
1: Pois é, e aqui nós vamos ter sucessos como Black Eyed Peas, Detonautas, Charlie Brown. E a gente começa com o som do Charlie Brown Jr. Pois então. Indestrutíveis.
0: Agora, aqui na Rádio Manchete, Estação Manchete, 11 horas e 45 minutos.
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0: antes foi Black Eyed Peas com Don't Lie. 11 horas e 55 minutos. Gugu, vamos para nossa última estação do dia, que é a estação Rock Brasil. E a gente já começa com Paralamas do Sucesso. E já vou me despedindo de você e dos nossos queridos ouvintes.
1: O que é bom, passa rápido.
0: Dura pouco, né?
1: Dura pouco, é muito bom. Mas semana que vem a gente volta. Isso não é um aviso, isso é uma ameaça.
0: Exatamente. Estaremos juntos.
1: Voltaremos com promoções especiais. Afinal de contas, mês de junho está começando. Dias, mês das festas juninas.
0: Copa.
1: Mês da Copa. Mês do Dia dos Namorados.
0: Muita coisa boa.
1: Muita coisa boa. Muita promoção exclusiva.
0: Uhum.
1: Do Estação Manchete.
0: Muito bem. Então, aos sábados eu tô de volta a partir das 8 horas da manhã com meu amigo Caju. E no domingo, tô de volta com você. Gugu. Já chama de Dudu.
1: Ai, meu Deus do céu. E aí eu volto amanhã às 10 da manhã com Rafael de França, meio-dia com Pedro Augusto.
0: Isso
1: e
0: aí.
1: No domingo com você.
0: Opa, melhor momento do seu dia, fala sério.
1: Da semana.
0: Vambora, gente. Tchau, tchau. Fiquem com Deus até semana que vem.
1: Tchau!
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pra você nesse domingão especial. Tá entrando no ar o Sacode Manchete. Esse dia 30.

samba, muito pagode e muito futebol. Afinal de contas, hoje tem! Hoje tem Campeonato Brasileiro com Seleção Brasileira. Ontem nós tivemos Bahia e Botafogo, Flamengo e Curitiba no Maracanã. Hoje a bola rola 4 horas da tarde para Vasco e Atlético Mineiro. Depois, às 5 horas da tarde, Brasil e Panamá. E terminando o futebol na manchete, Cruzeiro e Fluminense. Tudo isso, é claro, com aquela parceria aberta. Litoral News e Rádio Manchete. Pra você que me acompanha, pra você que tá me dando carona, é domingão. Domingão com futebol, ainda mais Seleção Brasileira. Hoje eu tenho certeza que o churrasco tá cantando firme. Ah, tá. Cuidado pra não queimar linguiça aí. Vai queimar linguiça, vai se complicar. Vai se complicar aí, meu compadre. Tá mole não, hein? Meu compadre, aquele macarrão, já botou pra escorrer já? Já tá indo pro molho já daqui a pouco? Vai fazer com o que hoje, hein? Domingo eu gosto daquele macarrão carne assada. Aquela farofinha. Que delícia. Ah, não dá mole não. Vem com a gente, nação. Vem com a gente. Que hoje é dia de Brasil. Hoje é dia de Vascão. Hoje é dia de fusão. Hoje é dia de samba. Hoje é dia de Rádio Manchete. Sacode da... Sacode do choque da manchete, tá bombando, hein? A sua participação, Rádio Manchete Rio, sua participação pelo WhatsApp, você manda o seu recado, manda a sua mensagem pra gente, porque aqui não tem conversinha, não. Aqui é a extensão da sua casa, então aquela música bacana pra rolar pra você ficar feliz, ficar contente, naquele clima animado, naquele clima esperto, naquele clima sensacional. Então, vou falar, vamos com tudo, porque a hora é essa, conforme diz meu irmãozinho Wander Filho. Estamos chegando pesado. E o começo é de sambão, atrás da verde rosa, só não vai quem já morreu, é a mangueira.

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1: Aí, o sambão da Estação Primeira de Mangueira. Pra você que tá comigo, pra você que tá ligado, pra você que tá atento. Vamos nação brasileira, porque hoje é dia de Brasil. Timaço do Sidney Marinho, tem Vascão, tem Flusão. Hoje é a rodada do Brasileirão, a última antes da parada da Copa, hein? A última antes, mas agora eu tô chegando com Alcione. Isso é boa, hein? Rio Antigo.

sequência maravilhosa, hein? Sacode Manchete, é naquele clima pra você. Você que gosta, ainda resta uma bagagem, Catinguelê, Fugidinha, ao vivo com Exalta Samba e Rio Antigo com Alcione. Você tá ligado? Tá aqui na Manchete, tá comigo. E ó, vou falar que hoje tivemos em Brasília a corrida Rede Multiplá dando choque. Foi emocionante, hein? Olha, foi um sucesso incrível. Tivemos a participação de 7 mil pessoas. Realmente isso mostra a força de um projeto que começa de forma maravilhosa, de um projeto que veio para ficar, de um projeto que é realmente incrível, um projeto que mostra toda a força do povo de Brasília, e eu não tenho dúvida que nós vamos... agora tem João Pessoa, Fortaleza, Manaus, Orlando, enfim, não tenho dúvida que nós vamos com tudo e mostrar a força do que é a corrida Rede Multiplá. É realmente uma parada incrível. Chica da Silva, Salgueiro, 1963, no somzão da Manchete. Aumenta o volume e vem

muita gente dizendo que vem por aí um enredar. Salgueiro anunciou essa semana que vai fazer um novo enredo sobre Chica da Silva. E eu tô realmente nessa expectativa para poder ver como é que vai ficar essa parada. Porque é realmente um negócio fora do comum. Salgueirão chegando forte, Salgueirão chegando, mostrando mesmo que tá pesado. Igual você que tá em casa, aquela geladinha esperta agora. Aquela gelada esperta. Deixa eu mandar um abraço pro povo de Brasília, toda essa rapaziada, realmente incrível. Brasília bombou. Agradecer meu parceiro Rafael Perfeitinho, pessoal do BRB que chegou junto com a gente. Realmente incrível. E agora, uma música pra você. Olha a Beth Carvalho chegando aí. É água de chuva no mar.

7, tivemos aí Amor à Natureza, Paulina Viola, Cigana, Raça Negra, Água de Chuva no Mar, Beste Carvalho. Lembrando que daqui a pouquinho, tem Futebol na Manchete, parceria forte para Litoral News, o timaço de Sidney Marinho. Tem Vasco da Gama em campo. Vasco, vou passar para vocês, Vasco, aqui para ficar claro. Vasco e Atlético Mineiro, 4 da tarde em São Januário. 5 da tarde, Maracanã, Brasil e Panamá. É, amistoso visando a Copa do Mundo. E às 8:30 da noite, diretamente do Mineirão, tem Cruzeiro e Fluminense. Para você que acompanha a gente, para você que tá atento, para você que tá ligado. Vamos de

Dentinei, é, aquele clima. Como você tá saindo aí? É, tá ficando bonito, hein? Tá ficando bonito. Vai tá aquela gelada esperta pra dentro. É, vamos com tudo. Vamos mandar ver. É, nesse clima que eu tô de chegando de música. Olha o grupo do espaço aí. Sintomas de Amor, ao vivo pra você.

0: ver o Renan Fiore. Tô muito feliz, muito satisfeito de ver o Renanzinho no gogó, no vocal, junto com toda a rapaziada do Bom Gosto. Valeu, Renan, meu parceiro, mandando aquele abraço. Lá na Barra da Tijuca tivemos também Brilho no Olhar do Reinaldo e Sintomas do Amor pra você na Manchete.
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chegando, maneiro. Tô chegando pra você nesse domingão, dia 31 de maio. É, domingão esperto. E você participando com a gente, você atento, você firme e forte. Vou agora buscar lá no baú. Raízes Unidos.

Comunidade do Borel, aquele forte abraço. Tá ao vivo com a gente, manda sua mensagem, o seu recadão pelo WhatsApp, pelas redes sociais, Rádio Manchete Rio 96,1 FM. Você também pelo aplicativo Rádio Manchete Rio. Vem comigo no aplicativo. E quem tá chegando agora é Martim da Vila, Aquarela Brasileira.

0: Pois é. Deixa rolar.
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1: Ó, que trio, hein? Com festa de botequim, João Nogueira, cobertor de orelha, turma do pagode e aquarela brasileira. Pra você que tá acompanhando, somzão da Manchete. Eu lembro que tem futebol daqui a pouco, Vasco e Atlético Mineiro, às 16h, Brasil e Panamá, 20h30, fechando o Esporte na Manchete, Cruzeiro e Fluminense diretamente do Mineirão. Você que tá acompanhando, você que tá com a gente, você que tá nesse clima realmente Manchete envolvente, clima bacana, clima de descontração, clima daqueles que deixa a gente feliz da vida, né? E você, tá em casa? Como é que tá aí? Já serviu o almoço? Ah, hoje tá se preparando, né? Tá dando... Manda aquele querosene. Então, pra você que tá aí em casa, agora eu trago um clássico do samba. 1992, Mocidade Independente de Padre Miguel, Sonhar Não Custa Nada. Paulinho Mocidade, manda um recado pra gente.

cidade. Nesse clima da manchete descontraído. Tá ligado? Tá na manchete, vem comigo que agora tá chegando a rapaziada do Alô Som, melhor amigo da minha namorada.

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5: Boa tarde, Gustavo Henrique, para você e para os nossos ouvintes da Rádio Manchete. Os dois trabalhadores mortos por engano durante uma ação policial em São Gonçalo esta semana terão as famílias indenizadas pelo governo do estado. A decisão foi anunciada pelo governador em exercício do Rio, Ricardo Couto, que determinou à Procuradoria-Geral do Estado o início dos procedimentos para pagamento da reparação. As vítimas são os pedreiros Edivan Felipe de Assis, de 46 anos, e Marcelo da Cruz Silva, de 41. Eles foram baleados por policiais militares do 7º Batalhão, que teriam confundido uma ferramenta de trabalho com uma arma. O governo também informou que as investigações serão conduzidas com rigor e transparência. Os policiais envolvidos já foram afastados das atividades operacionais. Moradores relataram uma intensa sequência de disparos no local. Com os trabalhadores foram encontradas apenas marmitas e ferramentas de trabalho. Os familiares e amigos das vítimas agora cobram justiça e a punição dos responsáveis. Volto com você, Gustavo Henrique.

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1: Tô de volta, sonzão da Rádio Manchete 96,1 FM, pelo aplicativo da Rádio Manchete nesse domingão. Mandando um abraço pra rapaziada de Juiz de Fora. É, hoje é aniversário do município de Juiz de Fora. Cidade linda, já fui tantas vezes a Juiz de Fora. Vou falar pra vocês, tenho um carinho enorme pro Juiz de Fora. Amo Juiz de Fora, de verdade mesmo. Muito bacana. E agora vamos de Contos de Areia. É a Portela, oi.

rodada do Campeonato Brasileiro, hein? Tem conversinha não. Tem rodada do Brasileirão. Tem tudo pra você acompanhar. E tem também amistoso da seleção brasileira. E agora, o que tá chegando? Sem cavaco, não. Dona Ivone Lara. Aumenta o som do sacode, manchete.

0: manchete, hein?
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2: Aí, meu compadre. Vou falar pra ela agora.

Deixa clarear, Clara Nunes. Aquele lugar, grupo Menos é Mais. Sem cavaco não, Dona Ivone Lara, é. Chegamos com tudo. Ô, Dona Ivone! Uma figura daquelas maravilhosas que nos deixou. Mas sempre com muita alegria, sempre com muita descontração. É, eu fico realmente emocionado toda vez que lembro de Dona Ivone Lara. É, Dona Ivone Lara. Então, para homenagear a Dona Ivone Lara, vamos fazer o seguinte: vamos de Império Serrano, 82, bumbum, patico, bumbum, procura um dono. É, bota no ar, é ação!

0: nome na macumba. Tivemos aí. Vou botar teu nome na macumba. Do nobre Zeca Pagodinho.
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7: Olá, Gustavo, muito boa tarde. Olha, após investigar suspeita de ebola em um turista belga que chegou ao Rio depois de uma viagem à Uganda, na África, o INE, Instituto Nacional de Infectologia,

0: Hematologia Evandro Chagas, da Fiocruz, informou neste domingo que o paciente não está com a doença. O acompanhamento envolveu a Secretaria Municipal de Saúde. O resultado foi concluído pela manhã após amostras de saliva e urina apontarem negativo. Porém, ele testou positivo para a malária no sábado e segue em isolamento na unidade. A suspeita havia começado após o turista, que não teve o nome divulgado, ter apresentado sintomas de tosse, calafrios e diarreia, além do fato de o país visitado por ele ter casos confirmados de ebola. No entanto, ele não relatou febre ou dor de cabeça intensa. A Fundação Oswaldo Cruz reitera que o risco de transmissão de ebola no Brasil é considerado baixo. Segue com você, Gustavo.
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pra você. É hora de samba. E agora, o Bem Pé da Beija-Flor. Ao vivaço da Sapucaí. Alô, Nino do Milênio. Alô, Jéssica. Manda pro ar o Bem Pé da Beija-Flor.

Vim pesado essa gravação ao vivo do, do Produção da Liga, né? Meu parceiro Hélio Motta. Ficou um negócio sensacional. E você, Souzão da Manchete, como é que tá aí? Expectativa, manda pra mim a sua mensagem. Qual é a sua expectativa? Manda via WhatsApp. Sua expectativa pro Jogão do Brasil hoje. Tá aquecendo? Tá tomando aquela gelada? Ah, tomando aquela gelada esperta. Deixa pra depois não, você tá comigo. Você tá comigo aqui no Sacode. Sacode da Manchete. Agora tá chegando o Negritude Júnior. Indiferença. Robinson.

Alô, Ferrugem, Ferrugem Tricolor, tá de olho hoje na transmissão da Rádio Manchete, Cruzeiro Fluminense, a bola rola, 8:30 da noite, me bloqueia, candidato Caô, Caô Bezerra da Silva, indiferença é o Negritude Júnior, na sequência, na Manchete! Agora, galera, mandando mais um abraço pra galera de Juiz de Fora. Todo mundo, hoje é aniversário de Juiz de Fora, 31 de maio de 2026. E você ligadão no Sonzão da Manchete. Olha ali do Cruz aí!

rápido. O Sacode Manchete desse domingo, dia 31 de maio. Tá chegando ao fim. Muito obrigado pelo carinho, muito obrigado pela audiência. Vem aí o futebol da Manchete, naquela parceria esperta com a Litoral News. Tô indo.

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0: vai de Léo Jardim no gol. Puma Rodrigues reaparecendo na lateral direita. Carlos Cuesta na zaga central. Robert Renan na zaga pela esquerda. O Cuiabano ganhou a posição, é o titular da lateral esquerda do Vasco. O trio de meio campo é aquele, né? Com o Cauã Barros, o Thiago Mendes, o capitão, e o Johan Rojas. O Nuno Moreira vai fazer companhia para eles. O Vasco vem com o quadrado, né? Vem com quatro homens do meio campo. Deixando na frente o Adson e o Cláudio Spinelli. Portanto, no corrido, o Vasco tem Léo Jardim, Puma Rodrigues, Carlos Cuesta, Robert Renan e Cuiabano, Cauã Barros, Thiago Mendes, Johan Rojas e Nuno Moreira, Vasco, Spinelli Vasco. E Adson, formando o ataque da representação do Vasco da Gama. Gostou, Peroni, da escalação do Renato? Nuno Moreira de volta à equipe, o Adson segue na direita com o Spinelli centralizado e o Puma Rodrigues reaparece na lateral direita finalmente, né, Gabriel Peroni?
1: O Puma Rodrigues que não foi convocado pela seleção do Uruguai para ir para a Copa do Mundo, explosão. A equipe do Marcelo Bielsa foi convocada e o Puma Rodrigues, que é um jogador que vive uma grande temporada pelo Vasco da Gama, acabou sobrando, não foi convocado. Mas de resto, tinha uma dúvida na escalação da lateral direita, porque o PH também está à disposição, mas tinha também uma dúvida em relação à parte física dos atletas. Então, quem poderia aparecer, expulsar o Tietchan. Eu acho que tanto o Puma e o PH estão à disposição, é uma grande vitória para o Vasco da Gama, são jogadores muito importantes. O Puma, além de ser um jogador que ajuda na bola parada, é uma arma ofensiva muito interessante para o Vasco da Gama, não à toa. Ele é o artilheiro da equipe na temporada, junto com o Thiago Mendes e junto com o Cláudio Spinelli, com 5 gols. E o resto da escalação é o que a gente esperava, lembrando que o Andrés Gomes, que é o titular do Vasco da Gama, ele está pendurado para a partida de hoje, mas mesmo que tivesse disposição, não poderia jogar, porque ele foi convocado pela seleção colombiana e já se apresentou. Então, de resto, explosão, é um Vasco que a gente já esperava. Tinha uma dúvida também do Renato em relação ao Nuno Moreira, em relação ao David, o DVD. Ele acaba preferindo ir pelo português, que pode jogar tanto como um ala pela esquerda, como ele pode ajudar no meio campo, o Rojas também na criação, porque tem essa qualidade. Ele e o Rojas podem ficar, digamos assim, trocando essa função na parte ali da ponta. Então é um Vasco que vem com uma escalação que era o esperado, e daqui a pouco, explosão, quando você quiser, o Atlético Mineiro, o Galo Mineiro, forte vingador, também já está escalado.
0: Pode ser agora, a gente vai fazer uma saudação especial para a galera da Manchete, aqui no Rio, no Grande Rio. Meu parceiro Rafinha Correia me acompanha, né, na nave digital da Manchete. Uma saudação especial para a galera da Ondas, também ligada na gente, meu parceiro Davi Carvalho está me acompanhando lá no painel digital da Ondas, e a rapaziada da Nova Friburgo também está comigo, ao Daniel, a toda a rapaziada, o Éder, toda a turma da Nova Friburgo, um abraço carinhoso, galera toda comigo na região dos lagos, na região serrana, aqui do Rio, no Grande Rio, claro, com a Litoral News, que tem o nosso Patrick Alegre do comando da nave digital da Litoral News. A gente está junto no ar, na parceria campeã do futebol, aqui no YouTube com a Litoral News e no FM, no Dial, com a Manchete, com a Ondas e com a Nova Friburgo. Peroni, Galo Mineiro, como é que vem pro jogo, Gabriel?
1: Galo Mineiro, explosão do técnico o Barba Domingues, vem com muitos desfalques para essa partida. Então, alguns jogadores que são considerados reservas do Atlético Mineiro, hoje vem a campo titular, e o Galo vem mais uma vez com a sua escalação principal, digamos assim, no seu sistema principal, perdão, que é o esquema com 3 zagueiros. O Atlético vem com 22, o Everson, o capitão, 2, Natanael na ala. As linhas de zaga é formada por 3, Ivan Román, 13, Lianco, 14, Vitor Hugo, e na ala esquerda, um dos principais jogadores do Atlético da temporada, o lateral barra ala, Renan Lodi. O meio campo do Galo é com Tomás Pérez, número 25, Vitor Hugo, ex-Flamengo e Santos, com a número 30, e fecha e mais à frente, Bernard com a 11 e 28 Coelho. E no comando do ataque, o camisa 9, Cassierra, explosão.
0: Quer dizer, vem com 3 zagueiros, o Ivan Román, o Leão e o Vitor Hugo, com os 2 alas, o Natanael e o Renan Lodi, o Everson é o goleiro, mais à frente na armação, o Tomás Pérez, o Vitor Hugo, ex-Flamengo, o Bernard na frente, o Tomás Coelho e o Cassierra. Eu lembro o Vasco para quem tá chegando agora, né? Galera da Manchete, da Ondas, da Nova Friburgo, Léo Jardim, Puma Rodrigues, Carlos Cuesta, Robert Renan e Cuiabano, Cauã Barros, Thiago Mendes, Johan Rojas e Nuno Moreira. Na frente, o Adson e o Spinelli. A gente já tinha batido o time para a galera e já estava desde mais cedo com a gente aqui na Litoral News. No banco do Vasco, o Renato tem o Fusato, o Paulo Henrique, o João Vitor, o Avelar, o Wallace, o Lucas Freitas, o Ramon Rick, o Hugo Moura, o Tietchan, o Zuccarello, o Bruno Lopes e o David. É o banco do Vasco da Gama. O Andrés Gomes está fora, né, Peroni? Porque já está servindo a seleção colombiana. Foi o único jogador do Vasco convocado para a Copa do Mundo, o Andrés Gomes, que apareceu muito bem e tenho certeza vai ser muito útil para o time colombiano, num grupo bastante complicado com Portugal, Congo, Uzbequistão. A Colômbia vai buscar uma das 2 vagas diretas ou, quem sabe, se classificar como um dos melhores terceiros colocados. Mas o Andrés Gomes pode ajudar bastante lá a seleção colombiana. E tem vários jogadores, né, que atuam no futebol brasileiro convocados. A maioria, obviamente, não foi. Né? Aqui mesmo tem o Cuesta, tem o Rojas, tem o Marinho Nestroza, mas esses não estão no patamar que permite uma convocação para a sua seleção nacional. Mas o Andrés Gomes está fora, faz falta hoje? O Andrés Gomes, o Nuno, vai entrar na vaga dele, Pierone?
1: Faz falta, Explosão, faz falta. O Andrés Gomes naquela partida contra o Bragantino, onde nada deu certo para o Vasco da Gama e a equipe foi derrotada aqui em São Januário por 3-0. O Andrés Gomes tomou até um cartão amarelo para poder, digamos assim, quando voltar da Copa do Mundo, ele zerar os seus cartões. Então, mesmo que tivesse à disposição, tivesse, digamos assim, algum acordo com a Confederação, com a Federação Colombiana, o Andrés Gomes, o pontinha do Vasco, não poderia estar em campo hoje. O Nuno Moreira, ele vem para sua posição de origem, ele começa muito bem aqui no Vasco da Gama, jogando pela ponta esquerda. Depois, de determinado momento, na partida contra o Fluminense, ainda pelo Campeonato Brasileiro, o Fernando Diniz, na época que treinava o Vasco, ele coloca o Andrés Gomes na ponta esquerda e o colombiano começa a se destacar jogando por lá. Ele que chega no Vasco sendo ponta direita de ofício e acabou se destacando muito na esquerda. Depois disso, o Nuno Moreira teve uma queda de desempenho, acabou não conseguindo jogar o que se esperava dele, até mesmo pela parte física, e com isso ele perdeu espaço, acabou indo para o banco de reservas. Mas nessa ausência do Andrés Gomes, acredito que o Nuno ainda seja o melhor bancário que o Vasco tem para o setor. Então a expectativa é essa, pois não, a expectativa é que o Nuno consiga fazer um bom jogo. Ele que é um jogador muito importante para a equipe do Vasco da Gama na temporada passada, então quem sabe hoje ele possa encontrar o caminho das vitórias. Só um fator, o Explosão, trazer o banco de reserva do Atlético Mineiro. O Atlético Mineiro tem à disposição hoje o Eduardo Domingues, o Gabriel Delfim, o Robert com a 31, o Pacini com a 36, o Vitão com a 40, Alexander, cria aqui do Fluminense do Rio de Janeiro, com a número 5. Também tem o Igor Gomes, cria do São Paulo, com a 17, Renier, que passou pelo Flamengo, cria do Mengão, com a 19, o africano Cissé com a 39, e no ataque tem as opções do 48, o Izep, 29, Cauã Soares, e 92, o experiente Dudu. Explosão.
0: Legal, Pierone, é um jogo de 6 pontos, né? O Vasco e o Atlético estão nessa zona complicada. Aliás, a classificação do brasileiro até abriu um pouquinho nessas últimas rodadas, mas chegou a haver uma distância de 6 pontos entre o G4 e o Z4, né? Um negócio de maluco. Ou seja, você dava uma derrapada, já ia lá para a turma que está embaixo. Tinha uma vitória, pegava o elevador, ia para a turma que está em cima. Continua assim, você mesmo falou, o Vasco está em 16º. Pode parar em 10º aqui na rodada. E é um jogo direto contra o Atlético Mineiro. Já tem muito tempo que o Galo não ganha aqui dentro de São Januário.
1: Desde 2019, Explosão.
0: Muito tempo.
1: A última vez, para ter noção, foi numa estreia do Campeonato Brasileiro. Quem fez o gol do Vasco da Gama naquela partida foi o Max Lopes, a barba. Então já tem muito tempo, é óbvio que teve um período que o Vasco na Série B, foram apenas 5 jogos, mas nesses 5 jogos que tiveram desde 2019, foram 3 vitórias para os maltinas e 3 empates.
0: E 2 empates, perdão. Nem na Copa do Brasil o Galo ganhou, aquele jogo aqui foi 1-1, né? O Hulk fez o gol que levou o Galo para a decisão no finalzinho, o Vasco estava vencendo por 1-0 e estava então se classificando para aquela decisão da Copa do Brasil de 2024. Os goleiros já estão vindo para o aquecimento, o torcedor já reage, os ingressos estão todos vendidos. Quer dizer, além dessa questão do tabu de não perder aqui desde 2019, o Vasco tem também o apoio da sua galera. O torcedor vem, não digo animado, né? Porque está preocupado com essa zona de rebaixamento. E saiu vaiando o time na vitória sobre o Barracas aqui pela Copa Sul-Americana quarta-feira. Mas é um outro jogo, é uma outra competição, é um final de primeira metade da temporada. Eu acho que o torcedor, pelo menos em princípio, vem apoiando, vem empurrando, vem depositando sua confiança no time. Resta o time responder isso no campo, né, Gabriel?
1: É, porque sabe que o time precisa da torcida, Explosão. O Vasco da Gama teve uma partida muito ruim, vem numa sequência muito ruim, afinal, no Campeonato Brasileiro, perdeu para a equipe do Internacional jogando no Sul, perdeu depois para a equipe do Bragantino jogando em São Januário. Pela Sul-Americana teve uma derrota que não era tão, foi inexplicável, até pela postura do Vasco, jogando o Defensor del Chaco para a equipe do Olímpia. Então a torcida voltou para apoiar, quando aquela derrota contra o Bragantino teve uma situação muito delicada, até envolvendo o treinador Renato Gaúcho, tiveram alguns copos arremessados no campo em direção a ele, ele foi xingado de covarde, enfim, ali o clima ficou um pouco pesado, Explosão. Inclusive, a principal organizada do clube para a partida contra o Barraca Central na Sul-Americana, ela fez um protesto de público zero. É óbvio que alguns torcedores vieram ao estádio, pouco mais de 3 mil torcedores, 3.500 estiveram aqui naquela partida na quarta-feira contra o Barraca Central, mas a verdade é que pro jogo de hoje, Explosão, é aquele famoso quem ama, perdoa. A torcida do Vasco ainda tá chateada, ainda tá um pouco intrigada com esse momento que vive o Cruz Maltino, até mesmo com os jogadores, com o comando técnico Renato Gaúcho, mas hoje é aquilo, é a despedida do Vasco nessa pausa para a Copa do Mundo, um jogo em São Januário contra um adversário que tem uma história contra o Vasco da Gama. A gente sabe que, por exemplo, as torcidas organizadas de Vasco Atlético têm uma irmandade muito bonita, fora dos campos. A gente sabe que no mundo hoje, com o futebol acaba sendo violento, ter duas torcidas que estão bem, que estavam ali fora de São Januário bebendo juntos, curtindo o final de semana juntos, é interessante. Então, é um jogo convidativo. E outro fator também preponderante, Explosão, para a torcida do Vasco lotar o ingresso, mesmo nessa período de crise, é que a torcida do Vasco parece que estocou e baixou o preço dos ingressos. O Vasco tinha um dos tickets médios mais mais caros desse Brasil no primeiro turno do Campeonato Brasileiro, mas para essa rodada de hoje, até mesmo por causa da crise que o Vasco se encontra, a diretoria conseguiu fazer uma boa ação e diminuiu o preço do ingresso. Então o torcedor hoje teve esse combustível a mais para poder lotar São Januário, e o torcedor sabe, explosão, sabe que o time do Vasco precisa de São Januário pulsando, precisa da sua gente apoiando para conseguir fazer um bom resultado e, como a gente já falou aqui, ir para essa pausa na Copa do Mundo, fora da zona de rebaixamento, o que seria muito bom para o torcedor cruzmaltino, até para pensar na janela, explosão.
2: O jogo é às 4, né, Gabriel? Daqui a pouco eu vou dar o caminho para a galera assistir esse jogo ao vivo com imagens, né? Aqui na Litoral News, a gente vai acompanhar tudo para você. Aliás, um domingo repleto de futebol. Tem Vasco e Galo ao vivo aqui em São Januário. Eu, a Renato Pieroni. Tem Palmeiras contra a Chapecoense lá no Allianz Parque com a transmissão da Litoral News ao vivo, né? O Maurício Donegar vai narrar o jogo ao lado do meu querido amigo Ângelo Sacchetti. Logo depois tem Brasil e Panamá. O Marcelo Marinho dá o recado com o Sidão, com o Thiago Brandão. A gente sai daqui de São Januário e se manda lá pro Maracanã para participar da transmissão também. Eu, a Renato e o Pieroni. E logo depois do jogo da seleção tem mais dois jogos pelo Campeonato Brasileiro. Cruzeiro e Fluminense do Mineirão com transmissão do Pedro Santos, ele vai contar todo o jogo pra galera e o Daniel Abreu estará ao lado dele. E em Belém do Pará o Paulo Arnaldo transmite junto com o Anderson Schene, Remo e São Paulo, uma rodada praticamente completa do Campeonato Brasileiro, mas sempre teve jogo pelo Brasileirão, né? Internacional e Bragantino jogaram abrindo essa rodada de domingo, o Bragantino ganhou 3-1, né? Conseguindo um bom resultado, massa bruta, chegou a abrir 3-0 no placar o Bragantino e colheu aí um bom resultado, vai terminar em cima na tabela do Campeonato Brasileiro do Bragantino nessa parada, né, para a Copa do Mundo depois da vitória sobre o Internacional. Foi para 29 pontos em quinto lugar do Brasileirão. É uma grande campanha do Bragantino que ganhou do Vasco aqui por 3-0 semana passada, né, Gabriel?
1: E aplicou no Internacional hoje, nesse jogo de mais cedo, a mesma estratégia que aplicou contra o Vasco da Gama, uma equipe extremamente física que conseguiu superar a equipe do Internacional, teve gol do goleiro Thiago Volpi batendo pênalti, enfim, um trabalho muito interessante do Massa Bruta e um trabalho muito interessante do Wagner Mancini. Era um treinador que já tinha perdido, digamos assim, um prestígio. Ele foi contratado ano passado para substituir o Fernando Seabra após uma demissão do Goiás, então ele não chegava com tanta moral assim. Aí ele estava fazendo um trabalho interessante na Série B, mas o trabalho desandou e ele foi demitido do Goiás, e o trabalho que ele faz no Massa Bruta é muito bom. Ele conseguiu livrar a equipe do rebaixamento da temporada passada, onde estava numa situação um pouco mais delicada, e hoje, o explosão, se a gente vê o futebol que o Bragantino joga e o futebol que a Red Bull, no caso, a patrocinadora, gostaria, ainda mais quando você contrata Jürgen Klopp para ser seu diretor esportivo do projeto, dá para dizer que é um futebol interessante, uma equipe que tem linha alta, que marca a pressão, jogadores muito físicos, enfim. Eu acho que o Wagner Mancini merece o crédito desses trabalhos. E só um fator, explosão, de curiosidade, é que hoje vamos ter um reencontro após 4 anos. O árbitro gaúcho Anderson Daronco voltará a apitar um jogo do Atlético depois de muito tempo. Então, esposa, a gente pode ter uma conclusão, né? Que ele não apitava o jogo do Atlético para aquela situação que ele teve com o Hulk em 2022, onde o Hulk acusou o Daronco de ter ameaçado ele, e inclusive, depois disso, ele não apitou mais jogo do Galo, e agora que o Hulk saiu, tá no Fluminense, o Daronco, depois de 4 anos, volta a ser escalado para o jogo do Atlético Mineiro.
2: A conferir se ele vai pintar nas escalas do Fluminense, né? No segundo semestre, quando o Hulk já vai estar liberado, já tá treinando no Fluminense, mas só pode ser inscrito à medida que seja possível abrir a janela, né? Isso só vai acontecer em julho, lá no período posterior à Copa do Mundo. Então o Hulk só jogará pelo Fluminense nessa segunda metade da tabela do Campeonato Brasileiro, da Copa Libertadores e também da Copa do Brasil. Aliás, tem Fluminense e Vasco na Copa do Brasil. É, o calendário é um problema, né, rapaz? Essa rodada do fim de semana teve times desfalcados. Hoje aqui no Rio, por exemplo, tem 20 mil pessoas aqui em São Januário. Vamos ter 70 mil pessoas aqui do lado no Maracanã. Claro que os jogos têm horários um pouquinho diferentes, um às 4 aqui, outro às 6:30 no Maracanã. Mas se o jogo aqui transcorrer normal, terminar 10 para as 6, 5 para as 6, ainda vai ter gente chegando ao Maracanã, nós inclusive, com a galera saindo aqui de São Januário. Então é aquela história, né? Eu já vi por várias vezes a Polícia Militar do Rio de Janeiro proibir jogos em São Januário e no Maracanã no mesmo dia. Já flexibilizou isso. Não é a primeira vez que as autoridades flexibilizam, não. Mas é a prova do calendário que ainda tem que ser ajustado, né? Uma rodada que fica dividindo atenções com o jogo de despedida da seleção brasileira, no nosso caso aqui, no jogo de São Januário, o Brasil jogando bem aqui do lado, 3 quilômetros aqui de São Januário, está o estádio do Maracanã. É um ajuste que podia ser feito no calendário até para fazer do jogo da seleção um jogo de atenção única. Isso acontece na final da Copa do Brasil, ninguém marca mais nada no dia, acontece na final da Libertadores, né? A CBF evita marcar jogos na praça, por exemplo, os finalistas não tem, às vezes tem, né? Mas a maioria das vezes não tem jogo no Rio, quando o Flamengo decide, ou quando o Botafogo, ou quando o Fluminense decide. Enfim, eu acho que é um desajuste do calendário, mas o torcedor do Vasco não está nem aí para isso, né? Já vi muita gente dizendo, a seleção está em campo, é aqui que a seleção vai jogar. Atenções totais da galera, o estádio já está ficando lotado, o dia está muito bonito. Eu tenho certeza que vai ter uma grande festa aqui na colina daqui a pouquinho para esse Vasco da Gama e Atlético Mineiro. A gente acompanha juntos aqui na Litoral News. Eu já dou o caminho para você poder assistir esse jogo ao vivo com imagens. O Galo já está no aquecimento com seus goleiros, com seus jogadores de linha, né? Os jogadores do Vasco já virão também para o campo do jogo aqui de São Januário. São Januário é a força do Vasco da Gama, né? São Januário é a força do Gigante e a gente espera que o Vasco hoje consiga voltar a fazer uma boa atuação aqui em São Januário, que está esperando o torcedor do Vasco da Gama ligado na Litoral News, na Manchete, na Ondas, na Nova Tribuna, em todo o estado do Rio de Janeiro e em todo o Brasil. É bom ver São Januário pulsando, né? Quarta-feira eu confesso que estranhei muito aqueles 3.000 e poucos torcedores na vitória do Vasco sobre o Barracas. São Januário é um estádio que é caldeirão mesmo, pulsa, vibra, é um estádio vazio, tira sem a presença das galeras, sem as faixas espalhadas aqui no entorno do campo, muda muito o clima, foi frio, apesar da boa vitória do Vasco, foi frio demais o clima do jogo de quarta-feira aqui contra o Barracas na vitória por 3-0, né, Gabriel?
1: Há muito tempo aqui em São Januário não via um público tão baixo, explosão, a torcida do Vasco fez um protesto de público zero, a principal organizada do clube. É verdade que alguns torcedores, como a gente já falou, por volta de 3.500, não obedeceram, digamos assim, usaram seu livre-arbítrio para poder estar em São Januário e apoiar o Cruz Maltino, mas é isso, São Januário estava vazio, estava sem faixa, estava sem bateria, e a gente está acostumado a ver sempre essa festa bonita aqui em São Januário, então foi estranho, foi atípico, mas o Vasco da Gama conseguiu uma vitória importante, vitória essa que não conseguiu classificar a equipe em primeiro lugar, mas conseguiu carimbar a vaga para os playoffs da Sul-Americana, onde o Vasco da Gama pegará a equipe do Independente Nacional de Medellín, o DIN, né, que enfrentou o Flamengo esse ano, inclusive o primeiro jogo, explosão, sem torcida. Caso o Vasco consiga a sua classificação, que eu acho que é possível porque é o favorito, o Vasco passa para enfrentar a equipe do Olímpia, que já foi um adversário do Cruz Maltino na primeira fase. Então esse é o caminho do Vasco na Sul-Americana. Lembrando também que o Cruz Maltino, digamos, ficou no grupo na parte mais difícil da Sul-Americana. O Vasco ficou na mesma chave de São Paulo, Grêmio, River Plate, Boca Juniors, enfim. É um Vasco da Gama que vai ter um caminho árduo na Sul-Americana, mas também tem que saber qual vai ser a postura na explosão. Sei que o Cruz Maltino vai levar a competição a sério, vai priorizar, então pode ser um caminho para voltar a Libertadores e quem sabe voltar a ganhar um título. Só um fato, explosão, a equipe do Atlético Mineiro hoje vem a campo com muitos desfalques. A gente pode citar o Júnior Alonso, o Alan Franco, o Preciado e o Alan Minda convocados para a seleção. Inclusive o Alonso, ele deu uma entrevista dizendo que não seguirá no Atlético Mineiro após a Copa do Mundo. E outros desfalques são o Juan Tressaldi, o zagueiro, que está suspenso, o Maicon, Scarpa, Patrick e Índio, entregues ao departamento médico. Explosão.
2: Tá bem desfalcado o time do Galo Mineiro, do Barba Domingues, né? Tem muitos desfalques, como o Perone acaba de destacar. Aliás, rapaz, você falou de chave na Copa Sul-Americana. Vasco e Galo estão de lados opostos, né? O Vasco do lado esquerdo, o Atlético do lado direito. E o Vasco, se passar pelo Medellín, né? Tem pela frente o Olímpia, passando pelo Olímpia, pega River Plate contra o vencedor de Santa Fé e Caracas. O jogo do colombiano Santa Fé contra o venezuelano Caracas. Esse seria o duelo de quartas, né? O duelo de oitavas é contra o Olímpia, que o Vasco conhece bem, ganhou bem aqui em São Januário. E talvez tenha perdido lá em Assunção, né? Na questão de um jogo muito condicionado, né? Um jogo de falhas, um jogo de expulsão. É um jogo complicado. Eu não vejo dificuldade, eu acho, contra o DIN, contra o Deportivo Independente Medellín, pelo fato até deles jogarem punidos em razão dos distúrbios daquele jogo contra o Flamengo. Não vai ter público lá em Medellín. Eu acho que isso é uma vantagem boa para o Vasco. Né? Passando, eu acho que o Vasco tem tudo, cara. Se levar a competição com o mínimo de seriedade, Pieroni, para passar pelo Olímpia. Depois o bicho pega um pouquinho, né? Porque depois, numa eventual quarta de final, pode vir o River Plate, o Santa Fé ou o Caracas, deve vir o River. E na semifinal tem São Paulo, Grêmio, Bolívar. Na outra chave, Recoleta, O'Higgins e Boca Juniors. Então o Vasco pode ter que passar pelo River e pelo Boca para chegar na final da Copa Sul-Americana, em Peruano.
1: É complicado esse chaveamento. Foi o chaveamento mais complicado da Sul-Americana. A Sul-Americana é essa explosão que conta com seus participantes com 28 taças de Libertadores. Ou seja, equipes tradicionais do continente estão jogando. E caso o Vasco da Gama consiga chegar numa eventual semifinal, explosão, o cenário seria de muita dificuldade, porque pegaria o tricampeão continental, o Olímpia, jogando uma partida difícil contra o Olímpico Defensores del Chaco. Pode pegar também o tetracampeão, a equipe do River Plate, e pegar também o Boca, que é um multicampeão da Libertadores, ou seja, e também tem São Paulo e Grêmio, que são tricampeões, enfim. É uma sul-americana bastante tradicional, com times grandes, times gigantes do nosso continente. Enfim, agora tem que ver como é que o Vasco vai levar a competição, como é que o Atlético Mineiro também, que está do outro lado, vai levar a competição. Eu acho que no caso do Vasco, ô Explosão, vai depender muito da janela de transferência. Se o Vasco conseguir trazer bons reforços, conseguir incorporar o seu elenco e trazer jogadores para serem titulares, principalmente no sistema defensivo, o Vasco pode pensar a olhar na Sul-Americana de outro jeito. Mas se não tiver essa janela interessante, essa janela, por exemplo, com o investimento de uma nova SAF, Explosão, eu acredito que o Vasco continuará tratando a Sul-Americana como a terceira competição, continuará dando importância para o Campeonato Brasileiro, porque, como disse o Renato, esse rebaixo, e eu acho que na hora de escolher uma Copa, a Copa do Brasil vai ser escolhida, Explosão, porque lembrando que esse ano a final é em jogo único, e lembrando também que os dois finalistas já têm, antes da bola rolar, uma vaga pelo menos garantida na pré-Libertadores, então acaba sendo um pouco mais atrativo que a Copa Sul-Americana.
2: É, o finalista tem vaga assegurada, o campeão vai direto, né, e o vice-campeão vai para pré-Libertadores. O Galo também está na Copa Sul-Americana, ganhou do Cienciano e se classificou direto, né? O Galo está esperando o vencedor do Sporting Cristal e Bragantino. Passando pelo Sporting Cristal, pelo Bragantino, Vasco tem o Santos, Universidade Central ou o Macará. É a primeira chave que leva para as quartas de final. Na semifinal tem Botafogo, Lanús ou Cienciano, Montevideo, City Talk, Nacional do Uruguai, Tigre. Claro que tem o Botafogo aqui, tem o Lanús, né, que é até o atual campeão. Tem o Galo, tem o Bragantino, tem o Santos, mas eu acho que está evidente, né, Peroni, que o lado que o Vasco está na Sul-Americana é muito mais difícil, né, do que o lado do Atlético Mineiro. O Atlético pegou no sorteio um lado de chave mais tranquilo para abrir o caminho, para pavimentar o caminho para a decisão da Sul-Americana, hein, Peroni?
1: Perfeito, Explosão. Realmente, é óbvio que você não escolhe adversário. Quem quer ser campeão precisa passar por equipes desse tamanho também, ainda mais numa competição tradicional aqui do nosso continente. Então, você não pode escolher adversário. Mas, realmente, quando a gente analisa friamente o momento das equipes e as equipes que estão do lado do Vasco, acaba sendo uma chave mais complicada. É só uma informação, Explosão. Nesse momento, a equipe do Vasco entra a campo aqui em São Januário para o aquecimento e um jogador me chamou a atenção, o Hugo Moura, o volante vascaíno que hoje está no banco de reservas, Explosão. Ontem à noite, ele viu o nascimento da filha dele, a Mavi, e hoje ele já está à disposição do Vasco da Gama para entrar em campo contra o Atlético Mineiro. Então, o Hugo Moura passou por um momento delicado na temporada passada em relação a isso, Explosão. Então, é só desejar que felicidade para ele, para a esposa dele, e que a Mavi esteja muita saúde e dê muita alegria para o Hugo Moura para o resto da sua vida.
2: Parabéns, parabéns e sucesso para a família, né? Que seja assim, a gente sempre faz esse desejo positivo. Bom, um pouquinho mais de meia hora para a bola rolar aqui em São Januário. Daqui a pouquinho vou dar para você o caminho para assistir o jogo ao vivo com imagens. 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Uma rodada repleta de emoções. Eu lembro, o torcedor que está chegando agora, o Vasco da Gama está na zona de rebaixamento. Foi parar na zona de rebaixamento em razão da vitória do Santos ontem sobre o Vitória por 3-1. E aí o Vasco precisa vencer o jogo aqui. O empate não serve, né, Peroni? Se empatar com o Atlético Mineiro, o Vasco vai continuar na zona de rebaixamento durante todo esse período da Copa do Mundo, Gabriel.
1: E o empate não serve por causa do saldo de gols, Explosão. A tabela do Campeonato Brasileiro, como a gente já falou, ela está muito embolada. As equipes estão ali com 21 pontos, 20 pontos. Estão figurando na zona de rebaixamento, mas uma vitória pode levar o Vasco, por exemplo, até a décima colocação do Campeonato Brasileiro com 23 pontos. A mesma pontuação da equipe do Cruzeiro, do Arthur Jorge. E o problema é o saldo, Explosão. O Vasco, nesse momento, tem menos 6 de saldo. E caso ele empate aqui, ele ficaria com 21 pontos, com a mesma numeração do Grêmio, que é 5 vitórias, 6 empates e 7 derrotas. A diferença é que a equipe gaúcha tem menos 3 de saldo e a equipe de São Januário, caso empate, vai ter menos 6. Então o Vasco continuaria na zona de rebaixamento, mas ele continuaria na zona de rebaixamento, Explosão, com o mesmo número de pontos que a equipe do Santos, que nesse momento está fora, e com a mesma pontuação de Internacional, que também está fora desse momento da zona de rebaixamento. E sempre por ali, Explosão, com 5 vitórias, 6 empates ou 7 empates e 7 derrotas. Então, é um Campeonato Brasileiro muito disputado. A gente pode dizer, olhando a tabela, que nesse momento Palmeiras e Flamengo e até mesmo Atlético Paranaense e Fluminense conseguiram dar uma desgarrada, principalmente a dupla Palmeiras e Flamengo, porque estão com 30, 38, 34 pontos, conseguiram fazer esse fôlego legal nessa primeira turno do Campeonato Brasileiro, mas até o CAP, a diferença do CAP para o primeiro time que está na zona de rebaixamento, que é o Vasco, são apenas 10 pontos, não é aquela diferença toda, é óbvio que é uma diferença considerável, mas ainda é alcançável. Então, é um Campeonato Brasileiro muito, muito disputado, e o Vasco acabou pagando o pato por uma sequência muito ruim contra o Internacional, jogando no Sul, e também aqui em São Januário, perdendo daquele jeito que perdeu para a equipe do Bragantino. Inclusive, esse saldo que o Vasco tomou de 4-1 no Internacional e 3-0 do Bragantino é um motivo para hoje o empate não servir para a equipe cruz-maltina sair da zona de rebaixamento.
2: Foi muito gol, né, rapaz? 4-1 lá em Porto Alegre, 3-0 aqui em São Januário. Quer dizer, você levou 6 gols de diferença em apenas 2 jogos. E é isso mesmo, o Peroni lembrou bem. É isso mesmo que faz o Vasco perder os critérios de desempate. Eu não lembro de ter visto, eu estou vendo aqui a arbitragem fazer o aquecimento, Daronco não, né? Estão ali os auxiliares fazendo o aquecimento, não estou vendo o Anderson Daronco. Mas eles estão preparando ali uma camisa amarela, um calção preto e um meião laranja, é isso mesmo? É porque é para diferenciar do meião do Galo, para jogar de meião preto, deve ser, né? Agora, é uma combinação, eu não recordo de ter visto recentemente essa combinação de camisa amarela, calção preto e meião laranja na arbitragem. Já houve, é verdade, mas tem tempo que eu não vejo, mas vai ser diferente. Tá parecendo que o cara tá indo para aquelas festas à fantasia, né? Aquelas festas do pijama, aqueles bailes de carnaval, aquela festa junina do esquisito. Tá estranho, é estranho pra caramba essa formatação. Se bem que lá tá vindo o outro árbitro reserva já de laranja na camisa também. Aí fica menos problemático. A amarela é só a camisa do aquecimento, né? Eu tô vendo o quarto árbitro vindo lá do outro lado, ele vem de camisa laranja, calção preto, meião laranja. Aí tá tudo bem, Pirone. Aí tá no padrão. Porque amarelo, como tá ali, a arbitragem fazendo o aquecimento com preto e laranja.
1: É pra agredir a moda. É pra agredir a moda.
2: Fica um negócio meio colorido, né, Gabriel? Muito, muito colorido, aliás.
1: É isso, Bozão. Só confirmando a arbitragem, o árbitro da partida de hoje é do Sul, Anderson Daronco. Os seus assistentes são os árbitros Michel Stanislau, também do Rio Grande do Sul, e Thiago Augusto Caps Dill, também do Rio Grande do Sul. E o VAR hoje fica a cargo de Santa Catarina, do Rafael Trás. Essa é a equipe que vai comandar o espetáculo aqui em São Januário.
2: O Trás é um bom árbitro de vídeo, né? O Daronco, ele para muito o jogo, Peroni, né? O Daronco, eu não sei se já é a questão da carcaça que ele carrega, né? Pesada pra caramba, né? O Daronco já é um veterano da arbitragem, mas eu sempre noto isso, ele para muito o jogo, ele tenta muitas vezes conversar demais, não sei se é para diminuir um pouquinho o ritmo. Eu observo isso em todo o jogo do Anderson Daronco. É ele que apita Vasco e Galo daqui a pouquinho em São Januário. A gente transmite aqui na Litoral News ao vivo, Vascão e Atlético Mineiro, Vasco e Atlético Mineiro ao vivo no Brasileirão aqui na Litoral News. Eu, Peroni, Renata Marinho, todo o nosso timaço. Daronco, é expectativa de boa arbitragem, tem muito tempo que ele não apita os jogos do Galo em função daquele problema com o Hulk. O Hulk meteu o pé, agora o Daronco reaparece nos jogos do Atlético Mineiro, Gabriel.
1: É isso, Esposão. O árbitro gaúcho vai fazer hoje a sua primeira partida do Atlético Mineiro na temporada e a sua primeira partida do Vasco na temporada. O Anderson Daronco ainda não tinha apitado nenhum jogo do Vasco. Como a gente falou, o Atlético Mineiro ele não apita desde 2022 por causa de uma situação que ele teve envolvendo o Hulk. O Hulk saiu de campo uma vez falando que ele teria sido ameaçado pelo Daronco. E desde então a CBF não escalou mais o árbitro gaúcho para apitar o jogo do Atlético Mineiro. E agora, por uma coincidência ou não, o Hulk sai do Galo, vai pro Fluminense e o Daronco volta a aparecer num jogo do Galo. A expectativa, Explosão, sendo muito sincero, é que o Daronco não atrapalhe o jogo. Eu acho que é o mínimo que a gente pode esperar. Porque, como você falou, eu concordo muito bem. É óbvio que a gente não tem acesso ao teste físico do Daronco, mas a impressão que eu tenho é que ele está sempre fora de forma, apesar de ter um físico assim invejável. É um árbitro que acaba paralisando muito o jogo, conversa muito, acaba tomando algumas decisões contrárias, paralisa muito o jogo, enfim. A expectativa que São Januário hoje, Explosão, é que o Daronco não atrapalhe. Que a gente sabe que geralmente ele não vai muito bem, mas que ele não atrapalhe, que o espetáculo consiga prevalecer ao Daronco hoje.

0: da Ondas, da Nova Friburgo, Fluminense e Cruzeiro. Pedro dos Santos vai relatar o jogo lá no Mineirão, ao vivo do estádio, ao lado do Daniel Abreu. E ainda tem São Paulo e Remo, com transmissão do Paulo Arnaldo e participação nos comentários do Anderson Chene. O timaço da Litoral News, da Manchete, da Ondas e da Nova Friburgo, no Brasil inteiro, sempre ao vivo no estádio. E amanhã, nosso time já está seguindo para os Estados Unidos. O Marcelo vai voar agora na madrugada, com conexão na cidade do Panamá, chegando lá no aeroporto de Nova York, no JFK, por volta das 5. Amanhã, no horário já de Nova York. A seleção chega terça, de madrugada, né? Na madrugada de terça, a seleção vai sair do Brasil por volta de 8 horas da noite. Faz um voo até Nova York, cerca de 9 horas. Então, chegaria entre 4 e meia e 5 da manhã, no horário lá de Nova York. O Marcelo Marinho vai estar acompanhando a seleção, tanto na chegada ao JFK, quanto na chegada bem Skin Ridge, que é a cidadezinha em Nova Jersey, pertinho ali de Nova York, do lado de Nova York, né? Nova Jersey recebe a seleção brasileira durante toda a Copa. Bem Skin Ridge é onde o Brasil ficou hospedado, e Morristown é onde a seleção vai treinar lá no Columbia Park. Na quarta, eu e a Renata Marinho estamos seguindo. Depois o Sidão também serve para acompanhar com o nosso time ao vivo na terra da Copa do Mundo. Cada passo, cada detalhe da seleção brasileira e toda a cobertura da seleção na Litoral News, nas nossas emissoras parceiras, na programação da Manchete, além do nosso agito esportivo, a gente vai estar participando de toda a programação, na programação da Ondas, toda a programação também com o nosso time participando, e da Nova Friburgo, na nossa programação também, todas as informações da seleção brasileira, lá direto dos Estados Unidos. Copa é com a gente. Oi, Peroni.
1: Só uma informação, que a gente está falando aqui da seleção brasileira, do Panamá, enfim, a seleção panamenha, Escozão, se preparou para esse confronto contra o Brasil no Maracanã, e são no CT do Vasco da Gama, o CT Moacir Barbosa. E a imprensa panamenha, que teve presente, Escozão, cobrindo esse evento do time do Panamá, se encantou com o CT do Vasco, falando que é um CT de primeiro mundo, que eles queriam ter um CT desse nível no futebol panamenho. Enfim, é um CT que muitas vezes é criticado aqui. A diretoria do Pedrinho, depois que assume o lugar da 777, vem fazendo melhorias, e é bom, né, vem internacionalmente, o CT do Vasco sendo reconhecido pela imprensa panamenha, que está fazendo toda a preparação para esse encontro do Brasil hoje, lá no CT Moacir Barbosa.
0: É bom lembrar que o Panamá está na Copa do Mundo, né? Geralmente se...
1: não levou o Cadir.
0: Não levou o Cadir do Botafogo. Agora, geralmente é o tipo de amistoso que se preocupa em trazer uma equipe mais fraca, né? Para deixar aquela boa imagem, sair com uma goleada. E é legal a CBF marcar amistosos contra o Panamá e o Egito. São duas escolas diferentes, até porque o Panamá se assemelha com a escola do Haiti, né? O futebol ali da América Central. São escolas parecidas, imagino que seja um comportamento semelhante. E o Egito é um timaço, é um time forte, o time do Egito, e tem muita semelhança com a seleção do Marrocos, que é a nossa adversária da estreia. A seleção jogou em março contra a França e Croácia, e tem alguma similaridade com a Escócia. A escola é um pouquinho diferente, né? A Escócia é um futebol mais forte, um futebol mais do jogo aéreo, mas é interessante a CBF não se preocupar com trazer um adversário babo. Podia ter trazido a Bolívia, podia ter trazido o Suriname, né? Mas trouxe equipes que estão na Copa do Mundo. Eu acho que isso valoriza esse amistoso que a gente conta daqui a pouquinho, às 6h30, com o Marcelo Marinho balançando a galera. É o nosso homem da seleção. Jogo legal também lá no Maracanã, hein, Gabriel?
1: Perfeito, pô. A seleção brasileira fazendo essa despedida do solo nacional para poder ganhar a Copa do Mundo, se Deus quiser. Só uma informação, Escozão, tá já nesse clima de Copa do Mundo. Ontem a seleção escocesa, que está no grupo do Brasil, enfrentou a equipe de Curaçao no amistoso e conseguiu sair vitoriosa. O lado ruim para a seleção escocesa, para a seleção europeia, Escozão, é que o volante Billy Gilmore saiu lesionado e foi cortado da Copa do Mundo. Então, o nosso adversário na Copa do Mundo, a seleção escocesa, perdeu um grande jogador de meio campo para passar contra o Brasil.
0: Duelo também, o duelo entre dois times que estão na Copa do Mundo, né? Escócia no grupo do Brasil, Curaçao no grupo da Alemanha. Curaçao estreia nas Copas, vai ter lá pela frente a Costa do Marfim, o Equador e a Alemanha nessa primeira fase da Copa, que começa no dia 11. Seleção já joga no dia 13, Brasil e Marrocos. Primeiro jogo dia 13 lá no MetLife. A gente vai acompanhar todos os bastidores, todo o clima dos treinos, do dia a dia da seleção e, claro, também da presença da galera. Você vai encontrar com a gente lá nos Estados Unidos, se prepara para dar um alô para a tua galera aqui no Brasil. Nosso time estará em todos os cantos, ao lado da seleção, na luta pelo hexacampeonato. Olha aí, galera, daqui a pouco a bola rola, tá chegando a hora. Vasco e Atlético Mineiro, vamos lembrar, Piro, né, as escalações para quem tá chegando agora com a gente, tanto na Litoral News aqui no YouTube. Aliás, convido você a espalhar o nosso link para geral, convidando a galera a nos acompanhar, galera do Vascão, galera do Galão da Massa, é aqui na transmissão da Litoral News no YouTube. E a rapaziada do rádio, muito obrigado aí pelo carinho.

0: ligado na Manchete, convido os amigos, viu? A Manchete tem um sonzão em todo o Rio Grande Rio, sonzão inteiraço aqui em São Januário, na cabine. É nos 96,1. A Manchete arrebentando. Parabéns ao William Correa, parabéns ao Rafael de França, meus companheiros queridos, e parabéns a todo o nosso time técnico da Manchete, nos 96,1. Está na região dos Lagos, está na Ondas, minha galera de Cabo Frio, de Arraial, de São Pedro, de Búzios, de Araruama, de Iguaba, de Rio das Ostras, de Saquarema, Silva Jardim, Casimiro, todo mundo ligado na gente, na Ondas 97,7. Está na região serrana, na Nova Friburgo, 107,5. É a sintonia do futebol na emissora das montanhas, falando alto, lá no pico do Caledônia, espalhando o somzão da Friburgo em todo o estado do Rio de Janeiro. E aí na estrada é o seguinte, viu? 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A Friburgo também é o caminho para quem vai para a Serra, já desde ali de Itaboraí, para você acompanhar os 107,5. Então, indo e vindo, do Rio para a região serrana, do Rio para a região dos Lagos, você acompanha a gente também no dial, me dando carona no rádio do carro, dando carona na central multimídia. Obrigado pelo carinho de vocês. É a Litoral News, como diz o Paulo Arnaldo, essa potência máxima do futebol do Brasil, com a Manchete, rádio de verdade. A Ondas para Ondas está com tudo. A Nova Friburgo, a emissora das montanhas, todas juntas a caminho da Copa do Mundo e levando a emoção do futebol para você. Pierone, como é que vem os times? Para quem está chegando agora, hein, Gabriel?
1: É isso que eu estou confirmando aqui com o Vasco. O Atlético Mineiro aqui na líder de audiência. O Vasco da Gama vem com 1, Léo Jardim, 2, Puma Rodrigues, 46, Cuesta, 30, Robert Renan. 66, Cuiabano, fecha a linha defensiva do Cruz Maltino. O meio-campo vem com 88, Barros, 23, o capitão Thiago Mendes, e mais à frente, o camisa número 10, Rojas. O ataque Cruz Maltino vem liderado por 28, Watson, 17, Bruno Moreira, e 77, Spinelli. A equipe do Ratão está no banco de reservas, o 13, Daniel Cusato, 96, o Paulo Henrique, o 60, o João Vitor Mutano, 82, o Riquelme Avelar, 64, o Wallace Falcão, 43, o Lucas Freitas, 83, Ramon Ri, 25, o Gumoura, 3, Tietê, 86, o Carelo, 77, Bruno Lopes, e número 7, David. A equipe do Atlético Mineiro, Galo, explosão, Bea Campos, com 22, Edson, o capitão, e uma linha de 5, 2, Natanael, 3, Ivan Roman, 13, Lianco, 14, Vitor Hugo, e 16, Renan Lodi, fecha a linha defesa do Atlético. O meio campo do Galo vem com 25, Thomas Pérez, 30, Vitor Hugo, 11, Bernard, e 28, Coelho. Mais à frente, o camisa número 9, o atacante Cassier. O Eduardo Domingues do Barba, aqui no banco de reservas, o número 1, Gabriel Delfim, número 31, Robert, número 36, Bassini, 40, Vitão, 5, Alexander, 17, Igor Gomes, 19, Renier, 39, Cissé, 48, Giuseppe, 29, Cauã Soares, e 92, o experiente Dudu.
0: Muito bem, times escalados, Pierone lembrou, né, as equipes aí pro torcedor que tá ligado na gente, aqui na transmissão da Litoral News, na transmissão da Manchete, da Onda, Explosão, e da Nova Friburgo. Oi, Gabriel Pierone.
1: Nesse momento aqui em São Januário, a torcida do Vasco vai fazendo uma saudação pro zagueiro Lianco, né, pra fazer aquela famosa zoação, e ele devolveu, ele olhou pra torcida do Vasco, fez um sorrisinho e fez um sinal de joinha, ou seja, o Lianco, que é um personagem do futebol brasileiro, ele já começou aqui em São Januário, a torcida do Vasco provocou e ele devolveu com educação, mas a gente sabe que com o Lianco, as coisas podem escalar muito rápido, Explosão.
0: É verdade, né, o Lianco, né, brincadeira não, meu irmão. 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Para você nessa tarde linda de domingo aqui no Rio de Janeiro. Sol maravilhoso. E legal que não está tão quente aqui em São Januário, com esses jogos às 4. Às vezes o sol bate de frente aqui na cabine, né? Mas pela época do ano, já está chegando junho. Hoje é o último dia do mês de maio. O sol já tem um posicionamento um pouquinho diferente. Bate meio de lado, né? Porque no verão ele bate bem ali na frente da barreira, né, iluminando a cabine. Aqui a gente sai como se tivesse ido para a praia, se esquecer do protetor solar. Nos jogos aqui em janeiro, fevereiro, março, você sai moreninho, moreninho, como se tivesse ido à praia aqui em São Januário. Hoje o sol tá de lado, tá pegando mais tranquilo aqui na cabine, mas o clima tá gostoso, tá agradável, um bom clima para a prática do futebol aqui em São Januário. E aí, torcedor, me conta de onde é que você tá me assistindo. Daqui a pouco, a Renata Marinho, a voz do chat, vai dar moral para quem me dá moral, registrando a participação da galera aqui na voz do chat da nossa transmissão. Olha, arriscar o placar também, hein? Quero saber de onde você está acompanhando a gente e quero ouvir o teu placar, o teu palpite, para a gente colocar um termômetro aqui, sabendo se tem mais galera do Vascão, se tem mais galera do Galão, quem é que está ligado na gente. 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Abraço, Dr. Lucas. Obrigado pelo carinho. 3h42. Vasco e Atlético Mineiro, São Januário lotado, tá bem diferente da quarta-feira, quando a galera protestou. São Januário ficou com um público muito miudinho aqui para Vasco da Gama e Barracas Central. O Almirante já tá pintando no campo, o mascote do Vasco com a garotada, balançando, agitando o bandeirão. A bateria já tá aqui na arquibancada. É um dia normal, né, Peroni? Um dia tranquilo, um dia de festa aqui em São Januário. E o torcedor do Vasco vem esperançoso, vem confiante no grande resultado contra o Galão da Massa, hein, Gabriel?
1: É, e a expectativa é de um jogo difícil, pois o Atlético Mineiro também tem a sua dificuldade para a partida de hoje, com a equipe muito desfalcada, mas também tem essa vontade de vencer para poder ir para essa pausa na Copa do Mundo um pouco mais tranquila. A diferença hoje do Vasco, que é o 17º, para o Atlético Mineiro, que está ali em 14º, são apenas um ponto. Então a equipe do Atlético também tem esse jogo de hoje como uma final, pois, afinal de contas, ninguém quer deixar para sua torcida esse sentimento ruim antes da Copa do Mundo. Então o Vasco da Gama precisa da vitória hoje. Em caso de uma vitória simples para os maltinos, o Vasco dá um up na tabela, vai para 11º e, dependendo do saldo de gols, pode até passar a equipe do Cruzeiro, do Arthur Jorge, e ficar em 10º, o que seria muito importante, explosão, porque hoje o Vasco vive um cenário muito difícil internamente. A equipe tem tentado vender a sua SAF, a sua nova SAF, para o grupo liderado pelo filho do Roberto Lapé, o filho do dono da Crefisa, o Lamáquia, só que está tendo uma dificuldade internamente. A gente sabe que tem toda uma questão política nos bastidores, e esse ano, explosão, para poder ainda piorar a situação do Cruz Maltino, é ano de eleição no Cruz Maltino. Então a gente sabe como é que o Vasco fica. O Vasco é, digamos assim, um caldeirão nesse tipo de época. Então vencer hoje é muito importante, explosão, para que tenha uma pausa para a Copa do Mundo interessante, com a cabeça no lugar, e para pensar também numa janela que o Vasco precisa de reforço para o segundo semestre.
0: É, tem que ter tranquilidade. Aliás, eu olhei para você agora, eu falei que o sol não estava na cara, não está na minha, né? Porque na sua está. A parede aqui do lado me protege. O Peroni está vermelhinho, rapaz, com o sol que está batendo direto aqui no rosto dele. No meu rosto, até que, como o sol está meio de lado, a parede da cabine, a parede que separa uma cabine da outra, acaba me protegendo aqui. Mas o Peroni, peço até desculpas, falei que o sol não estava batendo.
1: Mas não está tão ruim.
0: De frente, mas tá gostoso.
1: Tem risco que é pior. Eu até fui confirmar aqui, explosão, de acordo com os aplicativos de temperatura, tá fazendo 24 graus aqui em São Januário.
0: Então, dá
1: pra aguentar hoje.
0: Tá agradável, é um sol gostoso, um clima gostoso aqui no Rio de Janeiro. Engraçado que tava muito fechado o tempo.
1: E em São Januário, explosão, é óbvio que o calor insuportável é muito ruim, porque fica difícil trabalhar aqui, mas ainda assim é melhor do que a chuva, né? Porque a chuva, ainda mais se for de vento, é complicado pra gente fazer a transmissão aqui, né, explosão?
0: E o Vasco ficou devendo aqui a obra de reforma das cabines, né? Ela estava prometida há algum tempo, mas não aconteceu, até porque tem um projeto de ampliação que ninguém sabe muito qual é o destino que esse projeto vai ter, né? Mas o Vasco tem um projeto para ampliar, modernizar seu estádio, só vai preservar lá a fachada da social e a social como um todo, né? Pelo fato de ser uma construção histórica. Mas o lado de cá, onde fica a cabine, aqui vai mudar tudo, a capelinha vai ser preservada também, ela vai estar quase que ali no fundo do gol, né? Mas vai ser visível do campo pelo projeto que eu vi, mas não tem muito prazo, né, Peroni? Porque já houve a negociação do potencial construtivo, o assunto já andou, mas falta quem coloque grana, né? Falta quem possa colocar grana. A W Torre, que ajudou o Palmeiras a construir o estádio dele, estava na jogada. A W Torre via com o Santos também, uma ampliação da Vila Belmiro. Aliás, são dois estádios tradicionais, Vila Belmiro e São Januário, e lá é muito pior que aqui, porque a Vila Belmiro tá, você conhece bem lá, tá no meio de um bairro residencial, acessos com ruas estreitas, acesso difícil, não sei como é que faz uma grande arena ali. Aqui também tem a comunidade aqui do lado, a comunidade na frente, você tem um acesso mais complicado, embora a Avenida Brasil esteja aqui do lado, o metrô esteja perto, né? Você tem uma gama de meios de transporte bem próximos, as ruas são estreitas, o estacionamento é difícil aqui perto, então tudo isso também tem que ser avaliado para a autorização da obra. Mas eles ficaram devendo, eles, os diretores do Vasco, a reforma da cabine, tinham prometido cabine envidraçada, com ar refrigerado, e até agora nada pintou. Eu acho que até que se define o que vai ser feito da reforma de ampliação, da construção da arena de São Januário, nada disso aqui vai andar, Peroni.
1: É, perfeito, Explosão. E como a gente já falou aqui, o presidente Pedrinho, o Pedro Paulo, quando ele faz a sua campanha para poder se eleger como presidente do Vasco da Gama, naquela ocasião, tinha uma situação que ele provavelmente mandaria só em 30% do futebol, né? Ele viria mais para cuidar do associativo. E essa reforma do estádio, Explosão, era a principal campanha política dele. E ele falou que ia priorizar isso, e ele vem tendo uma dificuldade, porque a gente já está terminando no final do mandato dele, depois de 3 anos, e até agora não saiu essa reforma de São Januário. Já teve algumas promessas, já teve algumas datas que não foram cumpridas, e a expectativa final, Explosão, era que começasse em janeiro desse ano. Não começou, já era a segunda data. E agora o Pedrinho, acho que ele até aprendeu com essa situação de ter dado uma data e não ter cumprido, ele agora não prometeu uma data, porque a gente sabe que o potencial construtivo é uma dificuldade. O Vasco fez uma parceria com uma empresa, que se não me engano é a SUAD Capital, só que essa empresa acabou não conseguindo comprar todo o potencial construtivo. Então o Vasco da Gama está esperando ter basicamente boa parte do valor para poder não se complicar com uma obra, e isso acaba atrasando. E a gente sabe que São Januário vai ser uma situação muito complicada, como você falou, tem as comunidades aqui perto de São Januário, então você tem que ver como é que vai fazer esse projeto. Mas enfim, é uma vontade da torcida, é uma vontade da diretoria do clube, agora ver como que vai acontecer. Explosão, também entendendo um pouco de como funcionam as coisas, eu acho que essa venda da SAF poderia desbloquear isso, não por um investimento, mas porque como a SAF não vai ser dono de São Januário, mas vai ser uma parceira do clube, acredito que o novo dono também deva querer dar alguns pitacos nesse novo São Januário, nessa nova reforma.
0: Até porque não adianta muito fazer estádio, como por exemplo o Palmeiras faz, né? Porque você acaba ficando refém dos eventos, dos shows, né? O Palmeiras teve que fazer uma casa alternativa, né? O Palmeiras teve que ir para Barueri, porque toda hora tem show no Allianz. O Botafogo quantas vezes? Já teve jogo que foi transferido, foi modificado em razão dessa dificuldade. O Galo resolveu esse problema, né? O Galo na Arena MRV tá em casa, tá no espaço dele, construiu um baita de um estádio, né? Tem uma estrutura muito legal lá na divisa de Belo Horizonte com a Contagem. Eu acho que o Vasco tem que partir para esse caminho. Agora, não dá para vender a alma, né, Gabriel? Porque se você não é dono do estádio, vira um locatário, ou sei lá, um permissionário, não sei qual a expressão correta a ser usada, mas se você só pode usar o estádio quando não tem show, não tem evento, o estádio não adianta. O Vasco tem que fazer uma parceria com o Maracanã, não dá para jogar tudo no Maracanã, né? Porque o Maracanã não aguenta 3 times mandando jogos do Maracanã toda semana, né? Talvez a parceria do Vasco tenha que ser com o Botafogo.
1: Já tem um acordo, Explosão.
0: Para jogar lá, né,
1: Pedro? Para fazer alguns jogos nessa pausa São Januário, quando começar a reforma, que a gente nesse momento não tem uma data base, mas a expectativa é que aconteça essa reforma de São Januário. O Vasco já tem um acordo para poder mandar esses jogos no Nilton Santos. É óbvio que alguns jogos a equipe Cruz-Maltina pode acabar tentando levar para o Maracanã, que seria muito interessante, porque lembrando que hoje, apesar do Maracanã ser muito mais próximo da dupla Fla-Flu, ela é a casa do futebol do Rio de Janeiro, então não é absurdo o Vasco mandar alguns dos seus jogos lá, mas essa é a realidade. O Vasco da Gama precisa de formação de Januário, até mesmo para entrar no século XXI. A equipe São Januário hoje consegue ter uma ocupação do estádio muito interessante. Basicamente, todos os jogos aqui de São Januário tem público máximo, ali por volta de 20 mil pessoas. O problema é que você não consegue competir com um estádio desse tamanho com questão de público e renda. Hoje, Flamengo e Palmeiras, por exemplo, que tem 2 estádios muito, muito interessantes, ainda mais de tamanho, acabam fazendo muito mais renda que o Vasco. Então, se o Vasco quiser entrar de vez no século XXI e começar a brigar na parte de cima da tabela, que é o lugar do Vasco da Gama, essa reforma de São Januário é muito importante. Ter um estádio maior para 50, 60 mil pessoas, enfim, seria um passo muito importante. Nesse momento, a equipe do Vasco da Gama vem entrando em campo, nesse momento, os reservas vem entrando em campo, ali liderado pelo Renato Gaúcho, o Zuccarello, o Bruno Lopes, o Ramon Rick, são da base, o Avelar também da base está entrando nesse momento aqui agora em São Januário, o Hugo Moura, como a gente já falou na nossa transmissão ontem, ele acabou se tornando papai da Mavi, então te deseja muita sorte para o Hugo Moura, que hoje está à disposição do Vasco da Gama na partida contra o Atlético no banco de reservas. O Lucas Freitas também vem chegando ali junto, e é o Vasco da Gama que vai se preparando para enfrentar o Atlético Mineiro. É o David agora vem junto ali com o Davi Fusato, banco de reservas, e a expectativa é que a qualquer momento o Vasco entre em campo e seja recebido pela sua torcida apaixonada. A gente sabe que todo jogo aqui em São Januário tem aquela queima de fogos, tem os bandeirões da torcida do Vasco que começam a tremular aqui em São Januário, e a expectativa é que a qualquer momento a equipe comandada por Renato Gaúcho venha a campo perfilada junto com a equipe do Atlético Mineiro. As crianças que vão entrar com os jogadores já estão ali no túnel para poder entrar em campo. A gente consegue ver já aqui em São Januário a arbitragem começando a aparecer. O Anderson Darongo com seu uniforme laranja e calções pretos e meia laranja vem aparecendo ali também na boca do São Januário. E quem vai liderar a fila para o Esmaltina é o goleiro Léo Jardim. Léo Jardim já está ali, a gente consegue ver os jogadores do Vasco chegando e a qualquer momento vai começar o protocolo de início de partida aqui em São Januário. A torcida do Vasco faz uma linda festa aqui no estádio do Esmaltina. A gente sabe que na última partida contra o Barca Central o estádio recebeu um público muito reduzido. A torcida organizada do Vasco fazia um protesto de público zero, mas mesmo assim 3.500 apaixonados vieram até aqui a Colina Histórica para apoiar o gigante da Colina na vitória contra o Barca Central. É uma vitória que não faz as pazes com o torcedor, que está muito chateado, ainda mais com essa situação da equipe ter classificado em segundo na Sul-Americana e nesse momento está brigando na zona de rebaixamento do Campeonato Brasileiro. Mas a verdade é que a torcida do Vasco, uma das mais apaixonadas do país, lota São Januário hoje contra o Atlético Mineiro nessa despedida do Cruz Maltino em casa para a pausa da Copa do Mundo. Então a expectativa é de uma linda festa de São Januário. A gente já consegue ver a ferradura basicamente sendo tomada, as principais aqui na nossa cabine também já está tudo tomado, falta só aquele setor VIP de São Januário, e ali um pouco depois da ferradura, onde ficam as organizadas da GDA, ainda também não estão 100% cheias, mas a gente consegue ver aqui pelos túneis que dão acesso à parte externa do gramado, a gente consegue ver um bom movimento dos torcedores do Vasco da Gama. Então a expectativa, explosão, que após um jogo abaixo contra o Barca Central em questão de público, hoje a torcida do Vasco vem para comparecer em São Januário para empurrar os gigantes da Colina rumo à vitória. Explosão.
2: A festa tá linda, né, Gabriel? Torcedor desfralda as bandeiras, as torcidas trazendo os bandeirões, tá bonita a festa do torcedor esse domingo maravilhoso aqui em São Januário. Tem sol aqui em São Janu. Eu olhei aqui para trás agora e a verdade é que tem nuvem chegando ali pela Baixada, nuvem chegando ali pela zona da Leopoldina, o que pode indicar chuva para durante o jogo. Tem nuvens bastante carregadas. Até a galera que tá me levando de carona aí no YouTube, ou na Manchete, ou na Nova Friburgo, ou na Ondas, pode me dar um alô aqui pelo chat, né, para dizer se está chovendo aqui na Baixada, na Serra, porque tem nuvens bastante carregadas. Aqui em São Januário tem nuvens esparsas, o céu tá azul, algumas nuvens, mas olhando para a direita, olhando ali para trás, a gente vê nuvens mais escuras com ameaça de chuva para mais tarde aqui no Rio de Janeiro, hein, Gabriel?
1: E é óbvio, explosão, só trazendo uma informação, é óbvio que o torcedor do Vasco da Gama ainda está focado no Campeonato Brasileiro, nessa situação de saída de abaixamento, mas que a gente consegue ver olhando para a arquibancada, explosão, são vários pontos amarelos aqui no estádio. O torcedor do Vasco da Gama já entrando nesse clima bom de Copa do Mundo. A equipe do Vasco essa semana lançou uma coleção junto com o seu clube associativo de camisas para torcer para a Copa do Mundo, camisas de futebol americano, camisas de basquete, enfim. Então a gente consegue ver aqui em São Januário muitos torcedores com aquele tradicional amarelo e verde. E outra também que não sai de moda em São Januário, explosão, é a camisa do lendário goleiro Fernando Praz, que em São Januário, quando ele passou pelo Vasco, ele tinha uma camisa amarela e hoje a gente consegue ver muitos torcedores com essa camisa já pensando em Copa do Mundo.
2: Olha o clima do Caldeirão, hein? O Caldeirão tá pulsando! Caldeirão pulsando aqui em São Januário, 6 minutinhos para a bola rolar. Nessa tarde de domingo, dirigindo pro gramado, Anderson Darongo, de camisa laranja, calção preto, meião laranja, bem acompanhado dos seus parceiros da arbitragem. O Galo Mineiro vem com seu uniforme tradicional, camisa em listras verticais em preto e branco, calção preto, meião preto, o Vasco da Gama vem todo de branco, camisas brancas com a cruz de malta vermelha do peito, em cima da faixa diagonal preto, calção branco, meião branco, uniforme tradicionalíssimo do clube de regatas Vasco da Gama, Clube do Povo, o Galão da Massa, o Galão Mineiro vem com seu uniforme tradicional também, times entrando no gramado, fumaceira tomando conta aqui de São Januário e a galera ligada no Explosão com emoção de montão pra você e toda a galera ligada na gente aqui, pela Litoral News, a número 1 do YouTube do Brasil, pela Onda, está na Onda, está com tudo, pela Nova Friburgo, na região serrana e aqui na Manchete, o Explosão virou Manchete, um timaço de todo o o melhor do futebol na Manchete, nos 96,1. 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Búzios, Cabo Frio, Rasa e Unamar. Time estão no gramado. Tá chegando. esperando a hora da bola rolar, faltando 4 minutinhos para começar o espetáculo. E a gente vai contar tudo para você. A fumaceira trazida pelo vento invade aqui a cabine. E aí, cara, vai bem no gogó, né? Aquela fumaceira direto do gogó, evitando a garganta para Dedé. Mas o vento tá soprando para longe ainda bem, né? Para aliviar a nossa barra aqui na cabine. A festa da galera bonita, o anel aqui da ferradura praticamente fechado, aquela curva da ferradura praticamente fechada. Lá na social não tem praticamente lugar para mais ninguém, na parte inferior, só lá em cima, né? Nas cadeiras superiores da social do Vasco é que tem lugar. Aqui embaixo tá lotadinho, galera do Galão também vem, como já registrou o Pierone. São galeras amigas, estavam tomando aquelas geladas juntas, as duas galeras, ali na sede da Força Jovem, aqui no entorno de São Januário. É legal quando o clima é esse, né, Gabriel? Torcidas amigas, torcidas que se respeitam, se dão moral. Afinal de contas, o futebol é isso. Confraternização, amizade, não pode ser diferente, Gabriel.
1: Perfeito, Explosão. Quem dera que todas as torcidas fossem assim. Vasco, Atlético Mineiro tem uma união de organizados, como a gente já falou aqui, e o clima em São Januário era de paz em torno do estádio. A gente conseguia chegar um pouco mais cedo, Explosão. A gente viu muitos torcedores do Galo no meio da torcida do Vasco, bebendo, comemorando, fazendo aquele churrasco, ouvindo aquele pagode disperso que é comum aqui no Rio de Janeiro, e é esse que é o clima do futebol que a gente gosta. Sem aquele clima de nervosismo, de apreensão, enfim, Explosão. A torcida do Vasco, Atlético Mineiro, dando uma aula aqui em São Januário de como torcer. É óbvio que dentro de campo cada um torce para sua gremiação, cada um quer a vitória, que é muito importante para os dois, mas fora de campo o clima é de paz e de união, Explosão.
2: Isso é muito legal, né? Isso é bom demais. O clima de paz da galera é sempre muito bacana. A galera tá ligada, a galera tá comigo aqui na Ondas, aqui na Manchete, aqui na Nova Friburgo, e quero pedir um moral para você que tá comigo na Litoral News do YouTube, o moral da tua inscrição aqui no nosso canal, o moral do teu joinha. 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Gabriel Pierone na informação. Oi, Gabriel.
1: Uma informação de última hora, Explosão. O Atlético Mineiro acabou de soltar. O atacante Cassierra sentiu dores no músculo adutor da coxa direita durante o aquecimento e está fora da partida contra o Vasco. No lugar dele vem o cria do Flamengo, Renier,
2: portanto, confirmado aí pela representação do Galo. 19 a camisa do Renier. O Cassierra sentiu no aquecimento. Vou lembrar as escalações. Vascão da Gama. Tem Del Jardim no gol. Rodrigues, número 2, Carlos Pesta, 46. Robert Tigrino, camisa 30. Cuiabano, 66. Cauã Barros, 88. Thiago Mendes, 23. Rojas, número 10. Adson, 28. Cláudio Spinelli, 77. E o Nuno Moreira, camisa 17. Com essa mudança, Pierone, como é que vem o galão da massa?
1: Atlético Mineiro. O Atlético Mineiro vem com 22 do capitão Everson no gol. A linha de zaga do Atlético, uma linha de 3 formada com Vitor Hugo, 14, 13, Ivan Romã e 13, Lianco. E ali começa as alas do Atlético Mineiro com 16, Renan Lodi, 2, Natanael. O meio-campo da equipe é com 30, Vitor Hugo e Flamengo, e 25, o argentino Tomás Pérez. Mais adiantado ali na equipe do Atlético Mineiro, 11, o Bernard, 29, Coelho, e comando de ataque, o Renier, que entrou no lugar do Cassierra com a 19, Explosão.
2: Muito bem, Anderson Daronco apita o jogo aqui em São Januário. Um domingo de muito futebol para você na Litoral News, na Manchete, na Ondas e na Nova Friburgo, hein? Também lá no Portal Esporte Press Brasil, em Macaé, meu parceiro Mário Luiz, na Cruzaí, em São João da Barra, alô Luiz Fernando, na Carapebusa, em Carapebusa, alô Conrado Júnior. A bola rola aqui, em simultâneo vai rolar lá em São Paulo para Palmeiras e Chapecoense, com transmissão do Maurício Donegai e do Ângelo Sacchetti. O Maracanã já está no ar na Litoral News, o pré-jogo para Brasil e Panamá, despedida da seleção, Marcelo Marinho, Sidão Marinho, Thiago Brandão. Logo que a bola para de rolar aqui, eu rolo a bola para São João, para o Maracanã, lá na transmissão, comando desse domingo com Brasil e Panamá. E quando a bola para de rolar na seleção, tem Cruzeiro e Fluminense na Manchete, na Ondas, da Nova Friburgo, da Litoral News, com Pedro Santos do Mineirão. Vai ter São Paulo e Remo no Mangueirão, com Paulo Arnaldo e o Anderson Schene. Aqui vai ser dada a saída, o Vasco da Gama fica à minha esquerda, o Galão da Massa, o Atlético Mineiro à minha direita. Anderson Daron vai autorizar. 4 horas em ponto. Rolou a bola. E é nessa que eu vou ligar. recado da galera. A saída foi do gigante da colina. Spinelli Mano Bruce. Du bateu bola para Cuesta. Domina aqui pela linha de zaga. Devolve bola para o goleiro Léo Jardim. Já que foi pelo comando, bateu pelo alto. Sobe respondendo na zaga o Vitor Hugo. Sobe e desce a bola devolvida no meio. Tentou armação. A representação do Vasco tomando Puma para cima da marcação que era do Bernard. Puma tomou, girou, virou. Bateu para Thiago Mendes pela direita. Solta o jogo do meio. Lá vem Vasco numa boa. Dominando, correu Rojas. Se manda, vai embora pela meio. O carro jogou lá pela canhota. Parou, fez o corrupio, prendeu. Devolveu para Cuiabano. Se manda pelo Vascão. Inverteu para Adson na direita. Mata no peito, bota na grama. Carrega Adson pelo gigante da colina. Penetrou, cruzou, bola bem. Agora a cabeçada. Defendeu Everson. Na cabeçada sensacional do Claudio Spinelli. Goleirão do Galo foi lá no ângulo e defendeu, botando para escanteio Pieroni.
1: Uma bela jogada do Vasco da Gama. A bola chegou no Rojas, conseguiu fazer o rodopio e tocou no Cuiabano. O Cuiabano faz uma linda inversão, onde achou o Watson que cruzou e o Spinelli fez uma linda cabeçada. E o goleiro Atlético Mineiro, Everson, já faz uma defesaça em São Januário, esposão.
2: Com um minuto, o Vasco botando pressão. Olha o escanteio, lá pela canhota, o Daronco vai autorizar a batida, a galera. Torcedor do Vasco pega o embalo, canta aqui na colina. Bola batida pelo meio, tentou cruzamento com o Cuiabano. No pingo, subiu, tira na zaga, trocando o Vasco, emendada do Nuno pra fora pela linha de fundo de pé direito. A emendada do Nuno Moreira passou à direita do gol do Everson, perto da trave. Começou demais o Machão, Pieroni.
1: A equipe do Vasco bateu o escanteio para dentro da área. A zaga do Atlético conseguiu cortar, mas na sobra a bola sobrou na entrada da área pro Nuno Moreira, do português, que finalizou de primeira. A bola passou pertinho do gol do Everson, que vai cobrar o tiro de meta.
2: Galera ligada comigo, emoção de montão pra você. 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Eu abraço ao Gilberto Luiz, meu compadre, meu afilhado querido. Sou padrinho com a Renatinha da Dudinha Justo e sou padrinho do Gilberto. Minha amiga Luciane, minha comadre, também está comigo. Parabéns pelo trabalho no Nova Onda Hotel. 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Placar do jogo de 0-0. O Vasco já teve a primeira grande chance na cabeçada do Claudio Spinelli. Vai sair jogando o goleiro Everson. Virou, bateu, soltou. Até a direita, Ivan Roman domina. Manobra pelo galão da massa. Bateu pelo alto no comando Renier. E foi escalado de última hora. Tentou devolver. Vitor Hugo vem manobrando lá pela direita. Tabelinha de jogadores do Flamengo. Vitor Hugo foi desarmado pelo Cuiabano. Já ganhou pelo Machão. Acelerou o Bruno Moreira. Tentou girar. Foi derrubado. Falta. Vou parar. Falta na linha média do gramado. É bola para representação do Vascão da Gama. 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Olha a galera chegando comigo. Espalha aí o nosso link para geral. Pro torcedor ligado no Explosão com emoção de montão aqui no Campeonato Brasileiro ao vivo. 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Vai sair jogando o Vasco, domina a bola. Robert Renan. Manobrou, botou no gramado aqui pelo círculo central. Empurrou para Cuiabano. Domina, gira, virou de pé canhoto. Bateu pelo alto na direita. Adson vem na corrida. A bola é comprida. Se perdeu na linha lateral. Vou dar moral para a galera que me dá moral. Ela tá comigo aqui na telinha. Pegando aquele sol aqui em São Januário. Boa tarde, Renatinha.
3: Boa noite, Explosão. E quem tá ligadinho é o Vandeci de São Pedro da Aldeia. Tá torcendo pelo gigante da colina.
2: Vandeci ligado comigo, torcendo pelo gigante. Mas quem volta é o galão. Vitor Hugo domina, manobrou, soltou bola para Bernard. Bernard domina aqui pela faixa canhota. Devolve no meio. Bola bem passada, vem o galo manobrando. Tentou girar, Bernard recebeu na volta. Manobrou, invadiu. Puma Rodrigues apertou, Bernard cruzou. Olha a bola perigosa. Bota Cuiabano tirando. Thiago Mendes pegou o troco, virou bola rapidinho. Rojas para Nuno Moreira. Contra a golpe do Vascão. Lá vem o Nuno manobrando. Lá vem o Gajo. Se mandou, virou para Thiago Mendes. Joga bem o Vasco. Thiago vai arriscar. Apontou, atirou bola mascada. Saiu. É só tiro de meta. Ele reclama da batida na marcação. Mas
0: Mas o árbitro Anderson Daroco deu só o tiro de meta. Faltou tranquilidade para o capitão agora, né? Tinha várias opções. Tentou o chute, saiu um peteleco, hein, Pirone?
1: É, a equipe do Vasco da Gama partia para o contra-ataque, onde a bola foi acabar. A defesa do Vasco fez o corte com o Peabano. A bola sobrou no meio-campo com o Thiago Mendes e conseguiu ajeitar muito bem pro Rojas. O Rojas acionou o Nuno Moreira, que tocou pro capitão do Vasco. Ele tinha as opções do Spinelli, passando até mesmo do Watson. Ele tentou a pressão de fora da área e a bola acabou passando sem perigo pro gol do Everson.
0: Olha aí a galera ligada na gente. Quando são 4 horas e 6 minutos, também o Galo manobrando, bola solta pela direita, fez o domínio, bola pra área, pra René, ajeitou no pivô, dominou, vai queimar pra Vitor Hugo, trabalhou na meia-lua, bola perigosa, olha o Galão chegando, Vitor Hugo pra Bernard, trabalhou, lançou, pintou a queimada do Renan Lodi, carimba na zaga, e o Puma Rodrigues mandou pra escanteio, quando são 4 e 6 aqui na colina, tempo passando no Brasileirão. Cinco jogadores faltando 40 para acabar o primeiro tempo. 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Vasco. Chão da Gama 0.
4: Atlético Mineiro.
0: Galão da Massa também 0. Eu tô ligado na galera, na emoção do futebol aqui em São Januário, pela Litoral News, a número 1 do YouTube do Brasil, na Manchete, na Ondas, na Nova Friburgo, tá todo mundo ligado com o Galo voltando, trabalha aqui Ivan Roman, dominou, manobrou, devolveu na linha do Zaga, até Lianco girando, para frente, olhou para quem ainda fez o lançamento pelo alto, é Lianco quem lança, a bola vai se perder na linha lateral, é arremesso manual para a representação do Vasco da Gama bater, em andamento Palmeiras e Chape, daqui a pouquinho a Renata Marinho vai confirmar o placar de Palmeiras e Chapecoense com a transmissão do Maurício Tonegar no YouTube da Litoral News. Mais tarde tem Brasil e Panamá, nosso pré-jogo, o melhor da seleção já está no ar, com o comando do Marcelo, do Sidão e do Thiago Brandão. E ainda mais tarde, Cruzeiro e Fluminense, na Manchete, na Ondas, da Nova Friburgo, aqui na Litoral News, com Pedro dos Santos e o Dan Abreu, direto do Mineirão e São Paulo, e Remo lá no Bangueirão, com Paulo Arnaldo e Anderson Chene, titulares do meu timaço, quando volta Vitor Hugo pelo Galo, manobrou, virou, demora para Renan Lodi, 0-0. Lodi manobrou pelo Galo, virou pela meia para Vitor Hugo, acelerou para Renier, voltou para Vitor Hugo, tabelinha, boa, sobrou bola, insistiu, invadiu, trava a defesa, Renier foi bloqueado, o truco porém é do Galo, vem girando pela meiuca, Tomás Pérez, já manobrou, devolveu pro Ivan Roman, pode queimar dali, 0-0, Ivan Roman abriu, Cuiabano vem interceptando, ganhou pelo Vascão, saiu com Nuno para Cuiabano, devolve bola pro capitão Thiago Mendes, limpou no primeiro, inverteu na canhota do Nuno Moreira, tentou tabelinha boa com o Thiago Mendes, voltou para Nuno, se manda lá pela canhota, vai embora, virou para Rojas, tabela com o Spinelli, errou na tabelinha, veio cortando na zaga, o Lianco aliviando, 8 jogados, 8 de bola rolando por aqui, Cuiabano inverteu, bola vem muito forte, Puma vai correr para corrigir, para dominar redondinha, para botar no gramado aqui de São Januário, você colado numa explosão, na maior audiência do Brasil, obrigado pelo moral, tava falando que não tava só aqui na cabine, olha só, se eu fizesse o sol vem inteiro no rosto, né? Mas eu me escondo um pouquinho aqui, fica melhor, vem trabalhando o Thiago Mendes, dominando, manobrou pela meia, fez a soltada de bola, procurando o Nuno Moreira, caminha pelo meio, virou pro Cauã Barros, 0-0 no Brasileirão, Vasco na zona do rebaixamento mesmo com esse empate, hein? Perde pro Grêmio no saldo, Vasco tem que vencer para escapar da zona do rebaixamento, é amargo, né? Ficar 50 tiros do Z4, amigo, vem Thiago Mendes trabalhando, soltou bola, tentou tabelinha, bola boa lá pro Watson, tentou devolver, bateu na zaga, a bola vai sair ou não, mergulha o Everson, para evitar a saída, evitou o escanteio ali, o goleirão do Galo, hein, Pieroni?
1: E a torcida do Vasco da Gama e os jogadores reclamaram de um recuo, porque a bola vinha no domínio do Vasco da Gama, o Ivan Roman tentou um passe para trás, mas sem intenção, e a bola ficou com o Everson, viu, Vasco?
0: Lá vem Vascão, Cuiabano, manobrou, deu bola na Spinelli, ajeitou, o Rojas vai fazer, driblou, limpou, bateu, Everson! Como pé! Como pé! O goleirão bota a bola para linha de lado, evita o gol do Rojas, Pieroni!
1: Não pode perder uma chance dessa, Fozão. O Cuiabano colocou a bola dentro da área, a zaga do Atlético cortou mal, a bola sobrou com o Rojas, conseguiu limpar o adversário, na hora da finalização, o Everson cresceu para cima dele, lá veio o Vasco.
0: E olha o Machão aí de novo, dominou pela meia, Cauã Barros, inverteu, deu jogo na direita, até Robert Renan manobrando pela ponta, tentava para Puma, foi desarmado, perdeu, Bernard vem ganhando pelo Galo, 0-0 no placar aqui, da Manchete, no meio do daio, no coração do povão, da Ondas, da região Manchete, da região serrana, e da número 1 do YouTube no Brasil. Essa é a Litoral News, que está em todas. 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Placa de 0 a 0. Sai jogando Vitor Hugo, dominou pela meia, rodou para Bernardino, bem limpo, clareou. Virou lá pela direita o galão da massa, se manda Tomás Pérez, manobrou, chegou de trás, ajeitou. Tentou pedir o Vitor Hugo, Tomás Pérez caiu, é falta. Falta nele, arbitragem para e marca. Olha a Renata Marinho girando, girando o placar. Como é que está o jogo do Palmeiras lá em São Paulo, Renatinha?
3: Explosão está 0 a 0.
0: 0 a 0 Palmeiras e Chape. Transmissão do Maurício Donegar aqui na Litoral News no YouTube. Daqui a pouco a Renata dá moral para a galera que me dá moral aqui no chat, porque agora tem uma falta perigosa para o Galo Mineiro, hein, Peroni? Perigosa a bola, Gabriel.
1: É, o Tomás Pérez vinha fazendo a jogada, o Nuno Moreira acabou chegando atrasado e fez a falta. O Atlético Mineiro manda seus jogadores para dentro da área e na bola ali o Bernard com a camisa número 11 e o Renan Lodge com a 16.
0: 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LM Distribuidor, um abraço ao meu amigo Lúdio, tá ligado comigo, irmão do coração, obrigado pelo carinho de sempre, também tá comigo no caminho da Copa, né? Um timaço de patrocinadores na cobertura da Litoral News, em todas as plataformas, na TV, no Instagram, no TikTok, no Facebook, no YouTube, também no radinho da galera, vai bater bola, Bernard levantou, bola pingou no segundo pau, cabeçada cruzada, Léo Jardim! Mergulhou para defender, fechou bem. Lá no ataque, o zagueirão do Galão, Vitor Hugo, subiu cabeceando, estava ligado o goleirão Léo Jardim, Peroni.
1: Vitor Hugo chegou nas finais da casa. O Atlético Mineiro colocou a bola para dentro da área com o Bernal. O Vitor Hugo apareceu numa jogada ensaiada e tentou colocar a bola para dentro da área de novo. O Léo Jardim foi bem no chão, conseguiu fazer a defesa, lá veio o Atlético Mineiro.
0: O Galo aí, lá vem o Galo, Bernal manobrou, virou de bola para Vitor Hugo. Trabalha a bola aqui, o meio-campista do Galo, tem um Vitor Hugo na zaga, tem outro Vitor Hugo no ataque. Domina aqui o Vitor Hugo, girou, caiu, falta. Foi empurrado ali, quando tentava driblar, o Daronco pegou. É bola pro Galo bater, na canhota, Peroni.
1: O Atlético Mineiro vinha fazendo uma bela descida aqui pelo lado esquerdo de ataque do Galo, e até que o Vitor Hugo foi limpando o time do Vasco. O Nuno Moreira chegou tentando fazer o desarme, de acordo com o Daronco com falta, vai pingar outra bola na área do Gigante. Dessa vez, mais uma vez, explosão, Bernard e Renan Lodge tá cobrando.
0: Lá vem bola perigosa, galera. Bernard e Renan Lodge preparados, 12 minutos, 0 a 0. 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Renan Lodge, preparado pelo Galo, correu, bateu, bola pingou, saiu, Léo Jardim deu um tapa na bola, tirando o perigo, bota do outro lado, lá na linha de lado, evitando a chegada do ataque do Galão. 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Placar do jogo aqui de 0 a 0. Vasco da Gama e Atlético Mineiro. O Galo recomeça tudo com o goleirão Everson. Vai trabalhar aqui atrás, dominando pelo Galo. Virou bola para Vitor Hugo. Tenta a caminhada pelo time do Atlético Mineiro, conduzindo, girou. Inverteu para Renan Lodge na canhota. Esse cara já foi da seleção. Renan Lodge manobrou. Tá apertado, voltou. Devolvendo do goleiro Everson de caneta direita. Bateu pelo alto. Vai subir Puma Rodrigues respondendo. Ganhou pelo Vasco. Empurra a bola para Barros, Barros com o Adson. Solta na zaga até o Cuesta. Cuesta girou, é apertado pelo Renier. Inverteu. Na canhotinha do Robert Renan. Daí para Cuiabano. Recomeça com o Robert Renan. Precinho para PJ. 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Um abraço ao Paulo. Um abraço à Luciana Polatti. Parabéns pelo trabalho. Ligados da gente, torcendo pelo Vascão da Gama, alô Paulo, alô Luciana Polatti. Lá vem voltando, trabalhando aqui Calma Barros, dominou, lançou, tentou pro Spinelli, foi bloqueado na primeira, sobrou bola pra Vitor Hugo, vem avançando, inverteu na canhotinha, procurou o jogo, fez a manobra pela esquerda, Bernard, placar do jogo de 0 a 0, dominou, botou na grama, vem Bernard trabalhando, devolve na linha do meio do campo, empurrou pra Vitor Hugo bateu pra Lianco, 0 a 0, Vascão e Galão, 14 minutos aqui em São Januário, errou Lianco, saiu errado, Thiago Mendes tomou, ganhou, virou pra Nuno Moreira, devolve, até o Thiago Mendes, inverteu pra Johan Rojas na canhotinha, tentou conduzir pelo Vascão, abriu para Nuno Moreira, bateu pelo alto pro He-Man, tentou brigar Cláudio Spinelli, chegou primeiro tomando de âncora, cabeçada, o troco porém é do Vasco, recomeça a jogada cuiabano, adiantou para Rujas, virou pelo meio, Edson pode queimar dali, apontou, atirou mal, chutou mais chão do que bola o Edson, e a bola foi longe, hein, Pieroni?
1: O Edson conseguiu fazer uma bela jogada com o Thiago Mendes, Nuno Moreira conseguiu fazer triangulações rápidas até chegar no Edson. O Edson aproveitou o espaço que teve e tentou chutar pro gol, a bola acabou sendo mascada e foi a tiro de meta do goleiro Everson. Só uma curiosidade, explosão, você falou de seleção brasileira, o Bernard é o único jogador em campo que já jogou uma Copa do Mundo pela seleção brasileira.
0: Verdade, lembrou bem o Gabriel. São 4h15 aqui no Rio. O tempo vai passando. Anotem, cravados 15 minutos em São Januário, aqui na barreira. 15 jogados, bem a hora para acabar, lá vem o Galão. Dominou Natanael, correu na direita, girou, virou para Vitor Hugo, penetrou, bateu cruzado, corta a zaga, tira o Cauã Barros afastando. E o cuiabano dá um bicão para frente, acabou dando certo. Spinelli vai brigar pela bola, fez falta. Na dividida, o juizão deu vantagem, porque o Galo já retomou. Eu confirmo 15 minutos jogados em atenção pro placar do Brasileirão.
4: Vasco!
0: Chora, Gama, zero!

0: YouTube do Brasil, é a Litoral News que está em todas, vem aí a Copa na Litoral News, cobertura da seleção brasileira o tempo todo, também na manchete, no meio do dial, no coração do Rio, na onda, está com tudo em toda a região dos lagos da Nova Friburgo, a emissora das montanhas da região serrana. Obrigado pelo carinho de vocês, obrigado pelo carinho da galera, está terminando hoje a primeira metade da temporada, vamos para a Copa e na volta a gente promete muitas novidades, uma cobertura ainda mais dinâmica, o portal da Litoral News, rede litoralnews.com.br, ligado em tudo no futebol, aqui o Vascão voltando, trabalhando, virou pela bola na canhota, girando o Cuiabano, Cuiabano trabalhou, devolveu o Thiago Mendes, envolveu a marcação, Cuiabano tentou soltar para Rojas, quarta bem plantado, tirando o perigo Tomás Pérez, o troca do Vascão da Gama, quem bota no chão é Carlos Cuesta, colombiano, acelerou para Puma Rodrigues, uruguaio que não foi para a Copa do Mundo, foi desarmado, perdeu, Renan Lodge ganhou, virou bola pelo meio para Vitor Hugo, já soltou para Natanael, uma pela direita, acelera o galão da massa, olha o Natanael na corrida, bola perigosa pelo galo, virou, bateu, soltou no meio para Vitor Hugo, tentou tabelinha, espirrou no outro, vai voltar a bola, olha o Renier passando, Vitor Hugo lançou, bateu na defesa, ele levantou, carimba na zaga, é só escanteio, o galo queria o pênalti, né, com um toque na mão, mas não houve nenhuma intenção, o braço estava grudado no corpo na hora do corte ali do Robert Renan, hein, Peroni, é só escanteio mesmo, né, Gabriel?
1: Perfeito, explosão, a equipe do Atlético Mineiro conseguiu fazer uma jogada que começou com o Renan Lodge pelo lado esquerdo e foi até o lateral, no lado direito, a equipe do Atlético conseguiu trabalhar muito bem a bola, tá chegando o Renier tentou fazer o primeiro corte, tentou colocar a bola dentro da área, a bola bate no Cuiabano, tava com a mão colada ao corpo, depois disso o Barro chega, consegue fazer o corte, joga para escanteio, Bernardo, camisa número 11 na bola.
0: 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Rede de Postos Solgás, Bernardo preparado pelo galão, correu, bateu, bola pingou, subiu, tentou Lianco, zaga cortou, troca do Bernardo lá do outro lado, fez o domínio pelo galo, botou no gramado, Bernardo dominou, girou, virou, tentou, driblou o primeiro e acossado pelo Nuno Moreira, Bernardo girou pra lá, pra cá, ganhou do Nuno, livrou bem, inverteu pra Renan Lodge, tabelinha do galão subindo na canhota, até o Atlético Mineiro, o doutor Lucas Monferrari no Instituto da Visão, quando volta Lianco, Lianco trabalhou, abriu, deu bola na canhotinha, correu aqui o Tomás Pérez, tentou balançar na frente do primeiro, parou, prendeu, recolheu, o galo tenta se organizar, é jogo de 6 pontos aqui em São Januário, Renan Lodge deu bola na zaga, até o Tomás Pérez, bateu pelo alto, a bola é comprida, mas perdendo na linha de lado, é só manual, eu tô girando, girando o placar do brasileiro, tem jogo em andamento, Renata Marinho tá de olho, Renatinha.
2: Explosão no Allianz Parque, continua, Palmeiras 0, Chapecoense 0, aos 18 minutos.
0: Valeu, 18 da primeira etapa, 0 Palmeiras, 0 Chape, transmissão do Maurício Tonegar e do Ângelo Saquete aqui na Litoral News no YouTube. Pode dar um moral pra galera aí também, Renata. A voz do chat ligada comigo, dando moral pra quem me dá moral aí, Renatinha.
2: Na explosão, quem tá ligadinho é o Pedro de Cabo Frio, ligadinho, tá torcendo pelo Vasco.
0: Valeu, Pedro, aquele abraço, obrigado pelo moral, obrigado pelo carinho. Na Ondas, na Litoral News, na Manchete, na Nova Brasil, todo mundo comigo. 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Lianco, afastando pelo galão, Pieroni, quase 20 minutos, um jogo eletrizante, um jogo cheio de velocidade, hein, Pieroni?
1: É, o jogo tá muito disputado e não tão bem jogado assim, esposa. O Atlético e Vasco precisam colocar a bola no chão, lá vem o Vasco.
0: Thiago Mendes, manobrou, dominou, lançou, tentou Spinelli, bola comprida. Vai ficando limpa pro Everson. O Thiago Mendes tá meio sem o tempo da bola, né? Lançou comprido, o Spinelli não conseguiu dominar, Gabriel.
1: É, o jogo tá nervoso, explosão. Tanto a equipe do Vasco quanto a equipe do Atlético Mineiro estão tomando decisões precipitadas. O jogo tá bom, as duas equipes estão buscando um ataque, mas tá faltando tirar aquele capricho. Tanto o Atlético Mineiro contra a equipe do Vasco, explosão.
0: Bola pro Everson. Sai jogando aqui pelo galão. 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Um abraço ao Adelício, ligado comigo, torcendo pelo Vascão. Meu padrinho querido, um abraço ao Anderson, ao Júnior, a minha madrinha Deise, a Mônica, galera da Angelus e a Vitória lá no marketing da Angelus Gomes Center. Aqui vem Bernardo pelo galão, tenta dominar, foi desarmado, perdeu, bola bateu no Nuno, sobrou para Vitor Hugo, tentava Natanael, a tabelinha, Cuiabano chegou botando ordem na casa, tabelou com Cauã Barros, sai jogando pelo Vasco da Gama, vem surgindo pela meia, é o Vasco voltando, lançamento comprido, para a corrida na canhota do Nuno Moreira, dominou, evitou a saída, é bom momento, pode pintar o gol do Vasco, atenção galera, Nuno Moreira penetrou, tentou cruzar, levou a trava e a bola foi para fora. Em verdade, tiraram o pé de apoio do Nuno, por isso a galera reclama da falta. Ele acabou levantando bola direto para a linha de fundo, hein, Gabriel?
1: O Vasco tentava fazer uma descida pelo lado esquerdo com o Nuno Moreira. O português do Vasco foi até a linha de fundo na hora de cruzar. Ele tomou um pequeno toque do Ivan Román e acabou se atrapalhando. A bola foi para tiro de meta. O Atlético Mineiro já se preparando com o Vitor Hugo para fazer a cobrança.
0: 21 de bola rolando. O torcedor tá ligado na gente. Obrigado pelo moral da galera. A torcida ligada no Explosão. Com emoção de montão para você aqui na Litoral News, a número 1 do YouTube do Brasil, na ondas da região dos Lagos da Nova Friburgo, na região serrana, na manchete, o Explosão virou manchete. Lá vem rodando o Galo, domina Vitor Hugo pela meia, soltou bola pro Natanael lá pela direita, manobrou, virou pelo comando, vai tentar o Galo, a manobra novamente, o Tomás Pérez é a opção de jogo aqui na linha central do gramado, 0 pro Vascão, 0 pro Galão, Tomás Pérez já lançou, Bernard tentou tabelinha, bola pra Natanael, tava na banheira, já não vale mais nada, tava adiantado por lá, o Natanael, quase metade do primeiro tempo, 0-0, uma Lames Laboratório referência na região dos Lagos, alta qualidade, o melhor preço, venha fazer seus exames da Uma Lames, 2647-3093, Uma Lames em toda a região 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Olha a Renata Marinho dando moral pra galera, o galerão ligado na gente, Vascão 0, Galão 0 ao vivo na Litoral News, e aí Renatinha?
2: E aí Explosão, a Giovana tá no chat, tá torcendo, tá vibrando, tá torcendo pelo Galo.
0: Valeu Giovana, torcida do Galo ligada comigo. Quando volta o Vascão da Gama, dominando, correu. Adson na direita, virou, soltou bola pra Puma, tentou quebrar pro Adson. Brigou na área, deu duro a marcação. Chegou botando moral, Lianco saindo pro jogo. Abraço aqui, meu querido amigo Dr. Diego Linhares. Parabéns pelo casamento. Parabéns pelo matrimônio, meu irmão. Celebrado lá pelo padre Marcelo Xeres, acompanhado pelo padre Marcelo em Cabo Frio. Sucesso, Deus abençoe a vida de vocês, viu, Dr. Diego? Meu irmão querido, um abraço a Denise, um abraço ao Bené, um abraço ao Matheus, família tão querida, sempre ao meu lado aqui, 23 jogados, galera, placar do jogo é de 0-0, vem o Galo manobrando, vem saindo pro jogo Vitor Hugo, zagueirão do Galo manobrou, abriu, bateu pra Renan Lodge pela canhotinha, trabalha a bola aqui pelo Galão da Massa, tenta avançar, é o Galão do Daniel Vila Nova na Unilagos em Araruama. Alô Daniel, meu irmão, tá 0-0 aqui, vem trabalhando bola, soltando pela meia, Renan Lodge, tirou, virou, devolveu de lado, buscou o passe, em sobe Lianco faz o domínio, olhou pra quem dá, parou, prendeu, vai inverter lá pela direita, corrida armada pelo Natanael, acelerou pelo Galo, tentou cruzar, carimba no Cuiabano, e a bola se perdeu, batendo por último no Natanael, por isso o manual é do Vasco. O ritmo do jogo diminuiu um pouquinho, tava muito intenso, o calor não é tão forte, mas o sol tá brilhando, temperatura de 25 graus aqui na colina, lá vem Thiago Mendes manobrando pelo Vasco, avança com o Nuno Moreira, inverteu pra Rojas, acelerou pela direita, Adson se manda, Puma, Rodrigues acompanhou do lado dele, quem sabe agora o primeiro do Vascão, galera, Adson virou pra Puma, dominou, cruzou, mole forte demais, e vai ficar lá do outro lado pro corte do Natanael, que protegeu e deixou a bola sair, o Puma tá meio sem medida, e aí se explica, né, porque que ele não foi pra seleção do Uruguai na Copa, hein, Piro?
1: É, e lembrando também que o Puma tá voltando hoje, Explosão, após ter uma infecção no pé, o Puma na última fase do Vasco contra o brasileiro, ele foi diagnosticado com uma celulite, e por isso acabou desfalcando o Cruz Maltino, e também pode ter sido por isso que o Bielsa acabou não levando o Uruguai para a Copa do Mundo.
0: Olha aí, abraço aqui, meu amigo Radamés Muniz, uma liderança do turismo em Cabo Frio e em todo o estado do Rio. Alô, Radamés Muniz, da Pousada Mariá. Ligado aqui no Explosão. Valeu, Radá. Vem voltando o Vascão, dominando, tentou. Thiago Mendes virou, soltou. Deu bola para Spinelli, foi derrubado. Falta no Cláudio Spinelli do lado da área. Falta duro, o Spinelli está sentindo, Pieroni.
1: Ah, o Spinelli foi achado pelo Rose e aí em direção da linha de fundo. O Lianco acabou chegando um pouco atrasado e conseguiu fazer a falta no jogador argentino do Vasco. Falta perigosa pelo lado esquerdo, Rojas e Cuiabano na bola.
0: Bola pro Vasco, quem sabe agora a oportunidade do primeiro gol, galera. Aí bateu o gigante da colina, Cuiabano e Rojas ali pertinho da redondinha. Em levantamento aí, placar do jogo de 0-0 com a Macfi Locações, está construindo, está reformando. 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Abraça o Farreco, Agualusa, meu irmão querido. 0-0 aqui no Caldeirão. Cuiabano e Johan Rojas. Passamos dos 25. Campeonato Brasileiro 0-0. Placar que ainda mantém o Vasco no Z4. Tem que vencer para fugir da zona da confusão, hein? Vai bater, Rojas autorizado. Caminhou, bateu em curva, a bola levantada na mão do Everson. Ficou mole pro goleirão. Foi lá, defendeu numa boa. Pela representação do Galão da Massa, eu confirmo para você. Hora certa aqui no Rio, são 4h27. Tempo passando em São Januário. 26 do meu digital, faltando 19 para acabar no primeiro tempo. E o placar do Brasileirão.
3: Vasco.
0: Machão da Gama, 0.
3: Atlético Mineiro.
0: Galão da Massa também, 0. Vem a soma dobrando, dominou, vai queimar, bateu, cortou o Lianco, sobrou do Puma, tentou driblar, perdeu a bola. O troca do Cuiabano pode queimar dali da meia canhota, se aproximou, bateu de pé direito, carimbou no Nuno Moreira, deu de zagueiro ali o Nuno, atrapalhando o chute do Cuiabano. Cauã Barros tenta corrigir, acaba errando, Cuesta é quem corrige agora. Manobrou, bateu, soltou bola pelo meio, até Thiago Mendes avançou, rodando pelo meio, até Adson pra Cuiabano, devolvendo Thiago Mendes, trabalha, inverte, olha o Rojas na canhota, girou pelo time do Vasco, driblou o primeiro, caminhou, cruzou e agora Spinelli tentou passar a bola. E ninguém consegue completar, é só Peroni.
1: Uma jogada bonita do Vasco da Gama, explosão. O Vasco conseguiu recuperar a bola do Atlético Mineiro e foi tocando a bola chegou no Rojas, ele tentou jogar individual, na hora do cruzamento a bola foi forte demais, já veio o Atlético Mineiro.
0: Olha aí o Galão, tá voltando pelo meio, o Galo, Bernardo dominou, tentou manobrar para Vitor Hugo, cria do Flamengo, agora no Galo, trabalha com o Renan Lodi, dominou pela esquerda, preparou, cruzou, bola fechada, passa por todo mundo. E o Léo Jardim ainda deu uma desviada na bola, hein? Perigosa essa, porque estava fechando ali o Renier, vinha de trás o Tomás Pérez, quase que o Galo abriu, o Léo Jardim desviou, cedeu o escanteio, Peroni.
1: O Renan Lodi colocou essa bola com veneno para dentro da área, aquele cruzamento que se alguém desvia era fatal. A bola ainda quicou no gramado, pegando velocidade, e o Léo Jardim conseguiu fazer uma boa defesa jogando para escanteio. Bernardo, número 11 na bola.
0: 28 jogados aqui no Caldeirão, 0 pro Vasco, 0 pro Galão da Massa, galera, Campeonato Brasileiro, na manchete, no meio do Daio, no coração do Rio. 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Na região dos Lagos, da Nova Friburgo, na região serrana. E aqui na Litoral News, a número 1 do YouTube do Brasil. Bernardo bateu, Spinelli cortou errado. Bola sobrou na entrada da área para Renier. Trabalha, solta até a esquerda. Olha lá, passou, trabalhou. Renier recebeu, cruzou, cortou. Cauã Barros. E mandou a bola pela linha de lado. O Galo começa a equilibrar as ações do jogo, pressionando um pouquinho mais, hein, Gabriel?
1: Principalmente nos contra-ataques, explosão. A equipe do Vasco tenta tomar as rédeas da partida, mas o Atlético Mineiro, toda vez que tem oportunidade de contra-atacar, chega com perigo. Lá volta o Galo.
0: Olha o Galo, trabalha a bola pela canhota. Renier dominou mal, perdeu o Puma. Rodrigues aliviou pelo Vascão. Lançou comprida. Corre Spinelli contra ele. O Lianco chegou primeiro. O Lianco dominou, saiu com estilo. Acaba empurrado pelo Cláudio Spinelli. Tentou correr o Cláudio Spinelli, reclama, mas ele fez a falta, né? Pra tomar a bola do Lianco, hein, Peroni?
1: É, o Lianco ia fazendo um giro aqui em cima do Spinelli, que acabou atropelando o defensor Atlético Mineiro. O Lianco foi ao chão, o Darão captou. Muita reclamação do Vasco, mas já vem o Renan Lodi pra cobrança.
0: 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A galera já homenageou o Daronco aqui, né? O Daronco é alvo das homenagens da galera. 0-0 no marcador. Logo mais tem Brasil e Panamá. Marcelo Marinho lá no Maracanã já tem cobertura no ar no YouTube. Você pode ficar ligado comigo e também acompanhando lá o clima do Maracanã com o Marcelo, com o Cidão Marinho e com o Thiago Brandão. Direto do Maraca para Brasil e Panamá. Vem aí a Copa. A partir de amanhã já tem Marcelo Marinho lá nos Estados Unidos acompanhando a seleção brasileira. Quarta, eu e a Renatinha estamos seguindo para lá. Depois vai o Cidão para a cobertura completa na Litoral News e em todas as plataformas. Spinelli dominava pelo Vasco, acabou usando o braço. Foi de asa aberta, bateu na bola com a mão. O Cláudio Spinelli, lá vem o Galo do contra-golpe. O Galo acelera o jogo, o Sol vai se escondendo ali atrás da nuvem. Já melhora um pouquinho aqui, né? Vem trabalhando bola pela direita, Natanael dominou. Placar de 0-0, é o Vascão se defendendo, é o Galão da Massa atacando. 0-0 em São Januário, Tomás Pérez manobrou. Virou, tentou, rodou pelo meio, busca o jogo. Vitor Hugo girava, o Edil passou pedindo. Protege bola aqui, o Galo, lançamento é feito na esquerda até o Renan Lodi, dominou, iludiu a marcação do primeiro. Rodou pela meia para Vitor Hugo, acelerou pelo comando, lá vem Bernard acelerou pra...

0: gira. Reni vai bater, bateu, defendeu. Léo Jardim, de pontinha de dedo, botando bola para escanteio. Queimada perigosa do Renier, escanteio pro Galão, Pieroni.
1: Uma defesaça do Léo Jardim de São Januário. O Atlético Mineiro fez aquele lateral pra dentro da área. A zaga do Vasco acabou falhando com o Cauã Barros e a bola sobrou pro Renier. O cria do Flamengo conseguiu ajeitar o corpo, finalizou chapado. E o Léo Jardim fez uma linda defesa. Escanteio, Bernard na bola.
0: 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Preparou o Bernard, levantou a bola pro goleiro.

0: Atlético Mineiro.
1: Vitor Hugo de cabeça lá no alto. Subiu mais que todo mundo, testou no cantinho direito do goleiro Léo Jardim. Vitor Hugo subiu junto com o Lianco, botou no fundo do barbante.
0: Atlético Mineiro.
1: Galão da massa aqui em São Januário.
0: Atlético Mineiro.
1: Vitor Hugo aos 32 minutos do primeiro tempo. Coloca o Galão na frente, explode essa galera. Vitor Hugo, camisa número 14, de cabeça, escorando o cruzamento. Agora,
0: Atlético Mineiro.
1: Massa, 1, Vitor Hugo,
0: Vasco.
1: Vascão da Gama, 0, Pirone.
2: Problema crônico do Vasco da Gama, explosão. O Bernard bateu muito bem o escanteio para dentro da área. O experiente zagueiro Vitor Hugo, esse Palmeiras, cabeceou firme. A bola acabou morrendo no cantinho do goleiro Léo Jardim, que nada pode fazer. Atlético Mineiro 1, Vasco da Gama 0.
1: Torcedor sente o golpe, silencia. Aqui em São Januário, o Vasco até era melhor, mas eu já alertava que o Galo estava crescendo. Lá vem Renê, ganhou do Thiago Mendes, acabou fazendo falta o Barros e vai levar cartão. É amarelo, o cartão para o Cauã Barros, hein, Pirone?
2: A equipe do Vasco tentou dar saída de jogo aqui em São Januário, o Thiago Mendes atrapalhou o capitão. O Atlético Mineiro conseguiu recuperar e partiu para o contra-ataque. Depois disso, o Thiago Mendes acabou precisando fazer a falta e foi amarelado aqui em São Januário.
1: Foi para o Thiago, então, né? Um amarelinho para o Thiago Mendes, eu corrijo. Thiago Mendes leva o amarelinho, ele e o Barros apertavam, o juizão deu para o Thiago. Esse cartão amarelo aos 33 minutos. Como é que está o Palmeiras lá em São Paulo? A Renata Marinho está de olho no Verdão. E aí, Renata?
3: E a explosão direto do Allianz Parque. Tá, Palmeiras 0, Chapecoense 0.
1: Muito bem, segue empatado o jogo. Maurício Donegar tá transmitindo aqui na Litoral News no YouTube. Galera ligada comigo na número 1 do futebol do Brasil. Ligada em você, a Litoral News está em todas com a Manchete, parceria campeã. Na Litoral News, a Manchete aqui no Rio, na Litoral News, na Ondas, na região dos Lagos, na Litoral News, na Nova Friburgo, na região serrana, tá todo mundo com uma explosão. Bola pro Galo, hein? 1-0 Galo, gol do Vitor Hugo de cabeça, agora tem falta o Galão da Massa. O árbitro tá ali, organizando a formação da barreira no local correto. E o Léo Jardim orienta. O amarelinho foi pro Barros mesmo, né? Segundo a informação do placar, ficou a minha sensação do amarelo pro Barros. Já chegaram juntos beliscando, né? Daqui a pouco a gente confirma na súmula. Mas é pro Barros o cartão amarelo. Vai bater Bernard. Tá preparado pelo Galo. Renan Lodi perto da bola. Jogados 34 minutos e meio. Quase 35 aqui no Caldeirão. Em momento perigoso, Renan Lodi pra canhota. Bernard pro pé direito. Tem só dois da barreira do Léo Jardim. É longe para Dedel, mas o Léo confia ali, bota só dois na barreira. Aí Renan Lodi, passou, Bernard bateu em curva, subiu, cortando na zaga, a bola espirra, volta, Vitor Hugo insistiu, bateu no outro, afasta de qualquer maneira o Robert Renan, rifou bola, não tem ninguém do Vascão por aqui, o Galão domina bem, Tomás Pérez manobrando, inverteu, deu bola pela meia para Renan Lodi, vem na corrida, iludiu, o primeiro levou a falta do Rojas, piriscando ali o Renan Lodi por trás, hein, Gabriel Pieroni.
2: O Renan Lodi ia fazendo uma bela descida aqui pro lado esquerdo de ataque do Atlético Mineiro, só que o Rojas ficou atrasado. O colombiano do Vasco da Gama fez a falta no Renan Lodi. Vai ter mais uma oportunidade de pingar o barulho na Atlético Mineiro.
1: 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São jogados 35. Vai bater Renan Lodi pelo Galão da Massa. 1-0. Está ganhando aqui o Atlético Mineiro. Gol de cabeça do Vitor Hugo. Renan Lodi preparado. Vasco começou bem, mas deixou a peteca cair. O rendimento caiu. Olha o Renan Lodi batendo. Bola sobrou. Renier emendou. Léo Jardim. Espalma. Bola volta para Renier. Manobrou Nuno. Renan Lodi bateu mal para Dedel. Vai sair do outro lado, lá na linha de lado. Mas a bola do Renier foi perigosíssima e brilhou o goleiro Léo Jardim, evitando o segundo do Galo em Peru.

0: E é a segunda do Renier, é a segunda em cima do Léo Jardim, fazendo uma defesaça. O Atlético Mineiro bateu a falta jogada de modo ensaiada, a bola sobrou com o Renier, que finalizou forte. Léo Jardim fez uma bela defesa. No rebote, a bola voltou no Atlético Mineiro, até chegando no Renan Lodge, que tentou a finalização. A bola foi sem direção, saiu para lateral, Cuiabá na cobrança.
1: 4:37 aqui no Rio. Tempo passando no Brasileirão. São Januário, 36 aqui na barreira, 36 faltando 9 para acabar. Conta o placar já, porque Natanael projetou pelo Galo, avançou, tentou driblar, deu duro, cortou no Cauã Barros, aliviando. 36 sai errado, Vasco, Thiago Mendes está mal, hein? Errou, perdeu, sobrou para Coelho, lançou, corta Thiago Mendes, errado. Vitor Hugo respondeu, errou também. De cabeça, Rojas tenta o domínio. Bola ficou viva para Spinelli, tentou abrir para Puma Rodrigues da direita, correu, evitou a saída, lançou um bolão para o Watson. Quem sabe agora o empate do Vascão, Watson girou, deu duro a zaga. E o Lianco corta e manda para a linha de lado. Confirma os 37 o placar do jogo.
2: Atlético Mineiro.
1: Atlético Mineiro, um gol do Vitor Hugo de cabeça.
2: Vasco.
1: Vascão da Gama 0. Silvão, tô ligado na galera com você na Litoral News da Manchete. Na onda, da Nova Friburgo, tá todo mundo colado no explosão. Lá vem Machão dominando. Virou bola no Nuno Moreira pela meia. Nuno manobrava, tentou girar, o sol volta a aparecer. Só deu uma escondidinha atrás das nuvens, mas ele tá voltando. Tá bonito o dia. Um lindo domingo nesse finalzinho do mês de maio. Vem trabalhando bola, Puma Rodrigues dominou, devolveu. Virou, bateu bola até Carlos Coelho, avança pelo Vasco. Aluga espaço, o Galo tá todo recolhido. Cuesta abriu, até Rojas, domina o colombiano, soltou bola para Cuesta também da Colômbia, trabalha com Robert Rino, domina o zagueirão do Vascão, marca de 38, vem aí o café colonial das festas 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o Vasco se desorganizou depois do gol, né? Tava tão certinho o Vasco, deu uma bagunçada depois que sofreu o gol, Thiago Mendes lançava para Cuesta, virou pelo comando, errou, Adson dividiu, levou ali a falta do Renan Lodge, armou aquela cama de gato, ficou sentindo o Adson que voou, né? Quando o Renan Lodge tentou a marcação, Gabriel.
0: Cuesta tentava uma bola longa, explosão, procurando por uma Rodrigues, a defesa do Atlético Mineiro rebateu, a bola sobrou no alto e Renan Lodge e Adson foram pra disputa. O Renan Lodge acabou indo só no corpo do jogador do Vasco, falta marcada, Rojas e Cuiabano pra cobrança.
1: Vem bola aí aos 39 minutos, galera do Vascão, quero o gol de empate, Drogaria Verdinha, original de Cabo Frio, ligou, pediu rapidinho, chegou Drogaria Verdinha, essa é do povo, 2643-0507, Drogaria Verdinha, também comigo no caminho da Copa, preparado aqui Cuiabano, perto da bola, tá ali para bater, o Rojas para um dos dois a cobrança, vem bola aí, hein, autorizou Daronco, passou Rojas, deixou para Cuiabano, recebeu, manobrou, virou, tentou pela meiuca, demora muito, a galera não gosta, olha o passe da canhota, feito até Cuesta, Cuesta adiantou para Nuno Moreira, arrastou lá pela esquerda, cruzou, Puma tentou na área, fez o cortar, os bola sobrou para Robert Renan, divide, briga com Cuiabano, insistiu na força, por baixo, quarto Natanael, e manda a bola para a linha gelada, é lateral, batido rápido pelo Nuno Moreira, devolvendo Cuiabano, voltou para Nuno, preparou, cruzou, Puma subiu, foi travado, bola voltou para Rojas, dividiu, encostou até Adson, manobra pelo comando, tentou na frente da área, até Cauã Barros, limpou, pode bater, bateu Barros, pela linha de fundo, de canhote, caiu ali o jogador do Galo, hein? Apagou o jogador do Galo dentro da área, preocupação de todo mundo, o Everson fica desesperado, já mexeu as mãos o jogador, quem é? Me para, o Vitor Hugo tá de pé, é o Ivan Roman ou é o Tomás Pérez? Tomás Pérez tá de pé, parece o Roman, caído ali dentro da área, vamos aguardar, o Roman tá de pé também, não consigo identificar, chuteira laranjinha, o Natanael tá de chuteira laranja, vamos ver se eu identifico daqui, pelo não sei se você viu quem é.
0: Natanael também tá em pé ali, explosão.
1: Também tá em pé, o Vitor Hugo tá em pé, né? Não sei quem é, cara, tá caído aqui, ficou estatelado, ficou preocupado, o Everson, né, ficou preocupadíssimo. E aí ele fez o sinal para que o médico viesse.
0: Parece ser o Renier, explosão.
1: É, eu também fiquei com essa sensação de ser o Renier, na dividida, na defesa, já tá sentado, ainda bem.
0: Acho que é o Coelho,
1: Tomás Coelho, né? Ainda bem, já está levantando, levou, parece uma cabeçada ali na dividida, estava ajudando a defesa, ele vai sair, né, por precaução, vem ser atendido aqui fora, o Tomás Coelho, camisa 21, engraçado que o Coelho não é grande, né, pequenininho, até se a gente comparar com a estatura dos zagueirões, e dividiu lá na área e levou a pior, ficou estatelado e todo mundo se desesperou com a queda do Tomás Coelho na área, mas está tudo bem, está andando de boa, vai voltando tranquilo, hein, Pieroni.
0: É isso, explosão. O goleiro Everson, após a atualização do Barros pra fora, foi todo desesperado pedindo atendimento pro Coelho, mas aparentemente tá tudo bem com o argentino que tá lá de fora, recebendo, bebendo aquela aguinha e tomando as instruções do Barros.
1: Ainda bem, mas foi um susto, né? 4:42. E o tempo vai passando aqui no Caldeirão. Etapa inicial em São Januário, 41. 41 jogados do Brasileirão e o placar para você.
2: Atlético Mineiro.
1: Tá na frente o Galão 1, Vitor Hugo de cabeça.
2: Vasco.
1: Machão da Gama 0. Oi, eu tô ligado na galera com emoção de montão. 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Tô na onda, estou na Nova Friburgo, tô na Litoral News. Adson retomou bola pelo Vasco, ganhou, levou a trava. Falta lá do Natanael pra cima dele, é Vasco bola, Gabriel Pieroni.
0: Uma jogada perigosa que vai se fazer pelo lado direito, pelo lado esquerdo de ataque. O Adson partiu pra cima do defensor. Ele acabou sofrendo a falta. Cuiabano e Ruas na cobrança pra bola dentro da área, explosão.
1: 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Um abraço pra minha amiga Luciana Bolatti. Ligada comigo, alô Paulo Polatti, meu irmão, tamo juntos a caminho da Copa aqui do Melhor do Futebol. Vai bater Cuiabano, ele e o Rujas preparados, 43, aqui no Caldeirão. É o Vascão do Felipe Araújo e do Isaac, ligados comigo, sofrendo com o Vascão. Lá vem bola, Cuiabano de canhota, Rujas do pé direito, fica o Thiago Mendes mais adiantado na área, atenção, Cuiabano bateu bola, pingou, tentou Thiago Mendes, a zaga quarta, Lianco tira. Bateu bola pelo Galo, trocando o Vasco aqui atrás, Robert Renan golpeou, lançou para Spinelli, ajeitou de cabeça, desviou o Fraquinho. E o Everson defendeu, Pieroni quase 44, o Galo passou a ter mais espaço no jogo, hein, Pieroni?
0: Quase que se desarrumou a explosão, após tomar 1-0, o jogo estava equilibrado, o Atlético Mineiro estava crescendo, mas sem uma dominância. Depois do primeiro gol, o Vasco, lá vem o Vasco de novo.
1: Olha o Vasco tomando, errou o Galo, saiu mal lá do outro lado, Ivan Roman ganhou, o Adson recolheu pela direita, lançou na canhota, vai penetrar, Rojas dividiu, Everson! Na dividida parou a bola, acabou sendo atingido, mas valeu a coragem do goleiro do Galo aos pés do Johan Rojas. Ô Pieroni, qual é, Gabriel?
0: O Atlético Mineiro saiu jogando errado, explosão. O Vasco conseguiu fazer o contra-ataque. O Adson tentou um belo passe pro Rojas, que na hora de finalizar acabou sendo abafado pelo Everson, lá vai o Atlético Mineiro.
1: 44,5. Vou pra galera, Renata Marinho, a voz do chat. Ligada no torcedor que tá dando moral pra gente. Oi, Renatinha.
3: E aí, explosão, direto de Volta Redonda. O Carlos tá ligadinho, tá torcendo pelo Vasco. Que tá mandando um abração pra esposa dele, Janaína.
1: Valeu, Carlos. Valeu, Janaína. Na Cidade do Aço, ligados comigo. Obrigado pelo carinho. Obrigado aí pela audiência. Nesse domingo esportivo aqui da Litoral News, que ainda transmite com a Manchete, com a Ondas e com a Nova Friburgo, Brasil e Panamá, com Marcelo Marinho. Cruzeiro e Fluminense com Pedro Santos. Lá vem Adson manobrando. Recolheu, lançou pra Puma Rodrigues. Dominou, cruzou rasteirinho. Corta a defesa. Tira o Lianco, afastou.
0: Mais dois.
1: Quanto, Pieroni?
0: Mais dois, esposão.
1: Curtinho, né? Curtinho. Acréscimo. Só até 47, o Galo tá voltando, tentou sair por ali, pela meia, foi derrubado Tomás Coelho, falta nele. Eu vou sentindo agora novamente o argentino do Galão, hein, Gabriel?
0: É, e o Daronco marcou a falta, esposão. O Atlético Mineiro vinha pro contra-ataque, o Robert Renan conseguiu dividir com o Coelho e ficou com a bola, mas o Daronco paralisou a jogada. Falta pro Atlético Mineiro aqui no Círculo Central.
1: 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Quase 46, o jogo está prometido só até os 47. Um para o Galo, zero para o Vasco. Gol marcado pelo Vitor Hugo aqui em São Januário. 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Menos de um minuto para o jogo acabar no primeiro tempo. Está vencendo a representação do Galo Mineiro. Um para o Galão da Márcia, gol do Vitor Hugo de cabeça aos 32. Zero para o Vasco da Gama. O Vasco na zona de rebaixamento do Campeonato Brasileiro. Vem tentando avançar aí. Errou o Cuesta. Deu no pé do Coelho. Zaga aberta. Pode ser o segundo do Galo. Cuesta penetrou. Foi travado. Corta na hora, Gal. Puma, Rodrigues e Sabe. Era o Adson, cara. Era o Adson cortando lá atrás, salvando. Ele virou para Nuno Moreira, tentou ligação aérea. Era para Spinelli, vai ficar limpa para o Everson. Vai defender pertinho da linha de fundo. Um erro do Cuesta quase custou caro. E o Adson foi quem veio cortando e salvando o Vasco. Vai pedir a bola o Daronco. Terminou. Ouçam as vaias. Vaias aqui em São Januário. Vaiado o time do Vasco da Gama. No final de um para o Atlético Mineiro, zero para o Vasco. No primeiro tempo aqui no Brasileirão. 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Gabriel Piani terminou o primeiro tempo, 1 para o Galão, 0 para o Vascão. Informações do Gabriel Piani para você, oi Gabriel.
4: E a equipe do Atlético Mineiro aproveitou as fragilidades do Vasco da Gama para sair na frente nesse primeiro tempo, explosão. A equipe do Galo foi uma equipe aguerrida nesse primeiro tempo, jogando numa estratégia muito clara de sair nos contra-ataques e aproveitar as fragilidades defensivas da equipe do Cruz Maltino. O Atlético fez a maioria das suas jogadas em bolas aéreas, bolas longas, e conseguiu chegar ao primeiro gol com o Vitor Hugo. Após o belo escanteio cobrado pelo Bernard, o Vitor Hugo conseguiu desviar para dentro do gol, sem defesa para o goleiro Jardim. O Vasco da Gama, após sofrer o gol, explosão, dá para dizer que sentiu na partida, se perdeu um pouco até taticamente e foi bem derrotado nesse primeiro tempo. O Atlético Mineiro foi melhor e, ao meu ver, mereceu e com essa pequena vantagem para o intervalo. Explosão.
1: Vai saindo vaiado o time do Vasco da Gama, né? Nesse finalzinho do primeiro tempo aqui em São Januário. Não, Daronco vai saindo, também é culpado pela galera nesse intervalo do jogo aqui no Caldeirão. São 4h49. Lembro para você que logo mais tem Brasil e Panamá. Marcelo Marinho vai transmitir aqui na Manchete, aqui na Ondas, aqui na Litoral Rio, direto do Maracanã. Jogadores do Vasco estão saindo, vamos acompanhar. É a fala dos jogadores do Vasco aqui na saída desse campo do jogo no primeiro tempo, depois da derrota.
5: Agora, acho que a gente já sabia que o time deles era um time muito bom. A gente treinou essa bola que a gente sofreu o gol, mas infelizmente cometemos mais um erro. Mas agora vai baixar a cabeça, voltar mais focado no segundo tempo, dá pra gente virar esse jogo.
1: Bom, tá aí o Adson, né? Falando na saída, depois dessa derrota. O Adson se esforçou, né, Pedro? Foi um dos bons jogadores do Vasco da Gama no primeiro tempo. Também tá saindo a rapaziada do Galo. Vamos ouvir os destaques aqui na saída do Atlético.
6: A gente trabalhou bastante essa bola parada. O professor cobrou bastante pro atacar ali. E graças a Deus hoje consegui fazer o gol aí e ajudar o time. O jogo ainda não acabou. O jogo aqui é muito difícil, a gente sabe. E qualquer vacilo ali eles podem empatar e até virar o jogo. A gente tem que estar muito atento. E parabenizamos por esse primeiro tempo, esperar que o segundo tempo a gente entre concentrado e consiga levar esse grande resultado para casa.
1: Vitor Hugo, autor do gol do Galo, subiu pra caramba o Vitor Hugo, né? Foi lá no alto, lá no quinto andar e botou bola no fundo do barrante, uma boa intervenção do Vitor Hugo. Adson pelo Vasco, Vitor Hugo pelo Galo, o que que você achou das falas aí na saída do primeiro tempo, hein, Peroni?
4: É, explosão, a equipe do Atlético Mineiro, pelo que falou o Vitor Hugo, treinou muito essa jogada aérea, que é uma fragilidade clara da equipe do Vasco da Gama. Tanto o Robert Anan quanto o Cuesta, quanto o sistema defensivo do Vasco, são frágeis no jogo aéreo. O Atlético Mineiro aproveitou muito bem isso. A equipe do Vasco fez algumas faltas bobas na partida que acarretaram precisamente para dentro da área. Numa dessas, o Atlético Mineiro conseguiu aproveitar. A bola foi para escanteio e depois disso o Vitor Hugo acabou subindo mais alto os defensores dos maltinos e abriu o placar. Foi um primeiro tempo bom, explosão. A equipe do Vasco teve duas chances muito claras no início da partida, com o Spinelli e com o Rocha, não aproveitou. O Atlético, quando chegou, acabou conseguindo fazer o gol e poderia ter até ampliado se não fosse o goleiro Léo Jardim, fazendo duas boas defesas e transações do Renier.
1: É, perigosas as bolas do Renier, quase que o Galo ampliou o marcador. São 4h51. Intervalo aqui em São Januário, daqui a pouco a palhinha do Peroni, informações para você. Já já o giro placar com a Renata Marinho para saber como é que anda o Palmeiras lá no Allianz Parque em São Paulo. 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Eu lembro que ainda hoje tem Brasileirão, Cruzeiro e Fluminense, Pedro Santos lá no Mineirão, São Paulo e Remo com Paulo Arnaldo lá no Mangueirão. E tem a seleção, tem o Brasil a caminho da Copa Brasil e Panamá no Maracanã, cobertura completa da Litoral News, a caminho da Copa. Essa é a Litoral News, essa é a manchete dos 96,1, essa é a onda dos 97,7, essa é a Nova Friburgo nos 107,5. Oi, Pieroni.
0: Só uma informação para quem quer ficar ligadinho na rodada: acabou o primeiro tempo entre Palmeiras e Chapecoense, posão 0-0. Um fator importante: o atleta Alan, da equipe Alviverde, acabou de ser expulso.
1: Muito bem, está expulso, portanto, o jogador do Palmeiras, o revelação lá do Verdão. Olha, Renata Marinho, a voz do chat, dando moral para quem me dá moral, torcedor ligado na gente, em todo o Rio, em toda a região dos Lagos, em toda a região serrana e no Brasil, no mundo. Oi, Renatinha.
3: E aí, explosão, quem tá ligadinho é o Gabriel, ele é de Niterói, lá de Caraí, tá torcendo pelo Vascão, torcendo, ouvindo a manchete, ligado no explosão.
1: Valeu, valeu, Gabriel, ligado. E Caraí, Nikite, ligado na gente, obrigado pelo moral. Um pro Galo, gol do Vitor Hugo de cabeça, 0 pro Vasco da Gama. 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Gabriel Pieroni, Galo Mineiro 1-0. O Vasco começou tão bem, né, Gabriel? Mas depois que tomou o gol do Galão, se perdeu, baratinou, bagunçou. O que é que o Renato faz para achar esse caminho da boa atuação que o Vasco teve no comecinho, até os 20, 25 do primeiro tempo? Jogou bem o Vasco da Gama aqui em São Januário, hein, Gabriel Pieroni?
0: Explosão, acho que para esse segundo tempo, o Renato Gaúcho, além de pensar em algumas mudanças, como por exemplo tirar o Spinelli, que fez uma partida muito ruim, a gente pode também pensar em tirar o Rojas, porque não, o outro jogador fez uma partida muito ruim. A equipe do Vasco da Gama ficou nervosa, explosão. Sinto muito nervosismo no time do Vasco da Gama. A gente sabe que a equipe precisa vencer a partida para sair do rebaixamento, e sofrer esse primeiro gol foi um banho de água fria muito, muito grande pro time do Renato Gaúcho. O Vasco, depois disso, ficou desarrumado, começou a errar jogadas bobas e principalmente no meio-campo. Logo depois do 1-0, explosão, o Vasco foi tentar sair jogando, o Thiago Mendes errou e depois o Barros teve que fazer aquela faltinha esperta para evitar um contra-ataque perigoso do Galo e acabou sendo amarelado. Então é um Vasco da Gama que eu sinto muito nervoso nesse primeiro tempo. Agora a gente tem que ver como é que vai ser na segunda etapa, se a equipe do Renato Gaúcho vai conseguir reagir, porque aquilo na explosão, antes já precisava vencer, já estava complicado, dava para sentir o nervosismo. Agora que precisa virar, o Vasco tem que voltar com um mental muito bom pro segundo tempo para conseguir buscar essa virada. E o Atlético Mineiro continua jogando do mesmo jeito. A equipe do Barba veio muito fechada para essa partida, jogando com esquema de três zagueiros e com dois alas. Ou seja, quando o Atlético Mineiro se defende muitas vezes numa linha de cinco. E conseguiu aproveitar muito bem as fragilidades do Vasco da Gama. O Atlético conseguia sair no contra-ataque e algumas jogadas sofria faltas no meio-campo, faltas essas que viravam lançamentos, bola dentro da área, que é uma fragilidade conhecida do time do Vasco da Gama. Numa dessas, o Bernardo cobrou com categoria, o Vitor Hugo apareceu sozinho no segundo pau e fez o gol do Atlético Mineiro. Então, o Atlético Mineiro nesse segundo tempo, explosão, ao meu ver, uma estratégia muito interessante é jogar sabendo aproveitar o nervosismo do Vasco da Gama. É tentar explorar isso, porque claramente, explosão, é óbvio que pode voltar no segundo tempo melhor, a cabeça no lugar, mas claramente o time do Vasco já estava nervoso e após o gol sentiu ainda mais.
1: E aí o que faz, Pieroni, para ajustar nesse nervosismo? O Vasco visivelmente, né, pressionado, a zona do rebaixamento é assustadora, né? O Vasco já esteve nela no comando do Fernando Diniz, saiu da zona do rebaixamento, chegou a bater lá em oitavo lugar na tabela.
0: Nessa partida que bateu oitavo, explosão, contra o Atlético Paranaense, o Vasco começou na zona de rebaixamento também. A gente lembra que naqueles alguns resultados aconteceram, o Vasco foi para a zona de rebaixamento, o Vasco, se não me engano, era o 13º ou 12º, só que todo mundo que estava atrás venceu, e como o Vasco e o Atlético Paranaense era só 8h30 da noite, naquela ocasião o Vasco também jogou na zona de rebaixamento.
1: Chegou a começar o jogo rebaixado, entre aspas, né? Só que o campeonato só termina lá em dezembro.
0: Só que aí com um gol importante do Thiago Mendes, o capitão, que fez uma grande partida, saiu da zona e foi pro oitavo.
1: O problema é que o campeonato está tão equilibrado, se o Vasco vencer aqui, o Vasco pode bater, dependendo do saldo, lá em décimo lugar. Quer dizer, você sai do 17º lugar, que é o primeiro da zona do rebaixamento, 17, 18, 19, 20, né, são os quatro que caem. Deve mudar esse regulamento ano que vem, deve instituir o tal playoff, né? O 17º contra o 4º da Série B. Então, vamos fazer alguma coisa. Já fizeram isso na B. Já tem lá na B um expediente nesse sentido. Estão pensando em misturar, né, B e A, para dificultar um pouquinho a questão do acesso, da queda dos clubes grandes. Pode ser uma ideia a ser adotada. Não é novidade, tem países que fazem isso por aí, né? Pega o 17º, 18º, bota lá com o 3º da Série B, da divisão de acesso do campeonato. Mas, cara, é muito ruim. Você pode sair do 17º para o 10º virando um jogo. O problema é que você vai se acostumando em ficar ali embaixo e daqui a pouco os níveis de classificação vão se definindo. A gente já vai ter daqui a pouco, depois que virar o turno, lá depois da Copa do Mundo, você já vai ter níveis estratificados daquilo que cada um vai fazer no campeonato. E não é legal você ficar mergulhado de novo na zona do rebaixamento, né? Eu acho que o Renato vai ter que dar uma sacudida. O que tem de esperança é que o Vasco do Renato geralmente joga melhor no segundo tempo do que no primeiro, né, Verone?
7: E o Vasco do Renato Gaúcho também é um time que conseguiu algumas viradas importantes, pois a gente lembra que o Vasco vira contra o Palmeiras, que é o líder do campeonato. O Vasco consegue sair perdendo por 2-0 pro Fluminense no Maracanã e consegue virar para 3-2 na última bola, e também venceu a equipe do São Paulo aqui em São Januário de virada. Então é uma equipe que já virou alguns jogos nessa temporada. O problema, Explosão, é que nas últimas partidas o Vasco está tendo uma queda muito grande. E ao meu ver, o time está sentindo isso mentalmente. São Januário hoje apoiou o time, mas depois do gol a torcida também sentiu. Porque sentiu que os jogadores acabaram entrando num estágio mais de atenção depois de sofrer um 1-0 do Atlético Mineiro. Então o Renato Gaúcho, além de pensar numa mudança tática, pensar numa mudança técnica para o segundo tempo, ele tem que conseguir motivar os seus jogadores. Que é óbvio que você jogar no Vasco, você jogar uma partida dessa, São Januário lotado, já é uma motivação, mas claramente o time do Vasco nesse momento teve uma quebra de confiança quando saiu perdendo por 1-0, então ele precisa resgatar isso. O Renato Gaúcho, que é conhecido por ser um treinador bom na parte motivacional, bom de grupo, ele vai precisar trabalhar bastante no segundo tempo. Explosão, até mesmo, eu acho que não temos informação, Explosão, mas depois do que aconteceu com o Bragantino, eu acho que seria bom pro Renato virar, até pensando na continuidade do trabalho dele.
1: O Renato ficou pressionado semana passada, né? Não deu coletiva. Na quarta aqui, o torcedor protestou, o estádio estava muito vazio. Então a gente não teve um termômetro. A galera vaiou no final do jogo contra o Barracas. Essa foi a verdade. Agora, o cara chega prometendo motivação, entrega motivação, né? O Vasco viveu nos primeiros jogos do Renato um momento motivador. Ganhou do Palmeiras, empatou com o Flamengo, quase virou, né? Veio cumprindo alguns bons jogos. E não pode deixar o fio virar. E eu concordo contigo, tem muito emocional no Vasco da Gama, né? Tem muito daquela coisa de se faz um gol logo no início, condicionar o jogo favoravelmente. O problema é que a moeda tem dois lados, né? Tomou o gol, condicionou negativamente. O time parou de render. O Nuno estava bem, sendo opção do jogo. O Rojas estava surpreendentemente bem, né? O Spinelli teve no primeiro minuto uma chance sensacional que o Everson evitou. Fez uma defesa fantástica. Mas depois o Vasco começou a ter dificuldade criativa. Não foi só depois do gol. As dificuldades começaram a aparecer. Não sei se o time começou muito empolgado e sentiu que tinha que diminuir o ritmo. Mas o gol foi um balde de água fria. O gol foi transformador. E condicionou a atuação do Vasco. O Vasco se perdeu completamente. O Cuesta errou uma bola fácil aqui, quase que o Renier fez o segundo, né? Veio sensacionalmente o Adson para salvar cortando. Eu acho que é um pouco de foco, é um pouco de estar mais ligado, é um pouco de buscar mais esse controle emocional do lado do Vasco da Gama, Perone.
7: Só trazendo as estatísticas desse primeiro tempo, Pozão, a equipe do Vasco da Gama teve 52% de posse de bola contra 48% do Galo. Só que aí que vem um problema. O Atlético Mineiro teve, o Vasco teve duas grandes chances, com um total de 11 chutes ao gol e 4 defesas do Everson. Só que o Atlético Mineiro chegou 6 vezes e nessas 6, 2 precisaram de intervenção do Léo Jardim, e o Atlético Mineiro está vencendo por 1-0. 4 escanteios contra 1 da equipe do Vasco, um jogo bastante faltoso, esse primeiro, aliás, não tão faltoso no primeiro tempo, com 9 do Vasco e do Atlético Mineiro. Enfim, Explosão, é um Vasco que precisa colocar a cabeça no lugar. A gente sabe que não tem um banco tão forte assim para pensar em mudanças, e o Renato Gaúcho também não usa muito os seus garotos da base. A equipe Cruz Maltina hoje não tem a disposição, por exemplo, do banco de reservas, o atacante Brenner, que eu acho que foi até poupado, Explosão, depois da montanha russa que ele viveu aqui contra o Barco Central.
1: A galera gritou, ão, Brenner é seleção. A galera visivelmente debochou dele quando ele foi pedido para bater o pênalti. Ele perdeu o pênalti, seria o quarto gol do Vasco,
7: só que um problema nessa noite de hoje, nessa tarde barra que daqui a pouco vai virar noite, é que o atacante do Vasco no banco de reservas é o Bruno Lopes. O atacante do lado do Vasco é o Spinelli, que não fez um bom primeiro tempo. Ele teve uma chance clara de cabeça que ele acabou desperdiçando, e depois disso, todas as jogadas que pararam no pé do argentino acabaram não dando continuidade. E o problema, explosão, é que o único centroavante que ele tem no banco de reservas é um garoto, que é o Bruno Lopes, e tem o David também, que pode quebrar por ali. Mas caso ele queira botar alguém especialista na função, é o Breno Lopes 72, que é um menino. E o Renato Gaúcho já falou que ele tem uma dificuldade de colocar meninos, ainda mais em situações que está adversas.
1: Agora, ele foi bem contra o Barracos, né? Fez um gol que o VAR anulou, participou de outras jogadas, até queria bater o pênalti que o Brenner bateu e perdeu. Mas eu acho que tem hora, cara, que você tem que apostar na garotada, né? Tem hora que as coisas não estão andando.
7: Foi assim que o Raia surgiu, pô, e agora vai jogar uma Copa do Mundo.
1: É assim, ele surgiu. O Raia surgiu ano passado, de verdade, né? Ele teve poucas chances antes daquilo, e na hora do aperto chamaram o Raia resolveu. Olha onde ele tá. Tá na Premier League. E hoje é o jogador mais jovem convocado para uma Copa do Mundo, depois do Ronaldo Fenômeno lá em 94. Vai jogar? Não sei se vai, mas ele está na Copa e abre o caminho para ser o grande nome do ataque da seleção brasileira no próximo ciclo. Então, eu acho que é isso. Tem hora que você tem que acreditar na garotada. O Vasco tem esse menino Zuccarello, tem outros, né? O Estrela, o Ramon Rique, né? E tantos que o Vasco revela ao longo do tempo, que o Vasco podia efetivamente oportunizar nessa temporada, Peroni.
7: Eu concordo, Esposão. Ainda mais na fase ruim que vive o Brenner, na fase ruim que vive o Spinelli, eu confesso que eu daria uma chance pro Bruno Lopes. É verdade que o garoto tá voltando de lesão agora, mas ele é uma joia do clube de regatas Vasco da Gama. Um jogador artilheiro nas divisões de base e que nesse período que tá no time profissional, Esposão, ele ganhou o corpo. É um garoto muito franzino e agora dá pra ver que teve uma mudança radical no corpo dele. Tá muito mais forte. E ao meu ver, ele poderia ser oportunizado. Porque como eu falei, o Vasco hoje não tem o Brenner no banco de reservas, o camisa 20, que viveu uma montanha-russa de emoções naquela partida contra o Barraca Central. Inclusive, Esposão, saiu uma informação dos amigos do GE, dizendo que o Vasco não tem a pretensão de se livrar do Brenner na janela. O clube aposta nesse período de data FIFA, na período para a Copa do Mundo, para o Brenner ter uma recuperação e conseguir ajudar a equipe no restante da temporada. Mas como ele não está no banco hoje, Esposão, ao meu ver, o Spinelli não conseguiu dar continuidade nas jogadas e poderia ter a opção do Breno Lopes. Mas é do Bruno Lopes, perdão, mas é aquilo, Esposão. O Renato Gaúcho, ele falou na última coletiva também que ele é contra colocar garotos em jogos de muita responsabilidade. Então, acho muito difícil que ele utilize o Bruno Lopes na partida de hoje.
1: Tá demorando a voltar o Galo, né, rapaz? O Vasco já voltou, o intervalo já tem quase 17 minutos. Só agora o Galo tá voltando, deve ter sido longo o papo lá com o Barba. Vamos ver, Esposão, se alguém faz alguma alteração, né, Peroni?
7: O Galo tá voltando agora, Esposão, então eu vou esperar um pouquinho para poder dar confirmação. Mas o Vasco da Gama, a gente já consegue ver em campo com Nuno Moreira, Spinelli e Adson, Rojas, Thiago Mendes e Barros, Cuesta, Robert Renan, Puma, Rodrigues e Cuiabano, Léo Jardim. Vasco da Gama volta sem mudança, Esposão.
1: Nenhuma mexida no Vasco, né? O Renato não mexe no time, tá apostando que esse 11 que começou o jogo vai ser capaz de reagir no segundo tempo. É sempre bom lembrar que o Andrés Gomes está fora, né? Está na seleção colombiana, por isso não está jogando.
7: E de qualquer forma, Esposão, eu estaria pendurado para o jogo de hoje, não, contra o Bragantino. Eu acho que até numa estratégia para zerar os cartões, ele tomou um cartão amarelo bobo.
1: Ele forçou, né?
7: Forçou. Ele puxou o ato várias vezes pela camisa e acabou ficando pendurado, suspenso para a partida de hoje.
1: Bom, o Galo não mexe também. Ninguém mexe para a volta do segundo tempo. Embora a bola vai rolar, o Galo à minha esquerda, o Vasco da Gama à minha direita, são 5-5 aqui no Rio. Vai começar o segundo tempo, um pro Galão da Massa, gol do Vitor Hugo de cabeça, 0 pro Vasco da Gama. Anderson Daroca, redondo, o cronômetro, rolou a bola. Ligado em você, sai jogando a representação do Galo Mineiro, lançamento é pelo alto, vem Barros, respondeu pelo Vasco, tenta a conexão, Spinelli não alcançou, fica limpa a bola pro Vitor Hugo, autor do gol do Galão, ele recua até o goleiro Everson, sai jogando de pé direito, bateu pelo alto, procura Natanael, dividiu, deu uma raspada na bola, ela sobrou até Bernardo, domina a bola pelo Galo, Bernardo recolhe, chama o jogo até onde está colocado Ivan Roman, bateu carimba do contrário, ganhou ali o Nuno Moreira, rolou no Spinelli, foi derrubado, o juiz não deu não, hein? O Daronco mandou seguir o Spinelli, reclamou, a zaga do Galo rifou a bola, ela vem pela meia, divide Cuiabano, retoma pelo Vascão, volta aceso o Vasco, Cuiabano para Nuno Moreira, devolveu para Cuiabano, manobra do lado da área pela canhotinha, virou na linha da área para o Thiago Mendes, vai bater, bateu, mergulha o goleiro Everson para defender no cantinho direito, Gabriel Pieroni.
7: E o Vasco tentou uma chegada pelo lado esquerdo aqui no início da partida. A bola foi vindo jogada ali pelo Cuiabano no Moreira, até que chegou no capitão Thiago Mendes. Na entrada da área ele finalizou, a bola foi rasteirinha, mas contou com uma bela defesa do Everson, que bota o Atlético no jogo.
1: E olha aí, daqui a pouquinho tem Brasil e Panamá na Litoral News, da Manchete.
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1: Para você, com Marcelo Marinho, diretor do Maracanã, despedida da seleção brasileira. E a partir de amanhã, cobertura direta dos Estados Unidos. O Marcelo vai voar na madrugada via cidade do Panamá até Nova York, onde vai acompanhar em Nova Jersey a seleção brasileira. Eu vou na quarta ao lado da Renata Marinho. O Sidão vai na sequência. Nosso time na Copa do Mundo. Lá vem voltando o Vasco, Thiago Mendes manobrou, virou, levou até o Puma. Acelerou, lançou, procurou, vai no fundo, Rojas bateu, cruzado. Bola passa na boca do gol. E vai saindo aqui do outro lado da linha de lado. Faltou a referência. O Spinelli estava fora do foco, hein, Pieroni?
7: É, a equipe do Vasco conseguiu fazer uma bela jogada pelo lado direito, onde o Puma Rodrigues acionou o Rojas. O colombiano foi até a linha de fundo e tentou aquela finalização para o cruzamento. A bola passou por todo mundo, lateral para o Atlético Mineiro.
1: 2 minutos, e a bola rolando aqui em São Januário, Campeonato Brasileiro nesse domingão, 31 de maio, futebol ao vivo para você, obrigado pela carona que você está me dando aí com a Manchete, com a Ondas, com a Nova Friburgo no seu carro, também com a Litoral News da Central Multimídia. Obrigado, olho na estrada, Deus abençoe aí a tua caminhada, é o nosso pedido, é a nossa oração. 2 minutos e meio, 0 a 0 lá em São Paulo, Palmeiras e Chapecoense. Daqui a pouco a Renata Marinho confirma. Aqui, 1 pro Galo Mineiro, gol do Vitor Hugo de cabeça, 0 pro Vasco da Gama. Mais cedo, Bragantino 3, Internacional de Porto Alegre 1. Quando volta Barros, dominou pelo Vasco, tentou girar pela meia para Adson. Devolve a bola pela linha canhota da zaga para Robert Renan. Já inverteu para Johan Rojas, 1 a 0 pro Galo. Vasco vem avançando, Rojas errou na passagem de bola, perdeu. Vitor Hugo ganhou, errou no domínio, vem tomando Barros aliviando. Tá bem no jogo Barros, hein? Faz a inversão, com a canhotinha do Adson. Vem se mandando pela ponta esquerda, adiantou. Bateu, procurou Cuiabano, tentava cruzar, deu duro, cortando ali o Ivan Romã. Pela volta para Robert Renan, domina a manobra, gira, vira, solta. Pela meia até Thiago Mendes, aparou pelo Vasco, inverteu para Galvão Barros, domina o Barros, acelerou, lançou para Rojas, girou no Spinelli, voltou para Rojas e emendou para fora. Tabelinha foi boa, só a queimada do Rojas foi ruim, hein, Gabriel?
7: O Vasco tentou chegar pelo chão, explosão. A bola chegou no Adson, que conseguiu fazer um belo toque pro Spinelli no pivô. O atacante argentino conseguiu fazer a paradinha pro Rojas, que finalizando. A bola pegou muita altura, tiro de meta pro goleiro Everson.
1: 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RC Ramírez Contabilidade, 1 a 0 pro Galo, quase 4 minutos aqui em São Januário, vai entardecendo, sempre bonito entardecer aqui na colina, panorama legal com a barreira, você tem aqui o visual atrás da cabine de toda a Baía de Guarabara, é sempre legal trabalhar aqui em São Januário, 0 a 0 lá em São Paulo, Palmeiras e Chape, 1 a 0 pro Galo, contra o Vasco aqui, lá vem Thiago Mendes dominando, virou, lançou, solta a bola para Puma Rodrigues, lá pela direita, acelerou pelo Vascão da Gama, fez o domínio, preparou, vai cruzar, cruzou, vem bola, olha o Rojas tentando subir o Vitor Hugo, com ele aliviando. A bola volta para Barros, ajeitou para Puma. Puma de primeira recuou até Cuesta. Cuesta para Robert Renan. Caminha pelo Vasco da Gama, bota no gramado redondinho. Errou Robert Renan. Deu no pé no Vitor Hugo, ganha pelo Galo. Solta a bola para René, 3 contra 3. Pode pintar o segundo do Galo. Bola para Vitor Hugo, emendou Léo Jardim. Defendeu, era o Coelho quem fechava para invadir na área. E bateu curtinha, Ivan Romão, era em verdade o Tomás Pérez lá na canhota, né? Ele que corria como surpresa, por isso talvez o chute não tenha saído tão forte, o Léo Jardim pegou. Na queimada do Tomás Pérez, hein, Pieroni?
7: E o Vasco deu mais um mole, explosão. Dessa vez o Robert Renan saiu jogando errado, o Atlético Mineiro armou um contra-ataque. O Renier conseguiu fazer um lindo passe pro Tomás Pérez, que saiu cara a cara com o Léo Jardim, mas na finalização chutou muito fraco, o Léo Jardim fez a defesa, lá vem o Atlético.
1: Lá vem o Galo, lá vem o Coelho, o manobrou, foi derrubado. Falta do Carlos Cuesta por trás, em cima do Tomás Coelho. Bola frontal, meu parceiro Rafinha Correia, vai detonar o sinalzão da Manchete já já. Tá com o coração apertado, né? Bate forte o coração do Rafinha, o Vasco perdendo o jogo. Meu irmãozão Claudinho Viviane também tá ligado comigo, sofrendo com o gigante da colina. Falta perigosa pro Galo Mineiro, Gabriel Pierone, a bola vem aí, tem a chance do segundo galão, Pierone.
7: E o Coelho fez uma linda jogada, esposa, individual, ele pegou a bola na ponta esquerda que defendeu o Atlético Mineiro, de ataque do Atlético Mineiro e foi cortando pro meio. Ele veio costurando, o Coelho acabou chegando atrasado, fez a falta. Bola perigosa pro Atlético Mineiro, que tem uma reunião ali pra cobrança.
1: É um petit comitê, né? Estão fazendo ali uma call, estão fazendo aquela chamada pessoal. Tem Natanael, Leandro, deu um bizu. E vai ajeitar o Vitor Hugo, né? Ajeita com carinho o Vitor Hugo, Bernardo do lado dele. Ficou para um dos dois. São só três na barreira do Vasco, hein? Léo Jardim no meio do gol. Vitor Hugo, autorizado, partiu, bateu para fora. Bola subiu, saiu, é só tiro de meta pro Vasco bater. Olha a Renata Marinho, a voz do chat, dando moral para quem me dá moral. Na Litoral News, na Manchete, na Ondas, da Nova Friburgo. Oi, Renatinha.
3: E a explosão, quem tá feliz da vida é a Leidiane, torcendo pelo Vasco.
1: Olha o Vasco voltando, Nuno Moreira, manobrou, correu na canhota. Ajeita, pé direito, vai tentar cruzamento ali. O Nuno trabalhou do lado da área, tentou driblar. Tem três em cima dele, ainda assim ele cruzou com a Rojas, mata bonito, ajeita, gira. E agora a zaga cortou e o goleiro defendeu. E o Spinelli está muito fora das disputas de bola, né? O Rojas matou no peito, deixou cair, bateu cruzado, a zaga aliviou, a bola subiu e nada do Spinelli ali brigando pela sobra, hein, Pierone?
7: É uma partida ruim do argentino, esposão. Ele teve uma bela cabeçada com menos de um minuto da partida, mas foi só isso. O Vasco agora chegava com o Nuno Moreira, que tentou o cruzamento, a bola ficou viva dentro da área para o Rojas, mas na hora de tirar o 10, o da defesa do Atlético cortou e lá vem o Galo de novo.
1: É aniversário da Leidiane, né? A Renatinha está me lembrando aqui. Leidiane, parabéns, Deus te guarde, abençoe, felicidade nesse novo ano de vida. Obrigado por comemorar com a gente. Ligado aqui na Litoral News, na Manchete, na Ondas e na Nova Friburgo. Futebol ao vivo na número 1 do YouTube no Brasil. Aliás, me dá o moral da inscrição aqui no canal, né? Se você não tá inscrito ainda, é só clicar no botãozinho inscrever-se aqui embaixo e ó, tamo junto. Deus abençoe a vida de cada um. Parabéns a todos os aniversariantes do dia, né? Obrigado pelo carinho. Parabéns pelo dia de hoje. Parabéns, Leidiane. Lá vem voltando, trabalhando bola, a representação do Galo. Bernardo tentou manobrar, ligou, virou, era pra Coelho. Chegou primeiro ganhando bola, a representação do Vasco. E sai Cuesta. Cuesta manobrando. Dá bola pra Robert Renan. Quase 8 minutos aqui. 8 minutos jogados em São Januário. 1 pro Galão da Massa, 0 pro Vasco da Gama. O Vasco na zona do rebaixamento com esse resultado, hein? É duro passar 50 dias no Z4. E olha que na rodada de volta o Vasco não joga, né? Porque vai ter que jogar pela Copa Sul-Americana, naquele playoff contra o Medellín lá na Colômbia. Seria contra o Vitória, o jogo do dia 22 na volta da Copa do Mundo. Quer dizer, uma rodada sem jogar, depois joga no fim de semana contra o Mirassol aqui em São Januário, abrindo o segundo turno, e também não vai jogar contra a Chapecoense, né, Gabriel Pierone? Então, é um problema, cara. O Vasco tem que virar o jogo, não que está na zona do rebaixamento agora, seja qualquer encontro. É chato. Mas não pode estar na zona do rebaixamento, era a última rodada lá em dezembro, né, Pierone?
7: É isso, Pozão, mas como você falou, o Vasco vai ter o calendário apertado quando voltar, por causa da Sul-Americana, Copa do Brasil, enfim. Então pode ser aquela situação, Pozão, onde o Vasco fique afundado no rebaixamento, mas com jogos faltando.
1: É, esse é o problema, né? E depois, na maratona no final da temporada. São 9 minutos jogados aqui no Caldeirão, 1-0 para o Atlético Mineiro. Lá vem Adson pelo gigante da colina, dominou pelo Vascão da Gama. Adson domina, flutua, solta a bola pela meia direita para Thiago Mendes, inverteu pra Cauã Barros, ele abre na canhota do Cuiabano, já girou pra Nuno Moreira, devolvendo o Cuiabano, trabalha pela meiuca, gira Cuiabano, dribla bem, ganhou de dois, olha o Cuiabano, avançou, bateu pra fora. Numa grande jogada individual do lateral esquerdo, Cuiabano, quase o gol de empate, Pierone.
7: O Cuiabano fez uma bela jogada, esposão. Ele conseguiu passar no meio da defesa do Atlético Mineiro e tentou a finalização. A bola acabou saindo mais cara, porque ele já estava caindo, e passou um pouquinho perto do gol do Everton. Vai bater o tiro de meta e fazendo uma cera aqui em São Januário.
1: Olha aí, jogados, quase 10 minutos, são 5:15 aqui no Rio de Janeiro, cidade maravilhosa. Atenção, Rafinha Correia, atenção, Davi Carvalho, atenção, Patrick Alegre, atenção, Daniel, galera de Nova Friburgo, o tempo vai girar em São Januário. Anotem, 10 minutos cravados, segundo tempo aqui no Caldeirão, 10 minutos jogados, faltam 35 para acabar o espetáculo, e atenção para o placar do Brasileirão.
8: Atlético Mineiro.
1: Atlético Mineiro, 1 gol do Vitor Hugo.
8: Vasco.
1: Vascão da Gama, 0.
2: Sidney Marinho.
1: que eu vou, eu tô ligado na galera. Com você na número 1 do Brasil no YouTube, futebol ao vivo na Litoral News. Parceria com a Manchete, com a Ondas, com a Nova Friburgo, Adson pelo Vasco. Mano Bruno, Thiago Mendes deu um tapa pra Nuno. Vai Nuno, invadiu, caiu. Olha a galera querendo a falta na linha da área, ali é pênalti, o juiz não deu. Volta a bola para Cuiabá, no preparou, cruzou, carimba no Natanael. Será que o VAR vai chamar? Eu fiquei com a sensação de que o Nuno foi deslocado, né? Vamos ver se o Daronco vai mandar esperar, hein, Peroni?
9: O Nuno Moreira vinha fazendo a jogada, explosão, ele acabou atrasando um pouco a passada. Demorou para tomar a decisão, o jogador do Atlético Mineiro veio e fez o corte. A bola voltou com o Cuiabá, tentou o cruzamento, a bola desviou no Natanael, escanteio para o Vasco.
1: Mandou seguir, nada a marcar, segundo o Daronco, segundo o VAR, que é o traço, e o Vasco bate. Coutinho de Cuiabá no pra Corrêa, devolvendo o Nuno Moreira na meia lua, cruzou, bola forte demais. Vai se perder na linha de fundo, é só tiro de meta. Peroni, tá na hora de mexer, as opções não são muitas, né? Mas será que é hora de dar um gás novo aí pro Vasco? Vem aí o David Correia, o DVD vem aí, Peroni.
9: É, o Renato Gaúcho escutou a gente aqui, esposão, chamou o David. A verdade é que o David não é um jogador muito interessante assim, quando você imagina um banco de reservas, mas ele deve entrar no lugar do Spinelli, o atacante argentino do Vasco da Gama, faz uma partida bem fraca em São Januário, esposão.
1: É, o Spinelli não rendeu, né? Só aquele grande lance no primeiro minuto, depois nada mais. Olha o Nuno Moreira, soltou no Rujas, devolve a bola para Nuno. Caminho português aqui pela canhota, acima do Portuga. Nuno girou, ganhando o primeiro, encarou o segundo, virou um bolão. Olha lá, Rujas tem a chance de medir, bola espirrou, voltou Nuno, divide também, bola vem voando na mão do Everson. Na bola batida na zaga, ela subiu, o Everson foi lá para defender. Como é que tá o jogo do Verdão em São Paulo? Renata Marinho tá de olho no líder do Brasileirão. Como é que tá lá, Renatinha?
3: Tudo igual, explosão. Palmeiras 0, Chapecoense 0.
1: É uma surpresa esse resultado, né? Palmeiras tropeçando no lanterninha do campeonato. Claro que o Palmeiras adora vencer por 1-0 no finalzinho, né? Mas tá empatando com a Chape 0-0 lá em São Paulo. O campeonato é muito equilibrado, né, Peroni? Eu acho que é um dos únicos campeonatos que tem disso. E não vai sair o... Ah, vai. É 7-7, né? Eu vi 17.
9: É o Nuno que sai, explosão.
1: É o Nuno. Saiu 17, eu vi certo. É o Nuno que sai. A galera grita aqui, tem um ou dois gritando burro, burro, burro. Spinelli fica no campo, sai o Nuno Moreira, que tava bem, tava tentando, hein, Peroni?
9: É, o Nuno Moreira acabou errando o cruzamento numa jogada ensaiada do Vasco da Gama, e eu acho que foi o estopim do Renato Gaúcho. Eu teria tirado o Spinelli, explosão.
1: Eu também. É, a galera também não gostou muito, não. Vamos ver o que o DVD pode fazer, né? Pintando aqui no Vasco da Gama. Marca de 13 minutos do segundo tempo. Em trabalho foi Robert Guinan. Caminhando pelo Vasco, girou, dominou, tentou pela meia até Cauã Barros. Inverte na direita, lá vem Puma Rodrigues trabalhando. Conduz pelo gigante da colina. Coração Cruz Baltino. O Diácono Arildo Aguiar. Apertado o coração do Arildo na Samar Viagens. Comemorando o bolo de ouro com minha amiga Marilene Aguiar. No Arildo, sua bênção. Trabalha a bola. Corre Cuiabá, no ligou, virou a bola pela canhota. Corre na esquerda, gira, insiste o Vasco. Errou no domínio, perdeu a bola. A briga pela sobra ganhou, girando pelo Vasco, Thiago Mendes trabalhou, é DVD quem bate, carimba na defesa do Galão. Bola voltou para Robert Renan, insiste aqui pelo gigante da colina, o Vasco tenta movimentar a galera. Quase 14 minutos de jogo no Caldeirão, 1-0 pro Galão, gol do Vitor Hugo de cabeça no primeiro tempo. Lá vem trabalhando o Adson, soltou pela meia até Johan Rojas, preparou, cruzou, bola desviou, sobrou na área, olha lá, tentou DVD, passa a zaga, corta o Everson, tenta evitar o escanteio e consegue, né? Segundo árbitro, conseguiu. E a bola fica pro Galão da Massa. 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Quase 15 minutos, lá vem o Galo. Tentou Bernard, manobrou pela direita, a bola acaba escapulindo. Cuiabano vem no bloqueio, aliviando. Aqui no Rio, 5:19. E o tempo vai passando, galera. Na marca de 15 minutos cravados em São Januário. Faltam 15 minutos para acabar o jogo e o placar do Brasileirão.
8: Atlético Mineiro.
1: Atlético Mineiro, um gol do Vitor Hugo de cabeça.
8: Vasco.
2: Vasco.
1: Vascão da Gama 0.
2: Vitor Hugo.
1: 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Nosso somzão vai longe no YouTube, no radinho da galera. Futebol ao vivo para você. Lá vem voltando o Thiago Mendes. Trabalhou, insistiu, lançou, tentou pro DVD, girou, caiu, queria falta, o Darão. Vai dar falta na alça do Caldeirão. DVD tentou girar, foi seguro. David reclama, o Ivan Roman, mas a falta está marcada, é perigosa. Quem sabe dali o gol de empate do gigante Pieroni.
9: É isso, esposão. O Vasco vinha jogando com o Rosso conseguiu fazer um belo passe do DVD na frente. O atacante Cruz Maltino jogou no corpo e tentou segurar a pressão do Ivan Roman. O Ivan Roman chegou atrasado, acabou fazendo a falta. Falta perigosíssima pro Vasco. Nesse momento, o Rojas com a camisa 10 da cobrança, junto com Puma e Cuiabano.
1: Olha aí, galera, pode ser agora o empate do Vasco da Gama. Logo mais tem Brasil e Panamá, nossa transmissão no YouTube. Obrigado para todo mundo que já está ligado em duas telas comigo aqui também, lá no Marcelo Marinho, para Brasil e Panamá. Vamos dar força para nossa seleção. Aqui pode empatar o Vasco da Gama, Cuiabano, Puma e Rojas. Perto da bola, na manchete, na Ondas, da Nova Friburgo. Falta boa, na alça do Caldeirão. Um pouquinho mais para a esquerda, preparado Puma Rodrigues. Tem 1, 2, 3, 4, 5, 6, 7 homens ao todo, com aquele que está deitado lá atrás da barreira do Galo, hein? Cuiabano, Puma e Rojas. Pode pintar a roladinha. Vai autorizar o Daronco. Aumenta o volume, galera, do Vascão. Pode ser o gol de empate. Goleiro Emerson no canto esquerdo. Pede a barreira para fechar o canto direito. Tá lá orientando, gritando. Cuiabano, rolando Puma. Vai bater, bateu. Emerson! Mergulhou e defendeu o goleirão do Galão da Massa, evitando o gol de empate. Pieroni.
9: É, uma bela jogada ensaiada do Vasco da Gama. O Cuiabano acabou rolando pro lado pro Puma bater. O Puma chutou rente ao chão, chutou uma bola firme, mas o goleiro Everson conseguiu fazer a defesa e já bota o Manete Mineiro de novo no jogo.
1: Tenta o contra-golpe, bola pelo meio pra Coelho. Manobrou, rodou, girou no meio, passou Natanael, livrinho aqui na direita. Bernard já tentou o domínio, fez a soltada pra Natanael, domina pela ponta, tentou trabalhar. Aperta o Cuiabano, rompemos a marca dos 17, recuo pra Lianco. Foi agarrado pelo Claudio Spinelli, né? Quando tirou, o Leão chamou a falta, o Spinelli caiu e o Galo vai mexer. Mexidas do Galo vem aí, hein, Gabriel Pieroni?
9: Perfeito, explosão. Saiu camisa 11, o Bernard, para a entrada do Cicê com a 39. E também vem aí o ex-jogador Atlético do Fluminense, o Alexander. O Alexander vem com a camisa número 5, agora nesse momento o Bernard fazendo aquela cera, né, para sair do campo. E o Alexander, camisa número 5, entra no lugar do Vitor Hugo com a 30.
1: E aí, o que você achou das mexidas do Barba Domingues? Cicê na vaga do Bernard e o Alexander na vaga do Vitor Hugo. Eu lembro que o Renier começou jogando, né? O Cassierra sentiu, né, aqui no aquecimento, o Renier foi promovido ao time principal. Mexidas do Galo, na tua análise, Gabriel Pieroni.
9: Boas mexidas, explosão. O Cicê é um garoto de muita velocidade e personalidade. Ele entra para fazer a função do Bernard na parte ofensiva. E no lugar do Vitor Hugo entra o Alexander, que é um jogador, digamos assim, um pouco mais de marcação. Explosão, tem uma qualidade para também sair jogando, mas marca melhor que o Vitor Hugo.
1: Muito bem, palinha do Pieroni pra galera. E tá ligada comigo aqui na número 1 do YouTube do Brasil, na sua Litoral News. Também na manchete, o explosão virou manchete. No meio do dial, no coração do Brasil, na Ondas, na região dos lagos da Nova Friburgo. Na região serrana, todo mundo colado comigo, lá vem Vasco da Gama. Puma movimentou, girou pelo meio para Rojas, adiantou para Adson. Carrega na canhota pelo Vasco, manobrou, tentou driblar, a bola escapuliu. Insistiu Adson, com 19 minutos, vem caminho do Vasco da Gama. Em lance Adson na direita, soltando bola para Johan Rojas. Conduziu, fez o corrupio, tentou tramar com o Thiago Mendes, faz o corta-luz para Cuiabano, pode emendar, prefere cruzar com o Spinelli, ajeitou, vai fazer agora a zaga corta. Mas o Spinelli está dormindo, hein? Ele até ajeitou bem, mas o tempo de reação para o chute foi muito longo, deu chance do zagueiro aliviar. Ô Pieroni!
9: Mais uma deles, explosão. A equipe do Vasco conseguiu trabalhar muito bem a jogada, invertendo lados, conseguiu fazer uma bela jogada. O Cuiabano levantou a bola para dentro da área, a bola passou pela zaga do Atlético Mineiro e sobrou com o Spinelli. O atacante do Vasco tentou fazer o domínio, ele até conseguiu ajeitar, mas na hora de fazer o gol chegou o Leão e conseguiu cortar. Depois a equipe do Vasco fez uma falta, o Atlético Mineiro vai ter a bola.
1: É, a ajeitadinha foi boa, né? Só que a reação para o chute foi uma reação muito demorada. Olha a Renata Marinho, a voz do chat, dando moral pra minha galera. Oi, Renatinha.
3: E aí, explosão, quem tá ligadinho é o Rogério de Campo Grande, tá com a família, tá torcendo pela virada do gigante da colina.
1: Oi, Rogério, obrigado pelo carinho, obrigado pelo moral, obrigado pela companhia, um beijo carinhoso da família aí, meu irmão. Ligado no Explosão para curtir o Vascão e Galão da Massa ao vivo. 1-0 para o Galo. Gol marcado pelo Vitor Hugo no primeiro tempo. Olha aí, são 5h25 no Rio. E o tempo vai passando, galera. Vintão cravado. gravados, 25 para acabar. 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
8: Atlético Mineiro.
1: Na frente o Galo 1.
8: Vasco.
1: Banda Gama 0. Cruzou, zaga cortou, bola voltou para Cuiabá, no manobrou, riscou, tentou, foi travado na bola. O troque é do Vasco, pega a sobra, Rojas, dominando pela canhota, manobrou. Vasco, eu quero o gol de empate, tem que se organizar. Vascão, Rojas lançou para Thiago Bento, teve que driblar o Daronco, foi derrubado, é falta. Tem outra falta, tentou bater rápido, Rojas, juizão vai mandar voltar, né? Falta novamente ali pela meia esquerda, perto da meia lua, Gabriel Pieroni.
10: Dessa vez a falta foi em cima do Thiago Mendes. O Vasco tentava fazer uma jogada pelo lado esquerdo, a bola chegou no Thiago Mendes, ele acabou sendo atropelado pelo Atlético Mineiro. Falta perigosa, mais uma vez, Rojas, Cuiabano e Puma na cobrança.
1: É boa bola, galera, é boa bola pro gigante, 21 minutos jogados aqui no Caldeirão. Você tá ligado comigo, eu tô com você na Litoral News no YouTube, na Manchete nos 96,1, na Onda, as 97,1, na Nova Friburgo 107,5, também tô em Macaé, meu parceiro Mário Luiz do Portal Esporte Press Brasil, em Gruçaí, na Gruçaí FM, em São João da Barra, Luiz Fernando é vascaíno, e tô em Carapebus, na Carapebus FM, do meu parceiro Conrado Júnior. Vai bater o Vasco, Rojas ou Cuiabano, hein? Tem 5 em pé e 1 deitado na barreira do Galo. Vai bater o Vasco. Saiu deitado, levantou. Tem 5 na marcação na área. Bola para Rojas, emendou, bateu na zaga, fez pimbol, voltou no Rojas. Domina, gira, ganha a bola pelo Vasco, vai tentar queimada de longe. Spinelli deu de zagueiro, Spinelli. E a zaga vem aliviando. Ganhou Rojas, tentou virar, perdeu bola lá na direita, o Puma melhor para o Galo. Contra-golpe é bom, lá vem Cicê. Cicê dominou, Cicê virou, empurrou pela meia para Tomás Coelho. Demorou demais o Coelho, o Galo está cansado no jogo. 22 jogados lá vem, dominando bola Coelho. Soltou na meia até Tomás Pérez, devolvendo Cicê. Cicê dominou, virou para Coelho, vai dar duro David. Entrou, ganhou David, brigou pela bola, na moral, tomou pelo Vasco. Ganha a roda, até o Cauã Barros, vamos Barros, o Vasco tenta a reação. De Barros para Johan Rojas, corre o colombiano pela meia direita. Já fez o giro até o Adson, pela canhota, manobrou, girou, abriu na direita, errou. Errou no passe pro Puma, veio a zaga de Viana, inventou a grana aqui em São Januário. Ingressos todos vendidos, Renata Marinho tá de olho, Renatinha.
11: Explosão, público total 20.133, renda R$ 782.797.
1: 20.133, casa cheia, que diferença para aquele jogo contra o Barracas na quarta-feira, né? É bom estar em São Januário, é bom ver essa galera lotando o estádio, e melhor ainda é ver o Vasco tentando a reação.
11: Explosão.
1: Oi.
11: Gol do Palmeiras, Paulinho, 1-0, Chapecoense 0.
1: Palmeiras, Paulinho 0, Chapecoense. Paulinho, não tô falando que o Palmeiras tem dificuldade, mas acaba arrumando 1-0 e vencendo o jogo. Vai mantendo a liderança do Brasileirão. Palmeiras na Litoral News tem Maurício Donegar. Ao lado do Ângelo Saquete, ao vivo lá no Allianz. Tentou dominar o Vasco, tentou dominar o Johan Rojas. Lançava para Spinelli. Spinelli tá muito mal no jogo, hein? Eu gosto do Spinelli, mas ele tá muito mal no jogo. Vem aí, mexida. O Vasco vai mexer, tem que mudar o time, hein, Pieroni?
10: E vem aí o atacante Bruno Lopes, cuzão. Camisa 72, cria da Colina, é centroavante. A expectativa é, ele vai tirar o Rojas, o camisa 10, para a entrada do Breno Lopes com a 72.
1: É, o Renato não está muito inspirado, não. Bruno Lopes, 72, na vaga do Rojas. Ele tirou os dois caras que estavam criando, né, o Nuno e o Rojas. Não estavam brilhantes, mas estavam tentando. Ele tirou os dois da criação e deixou o Spinelli. O Spinelli pode até resolver o jogo, Pieroni. Esse centroavante é assim. Mas o Spinelli tá mal demais e o Renato não tá enxergando isso, ô Pieroni.
10: É, e até porque olhando no banco de reservas, esposão, o Vasco não tem muitas opções. Caso ele quisesse manter a escalação, ele poderia tirar o Rose e botar o Zuccarello, que é um camisa 10 na base. Mas o Bruno Lopes é mais centroavante, esposão.
1: É, não é uma boa alteração, pode até dar certo, né, mas não é legal. Lá vem Natanael manobrando, girou, bola não saiu, não, Natanael devolveu, Cicê fez corta-luz, Alexander vai emendar, bateu, carimba no Carlos Cuesta, contra a golpe do Vasco, olha o Spinelli, tô doido pra você queimar minha língua, Spinelli, joga, Spinelli, tentou trabalhar pela direita, foi seguro, é falta. Eu quero que ele queime minha língua, mas não tá jogando nada o He-Man até agora. Vem voltando aí, chama aí o Gato Guerreiro, He-Man. Chama aí o Gato Guerreiro, tá com o Pacato hoje, né? Tá mais pra Pacato do que pra Gato Guerreiro, tá mais pra Príncipe Adam do que pra He-Man e o Spinelli hoje. Vem trabalhando bola pela canhota, manobrou, virou, deu bola pela esquerda, Cuiabano. 1-0 pro Galo, vai tentar se mandar o Vasco da Gama, lá vem David, DVD, manobrou, virou no Bruno Lopes, avança o garoto, vai queimar, bateu mal. também se precipitou o garoto ali na tentativa ruim. Lá no meio da rua, a bola não levou nenhum perigo, hein, Gabriel Pieroni?
10: Vasco, mais uma vez pro lado esquerdo, Esposão. O DVD conseguiu fazer a jogada e conseguiu tocar pro Bruno Lopes. O garoto veio costurando pro meio da área, tentou a finalização. A bola acabou indo em direção. Tiro de meta pro goleiro Everson.
1: 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LM Distribuidor, são 5:30 aqui no Rio. E o tempo vai passando. São Januário, 25. Lá vem o Galo, Natanael avançou. Ganhou do Robertinho, não invadiu, pintou o segundo, bateu, bola mascada, defende Léo Jardim. E o Cuesta, corajoso, dividiu, amorteceu. E a bola veio fraca para o Léo Jardim defender. Quando são 26, eu confirmo o jogo para você no segundo tempo. 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
8: Atlético Mineiro.
1: Tá na frente o Galão da Massa. Um Vitor Hugo de cabeça no primeiro tempo.
8: Vasco.
1: Machão da Gama 0. Muito obrigado na galera brasileira ao vivo pra você. Vem aí a cobertura do nosso timaço na Copa Litoral News, a Manchete, a Ondas, a Nova Friburgo, ao lado da seleção em todos os momentos. Fique ligado, Copa!

0: escanteio para Cuiabano no bater. Preparado pelo Vascão lá na ponta direita. Correu, levantou no primeiro pau, tentou cortar, a defesa alivia. Bota a bola para fora o Tomás Pérez, é só manual para o Vasco bater. 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Ramírez, contabilidade, bateu bola Cuiabano, tentou levantar na área, acabou não dando certo. Vem Tomás Coelho manobrando pelo Galo, Coelho dominou, vem subindo pela direita, Coelho acelera, tenta Natanael, deu duro a marcação, vai tomar, ganhando bola aqui, cortando pelo Vasco, quem manobrou foi o David, DVD dominou, voltou na linha de zaga para Robert Genoa, empurrou para Thiago Mendes, vamos capitão, Thiago Mendes avança, deu bola para Adson pelo meio, rompeu, girou, lançou, tentou, acabou pedindo falta, o Daronco marcou com algum retardo, mas deu a falta a favor do Vasco da Gama pela meia. 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E olha o Vascão aí, lá vem o Vascão voltando, Thiago Mendes dominando, alô meu parceiro Anderson, na Angelus, sofrendo com o Vascão, alô meu padrinho Adelício, redomina a bola pela meiuca, novamente é Robert Renan, travou pelo Vasco, girou, virou, deu bola para Cuiabano, acelerou com o Thiago Mendes, limpa, gira, dá na frente pro DVD, voltou para Cuiabano, foi travado na hora H pelo Alexandre, era a volta para a defesa do Vasco, Cuesta, para e recua pro Del Jardim, que recomeça tudo, nova onda, hotel, viva momentos e inesquecíveis, se hospedando no hotel mais moderno, no mais aconchegante da 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quer o gol de empate, mas tá desorganizado, as vestidas do Renato não funcionaram até agora, Thiago Mendes lançou pro David, voltou no Thiago Mendes, lançou, quarta defesa aliviando, quem ganhou foi Ivan Roman, dominou pelo Galo, virou bola no comando para Coelho, vem manobrando pela meia, lança um bolão na canhota, Renan Lodi, avançou livrinho, fechou Ivan Roman na área, olha o perigo, Renan Lodi manobrou, soltou no Cissé, penetrou, vai bater, bateu, carimba na zaga, tenta cortar Robert Renan. Tira o perigo, Ivan Roman dividiu com ele, o Robert Renan levou a melhor, já lança para Adson, Adson correndo pela meia, lançou forte demais. Era pro Bruno Lopes, mas o passe saiu quadrado e foi na linha de lado. Pirone.
1: Era o contra-ataque do contra-ataque, explosão. A equipe do Atlético Mineiro teve uma grande chance com o Renan Lodi, que tentou o passe pro Cissé. O jogador do Atlético acabou finalizando, a bola bateu na zaga do Vasco e sobrou para pro corte. O Vasco tentava fazer um contra-ataque, o Adson conseguiu limpar muito bem a jogada. Na hora que serviu, o Bruno Lopes acabou errando. Tipo, lateral pro Atlético Mineiro, Natanael na cobrança.
0: Aí tá faltando aquela tranquilidade ao Vasco da Gama, né? O time do Vasco não consegue encaixar as jogadas, está pressionado pela zona do rebaixamento. O Vasco entrou no Z4 depois da vitória do Santos ontem sobre o Vitória na Vila Belmiro. E a pressão está grande para cima do Vascão. Quando são 5h35 no Rio. Tempo passando em São Januário. 30 minutos cravados no meio digital, faltando 15 para acabar o jogo. 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
2: Atlético Mineiro.
0: Galão 1, gol do Vitor Hugo.
2: Vasco.
0: Vascão 0. Do Brasil, parceria líder de audiência com a Manchete aqui no Rio, com a Ondas da região dos lados, com a Nova Friburgo da região serrana, com a explosão, lá vem voltando, dominando bola, a representação do Vasco, manobrou Adson, vai queimar, pontuou, atirou uma bola, Everson! Voou no canto esquerdo, espalmou a bola na queimada do Adson Pieroni.
1: Uma chegada boa da equipe do Vasco da Gama, o Adson conseguiu fazer a jogada individual e tentou a queimada pelo canto direito pro gol. A bola ia no cantinho, o goleiro Everson pulou a explosão e conseguiu rebater pra lateral. Um detalhe, o goleiro do Atlético acabou chocando na trave e agora fica caído aqui em São Januário. Ele na parte defensiva e o Renier na parte ofensiva.
0: É, aproveita pra ganhar um tempinho também, né? Porque a pressão do Vasco vai começando e o Galo vai alterar, hein, Gabriel?
1: É, o técnico, o Barba Domingues, acabou de chamar o jogador, o número 29, e ele vai entrar no Atlético Mineiro. Só confirmando, explosão. Um segundo, o 29 é o Cauã Soares.
0: Cauã Soares, vem aí. O Vasco já colocou o DVD, o Vasco já colocou o Bruno Lopes, tem o Zuccarello para entrar. Vamos ver se o Renato

0: Levantamento é do Cuesta, bateu na zaga, voltou bola para Thiago Mendes, sobra no Cuiabano, prefere cruzar, goleirão Everson, vai lá no alto, saindo pelo galão da massa, numa boa. 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O jogo tá caído, foi alguém do galão que sentiu.
1: Renan Lodge.
0: Será que é ele que vai sair? Pode ser, né? 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Renan Lodge caído, eu vou pra galera. Renata Marinho, a voz do chat ligada na galera que me dá moral. E aí, Renatinha?
2: E aí, explosão, quem tá ligadinho é o Jorge, ele tá no chat, tá
0: tá feliz da vida,
2: tá feliz da vida, tá torcendo pelo Galo.
0: É, o Jorge é galão, tá feliz da vida. O Vasco ainda tá preocupado, né?
1: Vai mudar também, explosão.
0: Vai bater bola o Vasco e vai mexer o time do Vasco da Gama também. Primeiro, tá mexendo no Vasco, hein, Peroni?
1: Sai o Puma Rodrigues com a camisa número 2 e entra o PH com a 96. O outro jogador que tá ali, explosão, é o 86, perdão, o Zuccarello, que também vai entrar na equipe do Vasco da Gama.
0: Vai sair o Adson, né? Zuccarello vai jogar mais adiantado, ele vai adiantar o Puma, não sei. Zuccarello jogou improvisado na direita, mas não faz sentido jogar improvisado de novo. Então é 8-6 Zuccarello na vaga do Adson e o 9-6 Paulo Henrique na vaga do Puma. O Galo também vai mexer, vai alterar o galão, hein, Peroni? Vem duas, né? Ou é o Lodge que tá ali voltando? Primeira mexida, saiu o Renier. Sai o Renier, entra o Cauã, não é isso?
1: Isso, sai o Renier com a camisa número 19 e entra na equipe do Atlético Mineiro o garoto 29, Cauã Soares, centroavante por centroavante. E também sai o número 36.
0: Sai o Renan Lodge 16.
1: Sai o 16, Renan Lodge, e entra o 36, Pacini.
0: Pacini na vaga do Renan Lodge, alteração na lateral canhota.
1: Explosão.
0: Indica, Peroni.
1: E o Vasco não devolveu a bola. O Atlético Mineiro jogou a bola pra fora, primeiro do Renan Lodge. O Vasco não quis saber de fair play.
0: Não, é, tá fazendo cera. E a galera vai no embalo, né? Olha o Zuccarello. Tentou manobrar pela meia, foi atrapalhado pelo Spinelli. Acabou fazendo falta o Ribem lá no ataque. 5:40 aqui no Rio. E o tempo vai passando, galera. Etapa final, 35 jogados. Faltando 10 para acabar. 10 minutos para acabar o jogo pelo Campeonato Brasileiro. 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
3: Atlético Mineiro.
0: Olha o placar do Brasileirão, galão da massa. 1 Vitor Hugo de cabeça.
3: Vasco.
0: Vasco da Gama 0. 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Com a Ondas na região dos Lagos, a Nova Friburgo na região serrana, tentou acelerar o Vasco, brigou ali pela mão do Bruno Lopes, foi travado na primeira, errou no passe, perdeu, ganha o Galo, Alexander Sainha jogando, Thiago Mendes deu tudo, bloqueou, retomando pelo gigante, ele bota no gramado, solta a bola pelo meio, já vou girar o placar do Brasileirão com a Renatinha, lançamento é feito para Bruno Lopes, o Carelo se manda por ali, tentou trabalhar, girou Zuccarello, fez o domínio, abriu, é bola para Puma, Rodrigues tentou trabalho, levantou bola, pingou no tumulto, Spinelli brigou pela bola, sobe Ivan Roman, cortando pelo galão, aliviando, já sai jogando com o Cicê, deu pro Cuiabano, vem por baixo, ganhando, manobrou, virou, devolveu, bateu na meia, já soltou, até o DVD empurrando para Cauã Barros, aliviou, jogou lá pela direita, se manda, vai embora, bateu na ponta, guarda o time do Vasco, vem Paulo Henrique, lá vem o Paulo Henrique manobrando, PH dominando, PH girou, virou, lançou pro Spinelli, corta com ele, tirando o Bianco, botou bola aqui na meia, Zuccarello insistiu, foi travado, galera queria falta, o Darão não deu, 37 jogados, 1-0 pro Galo Mineiro, é a Litoral News do YouTube, a Manchete aqui no Rio, é a Ondas na região,
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0: na região serrana, todo mundo tá colado numa explosão. Que eu vou e o Vasco vem comigo. Renduminé, Thiago Mendes inverteu, bateu, o torcedor começa a cantar. O Vasco é o time da virada. O Vasco é o time do amor. E o Vasco. Atlético aperta, dominou bola, tentou Zuccarello, girou ali pela canhota, manobrou, serviu na esquerda, correu pela ponta, lá vem Robert Guilherme, vai no fundo, cruzou, segundo pau, bola forte demais, a zaga alivia, o troca do Vascão, Thiago Mendes aparou, deixou no Cuesta, inverteu até a corrida, que é feita pelo Zuccarello, manobrou na meia esquerda, limpo no primeiro, devolveu no Thiago Mendes, pode bater pelo Vasco, vai soltar o jogo na direita, lá vem Paulo Henrique, manobrando, levou no fundo, tentou driblar o primeiro, bola escapuliu, veio o Pacini bloqueando, vai no contra-golpe, Paulo Henrique tenta corrigir, consegue bater na bola, quem vem na cobertura é o Cuesta, recua no goleiro que sai jogando. Como é que tá o Palmeiras? Lá em São Paulo, Renata Marinho, Renatinha.
2: Lá em São Paulo continua, Palmeiras 1, Chapecoense 0, sendo que o Palmeiras está com um jogador a menos, né, que o Alan foi expulso no primeiro tempo.
0: Valeu, valeu Renatinha, gol do Palmeiras foi do Paulinho, cria do Vasco da Gama, e o Vasco vem voltando, trabalhando pela meiuca, dominando Carlos Cuesta, virou batendo Robert Guinan, 38 e meio, torcedor começa a cantar aqui em São Januário, torcedor empurra o time para virada, por enquanto o Galão da Massa 1-0, quem trabalhou foi Cuiabano, dentro do lado esquerdo, girou, devolveu, soltou pelo meio, até a corrida do Thiago Mendes, lança para Zuccarello, deu mole, foi desarmado, Cicê vem tomando, brigou Zuccarello, retomou, ganhou pelo Vasco, devolveu bola até Tio Cauã Barros, fez a inversão na direita, Paulo Henrique vem na corrida, dominou PH, vai tentar cruzamento, carimba na marcação, a bola vai na linha de lado, é manual pro Vasco da Gama bater, futebol líder de audiência 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segundo, invadiu, bateu, trava a zaga, quarta o Natanael, aliviando de qualquer forma, volta redondinho até o Paulo Henrique, vem pelo Vasco, é o Vasco do Paulo Ponati, com o Bruno Lopes, vai fazer, bateu, defendeu o goleiro Everson. Uma bola sensacional do garoto Bruno Lopes, mas o Vasco recomeça, insiste. Tentou Thiago Mendes pela meia, galera acredita. Olha a bola pro David, subindo pelo Vasco, virou, batendo Thiago Mendes. O Vasco apertando, o Vasco subindo. Já temos quase 40 minutos, lá vem Carlos Cuesta. No embalo pelo Vasco, deu bola até a corrida do Robert Vino, inverteu pela canhotinha. Já bateu pela ponta até o David, David dominou, ilusão a marcação do primeiro. Soltou lateralmente até Thiago Mendes, na risca da área, fez o corrupio. Bate pra Cuiabano, Cuiabano tenta cruzar, carimba na marcação. Botou Natanael, botou a bola, Cuiabano dividiu, perdeu, levou a melhor o Alexander, ganhando pelo Galo, tentou bater na bola, Cuiabano no último toque com o Alexander, bola pra linha de lado, bate no rápido pelo Vasco, o Vasco cresce no final do jogo, 40 minutos e a marca em São Januário, lá vem Zuccarello, Zuccarello manobrou pelo Vasco, ganhou no primeiro, invadiu, bate, bate, bate, bateu Zuccarello pra fora! Pela linha do fundo, a queimada do garoto Zuccarello Pirone.
1: O Zuccarello tentou fazer jogada individual, explosão. Ele veio pela ponta direita, ele veio arrancando, foi puxando pro meio, tentou a batida. A bola acabou indo em direção. Tiro de meta pro goleiro Everson, que vai fazendo aquela cera.
0: 40 minutos e meio. 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Olha aí, 5:46. O tempo vai passando. Agora 41 aqui no Caldeirão, faltando 4 e o placar do Brasileirão.
3: Atlético Mineiro.
0: Galão da Massa, um gol do Vitor Hugo.
3: Vasco.
0: Machão da Gama, gigante da Colina, 0. Obrigado da galera com você pela Litoral News no YouTube, a número 1 do Brasil, pela Manchete aqui no Rio, pela Andes na região dos Lagos, pela Nova Friburgo na região serrana. E o Vascão voltando, Paulo Henrique dominou, terminou com o Zuccarello, Paulo Henrique acelera no fundo, cruzou e agora ruim o cruzamento, se sempre cortando o troca do Thiago Mendes, tenta avançar, foi desarmado, travado ali, cortou a defensiva, tira o Tomás Pérez, rifando a bola. Agora Perone é no coração, mas o Vasco está tentando, hein, Perone?
1: Está tentando fazer aquele abafo, Flusão, mas está caindo nas suas limitações. A equipe do Vasco da Gama está tendo dificuldade e agora não tem mais tática, agora no coração.
0: DVD dominou, tentou o DVD pela canhota, manobra a bola pelo time do Vasco, empurrou pela meia para Carlos Cuesta, também no avanço, o Carlão se segurando, ganhando por 1-0, gol do Vitor Hugo, bola para Paulo Henrique, levanta a bola, pinga, tentou Spinelli, dividiu a zaga, ganhou, Cicê pegou o truque, dividiu Cuiabano, retoma, ganha, gira, vira, tentou Spinelli, foi travado, a zaga tirou de novo, vai tentar o troco, Robert Renan, lançou pelo alto, Cicê respondeu, ganhou pelo time do Galo, abriu para Natanael, segundo o Galão da Massa aqui pela direita, derrubado Natanael, DVD veio em cima dele e fez a falta. 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Um abraço ao doutor Lucas Monferrari, ligado comigo aqui quase 43. Muita demora para o Galo movimentar. Bora levar cartão amarelo ali, hein, Peroni?
1: O Ivan Romão, explosão, zagueiro do Atlético, demorou a fazer a cobrança do Daronco amarelo.
0: É um amarelinho que tá no script, né? E vale a pena ganhar uns segundinhos ali para tentar ficar numa boa. Abraço aqui, meu amigo Radamés Muniz, uma liderança do turismo em Cabo Frio e em todo o estado do Rio, na Pousada Mariá, em Cabo Frio. Alô, Radamés, lá vem voltando o Vascão, dominando o Paulo Henrique, acelerou, tentou pela meia-direita, ligou, manobrou, cruzou para o Spinelli, passa da bola. Uma atuação ruim do He-Man, né? Spinelli só fez aquele chute perigoso logo no primeiro minuto e nada mais. Aqui vem Cuiabano retomando bola pelo Vasco da Gama. O Vasco quer um empate, pelo menos, galera. Cuiabano manobrando pela canhota, girou, levou na linha de fundo. Tomás Pérez apertou. Cuiabano fez o giro, levou no fundo, tentou cruzar, bateu no Tomás Pérez a bola. O troca do Vasco, tem que insistir. Bola foi rifada, espirra novamente. Robert Guilherme bateu pro comando. Cuiabano tá bem pedido, não dividiu. Ivan Roman saiu jogando pelo Galão. E é bom lembrar, Pierone, que o empate não tira o Vasco do Z4, né? Só a vitória colocaria o Grêmio lá no Z4 se o Vasco vencer. Quem vai para a zona do rebaixamento é o Grêmio, Pierone.
1: Perfeito, explosão. O Grêmio, caso o Vasco consiga fazer um empate aqui, explosão, as duas equipes ficam iguais no número de vitórias e ferindo um saldo de gols. O Vasco nesse momento tem saldo menos 7 e a equipe gremista menos 3.
0: Meu parceiro Jonathan Henrique tá ligado comigo aqui, 44. Vai acabar o jogo. Quero abraçar toda a galera da Secretaria de Esportes em Cabo Frio, meu parceiro Rafael Bernardo. Parabéns ao doutor Serginho pela reinauguração do ginásio poliesportivo, né? Sexta-feira eu transmiti um showball ao vivo com imagens aqui na Litoral News, na festa de reinauguração do poliesportivo de Cabo Frio. Foi muito legal. Parabéns, Serginho. Vem muito esporte por aí em Cabo Frio. 44 e meio. Placar do jogo de 1-0 para o Galo. Vasco vai ficando na zona do rebaixamento. E o pior é que são 50 dias de campeonato parado, né? O torcedor do Vasco vai ficar 50 dias no Z4 se o Vasco não virar o jogo aqui. O importante é não estar no Z4 em dezembro. Isso é o mais importante, né? Se livrar de qualquer ameaça o quanto antes. Lá vem Cuiabano. Preparou, cruzou, botou bola na área, tirou pela zaga Vitor Hugo. A sobra é do Vasco, troco.
1: Mais seis.
0: Carlos Cuesta, vamos até 51. Já temos 45 em cima da pinta. Carlos Cuesta manobrou, levou no fundo, cruzou e agora a bola pingou pro Spinelli. Caiu o Spinelli. Ela sobra pro DVD. Tentou pela ponta esquerda o David. Inverteu, deu bola pra Cuiabano. Trama pela meia com Thiago Mendes, invertendo bola até o DVD. Corre pelo Vasco da Gama, cruzou de pé direito nas mãos do goleiro. Ainda foi trombado lá pelo Cuesta e acaba marcando falta no ataque do Arão. Falta do Cuesta no Everson, hein, Peroni?
1: Explosão, é de uma falta de inteligência o que o Cuesta fez agora, porque a bola foi levantada pelo Cuiabano. O Everson ia sair livre na jogada. Ele saiu e deu um soco. Depois o Cuesta acabou chegando atrasado, atropelou o goleiro Atlético Mineiro. O problema, explosão, é que o Everson está fazendo cedo o jogo todo. Imagina agora na reta final.
0: É, vai cair, vai ganhar tempo ali o goleirão. Quase 46, Renata Marinho, a voz do chat, ligada na galera que tá me dando moral. Oi, Renatinha.
2: E a explosão lá no Allianz Parque continua. Palmeiras 1, Chapecoense 0, gol do Paulinho.
0: Paulinho fez o gol. Palmeiras está faturando e mantendo, né? 7 pontos de vantagem em relação ao Flamengo. Campanha sensacional do Palmeiras, né? 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Muita demora do Everson, 46 e meio. Jogo prometido até o 51. Daqui a pouquinho, Brasil e Panamá, direto do Maracanã. Marcelo Marinho vai balançar a galera no ritmo do Brasil a caminho da Copa do Mundo. Sai jogando pela meiuca, dominando Barros. Barros trabalhando. Vem pelo Vasco até Cuesta. Volta perigosamente para Léo Jardim. Aperta lá o Galo. Léo Jardim rifou. Pelo alto, deu certo. Spinelli, deu falta o juiz. Deu falta do garoto Bruno Lopes. Na dividida com o Alexander, falta acabando com o ataque do Vasco, hein, Peruano?
1: É isso, Cusão. O Vasco da Gama vinha tentando fazer a sua jogada, mas acabou que numa bola aérea, o Bruno Lopes acabou subindo junto com o experiente Leão. E ele acabou caindo no chão, cavando aquela falta pro Atlético Mineiro.
0: Galera ligada no Explosão Reta final do jogo. Já já tem Brasil e Panamá. Vamos rolar a bola lá pro Maracanã, pra grande cobertura da Litoral News com você a caminho da Copa, com a Manchete, com a Ondas, com a Nova Friburgo. Marcelo Marinho dá o recado. Ainda logo mais Cruzeiro e Fluminense. Transmissão do Pedro Santos e do Dan Abreu, lá direto do Mineirão. Agora a falta do DVD ali pro Atlético Mineiro bater. Falta pro Galo. O Galo vai cozinhando o jogo, né? Vai ganhando tempo, já tem 47,5, restam só 3,5, o Vasco vai amargando uma derrota em casa, e o Galo quebra um tabu, né? Não vencia aqui desde 2019, hein, Pirone?
1: É, o Galo vai voltando a vencer em São Januário, Explosão, e ele aproveitou nesse segundo tempo do nervosismo do Vasco. A equipe do Renato Gaúcho, na minha opinião, ele acabou atrapalhando também com as suas mexidas. O Vasco não conseguiu fazer um bom segundo tempo e vai sendo derrotado aqui na sua fortaleza.
0: Vai bater bola no Galo. Natanael mandou pro gol, bateu, soltou no Alexander. Invadiu, bateu, rolou pro Natanael, solta no Tomás Pérez. Levou na linha do fundo, 48. Tomás Pérez para Natanael. Roda para Cicê. Cicê manobrando, soltando para Alexander. Avançou pelo Galo. Vem o domínio pela ponta, encara a marcação. Cuiabano cortou na bola. Tira o perigo, sai jogando, conecta no comando até o Spinelli. O Rimei matou. Tentou devolver no Bruno Lopes, dividiu, perdeu, Ivan Roman ganhou. Rifou no ataque, sobe cortando o Carlos Cuesta pelo Vasco, a bola fica viva no meio, dividida, acaba errando o Cuiabano, corrige o Robert Renan, bateu para Bruno Lopes, está no meio dos zagueiros, Lianco vem ganhando, com 48,5, faltando só 2,5 para acabar o jogo aqui no Caldeirão. Um para o Galo, gol do Vitor Hugo de cabeça no primeiro tempo, 0 para o Vasco. Palmeiras também está ganhando, 1-0 na Chape, gol marcado pelo Paulinho, aqui tentou dominar o Cuiabano, a bola acabou escapulindo. A verdade é que o Vasco ficou muito atrapalhado, até teve um momento que empolgou a galera, quase conseguiu o gol de empate, mas acabou se enrolando nos próprios erros. O gigante da colina vai ter que mexer, vai ter que contratar, vai ter que organizar para esse segundo semestre. Tem Copa do Brasil, tem Copa Sul-Americana e tem essa luta, né, que é terrível contra o Z4 do Brasileirão. E o Galo vai respirando, também está na Sula, já está lá nas oitavas de final, também está na Copa do Brasil, vai pegar o Juventude, o Galão, que tá respirando, subindo na tabela do Campeonato Brasileiro. O Brasileirão é muito equilibrado. O Galo, com essa vitória, vai pro nono lugar com 24 pontos. O Vasco fica em 17º com 20. 49,5. O Vasco não se entrega, quer pelo menos o gol de empate. Lá vem Cuiabano, subindo na canhota, iludiu o primeiro, que era o Cicê, avançou Cuiabano, dominou Cicê, vem apertando. Cuiabano dividiu, girou, ganhou, acabou caindo. Juizão vai dar o quê? Deu falta mais atrás. Bola pro Vasco, quase 50. É a última chance do gigante tentar um empate, Pierone.
1: Cuiabano vinha fazendo uma jogada aqui pelo lado esquerdo, Explosão, acabou sofrendo algumas faltas. O Daronco acabou escolhendo aqui marcar e a bola volta pro lado da grama. Deve ter cruzamento pra ele da área. Zuccarello nela.
0: Zuccarello preparado, 50 minutos. O sinalzão marcou. Não é? 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Quem sabe agora o empate do Vasco. Zuccarello pra bola, passou, deixou pra Cuiabano, correu, bateu, bola pingou, subiu a zaga cortando bola, espirra, volta, DVD de vídeo na meia-lua, corta a defesa do Galo, tira dali o Coelho afastando. Menos de 30 segundos, o Vasco tem pressa, o jogo acaba, hein? Vai bater, Paulo Henrique. Virou pela meia, tentou trabalhar com Zuccarello. Bota lá dentro da cozinha, Zuccarello. Ele faz isso, levanta, tentou dividir o Bruno Lopes nas mãos do goleiro. O Galão quebra o tabu. O Galão vai vencendo. O Vasco, depois de várias temporadas, foram 5 jogos ao longo de 7 temporadas, vai acabar o jogo. 51, vai pedir a bola do Daronco. Vitória do Galão da Massa em São Januário. Terminou. E deu Galão da Massa.
3: Atlético Mineiro.
0: Atlético Mineiro, 1, gol do Vitor Hugo.
3: Vasco.
0: Vasco. Vascão da Gama, 0 aqui no Caldeirão. 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O Vasco vai passar toda a paralisação para a Copa na zona do rebaixamento. Torcedor até que nem vaiou tanto. Vaia esporadicamente, o Renato vai saindo aqui, vai sendo vaiado. Mas claro que fica mais um sentimento de frustração e de preocupação. em Pirone. 1 para o Galo, 0 para o Vasco. Vasco vai passar a Copa inteira em 17º lugar do Brasileirão, hein, Pirone?
1: É isso, Pozão. E o Vasco da Gama vai ter que entender o que está acontecendo. Porque a equipe teve até bons momentos com o Renato Gaúcho, mas nos últimos jogos foi deplorável. O Vasco foi até o sul do país e perdeu de 4-1 para o Internacional. Depois perdeu também jogando fora de casa contra a equipe do Olímpia pela Sul-Americana no Defensores Del Chaco por 3-1. Volta para São Januário e é atropelado pelo Bragantino. Depois acaba fazendo uma vitória protocolar contra o Barraca Central em São Januário com seu time titular. E hoje, mais uma vez, São Januário, o Vasco não consegue mostrar força, Esposão. Começa o jogo bem, teve uma chance clara com o Spinelli, uma chance clara com o Rojas, não conseguiu aproveitar. O Atlético chegou muito bem no jogo aéreo, conseguiu fazer 1-0 com o Vitor Hugo e depois disso deu pra dizer que o time do Vasco entrou em parafuso. Renato Gaúcho hoje, mais uma vez, ao meu ver, fez escolhas ruins nas substituições e o Vasco é derrotado, Esposão. Agora é entender o que aconteceu, reforçar essa equipe e tentar entender qual é o planejamento para a temporada. Se vai focar na Copa do Brasil, se vai focar na Sul-Americana ou se o brasileiro vai ser o foco do Cruz Maltino. Uma coisa, Esposão, é que eu acho que o diretor do Vasco deveria fazer é repensar se o comando técnico tem que ser do Renato Gaúcho.
0: É uma coisa a ser analisada, né? Saiu o gol da Chapecoense lá no Allianz Parque. A Chape empata, Renatinha.
2: Empatou, Esposão, 1-1. Gol de Ítalo.
0: Ítalo, já nos acréscimos, né? Jogo no finalzinho, no acréscimo, Ítalo empata. Sai vaiado o time do Vasco aqui de São Januário, né? Sai vaiado o time do Vasco aqui no Caldeirão. Depois desse empate lá no Allianz, o jogo está terminando, aqui o Vasco perde, né? Aqui o Vasco da Gama derrotado pela representação do Atlético Mineiro. O Vasco vai ficando na zona do rebaixamento. Tem uma definição que o Vasco tem que tomar. É se o Renato vai continuar ou não. A galera grita vergonha, vergonha. Time sem vergonha. É o que grita o torcedor aqui em São Januário. Diga, Peroni.
1: Uma coisa que chama atenção é porque o Renato Gaúcho, assim que a partida acabou, ele foi pro vestiário, enquanto os jogadores continuavam em campo. Então agora os jogadores do Vasco estão saindo sem o seu comandante.
0: Muito bem. Detalhe do Peroni, o gol da Chape tá no VAR. Lá em São Paulo. Pode ser anulado o gol da Chape. Aqui 5:59. Vou rolar a bola pro Maracanã. Depois de Atlético Mineiro 1. Gol do Vitor Hugo. Vasco da Gama 0. Vem aí a caminho da Copa do Mundo. A transmissão de Brasil e Panamá. 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Vem aí uma fera do meu time.

0: 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Você que até aqui acompanhou a explosão da galera lá em São Januário, eu confirmo a escalação da maior seleção do planeta. A Tia Lopes nos confirmou ontem lá na granja, Alisson, o goleiro. A linha de defesa com Wesley, Bremer, Léo Pereira e Alexandre, meio de campo com Casimiro. Bruno Guimarães, o ataque, o quarteto ofensivo da seleção, com muito talento e qualidade, tem no meio da articulação Matheus Cunha fazendo um falso 9, a função de um 10. E aí com muita liberdade para a movimentação, Vinícius Júnior, Garfinha e o Luiz Henrique, campeão da Libertadores, com a camisa do Botafogo sendo o ponta direita da seleção brasileira. Então, Alisson, goleiro, Wesley, forma a linha de defesa ao lado de Bremer, Léo Pereira e Alexandro. O meio de campo com Casimiro e Bruno Guimarães, é o meio de campo titular da seleção brasileira. O ataque com Matheus Cunha, Luiz Henrique, Vinícius Júnior e Rafinha. Vai lembrar que nesse jogo a seleção poderá fazer 11 mudanças. Pode sim, podem ser feitas todas as mudanças, se o Ancelotti quiser. Ele tem 11 jogadores no banco, o problema é que são dois goleiros. Os 9 de linha devem entrar, Douglas Santos, o Danilo Santos, o Lucas Paquetá, o Fabinho, o Igor Thiago, o Hendrick, o Gaian, vão ser oportunizados ao longo do jogo, também o Ibanez. Ora, três goleiros é difícil, botar três goleiros no mesmo jogo, mas ou o Everton ou o Ederson devem ser oportunizados durante a partida aqui no estádio do Maracanã. E eu conto com o like, conto com a participação da galera. Torcedor vai chegando, a galera se conectando, chegou, deixa o like, chegou, espalha pra geral. Tem emoção de montão. É a seleção brasileira em busca do hexacampeonato para enfrentar hoje o Panamá. Uma seleção que também vai para a Copa do Mundo, hein, galera? O Panamá é uma seleção, claro, que não está entre as maiores potências do futebol mundial, mas é um time que está até bem ranqueado no ranking da FIFA para as proporções do Panamá. Está ali na casa da 33ª posição da equipe do Panamá. Vem embalar depois de uma boa fase classificatória para a Copa do Mundo esse ano. Já na temporada enfrentou a Bolívia, empatou, o México perdeu 1-0, a África do Sul 1-1 e venceu a África do Sul por 2-1. Então, placar de magrinho, será que dá para esperar uma goleada? Será que não dá para esperar uma goleada da seleção brasileira? A ver como é que vai ser o desempenho da pentacampeã do mundo. Mas o Maracanã já está lotado, os ingressos esgotados. É o jogo que marca a despedida da seleção brasileira aqui no Maracanã. Boa noite, Sidão.
1: É isso, Marcelo Marinho. Boa noite para você. Boa noite especial para toda a galera que se liga aqui com a equipe líder de audiência no futebol em todo o Brasil, no canal da Litoral News e em toda a nossa rede, com a Manchete, com a Ondas, com a Nova Friburgo. Falamos ao vivo aqui direto no estádio do Maracanã, onde daqui a pouco a bola rola para o último jogo da seleção brasileira em casa, o último jogo da nossa seleção pentacampeã mundial no Brasil, antes da viagem para os Estados Unidos, onde a seleção estreia no próximo dia 13 de junho contra o Marrocos, jogando lá em Nova York, Nova Jersey, no MetLife Stadium. O Brasil vem para esse desafio de hoje ainda sem estar completo. Ontem tivemos a final da Liga dos Campeões da Europa, estiveram em campo três brasileiros, Gabriel Magalhães e Gabriel Martinelli pelo lado do Arsenal, além também, é claro, do jogador Marquinhos, bicampeão da Champions com a equipe do Paris Saint-Germain. Esses três só vão se apresentar à seleção brasileira já nos Estados Unidos. E aí fica uma expectativa muito grande da produção que a nossa seleção brasileira vai ter hoje, porque a dupla de zaga é uma dupla reserva. O Brasil não tem a sua dupla de zaga principal para esta partida de hoje aqui no Maraca. Teremos Bremer ao lado do Léo Pereira. Mas fora isso, é praticamente o time titular que a seleção brasileira vai ter dentro do seu compromisso, vai ter dentro da sua partida. O Brasil vem para este compromisso precisando muito da vitória. Pode ser até uma vitória para convencer, pode ser uma vitória para sair com um grande resultado, sair com essa vitória expressiva, para pegar uma motivação extra visando o compromisso que a seleção brasileira terá no desafio do dia 13 contra a equipe do Marrocos. Não é o último jogo preparatório, não é a última participação do Brasil antes da Copa do Mundo. Como eu citei no dia 6 em Cleveland, A nossa seleção ainda fará um amistoso contra a seleção do Egito, mas fica uma expectativa muito grande daquilo que a seleção brasileira conseguirá desempenhar dentro deste jogo. Porque é aquele famoso jogo, jogando ao lado do seu torcedor, que a seleção tem de apresentar um futebol bom, tem de apresentar um futebol de maneira leve no gramado, sem muita pressão, né? Porque do lado do adversário, do outro lado, do lado do adversário, tem um Panamá que tem um grupo muito difícil para a sua Copa do Mundo, né? Tem Gana, Inglaterra e Croácia dentro do seu grupo da Copa. Quando a gente faz uma análise do que a seleção brasileira pode ter dentro desse jogo, eu espero até um jogo de dinâmica muito tranquila, uma dinâmica bem propositiva do Brasil.
0: Sim. 4, 5 ou é esperar demais, Cirão?
1: Dependendo muito das atuações de Luiz Henrique, Vini Júnior, Rafinha e Matheus Cunha na eficiência. Mas eu tô acreditando aí num 6 gols, 7 da seleção brasileira. Não sei se um 6-0, um 7-0, 6-1, mas eu acredito sim num jogo hoje onde a seleção brasileira vai ter muitos gols marcados, vai fazer uma grande campanha, vai fazer um grande jogo e poderá chegar ao resultado elástico sim aqui no estádio do Maracanã, Marcelo.
0: É, tá chegando a hora da bola rolar. Quero dar boa noite também pro Thiago Brandão, trazendo expectativa para esse jogo de hoje entre Brasil e Panamá. Uma semana de trabalho, Thiago, da seleção brasileira, na Ala Granja. Dá para dizer que é uma semana proveitosa para fechar com chave de ouro, é claro. O objetivo é vencer aqui no estádio do Maracanã. Boa noite, Thiago.
2: Boa noite, Marcelo. Boa noite para todos que nos escutam. A expectativa é de um grande jogo da seleção brasileira. Maracanã lotado como tem que ser. Jogo da seleção brasileira. Estádio todo vestido de amarelo para acompanhar esse amistoso preparatório para a Copa do Mundo. Você disse muito bem, a gente acompanhou todo esse processo de preparação dentro da Granja Cumari, que pelo menos pelos meus olhos foi muito bem aproveitado pelo técnico italiano Carlo Ancelotti, né? O tempo que a gente pôde acompanhar os treinos foi muito pouco, mas as informações que a gente teve, né? Assim, o feeling mesmo de estar ali na Granja Cumari é que o trabalho está sendo feito, o trabalho está evoluindo e que o técnico Carlo Ancelotti de fato entende muito bem o que tem que fazer em busca do Hexa, né? A expectativa é de um jogo em que o Brasil seja muito favorito, tenha muita bola, marque gols e a gente saia daqui do Maracanã um pouco mais iludido com a possibilidade de, quem sabe, ser campeão
0: mundial. Todo mundo iludido com o Hexa, né? Esse é o objetivo até desse jogo aqui. Ô, Thiago, você teve ali, a gente está na cabine de transmissão, você teve ali na bancada, sentindo um pouquinho mais esse calor da galera. O que você está sentindo desse Maracanã? Aliás, uma novidade dá para trazer para a galera, arquibancada, que de fato tem um movimento inédito, né, na história do futebol brasileiro, para que representantes diversos organizados estejam juntos para apoiar a seleção brasileira, não só hoje, mas também durante a Copa do Mundo. Está funcionando. Será que eles estão se dando bem, Thiago Brandão?
2: Exatamente, Marcelo. 37 torcidas organizadas se juntaram. Movimento absolutamente inédito. União de um lado, união de outro, torcida organizada que é rival de uma, de outra, todo mundo junto. Por um motivo, por um ideal, apoiar a seleção brasileira rumo ao hexacampeonato que não vem há 24 anos. E no nosso setor norte, aqui à esquerda da cabine de transmissão, estão ali as torcidas organizadas desses 37 times. E de fato, junto com o movimento verde e amarelo, fazem uma festa bem bonita aqui no Maracanã. Vem acompanhando, Marcelo, eu estava ali na bancada e consigo escutar um pouco melhor, porque a cabine aqui é um pouco fechada, né? De fato, existe uma cantoria maior vindo do setor norte. Estão puxando as músicas, tentando incentivar. Quando o Neymar veio a campo, foram eles quem puxaram o olê, olê, olê, olê, olê, olá, Neymar, Neymar. São eles que estão puxando a música, puxaram a música do Mil Gols. De fato, a música da arquibancada está vindo toda desse setor norte, onde estão essas torcidas organizadas. Pude acompanhar também a entrada do Neymar ao gramado ali, né? O treino de finalização. Muita festa em tudo que o Camisa 10 faz, né? Tudo que ele faz é muito comemorado aqui no Maracanã. Ele passou um bom tempo também conversando ali com o presidente da CBF, Samuel Sérgio.
0: A gente sabe que nós, brasileiros, a gente tem uma cultura de, às vezes, desfrutar mais da seleção, né? E o clube, aquela paixão enlouquecedora. E a gente recuperando essa paixão, não que seleção brasileira não seja querida pelo torcedor. Maracanã tá lotado, tá todo mundo parado para acompanhar esse jogo, mas tem um pouco dessa questão, né? Esse sentimento da arquibancada de o jogo da seleção brasileira não ser só um jogo para você ficar sentado admirando, mas para jogar junto, para estar ao lado da seleção brasileira aqui no gramado do estádio do Maracanã, onde a seleção brasileira estiver. Ô Cidão, hoje tem uma novidade pro jogo, que é a situação envolvendo as mudanças, né? Queria que você trouxesse pra galera, além dessa possibilidade de mudanças, são muitas, que o Ancelotti vai ter hoje, o Neymar joga, não joga. A gente tem acompanhado de perto essa situação envolvendo o Neymar Júnior, Cidão.
1: Exatamente, Marcelo. Hoje o Carlo Ancelotti, né, International Board, já tinha publicado essa decisão que em amistosos as equipes podem fazer até 8 alterações. Mais do que isso, a partir do momento que você tiver um comum acordo entre as duas equipes, entre a seleção brasileira e a seleção panameña, por exemplo, né? Tendo esse acordo, as duas equipes podem fazer ainda mais alterações. E hoje, a seleção brasileira vem para este compromisso, podendo fazer até 11 mudanças. Serão até 11 alterações possíveis dentro do compromisso de hoje. Claro que em relação ao banco de reservas, o Carleto hoje não tem essa quantidade de jogadores de linha. Está desfalcado do Marquinhos, do Gabriel Magalhães, do Martinelli e também do Neymar. São 4 atletas que não vêm para este compromisso. Outros jogadores, né, da seleção brasileira estão à disposição. Os 3 já têm, jogaram ontem a Liga dos Campeões da Europa, a grande final. E o Neymar, como você me perguntava, ainda não tem a condição de jogo. O atleta teve diagnosticado uma lesão muscular de grau 2. No Santos era tratado como edema, o diagnóstico foi de edema. Chegou na seleção brasileira no primeiro dia de apresentação. Já teve lá a oportunidade de fazer um exame em Teresópolis. Exame esse que acabou apontando um edema para o jogador. Um edema muscular na região do atleta na panturrilha. Por isso, o Neymar não joga hoje e o Neymar também não jogará contra a seleção do Egito. Esse compromisso contra o Egito no próximo dia 6, jogado em Cleveland, nos Estados Unidos. Ele fica de fora dos dois. Então o Neymar é uma das baixas da seleção brasileira, tanto para hoje quanto para o jogo contra o Egito. A expectativa é que ele possa ter condição de jogo no duelo contra a seleção do Marrocos. Mas essa expectativa ainda é uma expectativa muito positiva. A expectativa mais realista aponta que o Neymar Júnior deve ficar mesmo à disposição do técnico Carlo Ancelotti somente para o compromisso contra a seleção do Haiti, jogo esse que é da segunda rodada da Copa do Mundo do ano de 2026. Em relação às alterações para este jogo de hoje, né, atletas que podem ser alterados, ontem o Carlo Ancelotti já projetava uma seleção brasileira com muitas mudanças para o segundo tempo, né, um time todo diferente para a segunda etapa. E aí fica até essa expectativa para vermos quem ele vai manter em campo, porque são 9 jogadores ao todo, 9 atletas que vão ser substituídos e um vai ter que ficar, porque ele tem 9 jogadores de linha, a não ser que ele veja que o jogo está tão fácil e coloque até o Everton para jogar na linha, mas claro que isso não vai acontecer. Então um dos atletas do 11 inicial vai ter que ter uma manutenção no time até o final do compromisso, até o final do jogo. Ou deve ser o Léo Pereira zagueiro, ou então o lateral direito Wesley. Isso vai depender da escolha do Ancelotti em relação a onde o Ibanez vai jogar. Se o Ibanez joga mais pela lateral direita, ou se o Ibanez faz a dupla de zaga ao lado do Danilo. Mas são 11 alterações ao todo que o treinador pode fazer. Só não vai poder mexer o time todo, o Thiago, porque hoje o Brasil tem 4 desfalques: Neymar, Gabriel Martinelli, Gabriel Magalhães e também a própria presença do atleta na representação da equipe do Arsenal, Marquinhos, também do PSG.
0: E olha a reação da galera aos nomes, hein? Estão Wesley. A galera, tá todo mundo nas graças do torcedor. A escalação está sendo anunciada nesse momento em Bremer. Quero ver o Léo Pereira, certamente tem muito rubro-negro aqui,
1: gente,
0: no Maracanã, né?
1: Vamos ver o Léo, hein? Olha o grito. Foi mais festejado até agora, hein, Marcelo? Léo Pereira, jogador mais festejado até agora.
0: Será que vão anunciar o Neymar nos reservas? Olha lá, Alexandro. É, a galera feliz da vida, né? Com os convocados da equipe do Flamengo. Vamos lá, ó, Casimiro. Esse é o momento mesmo, né? De abraçar os jogadores, de empurrar a seleção rumo ao hexacampeonato mundial. Bruno Guimarães vai ser também anunciado. Todo mundo sendo muito festejado, né, Cidão? Aqui no jornalista Mário Filho, Cidão Marinho.
1: É, todos jogadores muito festejados neste momento aqui no estádio do Maracanã. Agora o grito para o Matheus Cunha, com a camisa 9 da seleção brasileira. Vamos ver o grito também para o treinador, o técnico Carlo Ancelotti. Primeiro o Luiz Henrique. Muita gente do Botafogo e a galera do Mengão também quer o Luiz Henrique. E a galera do Fusão.
0: Tem o Vini e o Gafinha ainda, né?
1: Tem o Vini e o Gafinha. Vamos ver o Vini. O Vini vai explodir, ó. Vini Júnior. Olha o grito do Maraca. Galera, uma loucura. Cria do Ninho do Urubu, cria do CT Jorge Lau, cria do Flamengo. Agora o último a ser anunciado é o 11 Rafinha. Também muito aplaudido, muito gritado seu nome aqui no estádio do Maracanã. Vamos ver a reação para o Carleto. Tem agora o técnico Carlo Ancelotti.
3: Não anunciaram o carro.
1: É. Ó, anunciaram, mas não teve a foto do Carleto.
3: É, galera.
1: A galera ouviu só no som, né? Não teve a foto do Carlo Ancelotti na hora do anúncio. Mas bacana, né? Bacana ver o carinho do torcedor brasileiro com os jogadores da nossa seleção, Marcelo.
0: Tá chegando a hora da bola rolar pro torcedor ligado com a gente aqui na nossa transmissão.
1: Brasil.
0: Para Brasil e Panamá. E vai soltar a voz da torcida brasileira. É hora de abraçar o nosso time. É hora de lutar pelo tão sonhado hexacampeonato mundial. 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São daquilo que podem ser 10 jogos. Hoje é o primeiro daqueles que podem ser 10 jogos da seleção brasileira na caminhada rumo ao hexacampeonato mundial. A Copa será a maior Copa da história em número de jogos disputados. E a gente vai ter aí uma nova fase nessa Copa do Mundo do ano de 2026. A expectativa é que a seleção brasileira passe por todas elas. É uma Copa com uma nova fase, uma Copa com mais um desafio, né, Sidão? Para quem quer levantar o título, e é uma fase que pode ser traiçoeira, né? Você precisa já chegar bem pro primeiro mata-mata da Copa do Mundo, que é uma fase que nas últimas Copas a seleção brasileira tirou de letra, Serão.
1: É, exatamente, Marcelo. Nas fases de grupos, o Brasil tem passado com muita tranquilidade, uma tranquilidade total nos últimos desafios que a nossa seleção brasileira enfrentou. Agora, nosso problema muitas vezes tem sido ali quando chegamos para os enfrentamentos contra os europeus na fase mata-mata. Em 2014, caímos numa semifinal para a equipe da Alemanha, naquela histórica derrota num vexame da seleção brasileira por 7-1. Na temporada de 2018, nossa eliminação foi para a seleção do Panamá, dentro daquela ocasião, ou melhor, para a seleção na 18 da Bélgica, dentro daquela ocasião da seleção brasileira. E ainda tivemos na temporada de 2022 a eliminação para a seleção da Croácia, né? Tivemos também a seleção da Croácia nos eliminando quando tudo parecia muito encaminhado para a seleção brasileira chegar à sua conquista e chegar àquela semifinal. Acabou que em 4 minutos levamos o gol do empate nos pênaltis. A seleção brasileira não conseguiu manter o ritmo, acabou perdendo aquele desafio e foi eliminada da Copa do Mundo da última temporada lá no Qatar em 2022. Mas fica uma expectativa muito grande em relação àquilo que a nossa seleção brasileira terá na sua produção nesta Copa. O desafio de 16avos de final pode ser complicado. E o próprio desafio de oitavas também pode ser complicado. Agora, Marcelo, quem quer ser o campeão, quem quer levantar a taça, não pode escolher desafio, não pode escolher nível de enfrentamento, porque todos os jogos sempre são muito complicados.
0: Chega na hora, hein? Vai subir um mosaico bonito aqui no Maracanã já. E a gente vai trazer pro torcedor ligado com a gente todo o clima dessa festa. São os últimos momentos antes da bola rolar aqui no estádio do Maracanã. Eu conto com o like, conto com a participação do torcedor. É hora de tirar a camisa do armário, vestir a amarela e apoiar a seleção brasileira em busca da sexta estrela. O Hexa é logo ali. Vamos levantar a cabeça e recuperar o que um dia foi nosso. Já o nosso Sidão vai confirmar a escalação da seleção do planeta, pro torcedor que vai se ligando com a gente aqui na transmissão líder de audiência no futebol em todo o Brasil. Tem Brasil e Panamá, jogo que marca a despedida da seleção brasileira do solo nacional, né, do nosso povo. Amanhã o time já embarca rumo aos Estados Unidos da América, e aí lá fará o último amistoso contra a seleção do Egito. Uma semana de muito trabalho, né, Cidão? Uma semana de muito trabalho da seleção brasileira lá na Granja Comari. O time está pronto, o time está preparado para esse jogo de hoje aqui no estádio do Maracanã. Eu lembro para a galera ligada com a gente aqui na nossa transmissão que quarta-feira o time começou a se apresentar na Granja. 23 jogadores chegaram para se juntar à seleção brasileira. Os três da Champions só vão chegar durante a semana lá no estádio Nova Jersey. E aí foram 4 treinos, muito trabalho para a seleção brasileira na caminhada em busca do hexacampeonato. A caminhada está apenas começando. E as equipes vão subir para o gramado no estádio do Maracanã. Já é clima de Copa do Mundo. Dá para dizer que é jogo de Copa. E o mosaico vai subir. A galera vai apoiar a seleção brasileira. O capitão é Casemiro. A experiência de Casemiro. Puxando a fila para vai a seleção brasileira. Hora de erguer a cabeça, a seleção. É hora de dar a volta por cima. Sacudir a poeira. Guerreiro não foge da luta, não pode correr. E a pentacampeã do mundo em ostenta as 5 estrelas. Lá na arquibancada, do outro lado aqui do estádio do Maracanã, mostrando a força da nossa camisa, mostrando o privilégio de ser brasileiro e torcer pela nossa seleção, Cidão.
1: Uma linda festa, um espetáculo, Marcelo. Uma parada sensacional que o torcedor brasileiro faz aqui no estádio do Maracanã. Um mosaico quase 360, né? É um mosaico que toma conta do estádio do Maracanã para esse compromisso. Daqui a pouco teremos a emoção do hino nacional brasileiro, com todos os jogadores da seleção, ó. Todos os atletas do Brasil viram para campo juntos. Temos ali Alisson, Ederson, Everton, os convocados do Brasil de um lado e os convocados do Panamá do outro lado também, Marcelo.
0: Isso é bom que se destaque, todo mundo entrando em campo junto, todo mundo lado a lado no gramado aqui do estádio do Maracanã. O protocolo do jogo está se iniciando. O hino nacional do Panamá está sendo executado aqui no sistema de som do estádio do Maracanã. O estádio está abarrotado, né, Cidão? Não há espaço para mais ninguém. Aqui no Maraca, todos os ingressos foram já vendidos, comercializados com antecedência, Cidão.
1: Foram os ingressos vendidos, comercializados com muita antecedência. Público de mais de 70 mil torcedores presentes hoje aqui no estádio jornalista Mário Filho, estádio do Maracanã, para acompanhar Brasil e Panamá ao vivo. Neste momento, o hino nacional do Panamá está sendo entoado aqui no estádio do Maracanã e daqui a pouco teremos também o hino nacional brasileiro sendo entoado no nosso estádio, né? Na casa da seleção brasileira. Eu olho, Marcelo, para todos os lados do estádio. Eu não vejo lugares vazios, eu não vejo cadeiras para o torcedor da seleção brasileira que vai chegando a ocupar. Não vejo cadeiras para alguns torcedores do Panamá que também estão aqui, poderem ocupar também dentro deste compromisso. É uma linda festa, um lindo momento. E daqui a pouco a gente acompanha todas as emoções de Brasil e Panamá ao vivo com a equipe líder de audiência aqui no canal da Litoral News.
0: Vamos acompanhar então a execução.

0: Souls, aqui no estádio do Maracanã, galera soltando a voz, Alcione Belo, executaram o hino nacional brasileiro, informações do campo de jogo, o torcedor de olho em tudo para o Navão do Hotel, as 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
1: Todos os jogadores agora perfilados no gramado vão se cumprimentando, jogadores brasileiros, jogadores do Panamá, fazem aquele protocolo antes do início da partida e os atletas brasileiros e também do Panamá, como eu tinha citado, todos presentes para a execução dos hinos nacionais. E detalhe, que a galera do Brasil vai cantando, mais uma vez neste momento, dentro da arquibancada, dentro da estrutura do estádio do Maracanã, aquela parte final, né, do hino nacional brasileiro, jogadores vão posar para fotografia, atletas vão posar para a última foto no território brasileiro, antes da ida para a Copa do Mundo. A expectativa é de uma grande apresentação da seleção brasileira.
0: Teve um probleminha na hora do hino, colocaram os acordes e ao mesmo tempo o Alcione Belo para cantar a capela, né, então não, era mais fácil ter botado eles para cantar a capela, seria melhor, mas foi bacana, foi legal, na próxima vez fica a indicação aí pro pessoal da CBF. Mais bacana ver o Thiago Brandão, todos os jogadores posaram para foto, todos os jogadores subiram, perfilados pro gramado do Maracanã, Thiago Brandão.
2: Exatamente, clima já de Copa do Mundo aqui no Maracanã, foto aquela tradicional de final de Copa, Marcelo. Vamos fazer o pôster para a seleção brasileira, tomara que a gente repita isso no meio de julho, né? No final de julho, nos Estados Unidos, né? Então, tomara que a gente consiga esse hexa, um clima muito legal lá fora, o hino nacional é sempre muito emocionante, confesso que me arrepiei ali fora quando fui fazer a reportagem, né? A gravação do hino nacional e fiquei arrepiado sim, a gente teve esse problema de som com a Alcione, mas assim que a CBF percebeu, tirou o som de fundo, deixou a Alcione cantar a capela e aí sim ficou muito bonito, Alcione Belo ao lado do público brasileiro com esse hino extremamente lindo que é o hino nacional brasileiro, Marcelo.
0: Aqui 6:29, vamos lembrar rapidinho como é que vai jogar o time do Brasil, como é que vai jogar o time do Panamá. Como é que joga a maior seleção do planeta, Sidão?
1: Vamos lá, Marcelo Marinho, Brasilzão definido, Brasilzão escalado para esse último desafio em casa, antes da ida para a Copa do Mundo. Carlo Ancelotti define o seu time com o goleiro camisa 1, Alisson. Linha de zaga da seleção brasileira tem pela direita, 2, Wesley. Miolo defensivo de 14, Bremer, e 15, Léo Pereira. Pela esquerda, veste a meia dúzia, Alexandro. Meio de campo, tem 5, Casemiro, junto dele, 8, Bruno Guimarães. Na frente, 21, Luiz Henrique. 7, Parabini Júnior. 11, Rafinha. E com a 9, Matheus Cunha. À disposição do Carlos no banco de reservas brasileiro. O Everton e Ederson, os goleiros. Além desses jogadores, Danilo, Douglas Santos, Ibanhas, Fabinho. Danilo Santos, Lucas Paquetá, Hendrick, Igor Thiago e Rayan.
0: Vamos combinar os titulares do Panamá rapidinho na pedra. No de titulares do Panamá para o jogo de hoje, Thiago Brandão.
2: Perfeito, Marcelo Escalado também definido para Panamá com Mosqueira, Murilo, Escobar, Córdoba, Andrade e Blackman. Javes, Barcenas, capitão da equipe, José Rodrigues e a dupla de ataque. Número 10, Ismael Dias, e o 18, Waterman, técnico Thomas Christiansen, comanda a equipe do Panamá.
0: Zainda pertence à seleção brasileira. Goleiro Mosqueira defende o gol do setor norte, o gol do viaduto do Valdo Cosi. Goleiro Alisson defende o gol do setor sul, o gol do Maracanãzinho. 18:30, Brasil de amarelo, a tradicional amarela que rolou a bola.
3: Marcelo Marinho.
0: Luiz em busca da sexta estrela. Alisson já liga no ataque, quarto Panamá, recupera a casa, vira, solta de lado para Alexandre. Manobra pela meia, para, prende, faz o cupim, devolve, jogar até Léo Pereira. Condução feita pela meia direita, zaga com Bremer, arma o jogo, articulou no Wesley, parou, prendeu, pensou no Bruno Guimarães. Ele domina até afetado, volta para Léo Pereira. Caminha pela zona, canhota no terreno, acionando a bola, Matheus Cunha. Domina o 9 da pentacampeã mundial. Atrás, jogada para Alexandre, ele para no domínio, volta, jogada para Léo Pereira. Meia cancha de defesa, carrega a maior seleção do planeta. Desce pela zaga direita, quem se apresenta por ali é Bremer, zagueiro da Juve de Turim, ele para, prende, conecta até Léo Pereira. Vai para a primeira Copa do Mundo dele, soltou no companheiro de time do Flamengo, Alexandro, abrindo o Matheus Cunha, tá apertado, lançou, bola pro Vinícius, atenção, chega antes, Cortana Blackman, tirando de

0: Vinícius Júnior, a pressão no campo de ataque, o Brasil recupera a bola, o número 7 parte em direção ao gol adversário e de fora da área solta uma bomba no ângulo do goleiro panamenho sem chance alguma. O Brasil abre o placar ainda nos primeiros minutos, o Brasil empolga rumo ao Hexa, Marcelo.
1: Será que vem goleada, cara? Será que vem goleada na seleção brasileira? 2 minutos e meio, já tá 1-0 pro Brasil, que arrasta com o Wesley, conectando Luiz Henrique, 1-2 para o Wesley, pintou o segundo, hein? O Wesley abriu para Rafinha, linha de fundo, corta a zaga, vem tomando o Andrade, alivendo perigo, manual para a seleção brasileira, informação da Unilagos, vem estudar na Unilagos, graduação, 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chama no balanço, recomeça com Bremer, Bremer deu para Bruno, de prima soltou para Wesley, derivou pelo centro direito, gramado, arrancou para Rafinha, variou do lado destro, atenção, pé canhoto, se manda a Rafinha, cruzou a esteira, Casimiro ajeitou, lá vem a bomba, tirou o peso, deu no Wesley, corta a luz para mim, bola direto pela linha de fundo, mas tá bacana, tá legal a seleção brasileira nesse início de jogo, Thiago.
0: Brasil muito ofensivo, Brasil querendo mostrar serviço e Brasil querendo jogo, jogado agora pelo lado direito, triangulação entre Rafinha e Wesley, resultou num passe pro Casimiro, na entrada da área, o meio campista da seleção brasileira tentou um passe forte demais, direto para fora, tiro de meta.
1: Aqui tem bola para ser cobrada pelo goleiro Mosqueira, Mosqueira vai movimentar, a bola é guarda, recupera o Brasil, vai tomar Wesley pela meia, arranca com Casimiro apertado, Bruno voltou para Casimiro, lançado, Bruno de novo, perdeu a posse, tomou pela meia, Harvey vem dominando pela zona, do gramado com Andrade, tentou pro Panamá, sobrou a carga, falta em cima dele, cometida pelo Luiz Henrique, no início do jogo, 1-0 pro Brasil, a informação é da Unilagos, vem estudar na Unilagos, graduação, pós-graduação, ensino à distância, a Unilagos é referência na educação, medicina, 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manual para ser cobrado pela equipe do Panamá, o início de jogo avassalador do Brasil, toma Casimiro, quem era a saída, trabalha pelo centro do gramado, a equipe do Panamá, tentando com o Pio, quem desce por ali o Rodrigues, ele para a frente, domina com o cabelo vermelho, Rodrigues, chamou pela meio, o talento de Gaza, e voltou com o Rodrigues, caminha lá atrás com o Córdoba, tá apertado, faz o giro, que começa com o Escobar, na zaga central, ligou no comando, tomou o Alexandre, recupera a jogada para Matheus Coelho, trancos e barrancos, caminhou, chegou forte para fazer o corte por ali, a representação panamenha, é manual para a seleção brasileira cobrar a galera, com 5 minutos de jogo, aqui no Maracanã, informação da LN, o seu distribuidor de vinhos destilados, compre pelo 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central do gramado, rolando para Casimiro, Casimiro despachou, ligou no ataque para Wesley, mata no peito, bota no tequeno, olha para quem dá, avança pela... da equipe do Panamá, variou, parou, prendeu, olha para quem dá, que recupera o Brasil, trabalhou Luiz Henrique, vem trabalhando pelo setor direito no ataque, avança o Panamá. Dominando, jogar a Casimiro, Casimiro do Cunha, aprontou, girou, tentou, por ali, até onde está colocado Vinícius Júnior, desce pela meia canhota, direção do contrário, pintou, pé direito, bateu, defendeu o goleiro, encaixou o Mosqueira para tomar para a equipe do Panamá, Zidane.
2: Chegou de boa, a Mosqueira para fazer essa defesa e mais uma tentativa do Malvadeza, aqui pelo setor canhoto, ajeitou no pé direito, tentou fazer a finalização, bola foi buscando o Mosqueira, sai do gol, fez a boa defesa, encaixando, Brasil pressou e rouba.
1: É, Brasil, gol, gol. Cruzou, ele vai vendo a trava, zaga. Ali o perigo na pressão da seleção, Zidane.
2: Pressão total do Brasil, fez a pressão alta lá pelo setor direito ofensivo, o LH roubou a bola junto do Rafinha, tentou cruzar para a marca do pênalti onde chegava o Vinícius Júnior. Ele botaria no fundo da rede, a bola acabou travada pela linha de defesa. Foi morrer nas mãos do goleirão, mantém 1-0 o Brasil.
1: É, com 100... 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Aqui vem voltando do lado canhoto do gramado, vem descendo a representação do Panamá, variando pela faixa central do gramado. Olha para quem dá, caminhou pela meia, vem costurando no tequeno pelo centro do gramado. Tomou a equipe panameia. Olha a inversão feita direto pela linha de fundo. Vai ser tiro de meta para a equipe brasileira.

0: com o goleiro Alisson e vai repor a bola com tranquilidade no gramado para a equipe brasileira, galera. Aqui no Maracanã já jogado em 7 de jogo. O torcedor ligado com a gente no Sonzão, líder de audiência no Natal em todo o Brasil. 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Olha o Brasil entrando na saída, tomou o Paraná. Carrega na entrada, olha o Gavimendo, Alisson. Encaixa a nossa seleção no erro de saída que não pode ter, então, essa desatenção, senão Marinho.
1: É, não pode ter essa desatenção. O Brasil acabou relaxando pelo setor esquerdo defensivo na trama entre Léo Pereira e Alexandro. Paraná foi lá, roubou, tentou a finalização, mas o Alisson estava seguro. Mesmo frio nesses primeiros 8 minutos, conseguiu fazer a boa defesa. Mantém Brasil 1-0.
0: 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Olha o Brenner, carrega para a seleção, faz a aventura com o Wesley. Wesley no comando, dá no LH, dominou mal, perdeu o Emanuel. Para a equipe do Panamá cobrar, galera. 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Quando carrega do lado direito do gramado, explora o terreno, a representação panameia. Rasga a linha média do gramado, vem conectando aqui pela zona marginal do terreno, a equipe do Panamá, quem avança em Escobar. Trabalha pelo centro do terreno, vem encostando, jogada no Heavy. Ele volta tudo, que começa no Córdoba. Organiza a casa pela linha de defesa. Trama de ladinho para Garvey, Garvey domina, faz abertura com Escobar. Escobar soltou no comando direito para Murilo. Murilo foi a fundo, cruzou, tira Léo Pereira. O trocando Garvey em movimento é tomografia. Ganhou, é contra a golpe Brasil, se não dá, se desceu. Bruno Guimarães do pé direito, lançou mal pro Luiz Henrique. Pegado, lançamento do Bruno Guimarães, era uma chance clara. Boa pra seleção brasileira, atacar no contra-golpe no setor direito, se deu.
1: Acabou não conseguindo fazer a boa composição, o lançamento não saiu da melhor maneira. Quando o LH tentava fazer a composição da jogada pelo setor direito ofensivo, a linha defensiva do Panamá já chegava para fazer a roubada de bola. Torcedor brasileiro muito silenciado até o momento, né, Marcelo? Não deu muito certo pela tentativa do movimento verde e amarelo, pelo menos até agora o setor norte é quem mais canta.
0: É, cara, é verdade que tem bola para ser movimentada pela equipe do Panamá. Faixa de saída, quem domina é Córdoba. Rola a bola de lado para Blackman. Chama na saída Garvey. Garvey no pé canhoto, lançou no ataque para o Waterman. A bola viaja, corta Bremer. Vem a bola, trema de lado com Danilo. Danilo Casimiro. Vem gingando para Bruno. Tomou, chega para lá. Vantagem. Se apresenta Cunha. Atenção, três contra ele. Pode bater Cunha. Penteou, pé direito, limpou, vai bater. Trava a zaga. Insiste Garfinha, ganha. Ajeita Casimiro de primeira. Conectou para o Vini. Atenção, três dedos. Cruzou nas mãos do goleiro. Encaixa com tranquilidade o Mosqueira, Cirão.
1: Chegou de boa para encaixar essa bola Mosqueira depois da trama da seleção brasileira. Quem se apresentou aqui pela canhota também era o Casemiro. Fez a triangulação junto do Cunha e do Vinícius Júnior na hora da finalização. Mosqueira caiu no seu canto direito. Fez a boa defesa, evitando assim o segundo gol brasileiro.
0: É, cara, com 9. 9 de jogo. Tá 1-0 para a seleção, galera. 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Olha a volta da equipe panameia. Avança pela linha, toma Léo Pereira. Ligou mal pro comando. Vem tomando a equipe do Panamá de novo. Que começando a jogar com o norte de jogo. 1-0 pro Brasil. 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Olha a bola com o Escobar. Domina pro grid, faz a ligação no comando, ela viaja até Rodrigues, Chico Longa, corta Alexandro, toma a bola pela linha, trabalha com Cunha, uma volta na saída para Brenner. Brenner vem utilizando meia direita de defesa, caminha no início do jogo, a maior seleção do planeta, encaixa Léo Pereira, domina, puxa, serve jogada para Alexandro, Alexandro vem no curvi para Vinícius, Vinícius no comando para Matheus Cunha, desce pro grid, limpa a jogada, tem três em cima, atenta Matheus, corta a zaga, aliviando o perigo, vem tirando de qualquer maneira a equipe do Panamá. corre pela faixa central do gramado, dominando para Libárcenas. Ele volta, tudo até o jogador que é Córdoba. Faz articulação no comando, a bola viaja, corta a zaga. Ali vem o perigo, vem tirando de qualquer maneira. É bola para ser movimentada pela equipe do Panamá, galera. Nesse início de jogo, 1-0 para a seleção. Gol já no início do Vinícius. Olha o Panamá. Panamá quer jogo. Bola lançada do furo, pintou cruzamento. Corta Alexandre. Vem travando no Casimiro, contra agora para Gafinha. Gafinha foi travado, demora e perdeu, trabalhando tudo. Avança o Panamá, tem falta. Falta em cima do Bárcenas, momento estranho na saída da seleção brasileira, Sidão.
1: Mais uma tentativa da seleção do Panamá, dessa boa bola no campo ofensivo, Marcelo. Dessa vez a trama vinha mais pelo canto, tentativa de centralizar a jogada. Acabou que quando vinha para o chute, a zaga brasileira teve que fazer a contenção e acabou fazendo a contenção de forma ilegal. Falta marcada e uma falta que leva muito perigo. Uma boa bola para a seleção do Panamá. Tem uma bola bem frontal, central, contra o goleiro Alisson.
0: Aumenta o volume, torcida brasileira. É bola para o Panamá, tem que se segurar aí, Brasilzão. Preparado o Panamá, tô de olho ali no Rodrigues, no pé canhoto. Na bola também, com a camisa de número 23, o Murilo. Ou é pro Murilo ou é pro Rodrigo. Pro Rodrigues, bateu de humana com 5 homens, já está formado o goleiro Alisson. Tapa o lado esquerdo, preparado o Panamá. Lá vem Rodrigues no pé canhoto. Na atenção, galera, Murilo no pé direito, galera brasileira, pupa. Partiu o Rodrigues, deixou pro Murilo, bateu de área, vai entrando, balançou.
2: Panamá! Panamá!
0: A bola batida bem desviada. Morreu no fundo da rede o Alisson Becker, não conseguiu chegar. O Panamá está no jogo. Tudo igual.
2: Panamá! Panamá!
0: O desvio matou o Alisson. Agora, Brasil 1, Panamá também 1, Cidão Marinho.
1: Um desperdício da seleção brasileira. Na cobrança de falta da seleção do Panamá, Marcelo, foi muito bem na jogada, a bola desvia na barragem humana, engana o goleiro Alisson, e vai morrer no fundo da rede, vai morrer no fundo do gol, Murilho, Amir Murilho, camisa 23, aproveitou um desvio, me pareceu ali no Casemiro, na verdade no Matheus Cunha, a bola que vinha para a esquerda foi para a direita do Alisson, e o goleirão do Brasil não conseguiu para fazer a cobrança, não conseguiu chegar para fazer a defesa. Empata tudo a seleção panamenha. Vem Brasil no ataque.
0: O Brasil relaxou com um gol no início, né? Achou que ia ser mole. E o Alisson com o desvio ficou vendido. Daqui a pouco a gente debate esse lance do Alisson Beck. Olha o Bruno. Abriu do lado direito do gramado, vem xingando com o Wesley. Derivou pelo centro do gramado para Breme. Breme parou, prendeu. Rola a bola para Léo Pereira. Escambou pela zona canhota, faz a leitura para Vinícius Júnior. Pulou de lado o Alexandre. Ele para, prende, domina, pensa o jogo. Vem conectando, jogar na seleção brasileira de novo. Caminhou Breme. Explorou pela linha, vem descendo, jogada com Rafinha. Rafinha no círculo central, volta a bola com Casimiro. Parou, prendeu, pensou o jogo, vem descendo pela meia. Avança Casimiro e deu mole, perdeu. Tomou o Panamá, contra gol para os caras. Casimiro fez falta. Na arbitragem deu vantagem. O que está acontecendo, Brasil? Lá vem Gavi, parou, prendeu, que começa agora. O Brasil, Sidão, parou de jogar. E olha que o jogo está só no início, não, Marinho?
1: É, o Brasil relaxou demais, cara. Fez o primeiro gol, parecia que ia ser uma equipe avassaladora. Aquela equipe que não dá espaço para o adversário, mas isso não aconteceu. Brasil com muita dificuldade no jogo, relaxou. E o Panamá começa a gostar da partida. O Brasil não faz mais aquela pressão alta. Tá faltando o Brasil se impor dentro de casa. Fez o gol. Travou depois daquele lance em que o Luiz Henrique tentou servir o Vini Júnior. O Panamá começou a crescer na partida e chegou ao gol de falta. Na bola parada eles foram melhores. Vem Panamá no ataque de novo.
0: É, cara, lá vem o Ateman. Faz a abertura do lado direito até Murilo, autor do gol. Centralizou Rodrigues, Rodrigues penteou. Inverte tudo, lado canhoto, desce Blackman. Dominando pela sua esquerda, no gramado de volta. A bola para nada, limpou, pé direito, tirou o pé. Segundo pau, atenção, vem um desvio. Alisson. Encaixa com tranquilidade. 1-1, cara. Tá tudo igual aqui no estádio do Maracanã. Na marca 2-16 de jogo. 1 pro Brasil. 1 também pra equipe do Panamá. Olha o Alexandro. Trama jogado no Casimiro. Casimiro para, prende. Olha a bola com o Léo Pereira. Gingou no Grêmio. Acelerou mal. O Brasil tá mal. Recupera a Gafinha. Vem descendo pelo setor esquerdo. Tem indo para Alexandro. Alexandro chama no movimento. Trabalha no Vinícius. Deu para Matheus. Matheus Cunha volta. A bola para Alexandro de novo. Faixa central do gramado, quem se apresenta é Gafinha. Gafinha dominou, parou, voltou, dá bola para Bremer. Bremer vem na ligação para LH, atenção, deixa o Pantera. Manobra domina, lado direito do Degueno, domina Luiz Henrique, tá pegado, vai que começar. Pela linha direita para Casimiro, Casimiro driblou primeiro, ajeita a jogada para Alexandro, levantou o bolão, atenção para Bruno, vai chegar, passa por ele a bola. Vem tomando a equipe do Panamá ganhando tiro de meta, hein, Sirão?
1: Mais uma tentativa do Brasil, dessa vez pelo setor canhoto. Essa bola choveu na segunda trave. Acabou chegando para a tentativa do Brasil na parte ofensiva. Acabou, todo mundo passou por ela, foi morrendo na linha de fundo. Segue 1-1.
0: Tá tudo igual na marca 2-18. 18 de jogo. Olha o Panamá saindo pro jogo. Acelerando, vem tomando. Errado Casimiro. Olha o Atema. Vem descendo pela meia canhota do gramado. Olhou para quem dá, já está recuperando a bola. A seleção brasileira travando jogada. Casimiro ligou Matheus Cunha. Matheus Cunha manobrou. Serviu na canhota para Vinícius. Desce no baile, caminhou, cruzou, trava a zaga. Vai insistir Matheus, escorregou, corta a zaga. Volta o Brasil. Tomou Casimiro, mas falta. Foi falta no Casimiro por ali, Thiago Brandão.
3: Na verdade era o Alexandro, número 6 da seleção brasileira, que acabou atingindo o jogador do Panamá na tentativa de contra-ataque da equipe panamenha. O Alexandro foi obrigado a parar o jogo. O Brasil muito mal em campo, Marcelo.
0: É, não tá bem o Brasil nesse início de jogo, apesar do gol logo inicial. O Brasil com dificuldade na partida aqui contra a equipe do Panamá, galera. Com quase 19 de jogo. Volta a equipe do Panamá. Se apresenta pela meia costura o Waterman. Olha a inversão de Binda para Rodrigues. Rodrigues se manda. Lateralmente carregou. Pega outro, limpou. Vai bater. Trava a zaga. Rodrigues voltou para Garvey. Atenção. É perigoso. Ligou no Blackman. Corta o Wesley. Ali vem o perigo. Troca do Garvey. Chama no movimento. Costura pela meia. Vem descendo jogada. Olha a equipe do Panamá. O Panamá tá bem no jogo, cara. Olha o disparo de longe. Lá vem Escobar. Emendou. Alisson quase bateu. Opa, volta a pegar. Que susto, hein, Thiago?
3: Muita liberdade tem a seleção do Panamá para trabalhar a bola em frente à defesa do Brasil. A finalização de fora da área leva perigo. O Alisson defende em dois tempos e o Panamá pressiona a seleção brasileira do Maracanã.
0: 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Aqui volta a equipe do Panamá. O Panamá está tendo mais a posse que a gente imaginava. Caminhando pelo setor esquerdo, desce Andrade. Chama no movimento por dentro para Garvey. Garvey limpou no ataque, tentava para o Murilo, corta a zaga, tira Alexandro. O troco é de Matheus Cunha, chama no movimento. Sai jogando errado, recupera a equipe do Panamá. Trama jogada pela meia direita do Tequino Escobar. Escobar desce, faz inversão completa na zona esquerda do Tequino para Blackman. Driblou primeiro, corta o Wesley. Ali vem o perigo da bola para Luiz Henrique, acelera na saída. Travou Garfinha, aciona. Na velocidade, o Wesley na ultrapassagem. Se manda o Wesley, invadiu, tá apertado, corta a zaga. Ali viu o Córdoba ganhando a posse na bela arrancada do Wesley. O Córdoba levou melhor, Thiago Brandão.
3: Pelo lado direito de ataque, bonito passe do Rafinha em profundidade pro Wesley, que sai correndo em direção ao gol adversário. Ele invade a área, mas aparece muito bem o zagueiro Córdoba. Faz o desarme, fica com ela, desperdiça a chance e a seleção brasileira.
0: É, cara, desperdiçou uma boa chance a equipe brasileira. 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Olha o avanço do Panamá, lançado o Blackman, vem tomando o Alisson. Vem a bola para a seleção brasileira. 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Aqui vem dominando pela faixa central do gramado, caminhando Bruno Guimarães. Olhou para quem dá, vem soltando bola na zona canhota para Alexandre. Para, retoma, dá no Léo Pereira. Léo Pereira ajeitou jogada com Bruno Guimarães. Caminha pelo segundo central do gramado. Bruno vai à luta, solta a bola de ladinho com o Bremer. Conecta a jogada na marginal do gramado. Avançando a seleção brasileira com Luiz Henrique. Luiz parou, prendeu. Pensa jogar a volta a bola com. com o Brenner, vem descendo pela linha de zaga da equipe brasileira, conectando para Léo Pereira. O Brasil tenta aqui tomar o controle do jogo, que vinha sendo do Panamá, né? Cara, não dá pro controle do jogo sendo do Panamá. O Brasil tem que se impor. Lá vem Vini, tentou o drible, corta a zaga. Alivia o perigo, vem tirando de qualquer maneira. A volta de Vinícius Júnior. Bola para Alexandro. Caminha no círculo central do gramado. Dá bola para Brenner. Brenner pela linha de zona para Bruno Guimarães. Atenção, galera. Partiu Bruno Guimarães. Vem descendo na marginal. Errado o passe. Vem botando o time do Panamá. O Panamá dando dificuldade para a seleção. Thiago Brandão.
3: O Panamá muito bem postado, né? Uma linha de 5 dificultando a transição do meio de campo do Brasil, que praticamente não existe, né? Tem um buraco entre os dois volantes e os 4 atacantes, Marcelo.
0: É verdade. Quem sabe o Ancelotti não muda essa ideia para jogar com 3 homens da meia. Lá vem Cunha. Cunha manobra, domina, volta atrás para Blackman. Corta a zaga, ele viu o perigo de qualquer maneira. Insiste, o Brasil tentou recuperar. Vem tomando a equipe do Panamá. Lado direito avançou Murilo. Ligou Rodrigues. Tem 2 em cima. Penteou, seguiu. Caminha pela invenção, canhota do gramado. Vem descendo o time panamenho. Abertura foi feita no Andrade. Andrade para, prende, dá no Córdoba. Zaga central, movimenta para Escobar. Escobar vai à luta. Abre no jogar com Murilo. Murilo penteou. Parou, prendeu, olhou, voltou. Serviu pelo centro do Tequeno. Olha a descida do Panamá. Abertura pintou na marginal. Destra para Rodrigues. Rodrigues no pé canhoto. Levantou, cruzou. Corta Casimiro. Ali o perigo, vem tirando com Vinícius. Voltou Casimiro, contra golpe no balão de Casimiro pro Gafinha. Corta o Panamá. O troco vai ser de Vinícius Júnior. Olha o Pantera pedindo. Luiz Henrique tá pedindo no segundo pau. Vinícius foi pra cima, rolou. Gafinha agora é hora, limpou, bateu pra fora. Na escapada da seleção brasileira, na canhota, Sidão.
4: Mais uma vez o Gafinha acionado aqui pelo setor esquerdo do gramado, Marcelo. Tentativa de adentrar a grande área, fazer a finalização. Essa bola acabou visando o canto direito superior do adversário, mas foi morrer na linha de fundo. Detalhe, foi uma transição rápida da seleção brasileira, desde lá a ponta defensiva com o Casemiro. Essa bola sobrou no Vini, que tentou no Gafinha. Agora, paralisação para reidratação, seguindo o protocolo que vai ser adotado no decorrer da Copa.
0: Agora, Sidão, é verdade. Aliás, uma informação para trazer que hoje a arbitragem da Alemanha já está seguindo, Sidão, padrão Copa, né? Não pode enrolar para sair na substituição, não pode fazer cera, não pode demorar para escanteio, não pode demorar para lateral. Hoje já é o apito do padrão Copa, Sidão.
4: Exatamente, naquele padrão Copa. Então, todas as regras que a FIFA, junto à International Board, colocaram em relação à Copa do Mundo, já estão sendo seguidas no jogo de hoje, aqui no estádio do Maracanã. Você não pode demorar para bater o manual. Tem a questão que também já vem sendo seguida há bastante tempo no futebol brasileiro, da cobrança da reposição em campo. Você não pode demorar se não é dado um escanteio para o adversário. Todas as situações também revisão de VAR. Hoje, por exemplo, em caso de um segundo cartão amarelo para expulsão, o VAR pode revisar para, quem sabe, o jogador ser expulso do gramado.
0: Agora, Sidão, jogo estranho, né? Brasil saiu na frente, dava aquela sensação que seria uma goleada. Parece que o time subestimou o Panamá. E o Panamá dominou boa parte dessa primeira parte da primeira etapa, Sidão.
4: É, e aí fica o grande detalhe em relação àquilo que a seleção brasileira não produziu depois do gol. Até chegou com perigo ao gol, teve uma bola pela direita que o Luiz Henrique roubou. Na pressão alta que o Brasil fazia, tentou servir o Vini Júnior, que não funcionou. Mas veja uma seleção brasileira, Marcelo, que muitas vezes está deixando, né, o Panamá gostar muito da partida. O Brasil começou incisivo, o Brasil começou querendo, indo para cima, o gol relâmpago do Vini Júnior, e depois disso também, né, teve ali algumas 3-4 jogadas de perigo. Mas depois daquela bola que o Luiz serve o Vini para ele tentar o gol Panamá rouba, o Brasil parece que se acomodou um pouco no jogo, né? O Brasil sentou um pouco no resultado, deixou o Panamá gostar demais da partida. O Brasil parou de fazer a pressão alta, tem que voltar depois dessa pausa para reidratação. O Brasil tem que voltar a pressionar alto, porque o Panamá se mostra uma seleção muito insegura na linha defensiva. Se o Brasil pressionar com Vini, Rafinha, Matheus Cunha e Luiz Henrique, a tendência de roubar essa bola e facilitar o trabalho ofensivo.
0: 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Búzios, Cabo Frio, Gaza e o Namá. preparado para movimentar aqui na saída do time do Panamá. O Brasil já se movimenta para marcar em cima e fazer pressão. É bola movimentada pelo goleiro Mosquera. Mosquera vai à luta ali, no comando da bola, viaja, vem tomando Casimiro. Casimiro tenta para Bruno, corta, Hervé. O troca de Casimiro que começa a jogada. O time da equipe do Panamá. Hervé chapou no movimento. Capinha atrás. Dá bola para Córdoba. Córdoba no comando. Faz inversão aqui na canhota do Tegueno. Olha a ligação que pinta para ataque. Corta o time brasileiro. Insiste o Panamá. Vem descendo pela meia, vem tomando na saída por ali. Bremer. Bremer no pé direito. Ligou para Luiz Henrique. Desce o Pantera no movimento do drible. Trava a zaga. Ali vem perigo, vem tirando de qualquer maneira. É manual para a seleção brasileira cobrar. E lá vem o Brasil. Desce a maior seleção do planeta. Caminha pelo setor central do Tegueno. Léo Pereira. Ele para, prende, domina, encaixa. Serve uma jogada para Alexandro. Alexandro volta a bola com o Léo Pereira. Isco é divisório do gramado. Ele limpa mais uma vez para Bremer. Bremer parou. Pensou. Olha para quem dá. Faz a abertura para Wesley. Conectou para Bruno Guimarães. Ele para, prende, domina, gira. Volta tudo com o Alisson. E começa a jogar aqui atrás o Alisson Beck. Goleiro da maior seleção do planeta. Explora com o Léo Pereira, abriu o Alexandre, ligou no comando para Matheus Cunha. Bola direto nas mãos do goleiro. Não estou gostando, ô Thiago, dessa tentativa do Brasil de sempre buscar a bola na ligação atrás das costas do Panamá, Thiago Brandão.
3: Exatamente, Marcelo. É um time que não tem meio de campo nesse momento. O Brasil não consegue fazer uma triangulação, trabalhar a bola. Vem buscando sempre os lançamentos do Casimiro para tentar acionar a velocidade dos quatro de ataque. É, mas não faz uma triangulação, né, Marcelo?
0: O Cunha, que poderia estar mais centralizado, está muito aberto, né? Não está buscando o jogo. Aqui vem Casimiro. Domina. Olha para quem dá, tá pegando. Que começa, limpa, jogada com o Bremer. Bremer dá para Casimiro. Casimiro retoma, bola com o Bremer. Caminha pela zaga direita do gramado, conectou para Wesley. Wesley parou, serviu, tentou. Vinícius passegado na volta, corta a zaga. Alivia o perigo o time do Panamá. Vem descendo até o goleiro Mosquera. Mosquera domina na linha de defesa. Tá pecado. Acelera, busca o jogo, ligou no comando. A bola viaja. Corta Douglas. Douglas Santos ligou. Batalha Matheus Conte. Cabeça parou. Vinícius apresenta. Ligou pro Cunha. Agora é hora. Bruno pediu. Cunha tentou o drible. Corta a zaga. Alivia o perigo, vem tirando de qualquer maneira. A volta da equipe brasileira. Tomou Casimiro. Ligou pro Bruno. Meia canhota. Entrada na grande área. Tirou o peso. Rolou Vinícius. Cruzou o segundo pau. Trava a zaga no primeiro. Alivia o perigo, Panamá tá fechadinho agora. E o Brasil é quem se manda. Bremer fez falta. Falta ali na faixa central do gramado, cometido pelo jogador da Juventus, não.
5: É, o Bremer acabou chegando muito forte para cima do atleta adversário. Tentava fazer aquela função do pivô no meio do campo. Quem se apresentava era o Waterman. Acabou sendo derrubado pelo Bremer e a falta foi marcada agora, Marcelo. Parte ofensiva, estou vendo um Brasil que muitas vezes está ficando com Casemiro e Bruno Guimarães, os nomes centralizados. Está faltando alguém chamar essa responsabilidade um pouco mais centralizado. Muitas vezes você cria um círculo no ataque e ninguém no meio para tentar essa composição, tentar essa maçã na jogada.
0: E olha o Panamá se mandando. Não quase meia hora de jogo, lá vem Murilo. O autor do gol, Panamá de falta. Ele manda a bola pela meia. Caminhando com o Rodrigues. Rodrigues chamou pro X1. Olha para quem dá. Explora pelo centro. Atenção, Marcelo vai bater. Trava Casimiro. Vem a bola pro Brasil. Abriu Luiz Henrique. Domina, gira. Olha para quem dá. Luiz Henrique quebrou. Para Casimiro. 1-2 para Wesley. Avança a seleção. Desce o Wesley. Olha a ligação longa para Gafinha. Acredita, Gafinha. Tomou, chega para lá. O outro não deu falta. Ficou na bronca, galera. E reclamou também o Gafinha. Agora ele deu. Falta do Paquetá ali no ciclo central, galera brasileira na bronca, Cirão Marinho.
5: E tudo começa com a tentativa do Wesley, ligação direta para o Rafinha. O zagueirão da equipe do Panamá tentou dividir para cima dele. E aí na tentativa o Córdoba acabou chegando, na minha visão, utilizando o braço. Até pode ter parecido corpo a corpo para o juiz, mas para mim ele utilizou o braço para derrubar o Rafinha. Olha só, ele faz uma carga nas costas do Rafinha, derruba o jogador do Brasil. Para mim a falta deveria ter sido marcada para a seleção brasileira.
0: É, cara, lá vem o Panamá. Vem voltando pela meia, domina pro grid, volta aqui atrás, já começa o jogo, até o goleirão Mosquera. Ligou no ataque, molecada, vai tomar Luiz Henrique, corrige o Panamá. E começando tudo lá atrás pela faixa central do gramado, torcedor ligado com a gente no Sonzão, líder de audiência no futebol em todo o Brasil. O avança jogar na representação, Panamá, olha o perigo, lá vem na canhota Blackman. O Waterman pediu, ele preferiu dar pela meia, Andrade limpou, pé direito, bateu o Alisson. X1, pedalou, levou no fundo, cruzou, trava, Alexandro. O toque ainda foi do jogador panameio, Thiago Brandão.
3: Mais uma vez o Panamá chega com muito perigo. Ismael Dias, de fora da área, tenta uma finalização e obriga o Alisson a fazer uma defesaça. Mandando para a linha de fundo, ainda apareceu o Murilo e tentou o cruzamento. A bola desviou primeiro no defensor do Brasil, logo depois no próprio Murilo. Indo para a linha de fundo, tiro de meta para o Brasil.
0: Aqui tem bola para cobrar. Ô Brasil, torcedor ligado com a gente no Sonzão, líder de audiência. Vai movimentar Alisson Beck. Pé direito, ligou no comando, a bola viaja. Tentou Luiz Henrique, aparou na saída. A bola gira com Wesley. Caminha jogada para onde está colocado. Gafinha, Gafinha para Wesley. Desce pelo lado direito do gramado, está apertado. Recupera Wesley na raça, ele domina. Avança, liga para Gafinha. Gafinha se mandou. Lado direito do terreno, atenção, Luiz Henrique aparou no Cunha. Olha o Luiz sentindo. Cunha se manda. Manobrou, deu no Bruno, trava a zaga. Ali de perigo, ficar de olho porque o Luiz Henrique ficou sentindo o árbitro, voltou para marcar ou só foi conferir a situação, Thiago Brandão?
3: Marcou a falta, o árbitro pelo menos foi o que aparentou, né? Ele apitou, de fato parou o lance, vai ser falta para a seleção brasileira na jogada pelo lado direito. Matheus Cunha até tentou prosseguir, dando sequência ao lance, mas foi desarmado, oportunidade para o Brasil cruzar essa bola na área.
0: É, cara, aqui vai levantar a bola na grande área o time brasileiro. Aumenta o volume, torcedor espalhado em todo o Brasil. Preparado o time do Brasil ali pelo setor direito do terreno, galera. Já estamos na marca dos 33, reta final desta primeira etapa. Um abraço para o Radamés Muniz, essa liderança do turismo em Cabo Frio, em todo o estado do Rio, lá na pousada Marialo. Radamés Muniz, ligadinho comigo na torcida pela seleção. Quando vai cobrar a bola, Matheus Cunha, preparado do lado direito do gramado. Ele no pé direito, Gafinha na canhota, agora é hora. Aumenta o volume, torcida brasileira, seu Cunha. Gafinha levantou, Léo Pereira vai subir, sai o goleiro. Leirão Mosqueira, o troco na zona canhota é de Bruno Guimarães, domina, para a frente, olha para quem dá, arranca Bruno, dá pelo centro para Alexandro, abriu na canhota Vinícius, driblou primeiro, levou no fundo, ainda Vinícius, caminha jogada, tentou invadir, trava a zaga, pressão do Brasil ali pelo setor esquerdo do terreno, na marca dos 34 de jogo, a informação da Uma Labs, laboratório 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Preparado Bruno Guimarães, vai levantar a bola lá para dentro da muvuca, atenção galera, Bruno Guimarães está preparado, no pé direito, vai ser autorizado para levantar lá dentro da muvuca, atenção galera, bola na meia canhota para Gafinha, vai limpar, costurou, serviu para Bruno Guimarães, ele avança, pé direito, bateu cruzado para fora. No tempo dela por lá o Bruno Guimarães, hein, Thiago?
3: Até o curto escanteio a seleção brasileira. Na sequência, a jogada resultou numa finalização de fora da área. Bruno Guimarães ajeitou para a perna direita, tentou uma chapada, mas pegou muito mal nela. Ela subiu demais, tiro de meta para o Panamá.
0: 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Quando volta a equipe brasileira, movimenta pela linha, deu mal e perdeu. Recupera Wesley, travou mal para Luiz Henrique, vem travando jogada pela faixa direita do gramado, o time do Panamá avança na zona direita, atenção galera, quem em movimento é Rodrigues, ele para, prende volta, aqui começa tudo no Escobar, Escobar vai à luta descendo pela meia, variando bola para a representação do Panamá. Limpa de lado, costura, trabalha, volta a bola pela linha de defesa, o time panameio, rodando a bola pela faixa central do terreno, lá vem Escobar, ligou no ataque, tentou para Murilo, ajeita de cabeça para o Waterman, guarda Léo Pereira, botando a bola pela linha lateral, é manual para ser cobrado pela equipe do Panamá aqui no setor direito, galera. 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Olha a volta do Panamá. Versão completa pelo setor esquerdo do gramado. Balança, domina, penteou o Panamá. Atenção, lá vem o Otman, girou para a batida, para fora. O pintava ali espetado o jogador panameño. Me pareceu o jogador Andrade, por ali, pela meia canhota, na remendada do Panamá, Thiago.
3: Na boa triangulação pelo lado canhoto, a jogada acabou terminando numa finalização de fora da área. A bola passa raspando na trave do goleiro Alisson, leva perigo para a equipe da seleção brasileira, que já sai jogando.
0: O Dias com a camisa 10 bateu essa. Olha o Alisson, tá apertado na saída, ligou para Vinícius, evitou a saída, manobrando no Casimiro. No pivô ajeita Alexandro. Devolução foi feita, Casimiro ligou no ataque, atenção, corta a zaga. Insiste Luiz Henrique, vem descendo a equipe do Panamá pela meia. Caminho jogado no segundo central, 10 Dias, parou, prendeu. Vai a luta, articulou na meia destra do gramado, desce o time do Panamá. Córdoba ajeitou no jogador que é por ali, o Andrade. Chamou no movimento da bola no Blackman, fazendo a abertura na canhota para Dias. Dias manobrou, voltou, deu no Harvey. Harvey volta tudo aqui atrás. E começa o jogo caminhando pela linha de zona do gramado, a representação do Panamá. Lado direito do terreno, corta Alexandro. O drone vai ser de Matheus Cunha. Batalha no alto na primeira, ganha, segura com o Vini. Ajeitou para Casimiro. Casimiro abriu para Vinícius. Agora é hora de apitar o segundo. Mata no peito o Vinícius Júnior. Balançou, cruzou, trava a zaga. Insiste Alexandre, batalha no alto, corta a zaga. Tomou Léo Pereira de cabeça, fora pra Gafinha. Volta a jogada pra Brenner. Coração foi vendida pela faixa central do Teguino. Brenner ajeitou pra Gafinha. Gafinha vem descendo, a meia esquerda soltou pra Alexandre, ajeitou. Matheus Cunha, trava a zaga. Ali vem perigo, troca de Vinícius. Vinícius balança, dois em cima, salmou no X1. Passou na primeira, perdeu no segundo. Insiste Casimiro. Retoma, trabalha, dá bola pra Alexandre. Caminha pelo setor canhoto. Outro degrau para Léo Pereira. Léo Pereira no movimento, espalha para Bremer. Bremer chama a jogada para Wesley. Wesley no movimento, travou para Bruno Guimarães. Para, prende, domina, pensa o jogo. Olha a jogada do lado direito. Avançou Wesley. Wesley se mandou. Linha direita no gramado. Deu atenção no Bruno. Rolou Casimiro. Um, dois para Bruno. Tentou voltar para Casimiro. Corta a zaga. Ali vem o perigo. Vem tirando de qualquer maneira. Pressão brasileira. Caminha Alexandre. Abriu na canhota. Vem descendo Vinícius Júnior. Balançou, dominou, dois em cima, limpou, legal.

0: impedimento do Casimiro no lance. Sidão Marinho no detalhe da seleção. Sidão,
1: depois da boa bola do Vini Júnior aqui pelo setor canhoto do gramado, ele faz uma finalização, não era a intenção, cruzamento, e essa bola ia na direção do gol. Goleirão do Panamá já estava saindo para tentar alcançar a bola. Mosquera, no meio do caminho vem Casemiro com a braçadeira de capitão, a 5 nas costas e numa bomba venenosa. Ele consegue desviar de cabeça e coloca no fundo da rede e empurra pro fundo no gol. Neste momento a arbitragem de vídeo está revisando no VAR para ver se a condição do Casemiro era legal, se o camisa 5 tinha ou não a condição de colocar essa bola no fundo da rede. Provavelmente, olha, agora o telão mostra, me parece mesmo a linha. Parece que o pezinho do atleta, camisa número 3, o Córdoba, dá condição para o Casemiro, dá condição para o jogador brasileiro. Pode preparar o gogó porque você vai narrar de novo. O gol deve ser confirmado. Me parece que o Córdoba dá condição para o Casemiro, Marcelo.
2: É, tá atrasando as
1: gol vezes, confirmado.
2: Agora sim. Ele vai falar ou não?
1: Vamos ver se ele vai falar algo aqui no sistema de som. Demorando muito, né? O telão já mostrou e ele ainda não. Mas o gol está confirmado, não impedimento. Ele está esperando, agora sim que está falando. Olha só, está falando o árbitro. Gol confirmado. Gol do Brasil, Marcelo.
2: Não falou inglês, entendendo, não deu por nada.
1: É porque ele foi abafado pela torcida brasileira que já estava comemorando. Não consegui captar o idioma que o juizão acabou pronunciando neste momento. Mas o importante é que o idioma importante ali é o gesto, né? E ele apontou para o centro do campo, dando gol a favor do Brasil.
2: É, boa participação do Vinícius Júnior no jogo e o Casemiro. Ufa, volta à frente a seleção brasileira, né? 41,5. 41,5 de jogo, informação para todo mundo ligado com a gente. 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Aqui volta o Brasil. Tomou Léo Pereira. Dá bola para Bruno. Ajeitou uma para Matheus. Com Matheus que insistiu, tomou. Deu para o Vini. Errado no lance. Ele caminha sentado. Ajeitou para o Bruno. Insistente. Rolou. Matheus Cunha. Domina, tira. Abriu para o Vini. Driblou primeiro. Levou no furo. Quem sabe terceiro. Atenção. Vini cruzou na medida. Bruno Marisa parou. Matheus Cunha dominou. Escapou. Ajeitou na Vini. Entrou para fora. Na bela jogada na seleção, Sidão.
1: E essa bola começou tramada pelo Casemiro. Adentrou a grande área, pela ponta esquerda achou o Matheus Cunha. Tentou fazer a articulação mais dentro na tentativa para o Rafinha. Camisa 11 da seleção brasileira finalizou no pé canhoto, buscava o canto esquerdo inferior do goleiro adversário, o Mosquera. Essa bola tirou o tiro na trave e foi morrer na linha de fundo. Segue 2-1 Brasil.
2: É 2-1 para a seleção brasileira. 42,5 até a final desta primeira etapa. Quando vem caminhando pelo segundo central, Gavei, domina para a equipe panamenha, faz a abertura na zona esquerda do terreno. Avança o time do Panamá. Desce, disparo, voltou, vai começar tudo. Diga, Thiago.
3: Décimo gol na temporada para Casemiro, a temporada mais artilheira do volante.
2: É o momento positivo do Casemiro. Desce do lado direito, o Panamá tenta a resposta lançada. Rodrigues linha de fundo, correu, tentou evitar a saída, conseguiu. Pé canhoto, limpou, atenção para o Waterman. Vai testar, corta a zaga, sobrou para o Dias. Atenção, caminha, pé direito. Bola jogada na zona canhota do terreno, até Blackman, mas só agora a arbitragem com delay vai dedurar a saída pela linha de fundo, Thiago Brandão.
3: A jogada é pelo lado direito, a tentativa de cruzamento, passou por toda a defesa brasileira, encontrando na ponta canhota Ismael Dias. O Bandeirinha levantou o seu artifício por ali, o jogo já estava parado.
2: É jogo parado, com 43,5 vai dominar Alisson Beck. O jogo na progressão brasileira, lança no ataque para Luiz Henrique, tentou desviar no comando, vem cortando a zaga, recuperando jogada na saída, a equipe do Panamá. A bola está aberta para Escobar,
0: Lançou no ataque, ela viaja, vem tomando Léo Pereira. Caminho para Casimiro, Casimiro lançou, atenção para Rafinha, dominou, escapuliu, voltou para ele, pintou o terceiro, bateu na cavara, defendeu o goleiro, volta a pegar a Mosqueira. Num lance estranho do Rafinha, o goleiro conseguiu recuperar, Zidane.
1: Uma boa tentativa da seleção brasileira, Marcelo, mais uma bola para a parte ofensiva, o Casimiro deu um bolão enfiado pelo alto para o Rafinha, tentou matar no peito, a bola respingou na zaga, voltou para ele, ele poderia servir o Vini Júnior, fechando na canhota, preferiu tentar a finalização, balãozinho, o goleiro saiu, fez a boa defesa por ali. O Mosqueira mantém 2-1 Brasil.
0: É, cara, reta a final desta primeira etapa, 44 e meia. 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Lá vem a equipe do Panamá. Inversão vem do lado esquerdo do terreno. Desce o time panamenho. Olha o balanço do Dias. Penteou pé direito. Centralizou jogada, dá no passe. Pode queimar. Preferiu abrir para Murilo. Bico da grande área, setor direito. Balançou Murilo. Olhou, voltou. Tem dois em cima. Murilo nela. Arranca para Rodrigues. Centraliza a bola. Matheus está colocado no passe. A bola está aberta na zona esquerda do gramado. Aí se pega o Panamá. Vem emendar na quarta zaga. Vai tentar chegar Luiz Henrique. Recupera antes a equipe do Panamá. A bola está aberta no comando. Até Black. Vamos até os 50, como o Thiago Brandão informou. Olha o Panamá tentando o empate mais uma vez. Wesley ganhou, dá bola para Bremer. Caminha com Bruno Guimarães. Olha o lançamento para Luiz Henrique. Tentou parar para Rafinha, corta a zaga. Ali vem o perigo. Vem tirando a equipe do Panamá. A sensação que passa é que o time do Ancelotti é um time que está sendo montado para transição, né? Um time que não tem controle da partida o tempo todo. Tem sido assim constantemente nos jogos da seleção brasileira. Aqui caminha pela meia, vem dominando o time do Panamá, avança Márcenas. Márcenas ligou para o Otter, atenção, sem lembro ele, o goleiro limpou, bateu Alisson! Num tapinha para salvar o Brasil! Intervenção do Alisson, Thiago.
3: Nas costas do Léo Pereira, pelo lado direito de ataque, passe muito interessante da equipe do Panamá, encontrou o Otterman dentro da área, ele tenta uma finalização rasteira, sai muito bem do gol o Alisson, faz a defesa e espalma pra frente, mas foi muito mal no lance o zagueiro do Flamengo.
0: Olha a volta da equipe panamenha, trabalhando, jogada pela faixa central do gramado, domina, gira, olha pra quem dá, desce o time do Panamá. Costura pela meta, tem falta. Falta cometida pelo Vinícius Júnior. Com 46,5, o jogo vai até os 50 nesta etapa inicial da partida, galera. 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Drogaria Verdinha, olha o Wesley, avançou, tomou um puxão e falta. Apitando amarelo para o jogador do Panamá, que foi lá pelo setor esquerdo, é o Blackman, né? Já já a gente confirma o amarelinho para a equipe panamenha. É da final da primeira etapa, canta a torcida brasileira com 47. 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Olha o Brasil voltando, Rafinha parou, deu mole e perdeu. Vem retomando o Panamá. Contra-golpe, Panamá tem liberdade de Dias. Avança pelo setor inimigo. Vem manobrando pela faixa central, atenção. Carrega Dias, abriu para Murilo, bico da grande área, eles querem empate. Cruzou mal, tomou Casimiro, é hora de acelerar na saída. Casimiro deu bolão para Cunha, Cunha botou na frente, sofreu a cá, 4 voltou para dar falta e o Vinícius reclamou. Porque ele queria vantagem ali na saída pelo setor esquerdo, Thiago.
3: Mas não tinha como, né? O lance na altura do meio de campo, o Matheus Cunha deu um tapa na frente para correr e tentar pegar lá na frente. Acabou sendo calçado pelo número 4, Escobar. Detalhe, número 2, Blackman. Foi ele mesmo quem tomou o cartão amarelo na reta final do primeiro tempo.
0: 48! Está na reta final desta primeira etapa, o torcedor ligado com a gente. 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Aqui volta a equipe do Brasil. Casimiro abriu na canhota, tentou para Vinícius, deu mole e perdeu. Recuperou o time do Panamá. Vem trabalhando o lado direito do gramado, Escobar. lançou mal pro Rodrigo, chegou pelo time brasileiro. Alexandro, dá bola para Bremer, Bremer vem costurando, lado direito, tequendo com a bola para Wesley. Wesley chama no movimento, solta com Bruno Guimarães, caminha, domina, volta tudo com o Léo Pereira. Quando jogaram pela meia canhota do gramado, desce Léo. Léo parou, prendeu, olha, movimenta no Bruno. Bruno Guimarães se apresenta, penteou jogada, caminha, maior seleção do planeta. A bola está aberta do lado direito, no tequendo até onde está colocado o Wesley. Lançou no ataque para o Pantera, Luiz Henrique chama no balanço, rolou para o Wesley, bate, levou o truco, foi travado, ele vai dar pênalti, não! Ali foi pênalti, e o árbitro está dando só tiro de meta, senão...
1: É, na minha interpretação também pênalti, Marcelo, depois da boa jogada do Wesley, servindo Luiz Henrique pelo setor direito do gramado, ele passa na disparada, o LH devolve para o Wesley. Chegava mais uma vez por ali o Córdoba com a camisa 3, acabou novamente, né, sendo maldoso na jogada e o juizão entendendo que era um encontro mano a mano. Córdoba primeiro veio esticando o braço direito, colocou o braço na passagem do Wesley e deu uma trombada. É que o Wesley acabou exagerando um pouco, já se projetou ao campo, por isso o juiz não marcou o pênalti.
0: É, cara, vai acabar no primeiro tempo. Domina o time do Panamá, Rodrigues avança, cascaria média, é perigoso Rodrigues, deu no Waterman, ainda Rodrigues movimenta, cola a bola, traz atenção para Bárcena, levantou, vem fechada direto pela linha de fundo. Tiro de meta para o Alisson Becker, cobra para a seleção. 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Fim da primeira etapa no Maracanã. 2 para o Brasil, 1 para a equipe do Panamá. Gols marcados pelo Vinícius Júnior, pelo Casimiro e pelo lado da equipe do Panamá, o Murilo foi quem marcou. Informações na saída dos jogadores, Sidão Marinho, de olho em tudo ao lado do Thiago Brandão. E aí, Sidão?
1: Fim de papo no primeiro tempo aqui no estádio do Maracanã. Enquanto isso, Panamá 2, Brasil 2, Panamá 1. Seleção brasileira vai vencendo o último desafio em solo brasileiro antes da viagem para os Estados Unidos. Brasil fez o primeiro gol de forma muito rápida com o Vinícius Júnior, que recebeu dentro da grande área, conseguiu botar uma bola no canto esquerdo inferior do goleiro Mosqueira, o adversário. Na sequência, o Brasil até teve novas oportunidades, mas não conseguiu suficiência para chegar ao segundo gol marcado. Panamá gostou do jogo, teve uma falta ao seu favor, bem cobrada, aproveitando o esbarro na linha defensiva, depois que ela é desviada pelo Casemiro. Alisson Becker não conseguiu chegar e a bola foi morrer no fundo da rede, morrendo no fundo do gol. Enquanto isso, o Brasil, que estava com muita dificuldade, conseguiu achar uma bola para o campo de ataque com o Vini pelo setor esquerdo, fez uma finalização. No meio do caminho, quem desviou foi o Casemiro e empurrou para o fundo da rede, dando resultado de 2 para o Brasil, 1 para o Panamá. Não foi uma belíssima exibição, mas o Brasil vai vencendo nessa primeira etapa, Thiago.
3: Exatamente, mas de qualquer maneira, senão, eu acho que tem mais pontos a se preocupar do que a elogiar nessa primeira etapa. Foi um primeiro tempo que, mesmo com a vitória, o Brasil não atuou bem. Definitivamente não atuou bem. Num 4-2-4, a seleção brasileira, de fato, tentou extrair muito do time na transição, tentou jogar muito no contra-ataque, né, explorar as bolas longas do Casemiro, do Bruno Guimarães, para os 4 atacantes, e eu acho que faltou conexão. Acho que faltou os atacantes se associarem mais ao meio de campo, apesar da vitória, que é a obrigação aqui hoje no Maracanã. Eu queria ver mais da seleção brasileira e queria ver um time com um pouco mais de conexão dentro do gramado, né, um pouco mais de intimidade dentro de campo, apesar que a gente sabe que é um trabalho recente ainda do Ancelotti, são poucos jogos. É um trabalho que está sendo preparado para chegar inteiro na Copa do Mundo, mas eu acho que tem mais pontos preocupantes nessa primeira etapa do que elogiáveis. E de qualquer maneira, eu acho que um dos poucos pontos elogiáveis que a gente pode falar, muito bom primeiro tempo do Vinícius Júnior. Parece ter chegado, pelo menos nesse jogo, a camisa da seleção brasileira. Nele fez um golaço no primeiro tempo, né, e deu uma assistência também. Além disso, foi quem mais levou perigo pelo lado da seleção.
1: É, um grande atleta, um grande jogador, muito se cobrava em relação a essa boa execução do Vinícius Júnior com a camisa da seleção brasileira, aquele cara que pode ter a boa rodagem com a pentacampeã mundial, e hoje o Vini tá fazendo uma atuação bem interessante com a camisa do Brasil dentro do gramado, fez um gol, deu uma assistência, quem sabe, né, possa ser o grande protagonista dessa busca pelo hexacampeonato junto à seleção brasileira. Intervalo de jogo aqui no no estádio do Maracanã, 7 horas 24 minutos. 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Brasilzão daqui a pouco vem a campo, Brasilzão daqui a pouco volta para o gramado e, obviamente, com a expectativa de melhorar ainda mais a sua exibição, melhorar a sua atuação. Maracanã lotado, provavelmente daqui a pouco confirmaremos o maior público aqui no estádio do Maracanã em toda a temporada de 2026 para o jogo da seleção canarinho, o jogo da seleção brasileira. Agora, o Brasil começou muito bem, o Brasil começou muito ligado, o Brasil começou acelerado dentro do jogo, mas acabou pecando ali na tentativa de uma goleada, quando não manteve a dose, né? Não manteve a sua estrutura. Foi um time que muitas vezes se relaxou demais, assim podemos dizer, né? Ficou muito tranquilo no gramado, deixou o adversário gostar do jogo. Isso acabou complicando um pouco a produção da seleção brasileira. Mas, Thiago, um Brasil começou muito bem. Qual a explicação para o Brasil não ter conseguido manter aquela boa produção do início do jogo em todo o primeiro tempo? Porque foi uma atuação mais ou menos, né? Tá vencendo por 2-1, mas não foi aquela baita atuação na seleção brasileira, Thiago Brandão.
3: Exatamente, Cidão. É um primeiro tempo abaixo, né? A gente vê um início muito interessante. Seleção brasileira pressionando, roubando bola no ataque, fazendo gol muito cedo. Só dava a seleção brasileira nesse primeiro tempo. E aí, depois do gol do Panamá, principalmente, que surge num lance fortuito ali, né? O Panamá consegue uma falta na entrada da área, num lance, num contra-ataque. Consegue fazer um gol que, ao meu ver, pelo menos... uma bola completamente defensável para o Alisson, né? Não foi tão bem nesse lance. E aí, não chegou a chamar de falha, mas não foi bem no lance o Alisson. E aí, na sequência, o Brasil se perde completamente no jogo. A gente vê um Panamá com mais posse de bola, né? O Panamá termina o primeiro tempo com 52% de posse de bola e controlando o jogo aqui no Brasil. De fato, tabelando, trabalhando a bola, conseguindo criar oportunidade de ataque. E um Brasil que, por 20 minutos ali, ficou completamente perdido. Apelava muito para os lançamentos do Casemiro para o Vinícius, tentando achar de alguma maneira... esse gol, mas com muita dificuldade. Brasil que, tudo bem, jogar de forma reativa contra a França, contra a Espanha, contra a Inglaterra, contra equipes que são potências mundiais, assim como o Brasil. Tudo bem adotar esse estilo de jogo e entender que assim tem mais chance. Mas contra o Panamá, contra o próprio Haiti, contra a Escócia, contra adversários que o Brasil vai enfrentar, contra o Egito, não dá pra ficar jogando sempre reativo, ainda mais dentro do Maracanã. Isso é inaceitável pela qualidade que tem a seleção brasileira, pelo tamanho que tem a seleção brasileira. Não dá pra receber o Panamá aqui com todo respeito ao Panamá, que eu avisei antes do jogo, que não era um time semi-amador, era um time com qualidade nível Chile, nível Venezuela, é um time que tem qualidade para disputar uma eliminatória sul-americana. E aí o Brasil chega dentro do Maracanã e tem uma atuação como a de hoje. Primeiro tempo muito preocupante. Eu sei que é só um amistoso, eu sei que o jogador às vezes está com o pé puxado no freio para não machucar, mas foi um primeiro tempo de fato. Bastante preocupante da seleção brasileira, não pelo resultado, o Brasil está vencendo, mas pela forma que o Brasil se comportou. Os 7 primeiros minutos deveriam, pelo menos, ser a tônica do primeiro tempo inteiro, Cidão.
1: É, não foi a tônica dessa primeira etapa, aquele time intenso na parte ofensiva, a equipe conseguiu fazer grandes compromissos. Quero chamar o Gabriel Pieroni também para o nosso debate do intervalo aqui no estádio do Maracanã. Pieroni, a realidade é que a seleção marca esse compromisso de hoje, né, na despedida do território brasileiro, com aquela expectativa de ser um jogo bem acessível, jogo para a seleção brasileira, ter uma grande atuação, vencer e conseguir através dessa vitória uma motivação, numa dose extra, para chegar com tudo nos Estados Unidos, para o jogo amistoso contra o Egito e depois iniciar com o pé direito a sua campanha na Copa do Mundo. O Brasil teve um gol sofrido, numa bola parada, nem consigo culpar muito o Alisson não, cara, porque na falta a bola desvia no Matheus Cunha, entre o Cunha e o Casemiro muda a trajetória e para o goleiro chegar é sempre muito difícil. Mas queria sua análise em relação a essa falta da grande exibição. Dá para acreditar, talvez, numa alteração? O Ancelotti chegou a dizer, né, que ele vai trazer um time completamente diferente, talvez, para o segundo tempo. Dá para acreditar num Brasil que possa fazer ainda melhor dentro das quatro linhas nessa segunda etapa? Boa noite, Pieroni.
4: Boa noite, Cidão. Boa noite a todo mundo ligado na Litoral Unido, na líder de audiência. É isso, Cidão. Já é jogo de Copa do Mundo, dá para dizer assim. A equipe do Panamá não veio aqui para o Rio de Janeiro, para o Brasil, jogar apenas um amistoso. Já está focado 100% 100% na Copa do Mundo e isso está se mostrando dentro de campo. A equipe panamenha, é verdade, não é uma potência, mas é uma equipe que vem organizada aqui para o Rio de Janeiro para jogar no Maracanã. E nesse primeiro tempo, ô Sidão, eu acho que faltou ao Brasil controle no meio campo. A seleção do Carlo Ancelotti joga num esquema muito ofensivo quando você analisa nesse 4-2-4, basicamente, e tá faltando um jogador do ataque, seja o Rafinha ou o Matheus Cunha, baixar um pouco mais no meio de campo para ajudar a seleção brasileira, para poder desafogar o Bruno Guimarães e o Casemiro, que são dois bons volantes, conseguem controlar o jogo, mas eu senti muita falta disso nesse primeiro tempo, ô Sidão. E outro fator, você vinha falando do Alisson, eu concordo com você, também não achei uma falha absurda. É verdade que o goleiro do nível do Alisson poderia ter defendido, mas eu não consigo classificar como falha. Mas um fator também, ô Sidão, que a gente vinha questionando e vinha se preocupando, é que, Sidão, esse é apenas o segundo jogo do Alisson desde que ele voltou de lesão. O goleiro do Liverpool acabou jogando a partida na última rodada do campeonato inglês contra o Brentford. Ele foi se apresentar para a seleção brasileira, treinou com a seleção e hoje ele volta a campo mais uma vez. Ou seja, é um Alisson ainda buscando o desempenho ideal, ainda buscando o controle do jogo. Mas é isso. Para mim, nesse segundo tempo, ô Sidão, seria interessante a seleção brasileira acertar a marcação no meio campo. Acertar o meio campo. Talvez botando o Matheus Cunha um pouco mais recuado, botando o Rafinha também mais recuado, ou até mesmo com uma substituição. Um jogador que poderia fazer muito bem esse papel de preencher o meio campo e chegar no ataque é o Danilo, que joga aqui no Botafogo do Rio de Janeiro.
1: Vamos ver se o Danilo vem para campo. A expectativa é de um Brasil bem diferente. Jogadores da seleção brasileira estão aquecendo no gramado, né? Todos os reservas do Brasil aquecendo no campo do jogo. Ô Thiago, será que se você mudar o time inteiro não é um perigo muito grande? É que o Panamá também vai fazer muitas alterações. Cada equipe pode fazer 11 alterações para o jogo de hoje. Mas mudar o time inteiro, botar a campo um time que talvez não entre no ritmo, pode ser perigoso para essa segunda etapa aqui no Maracanã? Como você avalia essa possibilidade de mudança inteira ou até mesmo a possibilidade da mudança escalonada, né? Vai botando a série dos jogadores com o passar do tempo no gramado.
3: Perigoso pode ser, Sidão, mas assim, é um perigo que no final...
1: calculado,
3: um perigo calculado e um perigo que não tem tanto efeito assim sobre o futuro da seleção. Tá tudo bem. Eu acho muito mais importante testar esses caras e botar eles para jogarem do que o perigo que é, por exemplo, perder o Panamá, enfim. Uma coisa que eu fico um pouco preocupado, né? O gramado Maracanã não tá aquele padrão Copa do Mundo. Então, assim, teve jogo ontem, a gente já vê vários buracos no gramado. Bate na mesa, nunca, não vai acontecer nada, mas assim, é um gramado que não está 100%, que hoje pro jogo da seleção e que inclusive foi utilizado ontem já. Então, assim, torcer para não ter nenhum tipo de lesão, nada nesse sentido. Não vai acontecer nada com a nossa seleção brasileira. Mas assim, esse talvez seja um perigo muito maior que rodar o time inteiro no intervalo.
1: É só um detalhe, o Endrick, ele tá aquecendo sem colete, ó. Jogadores reservas, eles estão terminando o aquecimento. O Endrick, ele tá aquecendo já sem colete, parece que vai ser a novidade na seleção brasileira para essa volta pro segundo tempo. Endrick deve ganhar rodagem aí com a seleção. Vamos ver se mais algum jogador vem. Mas os outros, neste momento, todos eles de colete. E o Endrick é sem colete. Será que vai fazer só uma mudança? É que o Ancelotti em nenhum momento chegou a dizer que ele ia alterar o time inteiro para o segundo tempo. Ele faria muitas mudanças no segundo tempo, né? Alteraria bastante no decorrer da segunda etapa. Todos os reservas da seleção brasileira de colete, menos o Endrick. E parece que o Ederson vai ser agora o jogador do gol da seleção brasileira. Vamos ver qual vai ser a dinâmica que o camisa 23 pode dar para a seleção. Está aquecendo ali junto ao Everton e aos preparadores de goleiros. O Taffarel está aqui mais no círculo central e o outro preparador de goleiros da seleção brasileira mais perto da grande área. Quem deve sair para a entrada do Endrick, hein, Thiago?
3: Eu acho que foi um primeiro tempo abaixo do Luiz Henrique, né? A gente comentava que, de fato, o Luiz Henrique era uma peça importante para essa seleção. Eu acredito que é uma peça importante, né? Não deixou de ser por conta desse primeiro tempo. Mas eu acho que é justo e válido o questionamento. Será que o Luiz Henrique não é o cara para entrar no segundo tempo? O primeiro tempo dele hoje aqui contra o Panamá, sem dúvida, dos quatro da frente foi o pior.

0: em Orlando, depois do jogo contra a seleção da Croácia no Camp World, o Endrick falava, né, que ele vê isso como ação de Deus na vida dele, mas a realidade é que o Endrick é um jogador iluminado e sempre que tem entrado na seleção brasileira tem feito a diferença, Pieroni.
1: É isso, Sidão. O Endrick é um jogador interessante para a seleção brasileira, como falou o Thiago Brandão. Ele pode fazer tanto a função de camisa 9, que seria interessante, como fazer a função de ponta. Na equipe do Lyon, da França, ele jogou várias vezes com um treinador português jogando de ponta direita. Então pode ser também um caminho. E lembrando também, Sidão, hoje, caso o treinador da seleção brasileira opte por tirar o Vinícius Júnior, ele não tem o Martinelli no banco, que é esse jogador para fazer essa função e vindo do banco de reservas. Então pode ser um indício que talvez o Rayan possa ser improvisado, enfim, o Igor Thiago. São as escolhas que ele pode fazer. Mas se ele tirar o Luiz Henrique, eu acho que a gente deve ver o Rafinha caindo para a ponta e com isso o Endrick jogando na sua posição preferida, que é a função centralizada.
0: Vamos ver se vem apenas o Endrick, se vem mais algum jogador dentro da seleção brasileira. Lembrando que o Carlo Ancelotti tem à sua disposição no banco de reservas para o jogo de hoje os seguintes atletas: o Everton e Ederson, os goleiros, depois Danilo do Flamengo, Douglas Santos e Banhas Fabinho, Danilo Santos, esse do Botafogo, Lucas Paquetá, Endrick, Igor Thiago e também o próprio Rayan. Talvez até uma mudança ali de sistema de jogo, né? Mudança da formação possa auxiliar essa seleção brasileira. Ele pode estar olhando, talvez até para a saída de um dos nomes dessa parte ofensiva, manter o Cunha para fazer um pouco mais atrás essa função do 10, o Edric enfiado, e aí Rafinha de um lado, Vini Júnior do outro. Vamos ver como fica a composição em relação ao Luiz Henrique também. Mas agora, provavelmente todos os atletas vão jogar no decorrer do segundo tempo, né? Todo mundo vai ter minutagem na segunda etapa aqui no estádio do Maracanã. Aquela questão da torcida, Thiago, não viu o forte calor no Maracanã, mas no setor norte teve até uma briga aqui, né? Uma confusão. O nosso Pieroni trouxe esse relato pra gente, porque parte da torcida vaiou. Aí outra parte falou, para de vaiar, vamos apoiar. Uma discussão normal, né? Quando o time está perdendo ou jogando mal. E aí teve um princípio de confusão que foi rapidamente apaziguado aqui nas cadeiras cativas. Mas naquela questão do clima da arquibancada, da cantoria, igual nos times de futebol, do futebol brasileiro, acabou que, pelo menos hoje, não vingou não, Thiago.
2: Não vingou, Sidão. E de fato, assim, a gente entende que existe esse movimento e é um movimento legal de apoiar uma torcida maior para a seleção brasileira, mas a verdade é que isso surte pouquíssimo efeito dentro do gramado, né? Dentro do estádio. Assim, além de tudo, a gente sabe que o público de seleção brasileira, de jogos de seleção brasileira, isso tem a ver também com preço de ingresso, elitização, enfim. É um público bem mais fraco se comparado ao futebol de times, né? Então, assim, a gente viu nesse primeiro tempo, por exemplo, time empatando com o Panamá de 1-1 e a torcida acendendo lanterna, assim. É uma festa. O clima aqui hoje é de festa. E até entendo, o torcedor, né? Um público bem menos acostumado com o futebol, às vezes, que vem ver o jogo da seleção brasileira, famílias, enfim, que não estão acostumados a ver o estádio. Mas, assim, não dá para cobrar tanto e a expectativa que a gente até criou em relação a essas torcidas organizadas que estão aqui hoje no estádio, pouco surtir efeito, Sidão.
0: Bom, o Ederson vem aí na seleção brasileira, o Alisson vai sair. E parece que o Panamá também vai fazer algumas alterações, hein? Vamos ficar de olho, porque o 4-4 já está ali na beira do campo e amistoso é aquele compromisso que do nada alteram vários jogadores. Bem, tá mexendo a primeira a seleção do Panamá, vamos confirmar. Tá saindo com a camisa 10 o Ismael Dias, entrando com a camisa 6 o Martínez. Sai com a 10 o Ismael Dias, entra com a 6 o Martínez. A primeira mudança aí no Panamá. Teve mais uma?
2: Teve mais uma.
0: Mas já a gente vai... Conseguiu pegar aí, Thiago?
2: Consegui pegar, saiu o número 18, o Otterman, entrou o 17, Fajá.
0: Portanto, Fajá com a camisa 17, saindo o Otterman, né? Então ele muda essa parte ofensiva, colocando o 6 Martínez, 17 Fajardo, para a saída do Ismael Dias com a 10, o 18 Otterman. Brasil vem com mudanças totais, hein? Brasil vem para campo com Ibanez, Fabinho, Léo Pereira foi quem voltou. Aquilo que a gente projetava, o Léo Pereira tá de volta. Quem volta com a braçadeira de capitão, Danilo. Então o Brasil vai ter Ederson, Ibanez, Danilo, Léo Pereira e Douglas Santos. O meio de Fabinho, Danilo, Lucas Paquetá. Lá na frente, Rayan, também Endrick e Igor Thiago. Então, que a gente já projetava, só o Everton permanece no banco de reserva, Thiago Brandão.
2: Detalhes básicos antes da bola rolar, o Ibanez na lateral, Danilo na zaga, Rayan na ponta, Endrick de centroavante para começar esse segundo tempo.
0: Bom, segundo tempo vai começar, Brasil todo diferente do gol ao centroavante. Quem tá de volta para contar o segundo tempo da emoção com a equipe líder de audiência no futebol em todo o Brasil. É ele, o cara da seleção brasileira, sempre colado na penta.

0: campeã mundial em busca do Hexa. Venha, Marcelo Marinho!
1: Diferente, estratégia interessante do Carlo Ancelotti e o Danilo, é o capitão da seleção aqui, golou, arredonda! Bora pro jogo, bora pra segunda etapa, o torcedor ligado com a gente, galera vai soltar a voz, vibrar de montão junto da seleção, aqui já caminha o Panamá, lançado o Rodrigues, corta a zaga, troca de Fabinho, chama no movimento, articula pra seleção, vamos Igor Thiago, abriu na canhota do gramado, quem desce é Lucas Paquetá, é um meio mais sólido, né, isso vai trazer uma alternativa interessante, um trio de meio campista da seleção brasileira, carrega Danilo, capitão da seleção, 13 na camisa, a mesma que ele usa no Flamengo, caminha a jogada Léo Pereira, o único que permaneceu para o segundo tempo entre os titulares, chama a jogada Paquetá, caminha a volta no segundo desove do gramado, vem tomando Léo Pereira, rolou de ladinho, costura, até Danilo, Danilo no movimento, rola a bola para Ibães, e Ibães atrasou o Balegado, tomou Panamá, vem arrancando pela zona canhota do Tegueno, atenção, lá vem bola, e banha e se antecipa, toma posse, corrige o problema que ele mesmo originou, mas a arbitragem não dá falta, domina o zagueiro do Al-Ali, vem dominando aqui pelo setor direito do gramado, apertado, e banha, ganhou a posse, posse para a equipe brasileira, Brasil todo mudado, para esse segundo tempo de jogo, galera, 1:10, e avança o Brasil, arranca na canhota até, desce a seleção brasileira, Douglas Santos, rolou Léo Pereira, tá com moral com o Carleto Léo. Dá bola pra Douglas Santos. Lançou pra Igor Thiago. Atenção, Igor domina a manobra. Corta a zaga. Aperta o Brasil. Tomou Danilo. Rolou Ryan. Emendou pra canto. Corta a zaga. Essa galera que vai entrar com uma vontade. Com tesão. Que você vai ver, cara. O Brasil vai conseguir uma boa vitória. Caminha Léo Pereira. Léo Pereira vem movimentando. Jogará pela faixa central do gramado. Rolou de ladinho. Quebrou na canhota. Dá bola no movimento. Vem engana a maior seleção do planeta, é tramando pela faixa central, Danilo, Danilo no Igor Thiago, rolou pra Danilo Santos, voltou pra Hendrick, tenta a trama, corta da zaga, alivia o perigo, lá vem Banjo no combate, deu pra Fabinho, o time entrou querendo demais, lá vem Danilo Santos, ligou pra Hendrick, saiu o goleirão Mosqueira pra tomar. Galera, entrou com muita vontade no jogo, hein, Thiago Brandão?
2: Exatamente, Marcelo. A tentativa de passe do Danilo buscando o Hendrick ali no ataque, a bola enfiada, buscando camisa 19, que não conseguiu chegar nela, foi direto no goleiro do Panamá, mas quer mostrar serviço à seleção brasileira.
1: É, cara, aqui tem bola pra ser movimentada pela faixa central do gramado. Vem tomando pela meia o time brasileiro, Fabinho ganhou. Na bola Paquetá, lançou e Igor Thiago, atenção, perdeu o ângulo, vai tentar o terceiro Igor Thiago no pé direito, ajeitou Paquetá, emenda mal. Foi pra fora. Agora, a galera que entrou, entrou produzindo bem. O Brasil voltou numa boa rotação. Estratégia bacana do Carleto, Thiago Brandão.
2: Foi bem, de fato, a seleção brasileira. O passe do Paquetá alongando essa bola pro Igor Thiago. O centroavante entra na área, levanta a cabeça, toca pra trás e encontra o próprio Paquetá. Na entrada da área, finalização com a perna canhota, subiu demais. Tiro de meta pro Panamá.
1: E olha o time do Panamá. Arrancando pela zona canhota, ligação, sai Ederson, errado, sobrou pro Panamá. Léo Pereira tentou o corte, olha a bola, vai entrando Ederson. Encaixa pro Brasil, que susto, Sinão.
3: Uma primeira tentativa, bola lançada buscando o centroavante da equipe do Panamá. O Ederson saiu errado. Tentativa foi da resposta da equipe panamenha. O Ederson se recuperou e conseguiu fazer a defesa. Só uma coisa aleatória, Marcelo. Quarto ato tá ali na beira do campo levantando placa. Uma placa atrás da outra. Uma placa atrás da outra. Substituição atrás, substituição. Tá só levantando, descendo, botando o número, levantando de novo.
1: É, o locutor do estádio também tá falando todo mundo aqui que entrou, cara. Aqui vem bola pro Panamá. Bola pelo setor esquerdo, errada. Direto pela linha lateral. É manual para ser cobrado pela equipe do Brasil, galera. Aqui com 4 no jogo, 2-1 para a seleção brasileira. 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Quando carrega o Brasil, vem movimentando pela meia esquerda Léo Pereira. Parou Godô, dá bola para Fabinho. Chica atrasa, movimenta para Danilo. Danilo caminha pela zona divisória do gramado, vem descendo para o Brasil. Danilo chamou no terreno, atenção, articulou. Fabinho, Fabinho parou, prendeu, olha pra quem dá, saiu jogando legal do Brasil, recuperação para a meia, Danilo brigou no alto. alto. Insiste Fabinho. Dá bola para Ibanez. Caminhou, serviu para Gaian. Oi, boa noite. Semana Gaian pelo setor direito do terreno. Centralizou Danilo Santos. Dominou, girou. Trava a zaga. Entomando a equipe do Panamá. A bola está aberta aqui na esquerda no Blackman. Solta a jogada no comando. Vem tramando a equipe Panamá, descendo pela zona esquerda do gramado. De novo Blackman. Parou, voltou, serviu, voltou. E começa pela meia. Vem tomando o time panameño. Aperta o Igor Thiago. Panamá se rearranja. Vai a luta. Manobra pelo setor direito do terreno. Desce o time do Panamá. A abertura pintou na zona destra do gramado. Conduz a equipe panameña. Girando jogada pela faixa central do gramado. Atenção, galera. Lá vem a equipe do Panamá. Tramando pelo campo de defesa. O Brasil baixa a linha, baixa o bloco. O Ancelotti mudou todo mundo para esse segundo tempo de espetáculo. A bola está recuada lá atrás. Já que começa tudo a equipe do Panamá. Aperta aí. Hendrick tentou ganhar a bola, vem viajando para Rodrigues. Léo Pereira se antecipa, toma a frente, ganha a jogada, atrasa no Douglas Santos, caminhou, parou, prendeu, olha para quem dá, vem costurando ali do lado, canhoto pequeno, de novo ele, Douglas Santos com ela, chama no movimento, trama a jogada pela faixa central, Léo Pereira, rodou para Danilo, Danilo solta, jogada para Ibanez, Ibanez na condução, desce pelo setor direito do gramado, volta com Danilo, de novo ele para, prende, pensa o jogo, para começar a jogada, diga Thiago.
2: O Carlo Ancelotti escolheu deixar o Léo Pereira em campo e acabou formando a zaga do Flamengo, né? Danilo e Léo Pereira jogam juntos no Mengão.
1: Olha a volta da equipe brasileira. Gaian no pé canhoto, cruzou, bem fechado, trava a zaga, troca do Danilo Santos, capuliu o domínio dele. Vem cortando a zaga, aliviando o perigo. Insistiu o Hendrick, dá bola para Danilo Santos, corta a zaga, volta para Paquetá, o balão pro Hendrick, ele goleiro, atenção, vai bater para fora. Quando o Hendrick tentou desviar o goleiro Mosquera, saiu de qualquer maneira. A bola foi pela linha de fundo, Thiago.
2: Na bonita jogada da seleção brasileira, a tentativa de passe do Danilo por cima da defesa acabou encontrando o Hendrick. O número 19 dividiu com o goleiro, perna canhota, tentou tirar dele, mas acabou se embolando por ali. A bola bate nas redes pelo lado de fora.
1: Aqui, 2 para o Brasil, 1 para a equipe do Panamá. A bola vem oferecida, lado esquerdo do Teguino, se manda a seleção panameña. Vem descendo pela zona canhota, gramado por ali. Ali com a número 11, Bárcenas. Ele para, prende, olha para quem dá. Vai voltar tudo aqui atrás. Conduz o time do Panamá, bola para Andrade. Voltou no goleiro Mosquera. Ganhou, ganhou.

0: Brasil, o Maracanã inteiro canta o nome do número 26 da seleção brasileira. Vacilo na saída de bola, o goleirão entrega a bola no pé do número 26 da seleção brasileira. Rayan ajeita o corpo, perna canhota e bate por cobertura, sem chance alguma para ampliar no Maracanã. Virou festa aqui no palco.
1: E volta o Panamá, tenta tremo, olha o Blackman cruzou, Ederson com tranquilidade à frente da galera, Thiago.
0: Exatamente, pelo lado canhoto, a tentativa de cruzamento vai direto na mão do goleiro do Brasil. Detalhe, Marcelo, primeiro gol do Rayan com a camisa da seleção brasileira, o Brasil ampliando no Maracanã.
1: É, cara, primeiro gol, ó, em dois jogos, o Rayan, o Igor Thiago e o Endrick mostraram, porque são os caras da Copa do Mundo, né? O Igor e o Endrick marcando lá contra a Croácia e hoje o Rayan marcando contra o Panamá. Vai fazer mais, né, cara? Até pra ficar aquela sensação do bom resultado. E o debate da semana vai ser: será que o Rayan tem que ser titular? Será que o Danilo tem que ser titular? Já até tô projetando o debate da semana. Lá vem Danilo. O Danilo, só Danilo. Danilo do Flamengo. Vem caminhando pelo setor canhoto. Gravando, dá pra Douglas. Douglas do Léo Pereira. É a dupla de zaga do Mengão em ação. Léo Pereira se mandou. Abriu pra Danilo. Olha o lançamento pra Rayan. Longa bola. Tá nas mãos, Marcelo, do goleirão da equipe do Panamá. Diga-se, não.
2: Só trazer um detalhe. O Rayan tá invicto na temporada. Não perdeu nem pelo VAR, nem pela seleção, nem pelo Bournemouth. E ele tem a 26, né? Quem sabe o grande nome da conquista do Hexa na temporada de 2026.
1: Eu tô com a sensação que o gol do Hexa vai ser de um dos dois. Ou do Rayan ou do Endrick. É só sensação, né? Não tem como ver o futuro. Aqui vem do lado direito. Um dos Murilo. Travou pra Rodrigues. Voltou Murilo. Bolão pra Rodrigues. Nas costas da zaga. Caminhou. Atenção, Rodrigues pecando. Bateu. Ederson! Encaixa pra seleção, Sidão.
2: Murilo tentou lá pelo setor direito do campo. Ele colocou velocidade na passada. Vinha fechando na grande área. Tentou a bomba rasteira no canto esquerdo do goleiro Ederson. Lá estava ele. Com a camisa 23, caiu. E o fez a boa defesa. Mantém Brasil 3-1.
1: Volta Fabinho. Dá bala para Danilo Santos. Carrega pela meia. Faz a leitura para Danilo. O capitão da seleção brasileira avança com o Ibanez. Acho que a minha média no gramado. Ibanez da lateral direita. Volta para Paquetá. Escapuliu. Ele corrige. Roda a bola pela meia. A condução foi feita na faixa central do gramado. Vem manobrando na saída. A equipe brasileira. Léo Pereira para Douglas Santos. Articulou no Danilo Santos. Volta a bola para Douglas. Conduziu para Fabinho. Volta a jogada para Léo Pereira. Léo Pereira dá bola para Danilo. Danilo Santos se mandando, gastando a linha média do gramado. Mandou para Ibanez. Hendrick está impedido. Ibanez centralizou para Rayan. Ele está com tudo. Avança Rayan. Costurou, limpou, bate garoto. Ele bateu, defendeu o goleiro. Rayan está leve com a camisa do Brasil. Thiago Brandão.
0: Imparável, número 26, pela ponta direita. Ele consegue fazer uma tabela, ganha na velocidade e tenta a finalização. Bola rasteira de fora da área, no cantinho para a defesa do goleiro panamenho.
1: O Rayan vai ser o cara da janela de transferência da Europa, hein? Vai todo mundo, tem certeza que ele é o Rayan depois da Copa, Thiago.
0: O técnico dele vai pro Liverpool, né, Marcelo? Iraola saindo do Bournemouth e indo pro gigante inglês.
1: Será que o Rayan pode pintar lá nos Reds? O Arne Slot caiu, então o técnico Rayan pode falar, ó, contrata esse menino aqui que ele é bom de bola. Claro, já é conhecido por todo mundo lá na Premier League, o Rayan Vitor. Olha a bola na zona, canhota no gramado, demora e perdeu o Panamá. Tomou Danilo, dá bola para Lucas Paquetá, de ladinho para Fabinho. Olha o lançamento para o Endrick, corta a zaga. Ali vem o perigo, vem tomando de qualquer maneira a seleção para a meia. Costura pelo segundo central do gramado, domina, faz o Rubinho. Lançado no comando, desce Rodrigues, parou, prendeu. Desce no balanço, carinha jogada pela zona marginal do gramado. Lá vem a bomba, Rodrigues bateu, Ederson. Encaixa pro Brasil. Essa bola perigosa que quica na frente do goleiro, hein, Sidão?
2: É, e ele tentou no meio da rua. A zaga brasileira tava bem postada na intermediária ofensiva pelo setor direito. Ele vem no pé canhoto, mas aquela bola que quica na frente do goleiro. Ela quica antes da pequena área, vai subindo. O Ederson tava seguro. Conseguiu encaixar no setor esquerdo do gol. Fez a boa defesa. Mantém Brasil na frente e vai vencendo a seleção.
1: É, cara, e volta o Brasil. Lucas Paquetá domina pelo segundo central do gramado, arranca na canhota. O Igor Thiago domina, protege, olha para quem dá avança. Na zona esquerda do gramado, um, dois do Douglas, abriu o Danilo, centralizou para ele, que corta a zaga. Vem tomando de qualquer maneira o time panameio. O Brasil pressiona, o Panamá desce com o Raven. Bola tomada pelo Brasil, ganhou o Rayan. tá com tudo do lado direito, gramado, esse ataque. Eu gosto desse ataque, são dois jogadores que se movimentam muito, o Igor Thiago mais postado. Lá vem Fabinho, dá bola pra Paquetá, Paquetá rolou pra Léo, volta com o Danilo do Flamengo, caminhou com o Léo. Léo Pereira no Douglas Santos, ele é lá do Zenit da Rússia. Caminho Douglas Santos, o low profile da seleção brasileira, cara. Disse que tem medo de helicóptero, né? Chegou de carro para não correr risco, né, Douglas Santos? É gente como a gente, o Douglas Santos. Todo mundo foi de helicóptero, só o Douglas e o Casimiro foram de carro. Será que o Casimiro tem medo também? Ele não revelou. Mas o Douglas tem medo de helicóptero. Aqui vem bola para Ibanez. Dá para Paquetá. Paquetá parou, prendeu. Caminho olhou para quem ainda rolou. Para Endrick, centralizou. Gaian Vitor no segundo central para Danilo. Vai pintar o quarto. Partiu Danilo Santos. Abriu para o Douglas Santos. Bico da grande área voltou.

0: Será que vem goleada por aí? Paquetá! Agora!
1: Panamá!
0: Golaço no Maracanã, construído de pé em pé, que começa pela direita. Paquetá acha o Endrick aciona o Rayan. O Rayan consegue encontrar na altura do meio de campo o Danilo, que liga a bola na esquerda para o Douglas Santos, que devolve para o meio-campista da seleção. Ele faz um corta-luz espetacular e encontra Lucas Paquetá na entrada da área para finalização de perna canhota no cantinho, sem chance alguma para o goleiro panamenho. Um espetáculo segundo tempo da seleção no Maracanã, Marcelo.
2: Aqui tem bola para ser movimentada pelo time do Panamá. 4-1 pro Brasil. Agora, essa galera entrou bem no jogo, né? São 15 minutos de um domínio da seleção brasileira no gramado, Cidão.
3: É, e todo mundo entrou querendo demais, né, Marcelo? Olha o Brasil
2: e
3: de novo.
2: Olha o Igor, tomou, drible da vaca, driblou o goleiro, foi calçado, é pênalti! Olha essa galera pedindo passagem, cara! Igor Thiago ganhou e batiu. É pênalti para a seleção. Lá em Orlando, Sidão, o Endrick deu a bola pro Igor. Será que chegou a hora de retribuir, Sidão Marinho?
3: É, e aquela bola que o Igor Thiago bate foi uma ordem do técnico Carlo Ancelotti. O Endrick sofreu o pênalti naquela ocasião. Agora o Igor tentou pela esquerda, o goleirão saiu nos pés do atacante, merecia ter a punição com o cartãozinho amarelo. O Brasil tem pênalti. Vamos ver quem vem para a cobrança. O Endrick está na marca da Cal. O Igor Thiago está ali conversando com ele. Vamos ver se a decisão vem do banco. O Rayan está vindo aqui falar com o professor Carlo Ancelotti. Quem vem pra bola é Endrick. Quem vem pra bola parece que é o camisa 19. O Igor Thiago tá mais afastado. Pode ser que o Endrick esteja ali apenas, né, guardando espaço. Ele chamou o Igor Thiago. Ele chamou o Igor Thiago, é o grande nome das cobranças com a seleção brasileira. Muito bem nessa cobrança. Então, Endrick, ele que chamou, traz Igor Thiago para a cobrança. Ele teve o pênalti cometido em cima dele, ele sofreu. Ele que vem para a batida. Pode ser o segundo gol.
2: É legal que ele chama a galera. Igor Thiago, um dos artilheiros da Premier League nesta temporada. Para explodir o Maracanã no gol à direita. Igor Thiago, preparado contra o Mosqueira. Atenção, concentrado a quatro.

0: Panamá.
1: Bola num lado, goleiro no outro. Com muita classe, um dos melhores batedores de pênalti do mundo, Igor Thiago, desloca e manda no canto canhoto pra fazer o quinto, empolgar o Maracanã e deixar o Brasil sonhando com hexa.
2: Agora, Cidão, são 18 minutos, uma imposição dessa galera que certamente vai começar a colocar uma pulga na orelha do Ancelotti. Tudo bem que o Panamá é o mesmo, não acho que já cansou, mas vale muito a formatação do time, os três volantes. Agora o Panamá vai mudar tudo, aí ferrou pra gente, né, cara? O Panamá vem com seis mudanças, são seis mudanças no Panamá. Vamos passar logo quem entra e depois a gente vê quem sai.
3: Vamos lá, Marcelo.
2: Vai, Panamá, Cirão.
3: Vai entrar neste momento o 9, Tomás Rodrigues, ó, tá alterando. Sai no 4-2, o Blackman. Entrando com a camisa 15, o Davis. Davis 15, sai com a 16, o Andrade. Entra com a camisa 25, Miller. Miller 25, na vaga do 16, Andrade. Também sai com a camisa 4, Escobar. Para entrada no camisa 13, Ramos. Ramos com a 13, na vaga do 4, Escobar. Agora o quarto ato se complicou ali, porque a placa já não tem mais a memória, não está mais salva. Vai ter que pegar outra placa para ver as outras alterações. Mas vem o camisa 9, Tomás Rodrigues. Vem com a camisa 13, o Ramos, que está entrando na vaga do último que eu citei. E também vem com a camisa número 11, neste momento. O atleta tem 11 lá no banco do Panamá, não. É, não tem 11 no Panamá, não. Vamos ver quem vem. É, o 11 saiu, né? O Barcelona saiu. Acabou o substituto negado por ali, mas saindo 3, Córdoba. Entrando 5, Farinha. Farinha com a camisa 5. 27, Bahia. O Cadu tá convocado, então, né? Só para os amistosos. Só para os amistosos, não está convocado para a Copa do Mundo. 27, Kadir Bahia vai entrando também na equipe do Panamá.
2: Então, muitas alterações da equipe, Marcelo, do Panamá. Diga, Thiago.
4: Só um detalhe rápido para passar essa explicação do Kadir, né? Ele foi convocado para o período de treinos, né? Assim como os jovens.
2: Para data FIFA, né?
4: Exatamente, para ganhar um pouco mais de cancha, para futuramente ter mais espaço. Mas devia estar na conta.
2: É, beleza. Então, Kadir do Botafogo entrando,
3: Marcelo,
2: aí em ação, hein, Cirão?
3: Não, só um detalhe em relação a essa produção do Brasil no segundo tempo. O Brasil tá com todo mundo querendo muito, né? Rayan, Endrick, Igor Thiago, Paquetá, Danilo. Todos esses jogadores aí do quinteto ofensivo são jogadores que querem se colocar no time titular. Então a produção do Brasil com os reservas está melhor do que a produção do Brasil com os titulares. O Igor Thiago tá chamando a responsabilidade, chama a galera o tempo inteiro. Tô gostando de ver essa atuação da seleção brasileira. E um detalhe importante é que o Neymar tá no banco de reservas com a seleção, tá ali com o uniforme já de viagem, com o bonezinho, levantou para aplaudir o Igor Thiago na hora do gol.
2: É, e seleção, Copa é aquilo, não pode demorar muito para mudar. Tudo bem que é o Panamá, mas o time reserva de fato tá melhor do que o time titular no jogo, galera. Aqui já vamos chegando à metade do jogo desta etapa complementar. Já estamos aproximando aos 22. 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Lá vem Brasil de novo. Arranca o Panamá, retoma pela meia. Tem falta, falta cometida pelo Ibanhas. É bola para a equipe do Panamá. Brasil vencendo 5-1 com 22. 22 jogados. O torcedor ligado com a gente. 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Aqui vai ter falta para a seleção do Panamá, que tenta se reencontrar no jogo. Mas antes, Cidão, teremos a parada técnica. Olha como todo mundo, essa galera entrou com uma vontade sensacional. Todo mundo, Cidão, correndo para falar com o Ancelotti. Ó, uma salva de palmas para essa galera que entrou no segundo tempo, Cidão Marinho.
3: E mostrando o espírito da seleção brasileira, né? Onde todo mundo tem oportunidade, todo mundo tem a sua chance. E neste momento, todos ali conversando com o Ancelotti. Todos esses jogadores sabem que eles vão jogar até o fim do jogo, né? Porque não tem mais nenhum jogador de linha. Só o Ederson, que dependendo pode ser ali alterado pelo Everton. Mas nem isso deve acontecer. O Everton deve ser o único jogador que não jogará o compromisso de hoje. Deve ter minutagem no compromisso contra a seleção do Egito. Então todo mundo aproximou, todo mundo veio aqui conversar com o Carleto para tentar fazer um placar melhor. Quem sabe hoje, Marcelo, finalmente a gente enterra o 7-1. Acho que enterrar mesmo só contra a Alemanha, mas dá pra gente aplicar uma goleada pra cima do Panamá.
2: Será que dá pra fazer uma vantagem então, Marque? Te mandar um abraço pro Gata mesmo, nessa liderança do turismo em Cabo Frio e em todo o estado do Rio. Alô, Gata, está ligadinho comigo lá na pousada Mariã. Valeu, Gadamés. Ligadinho com a gente. Se você tá olhando o papo, hein? Do Ancelotti com os jogadores, não tem mais alteração da galera que vai até o final. Quer dizer, não sei que ele bote o Everton no jogo aí, senão.
3: É, a galera deve ir até o final, Marcelo. E a teoria aponta pro Brasil que vai continuar buscando o gol. O Panamá mexeu muito. E a tendência é que o Panamá perca um pouquinho em relação ali à sua armação das jogadas, em relação ao entrosamento dos seus jogadores. Na hora do Brasil aproveitar, colocar esse sexto gol na conta, depois buscar mais gols dentro do compromisso, o Ancelotti deve estar falando isso, né, em relação aos seus jogadores. Primeiro, uma segurança defensiva na bola parada que o Panamá vai ter. No primeiro tempo eles fizeram um gol de bola parada. E depois, aquela transição rápida que a gente tem visto no Brasil, utilizando muito seus jogadores da frente. Igor Thiago, Endrick, Rayan e o próprio Lucas Paquetá. São todos jogadores de muita qualidade que podem resolver tanto no individual, mas no coletivo. O Brasil fica muito potencializado.
2: Aumenta o volume, galera. Tem bola pro Panamá. Lá do lado direito do gramado, estamos na marca agora dos 25. Preparado o time do Panamá, baixo de bola, dentro da grande área, muita demora ainda. Tem a patoca toda formada. Lá vai a seleção para a meia, o Eric Davis está ali para fazer a cobrança com a camisa de número 15. Preparado Eric Davis, está na bola. Vai levantar voo, juizão alemão conversa com todo mundo por ali. Preparado o time para meio. Brasil vai vencendo por 5-1. Lá vem bola, segundo pau é pro Gabi, testada, tira Igor Thiago. A bola viaja, briga, Paquetá do contra-golpe. Paquetá, dá bola no Gaian. Gaian se movimenta com a terça, com o toque do Igor Thiago. Ele é forte, se manda aí, goteu no Endrick. Uma joia, olha a visão do Endrick. Abriu na canhota para Douglas Santos, passou de passagem, caminhou, dominou, volta a bola com o Fabinho, costurando Danilo Santos, chama no movimento para Lucas Paquetá, de letra para Danilo, Danilo no Léo Pereira, Léo Pereira no Fabinho, roda a bola com o Léo Pereira, olha o trio do Flamengo, Paquetá voltou, Léo Pereira soltou no Danilo, Danilo abriu, boa bola para o Gaia, aí o Vitor desce do lado direito, esse talento criado na colina, driblou dois, chama, volta, recolhe, linha divisória para Danilo, 13 na camisa, a mesma que ele usa no Flamengo. Olha a jogada com o Fabinho. Fabinho para Paquetá. Encostou no Igor Thiago. Chamou no movimento. E começa com o Iban. Extrema. Jogada do Gaian. Ele se bicou ali com o Eric Davis. Ficou sentindo o Gaian. Ficou sentindo o Eric. Mas nada demais, né? Já estão se colocando de pé, Thiago Brandão.
4: Exatamente. Estava agoniado por ali. O número 23 da seleção. O 23 é o Murilo, né? De fato, lateral direito da seleção panamenha. Ele estava sentindo, né? Recebeu atendimento fora do gramado. Ficou na bronca porque demorou a voltar.
2: Aqui vem voltando. Dominando a representação. Panamenha, ligação para ataque. Sai Ederson. Vem tomando jogada para a equipe brasileira. Galera, informação do Jorge Vicente. 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Se liga. Precisou. Tem nem jogo no Vicente, Cruzes, Cabo Frio, Garzinho, Namar, quando desce Danilo, bola, bola para Ibanez, Ibanez da conexão, ele para, prende, domina, pensa o jogo, vem penteando pela meia, Ibanez conectou para Paquetá, errou no passe, Paquetá, tomou Cadi, rolou pela meia, vem a bomba do Panamá, trava Léo Pereira, insiste a equipe panamenha, lado direito, lá vem, dominando na correria, a equipe do Panamá com Mille, Mille chamou no movimento, entrou para Murilo, um dos remanescentes da primeira etapa, roda a bola pelo centro, caminha jogada, o time para meio, bola no fundo, pintou o zagueiro, tira Fabinho, ali vem o perigo da bola no Igor Thiago, matando o peito, botou no gramado, é contra a Copa brasileira. Igor Thiago tá muito apertado aqui na linha de defesa, no talento chamou Léo Pereira, deixou pro Ederson, não brinca com fogo, liga no comando, vai brigar por ela o menino Endrick, a bola tá viva, Endrick insiste, vai tomar, brigou, ganhou, é caçudo, Endrick no elástico, caminhou, 3 para 3, lá vem Endrick, conduziu, abriu para Danilo, corta a zaga, sobrou Igor Thiago, travou a zaga, Gaspigol, voltou Danilo, ajeitou pra ele, matou no peito, bateu fraquinho a bola. Então eu não tomando o goleirão Panamê, mas é impressionante a dedicação do Endrick, Thiago Brandão.
4: Jogadaça do camisa 19 pelo lado direito, ele ganha, dribla o primeiro, dribla o segundo e tenta um passe na esquerda. Na sequência, a recuperação do Igor Thiago, que tenta mais uma vez acionar o Endrick com a perna canhota. Ele tenta uma finalização que sai mascada e vai direto nas mãos do goleiro Mosquera.
2: Você ligadinho comigo na Litoral News, na Manchete. Manchete! Aqui vem voltando também na Nova Friburgo a galera, levando a gente carona. Quando volta a jogada lá no direito do terreno, caminho o time do Panamá. A bola está centralizada ali pela faixa central do gramado, desce fechado. Ele para, prende, recebe do Martínez. De novo, Christian Martínez no movimento. Volta a bola para Ramos. Círculo central do gramado se apresenta. Giovanni Ramos no break domina. Lançou para Martínez. Lado direito, ele bate no peito. Bota no terreno, escora para Murilo. 23 da camisa, lançou para o Cadi. Corta a zaga. Alivia o perigo, o time brasileiro todo, vai tranquilizar o Ederson. Jogo tranquilo, né, Cidão? No segundo tempo da seleção brasileira, vencendo por 5-1, Cidão.
0: É, o Brasil agora em ritmo de treino, principalmente em relação à sua linha defensiva, Marcelo. O ataque está tendo um trabalho um pouco maior para tentar se desvencilhar dessa linha defensiva do Panamá. O Panamá sabe da força dos atacantes do Brasil, por isso rearma em suas linhas de defesa com muita força depois das alterações, gás renovado, oxigênio renovado, e o Brasil está encontrando um pouco de dificuldade ali com o Igor Thiago, o Endrick e o próprio Gaian. Mas é questão de tempo. O Brasil fazendo daqui a pouco seu sexto gol, tivemos uma oportunidade há pouco, tem que conseguir encontrar melhor, né? Os jogadores da parte ofensiva soltar um pouquinho antes essa bola também. O Igor poderia ter soltado antes, o Endrick na última jogada, para facilitar a parada para a seleção brasileira.
2: Panamá, o Panamá tenta se engraçar na dessa final, olha o Martínez, chamou no movimento o Harvey. Harvey domina, olha pra quem dá, caminha pela linha de zona do gramado, deu um olho e perdeu, mas houve falta. Falta da equipe do Panamá, até natural, senão que o Brasil, ele se poupa um pouquinho, né? Os jogadores de reserva já com 35-1, galera mostrou bastante que tinha para mostrar, tem muita preparação ainda pela frente. É como o Cristiano Nunes, o preparador físico, disse, ó, é ir subindo a montanha de pouquinho em pouquinho em busca da Copa do Mundo, hein, Cidão?
0: É, e aí tem aquela questão também, Marcelo, de não ter um desgaste desnecessário dentro do gramado, pode acabar gerando uma lesão, algo do tipo, tanto para a seleção brasileira, tanto para a seleção do Panamá, né? As duas seleções olham dessa forma porque os seus jogadores querem estar na disputa da Copa do Mundo. E nessa questão do desgaste, visando a semana de treinos antes do jogo contra o Egito, o Brasil começa a se preservar um pouco em campo.
2: E lá vem bola pro Panamá, atenção pros pintou a emendada, quarta zaga, Tomás Rodrigues na emendada, quarta zaga, ali vendo o perigo, Panamá segue batalhando na marca do jogado, os 31 de jogo, a 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Aqui vai cobrar a bola o goleiro Ederson, o único então que não joga hoje é o Everton, além do Neymar, está se recuperando da lesão na panturrilha, do Marquinhos, do Gabriel Magalhães, do Gabriel Martinelli, se junta à seleção brasileira na terça-feira lá em Nova Jersey. Aqui arranque Banhes, dá bola para Lucas Paquetá, olha o Douglas Santos pedindo Paquetá, dando Fabinho, rola na volta para Léo Pereira. Léo Pereira faz a leitura para Douglas Santos, chama no movimento, zona canhota do gramado, ele domina, gira, atrasa para Léo Pereira. Léo Pereira da evolução brasileira, trabalha de lado para Danilo. Danilo vem se mandando, corre pela zona direita do terreno, avança para a seleção, soltou no entre, costurou, deu uma e perdeu, corta a zaga. O troco vai ser do Ibanez, chama no movimento e corre para Ederson, voltando o jogo lá atrás. Ederson da bola, chama no movimento, quem corre é Léo Pereira. Léo Pereira rolou, jogada para Paquetá. Paquetá no Danilo, Danilo chama, jogada para Ibanez. Ibanez no comando ofensivo de Léo Pereira. Léo Pereira dominou, avança com o Ibanez, ele gasta a linha média do gramado, eu vou com ele, Ibanez do bolão pra ele, que ela é longa, sai o goleirão Mosquera. Já estava impedido o menino Endrick, Thiago Brandão.
4: Na tentativa de jogada individual do Ibanez, foi muito bem, passou pelo primeiro e achou uma bola longa, buscando o garoto número 19, Endrick, que partiu primeiro que o seu defensor, estava impedido, não valia mais nada.
2: Aqui 33, minutos, 33 de jogo, tá 5-1 pro Brasil. Será que dá para mais? Danilo ganha a bola, dá no Rayan. Rayan parou, prendeu, chama a jogada no Ederson. Ederson faz a progressão. A abertura foi feita na zona canhota do gramado para Douglas Santos. Chamou, seguiu para Léo Pereira. Olha a bola pro Ederson, quase na linha de meta. Ele voltou com o Paquetá. Jogada perigosa, Léo Pereira atrai a marcação. Brasil tenta achar o contragolpe. Douglas lançou pro Igor, tentou o pivô. Tenta a posse, domina Scarpoli, corta o Panamá. E tomando Martínez aqui do lado direito do gramado. Dominando Martínez, ele para, prende, centralizou no Garvey. Garvey vem dominando com o Martínez. Círculo central do gramado, voltando para Fajardo. Fajardo deu visão do Davis. Ele abriu pelo setor canhoto, terreno. Tenta a trama, Tomás Rodrigues. Driblou primeiro, que era Ibanhas. Acelerou, perdeu, ganha Lucas Paquetá. Protege, recolhe, dá no Fabinho. Fabinho para Hendrick, a bola deixada para Danilo, corta a zaga. O troco da equipe panamense, Chibanhas, recomeça, conecta a jogada para Danilo. Danilo voltou para Léo Pereira, abriu na canhota Douglas Santos, articulou, se manda, quebra, volta, trabalha para Léo Pereira. Léo Pereira se manda, vem descendo pela meia, ultrapassa, pula a casa, deu no Danilo. Danilo chamou a jogada para onde está colocado o charadeiro, Danilo do Flamengo. Caminhou Danilo, volta a bola com Danilo Santos, círculo central do gramado. Olha para quem dá, faz a abertura da canhotinha. Quem treina a jogada é Douglas Santos. Volta com Léo Pereira. Caminha pro grid. Dá bola para Danilo. Danilo vem movimentando com a 13 na camisa. O zagueirão do Brasil vai para mais uma Copa. Bola no Paquetá. Ligou para Igor Thiago. Matou no peito. Controla a jogada. É muito forte o Igor. Solta para Douglas Santos. Colou para Igor Thiago. Volta tudo. Recomeça no Léo Pereira. Léo Pereira com ela. Círculo central para Fabinho. Fabinho na condução. Abriu do lado direito para Ibanhas. Ibanhas parou. Soltou. Dá bola no Rayan. Pé canhoto. Ele domina. Volta. Recomeça para Ibanhas de novo. Ibanhas dá bola para Danilo. Vem movimentando pela linha de defesa. Arranca a jogada no círculo central para Paquetá. Bolou para Igor Thiago. Desce em velocidade. Avança pela zona canhota do gramado. Igor Thiago com ela. Dois em cima. Chama no movimento. Volta para Douglas. Centralizou para Danilo. Todo mundo joga. Fabinho avança para Paquetá. Tirou o peso. Lançou para o Danilo. Pitou o sexto giro.

0: recuperar aquilo que um dia foi nosso. Danilo, agora Brasil, 6.
1: Panamá.
0: Panamá, um detalhe até o Thiago.
2: Outro golaço no Maracanã, uma linda tabela que resulta num passe espetacular do Paquetá por cima da defesa panamenha. Encontrando Danilo, conexão Flamengo-Botafogo, conexão carioca no jogo da seleção. O meio campista do Fogão domina a bola, dá um lindo drible no defensor do Panamá e finaliza pro fundo do gol, ele aparecendo novamente. Alô, Ancelotti, o Danilo é titular da seleção, Ancelotti.
0: É, cara, tá jogando bola o Danilo Santos, ó, e vários jogadores que entraram marcando, foram 4 gols. Danilo, Gaian, Paquetá e Igor Thiago. Tá faltando só o do Hendrick, né, cara? Na volta da equipe do Panamá, tentativa do Cati, corta a zaga, toma Fabinho. 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Lá vem Paquetá, protege, domina, volta para Ibanhas. Conduziu para Paquetá, um gol do Danilo. Volta a bola, Paquetá, serviu o Hendrick, voltou para quê? Paquetá, ganhou na força, caminha no talento, desce pela meia, lançou pro Hendrick, é o teu garoto Hendrick na cavada, defendeu o goleiro, saiu bem o goleirão panameño Mosquera, Thiago.
2: Partidaça do meio de campo, Lucas Paquetá, mais uma vez ele constrói toda a jogada pelo meio do gramado, consegue achar um passe espetacular pro Hendrick, que tenta encobrir o goleiro, mas não acaba não conseguindo. O Brasil segue, vem vencendo por 6-1.
0: 37,5. 6-1 pro Brasil. Brasil vai vencendo, trazendo confiança. 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Lá vem Panamá, desceu pela meia, condução, invadiu, corta Danilo Santos. O troca do Gabi, lá vem a bomba. Que golaço, cara! Que golaço do Gabi! Gol do Panamá, um tirambaço do Gabi! Não dava pra chegar, ela foi lá na gaveta. Um golaço do Panamá, que tiro foi esse? Ah, vem, diminui no Maracanã agora.
1: Panamá,
0: Brasil,
1: Panamá
0: 6, Panamá 2, rapaz, Cidão. Para a felicidade do jogador panameño, um golaço, Cidão.
3: E essa bola na sobra da defesa, na tentativa de afastar, a bola sobra pro Harvey. De primeira, ele pegou um chute que normalmente ninguém vai acertar. Foi sem chance de defesa pro goleiro Ederson. Bola veio variando na tentativa da batida cruzada. Foi morrer no canto direito, superior do Ederson. Harvey marcou um golaço aqui no Maracanã. Desconta para a seleção do Panamá, que ganha moral com esse golaço do Harvey. O camisa 14 que vai deixando o gramado para a entrada do camisa número 28. Confirmando para você, Marcelo Marinho, saindo neste momento, Harvey, autor do golaço com a camisa 14, alteração na seleção do Panamá para a entrada do camisa 28, o Griffith. Griffith, camisa 28, é a novidade.
0: E aqui vem Danilo, caminha para a equipe brasileira, 6-2 com 39,5, galera. 39,5, desce Banhas, chama a articulação, volta a jogada para Danilo. Uma bela vitória da maior seleção do planeta para ganhar confiança em busca do Hexa. Caminhou em Banhas, parou, prendeu, rola pelo centro para Danilo. Danilo gira, jogada para Léo Pereira. A condução do Léo foi feita, pintou lançamento. Corta a zaga, alivia o perigo e depois do jogo tem Fluminense Cruzeiro, direto do Mineirão com Pedro Santos e com Daniel Abreu. E é claro também a coletiva de Carlo Ancelotti. Um domingo de muitos jogos aqui no Sonzão, líder de audiência no futebol. Aqui vai brigar Paquetá, domina a gente, tenta para Fabinho, batalha, Paquetá insiste, Fabinho ganha a bola com Lucas Paquetá. Lado esquerdo tem que travou jogada, tomou falta. Falta em cima do Paquetá com 40. 40 de jogo, faltando 5. 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O show Gasquinho é um show. 40 minutos, segunda etapa é a reta final do jogo. Galera, vocês têm que se decidir, ou quando estava passando dificuldade, falando que não podia passar dificuldade para o Panamá, ou quando está ganhando, vamos celebrar a vitória do Brasil. Brasil, porque também, senão, nunca tá bom, né? Eu tô vendo uma galera aqui nos comentários falando, do Paraná também é fácil, olha lá, não tava tão fácil assim não. Lá vem o Fabinho, caminhão da bola pra Danilo, Danilo chama no movimento. O Panamá fez jogos duros contra o México, contra a equipe da África do Sul, claro, que dá guardadas as devidas proporções, mas é uma seleção que vai pra Copa do Mundo, 33ª colocada do ranking da FIFA. Aqui vem Fabinho, dá bola pra Danilo, Danilo parou, prendeu, volta a jogada até Ederson, caminha na volta, recomeça a jogada pra Danilo, Danilo se mandou do lado direito do gramado, 41,5, é a reta final do jogo. Olha o Fabinho, domina pro meio de ciclo central do gramado, rola a bola pra Igor Thiago, ele protege, deu mole, perdeu, tomou Panamá, arrancando no contra-golpe, a bola pelo centro, corta a zaga. Vem tomando o Ederson na recuperação, hein, Thiago Brandão?
2: Foi muito bem o Fabinho no lance, depois da seleção brasileira perder a bola, saiu em velocidade. O ataque do Panamá tentando a finalização, o Fabinho consegue um carrinho e intercepta a bola na entrada da área. E ela acaba sobrando pro Ederson.
0: Aqui já jogado os 42 de jogo, informação é da Repsol Gás, há mais de 25 anos completando seu tanque. 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Olha a volta do Ibanez, domina a volta. Trabalha para Ederson, caminha pela meia. Vem tomando Léo Pereira. Léo Pereira parou, prendeu. Olha pra quem dá, faz abertura na zona canhota pra Douglas Santos. Ele começa pra Paquetá. Paquetá no Douglas Santos. Ele para, prende, domina. Vem martelando pra equipe brasileira. Caminha pra Fábio. Quem sabe o sétimo? Pra dar confiança e buscar o ex-campeonato. 42,5. 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Olha a volta do Léo Pereira. Ciclo central pra Paquetá. Rodou, Fabinho triangulou para Danilo Santos, abriu na canhota, Douglas, driblou primeiro, atenção, vai pintar o oitavo, bola para Danilo, quebrou no meio, que corta a zaga, aliviou o perigo, vem tomando aqui para o Paraná, quase pintou o sétimo do Brasil, Thiago.
2: Uma jogadaça do Douglas Santos, lateral esquerdo, que apareceu no ataque, muito bem, deu um chapéuzinho no lateral panamenho e depois tenta o toque para o meio da área, o Danilo Santos, jogador do Botafogo, fez o domínio por ali, mas acabou sendo interceptado.
0: É, vamos ver o quão essas atuações dessa galera que entrou no segundo tempo pode acirrar a briga pela vaga do time titular. O Ancelotti chegou já com o time titular bem definido, né, para a Copa do Mundo. É basicamente esse que começou o jogo de hoje com o Gabriel Magalhães e com o Marquinhos. Mas, cara, a galera toda que entrou, né, dá para dizer que todo mundo que entrou fez uma boa partida no jogo de hoje, sobretudo na segunda etapa. Olha o Fabinho, inverteu o bolão para Camaiã, ele é forte, é rápido, vai chegar, correu para evitar a saída, a galera gosta, partiu o Gaiã, driblou primeiro, invadiu, bolou para Danilo, achei dois, Capulinho corta a zaga. Tá todo mundo bem solidário no jogo, né, Thiago Brandão? O Gaiã poderia limpar para bater, mas tá todo mundo bem solidário na partida, Thiago.
2: Todo mundo querendo se ajudar, né, aqui pela ponta direita, o Rayan consegue fazer uma linda jogada, corta e tinha condições de verdade de finalizar, mas acaba tentando um passe na altura do meio da área pro Danilo. Danilo não consegue fazer o domínio, a bola acaba escapando, bola pro Panamá.
0: Bola pra seleção panameia. E vem Gimeno jogar na lateral aqui pelo setor esquerdo do gramado. Domina pro grid, olha pra quem dá. Aperta Igor Thiago, tenta ganhar, não conseguiu. E a parceira falta ali, Igor Thiago. Com 44,5. Vai terminar o jogo, já tem Carlo Ancelotti. 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Avança Lucas Paquetá. Pedalou, progrediu. Demora a perder e sentiu o Paquetá, hein? Tá de olho no Paquetá, tá sentindo ali no gramado. Olha o time do Panamá descendo, tem falta, como é que tá? Mais três, vamos até os 48. Como é que tá a situação do Paquetá aí, Thiago?
2: Caído ali na altura do meio do gramado, né? Parece ter sido só um choque. Ele sai mancando, mas sai andando assim de maneira normal, né? Tranquila, voltando pra defesa. Apenas parece ter sido um choque por ali.
0: Marcelo. 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Preparado para fazer a cobrança, o time do Panamá. 45,5, faltam só 3 para o final do espetáculo. 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Está vencendo por 6-2 o Brasil, que é mais arranque com o Thiago. Prende, Cadir, toma a bola, gira, ganha o Brasil na recuperação. É contra a bola para Douglas Santos. Olha o Hendrick pedindo, ele quer marcar o dele. Douglas Santos se manda, rasga a linha média do gramado, ele para, prende, domina, volta para Fabinho. Fabinho faz a bola chegar no segundo divisão do gramado para Paquetá. Paquetá abriu para Danilo. Danilo se manda, rolou de lado para Caian. Caian com Danilo, ele para, frente, volta no banho. Giga Thiago.
2: Torcida gritando por Neymar aqui no Maracanã. Olhei, olhei lá, Neymar, Neymar.
0: Olha o Paquetá, lançou, briga ali, o goleiro bateu, defendeu, o goleiro voltou, Danilo emendou, vai entrando para Paquinha. Toma de novo o goleiro para Ney Mosqueira. Evitando o sétimo brasileiro, Thiago.
2: Depois de mais um passe espetacular do Lucas Paquetá, encontrando o Igor Thiago, a tentativa de finalização rasteira para o goleiro panameño, quase fez o sétimo Brasil.
0: É, cara, o Brasil apertando, o Brasil vai por mais. Conduz pela faixa central do gramado, desce a equipe panameña, girou mal, perdeu, tomou jogada para recuperação, o time do Panamá. E começa ali pela meia, vem descendo pelo miolo, atenção, lá vem Panamá, 1-2, manobra, olha para quem dá, inversão foi feita pela zona destra do gramado, o Panamá aperta, pintou o cruzamento, primeiro pau, corta a zaga, ali vem o perigo, vem tirando de qualquer maneira, a insistência é da representação da equipe do Panamá, Martínez, solta a bola de lado, arranca a jogada, a equipe panameña voltando aqui atrás, rodando, recomeçando o jogo, faz o breque, o time do Panamá, vem limpando pelo segundo central do gramado, domina pro grid, olha para quem dá, ainda o time do Panamá, vai a luta, a condução pela meia panameña, atenção galera, vem variando aqui pela faixa, vem outro tegano, lá vem Panamá, 47,5, vai ser lançada a bola na grande área, 30 segundos pro final do jogo, caminho Panamá, domina, gira, atenção, aparece no comando, tenta o domínio, time panameño em busca do terceiro, Danilo protege, vem tomando a bola, Fabinho limpando pela linha de fundo. É escanteio, última bola do jogo. Vai ter o Panamá na canhota. Diga, Thiago.
2: Público total de 72 mil pessoas, 140. 72 mil, 140 mil pessoas aqui no Maracanã.
0: Beleza, aqui tem bola para ser cobrada. Atenção, galera, do lado canhoto. É a favor do time do Panamá. Vai chover, bola na grande área. Preparado o Panamá, Eric tá aqui, vai levantar, pé canhoto, segundo pau, vem testada, tá viva a bola, tirou Ibães, atenção, pererecou, corta a zaga, insiste o Panamá, bola na entrada da grande área, o Brasil tendo corte, Panamá vai à luta, domina, gira, Cardinho, bateu, Ederson! Encaixa pro Brasil, ele quer ligar na 4, vai olhar o negócio pra terminar! Fim de jogo no Maracanã! Despedida em grande estilo! Brasil 6! Panamá 2! Pra dar confiança na caminhada rumo ao Hexa! Já já! Vai falar o Ancelotti! O Brasil vence! O Brasil vai com tudo pra buscar o Hexa, Zidane!
3: Fim de papo, fim de jogo aqui no estádio do Maracanã! Vence a seleção brasileira, 6 para o Brasil, 2 para a seleção do Panamá. Em instantes, nós vamos acompanhar a entrevista coletiva com o técnico Carlo Ancelotti, que vai falar ao vivo. Em instantes também vamos acompanhar os jogadores da seleção brasileira, que vão conceder entrevistas na zona mista. Fique conosco, permaneça com a gente, e daqui a pouquinho a gente traz a entrevista coletiva do treinador Carlo Ancelotti e, é claro, também toda a repercussão na zona mista com os jogadores da seleção brasileira. No último jogo da seleção na sua casa, no último jogo do Brasil aqui no território brasileiro, no Maracanã, deu um Brasilzão. 6 para o Brasil, 2 para a seleção do Panamá e, claro, um Brasil que jogou muito nessa segunda etapa, principalmente uma grande atuação do Lucas Paquetá. Uma grande exibição da seleção, jogou um tempo com uma equipe, um time titular, o segundo tempo com uma equipe reserva, somente a manutenção do Léo Pereira, que foi o único jogador que atuou por 90 minutos dentro do grosso jogo de hoje. Se o objetivo era ter um show, se o objetivo era ganhar motivação, o Brasil fez o seu trabalho e agora parte rumo ao Hexa Campeonato, já embarca amanhã rumo aos Estados Unidos, onde inicia a preparação. Seul no próximo dia 2. No dia 6 tem um desafio contra a seleção do Egito. E no dia 13 de junho estreia na Copa contra a equipe do Marrocos. Primeiro objetivo, vamos dizer aí dos 9 que o Brasil tem nessa caminhada, foi adquirido. O segundo contra o Egito e depois a tentativa da seleção brasileira contra o Marrocos e contra as outras equipes no caminho da Copa do Mundo, Thiago.
2: Exatamente, fim de jogo aqui no Maracanã, vitória tranquila da seleção brasileira, um segundo tempo avassalador com Lucas Paquetá e Danilo dominando completamente o meio de campo e fazendo o Brasil crescer com esse ataque também jovem, vigorado e com muita força, né? Com o Endrick, o Rayan e o Igor Thiago, os três querendo mostrar muito serviço e jogando muito bem. O segundo tempo, principalmente, muito bom da seleção brasileira. Um contraste de um primeiro tempo complicado e preocupante aqui no Maracanã. O time que na primeira etapa se limitou muito aos lançamentos, às bolas longas, a uma jogada por transição. No segundo tempo, apareceu muito mais para tabelar, para conseguir rodar pelo meio de campo e teve muito mais domínio do jogo.
0: Bom, pra galera do Daio, vou fazer conexão pelo horizonte. Pedro Santos e Daniel Abreu vão seguir a manchete na Nova Friburgo e na Ondas para Cruzeiro e Fluminense, direto do Mineirão. Galera do Daio, se acompanhar a coletiva do Ancelotti, cola com a gente no YouTube, Litoral News. Vamos trazer o flagão completo com a coletiva e com a zona mista. Mas pra galera do Daio, conexão Belo. Pedro dos Santos e Daniel Abreu chegando para Fluminense e Cruzeiro.
1: Cruzeiro, Fluminense.

0: parecida do cabuloso, Dan.
1: É, e decisão errada agora do Arroio. Na boa roubada de bola, o Matheus Pereira serviu na frente. Ele podia ter cruzado de primeira. Prendeu demais, errou a finalização. A bola saiu da linha de fundo. É a primeira do Cruzeiro aos 1 minuto e 17. É tiro de meta.
0: 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Tiro de meta já cobrado pelo Fábio. Ganha pelo alto Fabrício Bruno. A sobra fica com o Christian. Gerson de primeira pro Pereira. Deixou de primeira pro Romero. Abre lá na direita. Era na direção do Arroio. Ele domina mal. A sobra fica Pedro, ainda na defesa. Fala comigo, Dan.
1: O torcedor vai ouvindo você falar Neisser e a gente fala na escalação também, porque Caio Jorge apresentou um problema na coxa. Hoje está de fora do jogo. E aí, ele vai para essas férias com 12 jogos no Brasileirão. Para delírio do torcedor flamenguista e um pouco de preocupação do torcedor do Cruzeiro.
0: É, vai dar o que falar nessa pausa para a Copa do Mundo, a janela de transferências que está chegando. A bola com o time do Cruzeiro na defesa, Jonathan Jesus traz a esquerda para dentro, agora com Fabrício Bruno na intermediária, quem pressiona ali é o Soteldo. Volta a bola mais atrás com o goleiro Otávio, sai jogando com os pés e abre na canhota de novo no Jonathan. Domina o JJ, faz o passe para o Christian de primeira, para o Gerson, abre na canhota com o Kaique, volta mais atrás com o Christian, pro Gerson de primeira, lançou no Pereira, ajeitou de calcanhar pro Kaique, deixou para o Pereira, cai no chão, falta nele, falta pra equipe do Cruzeiro, Dan.
1: E como é bom ver Matheus Pereira jogando, né? O passe de calcanhar no alto, na sequência ganhando a falta na intermediária ofensiva, falta já cobrada, tem a bola o Cruzeiro.
0: 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Vem Cruzeiro, tentativa pelo lado direito, recupera o Milan, sai jogando pelo lado canhoto, faz o passe ali na frente, a sobra ficando com o Savarino, com o Soteldo, vai passando no meio de dois, bate a carteira o Neisser, a sobra fica com a equipe do Fluminense no seu campo de defesa, recebendo o Milan. Ele vai pelo avanço ainda, pressionado, lança lá no lado direito, é com o Kevin

0: frente com o Arana, volta a bola mais atrás com o Milan, avançando o Milan, tenta o passe, bate a carteira, o time do Cruzeiro, vem Romero, avançou o argentino, fez o passe pro Pereira, domina na canhota, fez o giro, volta mais atrás, Gerson na intermediária. A área, ele volta no campo de defesa do círculo central com Jonathan Jesus, que abre com o Kaique, na esquerda, volta de novo no Gerson, recebeu o Gerson, fez o passe do Christian, pé direito, de novo no Gerson, bom passe pro Pereira, linha de fundo, pressionado pela marcação, cai no chão sem falta, segunda arbitragem, mas ela sai, lateral Cruzeiro, Dan.
1: Ficou pedindo uma falta ali a Raposa, nada a marcar, segunda arbitragem, já recupera o Flu.
0: Recuperou o Flu, sai jogando com o Savarino pro JK, avançou, John Kennedy tem o Serna pedido, vai avançando o JK, fez o passe agora no Serna, domina mal, mas estava impedido, infração para a equipe do Cruzeiro, Daniel.
1: O JK prendeu demais, tentou puxar o contra-ataque pelo meio, ficou naquela de vai, não vai, na hora que tocou ali para o Serna, a posição já era irregular, tentava a primeira aqui o Fluminense pelo lado direito, falta já cobrada pela Raposa, quando chegamos aos 5 minutos da primeira etapa.
0: 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Vem o time do Cruzeiro com o Gerson. Inversão da esquerda para a direita para o Fabrício Bruno. Fabrício Bruno domina, rompe a linha que divide o gramado, tem a passagem do companheiro. Ele levanta a cabeça, ninguém chega. Agora vai lançar lá no Fagner. Bolão para o Fagner, ajeitou no peito. Lançou no segundo pau. Ela passa por todo mundo, vai a linha de fundo. Só tiro de meta para o Fábio, Dan.
1: Cara, se o Fagner espera um segundo para fazer esse cruzamento, aí era na boa para o Christian, viu? Quase chegou o atacante do Cruzeiro. Boa trama pelo lado direito, a bola correndo demais na sequência, saindo em linha de fundo, é novo tiro de meta para o Flu, Cruzeiro melhor na partida até o momento.
0: 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Tiro de meta já cobrado pelo Flu, bola no lado esquerdo, tentativa de lançamento do Milan, casquinhada ali na frente, corta o Fabrício Bruno, sobra com o Romero, Gerson de primeira, estava impedido o Neyser, a bola bate na defesa, cai no chão, falta em cima do camisa 22 do Cruzeiro, Dan.
1: Errou o domínio ali o zagueiro do Fluminense, o Neyser recuperou na sequência, foi derrubado, falta já cobrada.
0: Desce o Cruzeiro com o Christian, na intermediária, abre com o Kaique, lá do canhoto, faz o break, parou, pensou, vai ter que voltar mais atrás com o Jonathan Jesus, domina 34, para passe pro Romero no círculo central, avança o capitão do Cruzeiro, Romero, parou, pensou, voltou de novo no Jonathan, pressionado pelo Serna, volta a bola de novo lá no Romero, agora abre no lado direito com o Fabrício Bruno, dominou FB, volta a bola mais atrás com o Romero, passe na frente pro Gerson, cai no chão, mas ainda tem a posse do Cruzeiro, bola com o Pereira, bom passe, entrada da área, sobrou Christian, bateu de canhota, carimbou a marcação, a sobra ainda fica com o Jonathan Jesus, o Fabrício Bruno pede calma lá do outro lado, a bola ficando com o Romero no círculo central com 7 minutos e 25 dessa primeira etapa, 0 lá, 0 cá, a sobra ficando com o Kaique, abriu pro Christian, dominou o Christian, fez o passe no Pereira, de novo no Christian, deixou no Pereira, passe forte demais, ela se perde a linha de lado lateral pro Fluda.
1: O Matheus Pereira agora errando o passe, ficou reclamando de um toque no tornozelo ali, foi conversar com o Lucas Casagrande, nada feito, apenas lateral pro Flu, Fluminense que gosta de jogar no Mineirão, viu Pedro? Tem algumas goleadas históricas aqui, principalmente em cima do Cruzeiro, em 2002 venceu o Cruzeiro aqui por 5-1 e em 2007 venceu por 6-2. Então é um estádio onde o Fluminense se sente à vontade, no momento o Cruzeiro é melhor no jogo, mas conhece o caminho do gol por aqui a equipe carioca.
0: 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Troca passe o time do Cruzeiro, bola com Pereira, pé canhoto, lançou pro Kaique no pico da grande área, ajeita mal, mas ainda tem a posse de bola, evita a saída pra linha de lado, volta mais atrás, Jonathan Jesus, faz a inversão agora no círculo central com Fabrício Bruno, dominou, camisa 15 do Cruzeiro, rompe a linha que divide o gramado com 8:40 nesta primeira etapa, recebendo Gerson, passe pro Pereira, tentou ajeitada com Romero, passe errado, recupera o time do Flu, bola era pro Kennedy, a sobra ainda fica com o time do Fluminense, na canhota, dominou Soteldo, fez o passe, Kevin Serna, fez o drible de corpo, bateu Serna, Otávio, a

0: bola ainda tá viva, vem sobra com o, com o John Kennedy, corta a defesa do Cruzeiro, sobrou, passe forte demais, ela se perde a linha de fundo, mas chegou bem o Serna, Dan.
1: E que defesa do Otávio, Serna recebeu livre na direita, puxou na perna direita e bateu forte, contrário ao corpo do Otávio, ele caiu para fazer uma boa defesa. Fluminense que estava só na espreita, só se defendendo. E no primeiro contra-ataque já levou muito mais perigo que o Cruzeiro. É o Flu querendo colocar água no chope da Raposa no último jogo em casa antes da Copa.
0: 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Bola no campo de defesa do Cruzeiro, recebendo ali o Jonathan Jesus no lado esquerdo. Vai avançando, camisa 34. Uma coisa curiosa desse time do Cruzeiro, Dan, nesse comecinho de jogo, é que sempre ou o Romero ou o Gerson fazendo a função de terceiro zagueiro.
1: Eu ia falar isso agora. Hoje o Gerson que está fazendo essa função contra o Barcelona, foi o Romero e o Matheus Henrique saindo para o jogo. Eu prefiro quando o Romero fica para o Gerson dar um passo à frente, põe lá qualidade no passe.
0: Bateada para o Neyser, ajeitou para o Pereira, chega a marcação do Fluminense, ficou pedindo falta a torcida do Cruzeiro. O jogo segue, tentativa do Arana, abriu ali com o Soteldo, fez o passe, Facundo Bernal, vem Pereira, mas matou a jogada, falta para a equipe do Fluminense, né?
1: É, e não sei não, viu? Uma falta muito dura ali do Matheus Pereira. Ele tenta pegar a bola antes do passe ali do Bernal, mas atinge só o jogador do Fluminense, que fica sentindo muita dor. É um lance de perigo, porque quando o jogador levanta o pé ali, pode acabar acertando uma região mais acima. A gente já viu muito cartão vermelho acontecer por conta disso, mas por enquanto nada feito.
0: 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Com 11 minutos, Dan, e o Cruzeiro teve mais a posse de bola, como era de se esperar, é bem verdade, mas na primeira espetada o Fluminense quase chega lá.
1: É, o Cruzeiro com uma posse que acabou se tornando estéreo pela falta de... qualidade do Arroio ali em alguns lances, né? A principal chance criada pelo Cruzeiro foi ali pelo lado direito, onde o Arroio acabou prendendo demais e finalizou mal. Depois o Cruzeiro ficou rondando a área e foi só isso. Agora sofreu esse contra-ataque do Fluminense e tem tido dificuldades para finalizar as jogadas, enquanto o árbitro Lucas Casagrande está com problemas técnicos ali no seu aparelho comunicador e vai recebendo aquela assistência do TI à beira do gramado.
0: 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Agora o jogo vai ser reiniciado com a falta para a equipe do Fluminense no campo de defesa. O lançamento do Milan, lá do lado direito pro Serna. Ajeitou de cabeça pro JK, dominou John Kennedy, abriu com o Guga. Guga domina, volta a bola mais atrás com o Martinelli. Avançando o Martinelli, fez o passe no JK, agarrado pelo Gerson, na verdade, recupera o Cruzeiro, passe pro Pereira, de primeira pro Gerson, bola pro Neyser, domina mal, a bola fica na defesa da equipe do Fluminense, do Tricolor, com o goleiro Fábio, sai jogando com o Gêmeos, no lado direito, avançou Gêmeos, deixou ali com o Kevin Serna, abriu com o Guga, lado direito, a bola volta com o Martinelli, vem Martinelli, camisa 8 do Flu, abre no lado esquerdo agora com o Milan. Vem o Milan, fez o passe com Arana, ex-galo, voltou a bola mais atrás de novo no Milan. Vem o passe agora com Facundo Bernal, lançamento de pé direito, é boa, bola para o Kevin Serna. Vamos ver quem ganha na velocidade, chegou primeiro o Kaique, mandou a linha de lado, lateral Fluda.
1: É, fez valer ali a corrida intensa do Kaique, chegando primeiro que o atacante do Fluminense, que se domina, saía na boa. E aí o corte para lateral no campo de ataque e vem para cobrança o Flu.
0: Lateral cobrado, ajeitou o JK na entrada da área, corta a defesa do Cruzeiro, a sobra ficando com o Facundo Bernal, deixou agora com o Milan, abriu na esquerda com Arana para o Soteldo, dominou o Soteldo, vai o baixinho, bom de bola, avançou o Soteldo, pedalou, ciscou para lá, para cá, deixou no pé direito, volta a bola mais atrás, tentativa do Savarino, inverteu na direita, forte demais, o Guga não acreditou, Dan.
1: Na verdade, não é que ele não acreditou, né? Foi aquela bola que ficou entre ele e o Serna. Não foi para nenhum dos dois, no final das contas. A bola se perdendo em linha de fundo. É tiro de meta para a equipe do Cruzeiro, já cobrado.
0: 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Tiro de meta já cobrado pela equipe do Cruzeiro, com 14. Vai avançando Jonathan Jesus. JJ tenta o passe, desvio, Guga, mas a sobra ainda fica com o Kaique. No vigor, na força, levou para a linha de fundo, brecou, lançou na boca do gol. Corta a defesa do Flu. O troco fica com o Guga. Casquinhou de cabeça, ela vai se perder na linha de lado. Lateral Cruzeiro, Dan.
1: E o ímpeto do Kaique sendo recompensado mais uma vez. Ele dominou na linha de fundo. O cruzamento na área, o corte da zaga saindo para a lateral. Boa chegada do Cruzeiro,
0: que troca passes na intermediária. Arroio para o Gerson. No lado direito, deixa para o Fagner. Volta a bola mais atrás. Arroio na intermediária. Vai avançando a equipe do Cruzeiro. Romero pro Arroio. O Arroio quase que como um volante. Fez o passe agora no Gerson. Girou o corpo, abriu na canhota. Jonathan Jesus de primeira pro Kaique. Ajeita o meia dúzia. Volta a bola mais atrás de novo no Jonathan. Pé direito, passa pro Gerson. Ajeitou pro Neyser, pro Pereira. Entrada da área, vem a batida com desvio. Ela vai à linha de fundo em córner, mas foi uma boa trama do Cabuloso, Dan.
1: Em três toques, o Cruzeiro chegando bem na grande área do Fluminense. Agora do Gerson pro Pereira, do Pereira pro Neyser. Recebendo na condição de finalizar, se recuperou bem a zaga do clube, levava perigo. Ainda assim, tem escanteio para o Cruzeiro, primeiro do jogo.
0: Com 15 desta primeira etapa, você que quer assistir ao Campeonato Brasileiro com imagens, link na descrição da Litoral News ou no QR Code para você assinar o Amazon Prime Video. Vem Pereira, pé canhoto, cobrança fechada, o desvio fica com a defesa do Fluminense, sobra para o Soteldo, que tenta ligar o contragolpe. A sobra fica com Arroio lá na defesa. E sai ligando com o goleiro Otávio para a equipe do Cruzeiro. Dan.
1: Pedro, eu falei do bom retrospecto do Fluminense no passado, mas recentemente não é tão bom assim, porque o Fluminense sofreu gol nos últimos 10 jogos e o Cruzeiro está sem derrota. Então vai ter que quebrar esse tabu aí, caso queira sair com os 3 pontos hoje o tricolor das Laranjeiras.
0: E sai jogando a equipe do Cruzeiro pelo lado esquerdo com Jonathan Jesus. Domina Kaique. Bom passe para o Christian. Pereira passou. A bola bate nas costas do Guga e sobra para a equipe do Flu. Bom passe na frente. Savarino volta mais atrás. Facundo Bernal abre na canhota. Agora com o Arana. Avançou o Arana. Tenta o passe. Perdeu a bola para o Pereira. Tenta matar a jogada. Falta! Falta para a equipe do Cruzeiro, o vacilo do Arana e tem uma boa chance o Cabuloso, Dan.
1: E saiu barato, viu, o lance para o Guilherme Arana. Ele perdeu o Matheus Pereira aí, invadindo a grande área. Antes que chegasse lá, deu um rapa no 10 do Cruzeiro e a falta que pode levar perigo, né? Entrada da área do lado direito da intermediária ofensiva da Raposa. Tá ajeitando na batida ali o Arroio com a 99. Ele que tá buscando esse golzinho de falta aí, não é de hoje.
0: 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Falta para o Cruzeiro com 17,5. Quem está ali posicionado é o Arroio no pé canhoto e o Fagner no pé direito. Tem 1, 2, 3, 4 jogadores do Flu na barreira. Expectativa da torcida do Cruzeiro aqui no Mineirão, em todas as Minas Gerais. Torcida do Flu preocupada, mas confiando também na capacidade do goleiro Fábio. É falta para o Cruzeiro. Vai autorizar o Lucas Casagrande. Deve vir o Arroio aí para o pé canhoto. Muita demora. Agora o Soteldo deita ali atrás da barreira para evitar uma batida rasteira. Quem vai partir para essa bola, hein? Vamos ver. Autorizou Lucas Casagrande. Vem Arroio, pé canhoto. Carimbou a barreira, Romero de rebote. Espalma, Fábio! Na primeira, boa intervenção do goleiro do Fluminense. Quase chega o Cruzeiro do rebote, Dan.
1: Ancelotti. Ancelotti. Convocou errado, Ancelotti. O Fábio pega mais uma. Salvando o Fluminense, depois que a bola pega na barreira, acerta o jogador do clube que está caído. E aí o Lucas Romero de direita, uma bola difícil, ela vem quicando. O Fábio cai no canto esquerdo e salva o que poderia ser o primeiro gol da Raposa. É escanteio para o Cruzeiro, o segundo do jogo.
0: com 19, 18,55 para ser mais exato, praticamente 19, vai autorizar o Lucas Casagrande aqui no Mineirão, corner para o Cruzeiro, lado direito de ataque, vem o Pereira para cobrança de corner, vai autorizar Lucas Casagrande, vai partir o Pereira para a bola. Pereira deixou curtinho ali com o Fagner, levanta a cabeça, cruzamento no primeiro poste, corta a defesa, sobrou pro Pereira, entra na área, lançou no segundo pau, corta a defesa do Flu, Jonathan tenta ganhar pelo alto, a segunda bola fica com o Milan, sobrou pro Christian, ajeitou com o Gerson, linha de fundo, chega a primeira marcação do Flu, me parecia o Gênesis, lateral para a equipe do Cruzeiro, Dan.
1: Era o Serna auxiliando ali na marcação dentro da área, ele tem uma boa estatura. Vai para lá para tentar tirar agora esse latereio que vem para o Cruzeiro aqui do lado esquerdo. Vai para a cobrança o Kaique. Cruzeiro chegando com perigo nos últimos minutos. A pressão da Raposa.
0: Latereio para o Cruzeiro no lado esquerdo de ataque. Com 20. Lançamento lá no primeiro poste casquinhado do Fabrício. Corta a defesa do Flux. Sai jogando com o Martinelli. O Christian tenta bater a carteira. A volta fica com o Guga. Já clareou com o Martinelli. Abriu na canhota. JK tem a passagem do Soteldo. Preferiu o lance de individual, pé direito, lançou lá na frente, forte demais pro JK, uma tijolada, tiro de meta, Dan.
1: É, agora o contra-ataque do Flu não foi tão bem armado assim, a bola trocando de lado rapidamente, saiu da direita para a esquerda e aí no lançamento buscando o Serna mais uma vez aqui do lado direito de ataque do Flu, né? A bola correu demais, perdendo a linha de fundo. Chegamos aos 20 minutos dessa primeira etapa.
0: 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Sai jogando a equipe do Cruzeiro com o Christian. Fez o passe agora no Gerson na intermediária. Vem ligando o ataque do Cruzeiro lá no lado direito com o Fagner. Fagner levanta a cabeça, lança na boca do gol. É pro Neyser, ajeitou. Pereira domina mal, corta a zaga do Fluminense. Na primeira, na segunda, a sobra fica com o Romero, deixou pro Gerson, passe na frente, pro Arroio, ele gira para lá, para cá, volta mais atrás agora com o Romero, Romero pro Gerson, dominou camisa 11, vai o Coringa com o Arroio, Arroio domina, volta de novo no Gerson, Cruzeiro troca passe, tenta encontrar espaço, bola na direita pro Fagner, pro Arroio, tenta o passe com desvio, corta a defesa do Fluminense que tenta sair jogando agora com o Soteldo, recupera o Cruzeiro com o Romero, deixa ali com o Gerson que volta lá atrás com o goleiro Otávio, com 21:40, Dan, como você analisa o jogo até aqui?
1: Não, o Fluminense claramente querendo jogar em contra-ataque, né? E o Max Kubarsky conversando muito com o seu time, não muito feliz com o que viu até aqui, porque o Cruzeiro tem mais volume de jogo.
0: Gerson lançou pro Fagner, casquinhada, corta a defesa do Fluminense, ficou pedindo pênalti a torcida do Cruzeiro, mas o jogo segue, bola com o Guga, domina no lado direito da defesa, faz o passe no Serna, Serna ajeita, de costas para marcação, calçado pelo Kaique, falta pro Fluda.
1: É, falta pro Flu agora, depois que dá perda de posse do Cruzeiro no campo de ataque, o Serna vindo participar aqui no campo de defesa, o Kaique no encalço dele, acabou fazendo a falta, mas como eu vinha falando, o Fluminense tentando aproveitar mais o contra-ataque, mas até o momento não deu tão certo assim, teve aquele lance de perigo que o Otávio defendeu, e nesses 22 minutos só, o Cruzeiro tem mais volume, também chega à frente, ainda não teve uma pontaria tão boa, só naquele lance com o Arroio que o Fábio acabou salvando. Então tá um pra um até aqui.
0: E vem Cruzeiro, Gerson pro Pereira, ajeitou, Neyser saiu cara a cara pra fora! Bateu de bico e ela vai à direita, na verdade, do goleiro Fábio. Mais uma boa chegada do Cabuloso, Dan.
1: É, e agora o Matheus Pereira achando o Neyser sozinho dentro da área. A bola veio na canhota, que não é a boa dele. Ele tentou a batida por cima. O Fábio saiu cobrindo, não achou. E aí a bola se perdendo em linha de fundo. Mais uma boa chegada da Raposa. Quase o primeiro do Cruzeiro. E tem jogador do Fluminense caído, ele sentindo muitas dores.
0: É o Milan.
1: É o Milan. E o Fluminense, que tem hoje no banco de reservas para atuar na zaga, o Igor Rabelo e tão somente. Então pode ser um problema.
0: O Igor Rabelo que teve passagem pelo Atlético.
1: Na verdade,
0: né?
1: Tem o jovem Davi Duarte também, né? Mas o Igor Rabelo, em caso de lesão aí, caso confirmado, deve ser a opção.
0: É isso, e vem aí a Copa da Litoral News, ao lado da seleção direto dos Estados Unidos, Brasil, que goleou a equipe do Panamá. 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Segue ali recebendo atendimento o Milans e tá se queixando ainda, viu? Recebendo ali aquela aguinha, aquele gelinho milagroso também.
1: É, acho que foi mais um migué para esfriar os ataques do Cruzeiro, porque não tem ninguém do Fluminense no aquecimento. Então, não me parece que vai mudar. Já tá de pé ali o Milan, vai tomando uma água, jogou o gelol. Enquanto isso, os auxiliares do Zubeldía vão conversando bastante com o Guga e com o Serna, aqui do lado direito. Vamos ver aí se muda um pouquinho a questão ofensiva do Fluminense, enquanto o Milan vai se posicionando aqui para poder voltar a campo.
0: 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Tiro de meta cobrado pelo Fábio, lança lá na direita com Kevin Serna. Kaique ganha na primeira, vamos ver se ganha na segunda. Consegue descolar o lateral para a equipe do Cruzeiro no campo de defesa com 25. Temos 25 desta primeira etapa aqui no Mineirão, 0 Cruzeiro, 0 também para o Fluminense. Mais cedo você acompanhou aqui na Litoral News, na Manchete e na Ondas. A derrota do Vasco na barreira, 1-0 para o Galo. Lateral para a equipe do Cruzeiro no campo de defesa. Christian ajeita ali com o Neyser, agarrado. Falta para o Cruzeiro no lado esquerdo de defesa, Dan.
1: É, foi saltar a linha para ir cobrindo a marcação ali os gêmeos. Não podia perder viagem porque o Neyser já ia girando bem. Ficou sentindo agora o jogador do Cruzeiro ali na queda.
0: 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Vai para a falta, para a cobrança de falta, equipe do Cruzeiro no campo de defesa. Bola com Gerson, na intermediária. Ele domina, puxa para o pé canhoto, fez o passe no círculo central com o Lucas Romero. Volta a bola mais atrás com o Jonathan Jesus, que abre na direita com o Fabrício. Volta de novo no Jonathan. Jonathan pressionado, abre na canhota com o Gerson, que vai voltar lá atrás com o goleiro Otávio. Ele pede calma para sair jogando com os pés e abre lá no lado direito agora com o Fabrício Bruno. Vai avançando o time do Cruzeiro, rompendo linhas, tentando encontrar um espaço. Fabrício Bruno, fatiou no comando para o Christian. A bola viaja demais, vai tranquila para o goleiro Fábio Dan.
1: É, o Fabrício Bruno tentando a ligação direta, o Cruzeiro puxando a marcação, mas nada feito, a bola correu demais, o goleiro Fábio já repondo para o Fluminense.
0: 0-0 aqui no Mineirão, com 26-45, pressionado ali na saída de jogo, o Savarino, volta mais atrás com o Gêmeos, Savarino, tenta o passe, Pereira recupera, volta mais atrás para o Gerson, Romero está pedindo, bola para ele, dominou o Romero, pediu Arroio, domina, ajeita para o pé canhoto, volta mais atrás do Romero, abre lá para o Fagner, linha de fundo de primeira, a intenção foi boa do Fagner, mas faltou perna, literalmente, Dan.
1: Se o Fagner tivesse queixado uns 2 centímetros a mais lá, ele poderia ter chegado melhor nessa bola, mas uma boa trama do Cruzeiro, recuperando no campo de ataque, e agora sim, ó, Igor Rabelo e Davi Duarte no aquecimento, vamos ver se vai ter condição de jogo ali. O Milan está aparecendo ainda sentindo dores, mancando, e o Fluminense até atrasando o jogo um pouco por conta disso.
0: 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O passe na fogueira, Gêmeos dá um bico pra frente, JK no ciclo central, abre na canhota agora com a Arana, avançou o Fluminense, bola com o Soteldo, trouxe pra dentro o Soteldo, vai avançando pela intermediária, 0-0 aqui no Mineirão, a bola volta mais atrás, dominou JK, vem buscar jogo de novo com o Soteldo, faz o break, abre com a Arana, dominou a Arana, pro Martinelli na intermediária, abre na meiuca com Savarino, voltou de novo no Martinelli, volta a bola lá no campo de defesa, quem domina aqui na direita agora é o Gêmeos, Gêmeos avança, passa pelo primeiro, vai ganhando terreno, Gêmeos passa demais, recupera o Kaique, tentou o lençol, mas a sobra fica com a equipe do Fluminense, chega o Kaique, conserta o próprio erro, lateral Flu.
1: É, aí abusou o Kaique, tentou dar um chapéu logo no Gêmeos ali, que tem quase 2 metros de altura, a sorte que na sequência ele conseguiu esplanar para lateral, que vem o Flu agora no campo de ataque.
0: Lateral pro Guga. deixou ali com o Savarino, de novo no Guga, JK ganhou lindo, fez o passe, vem a batida, Otávio! Na linda trama do Fluminense, quase o Savarino Brocadão.
1: Meu amigo, o giro do JK deixou o defensor do Cruzeiro ali na saudade, porque foi a impressão de que foi o Gerson. E aí o toque ligeiro para o JK finalizar. Finalizou não muito bem, o Otávio na dúvida espalmou para fora. E a torcida do Flu sente o momento, vem para cima, é o primeiro escanteio do tricolor das Laranjeiras no Mineirão.
0: Com 29, Savarino na bola. Vai partir o Savarino no pé direito. Vai autorizar o Lucas Casagrande. Vem, chuveirinho na área do Otávio, lançou na boca do gol, a cabeçada do Gêmeos, passa à esquerda, tiro de meta, na verdade deu desvio, é corner, Dan.
1: É, subiu acompanhado dessa vez o Gêmeos, né, porque é um zagueiro bom na bola aérea, é alto, e aí o desvio na defesa do Cruzeiro, a bola saindo em novo, escanteio dessa vez do lado direito ofensivo do Flu, que vem para a cobrança ali sem muita pressa.
0: Vamos ver quem vai, é o Arana. Vem Arana no lado direito de ataque, vai partir para o pé canhoto. Com 30, exatamente 30 minutos de jogo. Vem Arana, lançou lá no segundo pau, vem o desvio de cabeça, ela vai viajando, passa por sobre o gol, tiro de meta, Dan.
1: Essa vez sem desvio em ninguém, a bola ganhando mais altura do que direção e saída ali de fundo, vem o contra-ataque rápido do Cruzeiro.
0: Bola lá no lado direito com Arroio, ganha a defesa do Fluminense, a sobra ficando ali no lado direito da defesa com o Gerson. Gerson domina, volta a bola mais atrás, agora com o Fabrício Bruno, ajeitou Fabrício Bruno, era ali agora com o Romero, Romero pro Gerson. Volta de novo no Fabrício Bruno, Cruzeiro vai trocando passes no seu campo defensivo. Bola com o Otávio, pressionado, abre na canhota com o Jonathan Jesus, pro Christian. Tentou ganhar no corpo, a bola bate por último jogador do Cruzeiro, lateral para o Bernal. Bernal faz a cobrança pro Kevin Serna, volta de novo no Bernal. Vem o desvio do Kaique, lateral de novo, Dan. Agora lateral pro Cruzeiro. O juiz tá perdidinho, viu? Não, do que era pro Cruzeiro.
1: O Bandeira.
0: Não, sim, Bandeira, perdão.
1: O Bandeira ali, na primeira ele errou porque o lateral era pro Cruzeiro, na sequência ele errou porque era falta pro Fluminense.
0: E agora o Pereira agarrado, falta pra equipe do Cruzeiro. E ele deu amarelo pra alguém ali no banco, me pareceu. Eu não consegui ver pra quem, mas teve amarelo pra alguém.
1: O auxiliar ali do Fluminense. Vou puxar a ficha aqui, mas amarelado ali. Tá, eles estão alternando, né? Entre o Max e o outro auxiliar. Mas aí o árbitro identificou corretamente agora quem é que estava reclamando.
0: 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Vem Cruzeiro, lado direito. Arroio, cruzamento com o desvio. Deise! Pra fora! Meio do susto, cruzamento, teve desvio e passa à esquerda do Fábio, Dan.
1: E o Neisser ganhando na linha de fundo, na característica que ele tem, na velocidade, puxou a marcação, fez o cruzamento, desvio no meio do caminho, e aí o Neisser, sozinho, com a pontinha da chuteira, tentou, e a bola pegando na bochecha pelo lado de fora, quase o primeiro da Raposa.
0: Vem aí a Copa da Litoral News, ao lado da seleção brasileira, direto dos Estados Unidos, abraçando você que nos acompanha aqui na Litoral News, pelo YouTube. 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É, poste de bola para a equipe do Fluminense, deu lateral ali no lado esquerdo ou falta, Dan?
1: Falta, a carga do Fagner para cima do Arana agora, a falta marcada, o Fluminense vai cadenciando.
0: 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Poste bola no campo de defesa do Fluminense, tentativa do Gêmeos, meu Deus do céu, foi o atacante do Cruzeiro agora, hein, Dan? Lateral.
1: O Gêmeos não trabalha muito bem com os pés e o Cruzeiro já percebeu isso, né? Pressiona sempre que dá ali o zagueiro do Flu. E agora o erro, tentou lançar aqui para o Guga na direita, a bola saindo em lateral ainda no campo de ataque para a Raposa.
0: Lateral lado esquerdo, do ataque do Cruzeiro. Vai para a cobrança o Kaique. Volta a bola mais atrás agora com o Gerson. Ajeitou lá no campo de defesa com o Fabrício Bruno, que rompe a linha que divide o gramado. Avança, tenta o passe para o Pereira, deixou para o Neyser. Ganhou do Gêmeos, entrada da área, ajeitou para o Christian. Domina Christian, abre na canhota. Kaique levantou no segundo pau. Corta a defesa do Fluminense. Vai tentar puxar contra-ataque. O Gerson ganha na bola. A sobra fica com o Romero, bateu para o gol. Bate na defesa. Vai sobrar ali com o JK. Ganha o JJ. Jonathan Jesus para o Cruzeiro, avançando Gerson pelo lado esquerdo, manobrou, dominou para o lado direito, volta a bola mais atrás no Romero de primeira para o Pereira, vai abrir lá no